Aleluias, glórias a Deus, aleluias, louvamos a Deus por mais esta segunda hora da programação, a volta do Rei Jesus. Estamos aqui novamente, Aleluia Jesus, né? Depois de um cafezinho tomado, né? Juntamente com o nosso abençoado Diogo, nosso sonoplasta, homem de Deus, né? Hoje estamos aí para a segunda hora da programação e com certeza, meu irmão, minha irmã, aleluia Jesus, Deus vai continuar falando conosco, aleluia Jesus, através de palavras, de louvores, aleluia Jesus, porque Deus, aleluia, né? Ele tem, aleluia Jesus, esse amor por nós através da palavra, de louvores. Deus sempre prepara algo para falar para nossa vida, nossa vida espiritual, aleluia Jesus, porque ele sabe, né? Ele sabe que nós precisamos, necessitamos. E com certeza, meu irmão, minha irmã, aleluia Jesus, você está ouvindo essa programação, Deus sabe o teu problema, tua dificuldade, que está passando, né, neste momento, aleluia Jesus, né? Mas Deus, ele é fiel, aleluia Jesus, de entrar com providência quando nós, aleluia Jesus, já chegamos diante da presença do Senhor Jesus, né? Tiago fala assim, aleluia Jesus, chegai-vos a Deus e ele chegará a vós, né? Deus sempre está de braços abertos, por isso que Jesus, ele entregou sua própria vida, aleluia Jesus, na cruz do Calvário, de braços abertos, com a cabeça inclinada para baixo, significando, olha, meu filho, minha filha, aleluia Jesus, eu estou olhando sobre toda a face da terra e os meus braços estão estendidos, aleluia Jesus, para abençoar cada um que se achegasse na presença dele, né? Então, nessa noite, se achegue na presença do Senhor, aleluia Jesus, derrama, né, tua alma, derrama, aleluia Jesus, aos pés do Senhor, teu problema, tua dificuldade, né? Aleluia Jesus, Pedro fala, aleluia Jesus, lança sobre ele toda a vossa ansiedade, aleluia Jesus, porque ele tem cuidado de vós, né? Deus cuida de nós, aleluia Jesus, não importando a situação que o homem vive, aleluia Jesus, se na presença de Deus, se não vive na presença de Deus, aleluia Jesus, né? Aquela alma que está lá nesse mundo afora, aleluia Jesus, né? Ele está guardando, ele está protegendo, aleluia Jesus, esperando, né, este homem, essa mulher, aleluia Jesus, ser tocado e verificar que somente em Cristo, aleluia Jesus, né, tem a mudança, a transformação em nossa vida, né? Glórias a Deus por isso, aleluia Jesus. 21 horas, 6 minutos, programação A Volta do Rei Jesus, amém? Vamos aí, já continuando, né? Essa programação com louvores nesta noite, Luiz Jesus, e com certeza esse louvor vai falar conosco em nome do Senhor e Salvador Jesus Cristo, amém? Glórias a Deus. Música.

Aleluias, glórias a Deus. Louvamos a Deus por esse louvor abençoado que nós acabamos de ouvir com José Reis, né? Igreja do Sertão, né? Aleluia, Jesus, louvor abençoado. Que venha, aleluia, Jesus, edificar nossa vida espiritual diante da presença do Senhor Jesus Cristo, aleluia, Jesus, né? É, pela, na igreja, é, pela palavra de Deus, aleluia, Jesus, nós descobrimos o verdadeiro amor, aleluia, Jesus, que surgiu sobre a face da terra. Esse amor não veio do homem, nem da mulher, nem do presidente, nem do governador, mas esse amor se manifestou sobre a terra, vindo da parte de Deus, através do seu Filho amado, Jesus Cristo, aleluia, Jesus, quando ele entregou sua vida, aleluia, Jesus, por todos os pecadores sobre a face da terra, aleluia, Jesus, é... Glórias a Deus por isso, né? Nós louvamos a Deus, aleluia, Jesus. Quero agradecer a todos os ouvintes que estão sintonizados nesta noite, aleluia, Jesus, né? Você que está pela Rádio Essência Gospel 96.7, você pela live. Deus abençoe grandemente sua vida, este ministério, aleluia, Jesus. Que um abraço, né? Nossa missionária Johnny Antunes, com certeza está ouvindo a programação. Nossa diretora Helena Guimarães, Deus abençoe, aleluia, Jesus. Todos os pastores, né? Deus abençoe grandemente todos os ouvintes aí, você, de, né, você ali de Três Lagoas, você da Cidade Nova, Vila C, você do centro, Porto Meira, né? É, você, não importa no lugar que está ouvindo essa programação, que Deus abençoe grandemente essa vida, este ministério, em nome do Senhor e Salvador Jesus Cristo. Amém? Glórias a Deus, aleluia, Jesus, né? Comunicando que amanhã, sábado, grande culto do Círculo de Oração ali na Igreja Consagrada de Cristo, bairro Três Lagoas, do pastor Genadir, aleluia, Jesus, com certeza vai estar trazendo a palavra de Deus, nosso pastor, presidente Arthur, né? Com certeza Deus tem a palavra em nome de Jesus Cristo. E domingo, culto da Santa Ceia, às 19h30, aleluia, Jesus, lembrando, né, do sacrifício do amor de Cristo por nossas vidas, nossas almas, em nome de Jesus. E você é o nosso convidado em nome do Senhor e Salvador Jesus Cristo. Amém? Glórias a Deus. Vamos em frente, né? Vamos em frente, aleluia, Jesus, ouvindo louvores, aleluia, Jesus. Tem um louvor no Júnior, louvor do sangue lá, o Júnior, aleluia, Jesus, né? A igreja crê no seu sangue, né? Glórias a Deus, aleluia, Jesus. Vamos ver esse louvor aí, nosso irmão Diogo, aleluia, Jesus, né? E depois, né? Deixa Deus te usar, que com certeza o Diogo também preparou um outro louvor, né? Para nossa edificação em nome do Senhor e Salvador Jesus Cristo, né? 3025, telefone da Rádio Essência Gospel, 6.7, WhatsApp, né? Aleluia, Jesus, né? 3025. É 3025-5200. Então você manda uma mensagem para nós.

Aleluias, glórias a Deus, né? Que maravilha de Deus, este louvor abençoado, né? Nosso cantor, adorador Júnior, a igreja crê no seu sangue, aleluia, Jesus. Que maravilha, hoje nós podemos, aleluia, expressar, aleluia, Jesus, este amor de Cristo por nossas vidas, derramando seu próprio sangue na cruz do Calvário, para trazer a salvação para o homem, para a mulher, aleluias. Mas o mundo que nós estamos vivendo, aleluias, cada dia que se passa, parece que o amor está esfriando cada dia mais. Não se parece como está, porque próprio Jesus falou. Jesus, aleluia, Jesus, ele foi, quando Deus fez o céu e a terra, aleluia, Jesus, tudo pronto, né?

Ele olha de cima e faltava alguém, a luz, aleluia, sobre a terra. E Deus fala, olha, façamos o homem a imagem, a nossa semelhança, aleluia, Jesus. Ele fez o homem a imagem e semelhança para não ser escravizado, para não ser condenado, porque dentro do homem é uma alma preciosa, aleluia, Jesus, a qual, aleluias, pela rebeldia, aquele que estava junto ao Pai Celestial, aleluias, se rebelou, queria ser igual a Deus, queria se assentar no mesmo trono de Deus, e Deus fala, não, não, não, eu sou Deus e a minha glória não reparto com ninguém, aleluia, Jesus. E ele, pela rebeldia, aleluia, Jesus, não aceitou, foi jogado sobre a terra. Ele trouxe a terceira parte dos anjos, a qual se manifestou esse pecado sobre a terra, a qual, aleluia, Jesus, o homem pelo pecado estava condenado para morrer, para o Jesus, para ser condenado, aleluias. Mas Deus, quando ele falou, façamos o homem mais semelhante, ele não fez o homem para condenar, aleluia, ele fez o homem para viver aqui na terra, para adorar a Deus, e no momento que morresse, aleluia, Jesus alcançaria a salvação. Mas o pecado, aleluia, Jesus aos poucos foi tomando, e o pecado tomou a maioria dos seres humanos sobre a terra, aleluias. E para a visão nossa, aleluia, Jesus, nós não tinha esperança. Próprio Paulo descreve, livro de Romanos, capítulo 3, 23, que todos nós estávamos sendo destituídos da glória de Deus, aleluias. Mas pelo sangue do seu Filho amado Jesus Cristo, fez nós reconciliar novamente com o Pai Celestial, aleluia. E hoje nós temos essa promessa da salvação da nossa alma, aleluia, Jesus. Mas o mundo, aos poucos, vai se tomando. Então Deus conhece desde o começo até o fim, aleluias. E por isso que Jesus, quando estava na terra, ele alertou, olha, por aumentar a iniquidade, o amor de muitos se esfriaria. E o que está acontecendo, aleluia, Jesus? Porque o povo, aleluia, Jesus, está amando mais o mundo, mais a criação do que o Criador, aleluia, Jesus. E o apóstolo João lhe descreve, na pista de 1 João, capítulo 2, versículo, aleluia, Jesus 15, ele fala assim, não ameis o mundo, nem o que no mundo há. Se alguém ama o mundo, o amor do Pai não está nele. Aleluias, porque tudo o que há no mundo, a concupiscência da carne, a concupiscência dos olhos e a soberba da vida, não é do Pai, mas do mundo. E o mundo passa a sua concupiscência, mas aquele que faz a vontade de Deus permanece para sempre. Aleluia, Jesus. Aleluias. Pela graça, pela misericórdia, nós estamos hoje fazendo a vontade do Pai, vontade de Deus, aleluias. Porque um dia, aleluia, Jesus, nós fomos tocados pela palavra de Deus e pelo trabalho do Espírito Santo de Deus, nós fomos libertos do pecado, aleluia, Jesus. E hoje nós temos esse privilégio de anunciar o Evangelho, de anunciar a salvação que está somente em Cristo Jesus, aleluias. Tudo isso vai passar, mas aquele que faz a vontade de Deus permanece para sempre. Nós não estamos aqui somente adorando a Deus numa passagem, mas nós, aleluia, Jesus, a igreja um dia para sempre vai permanecer com Deus, adorando o nosso Senhor e Salvador Jesus Cristo. Essa é a promessa de Jesus sobre toda a humanidade, mas infelizmente, assim como, aleluia, Jesus, esse louvor que nós ouvimos, aleluia, Jesus, é o mundo, aleluia, Jesus, ele não reconhece o sacrifício de Jesus Cristo. Mas nós, pela graça e pela misericórdia, hoje

Nós sabemos que a salvação, aleluia, Jesus, viria somente por Jesus Cristo, somente pelo seu sangue derramado, aleluia, Jesus, a qual nós fomos lavados no sangue do Cordeiro. Essa é a única igreja que vai subir para o céu, aleluia, Jesus. Nós estamos vivendo nos tempos, aleluia, Jesus, que é uma diferença, uma divisão de ministério, de igreja, aleluia, Jesus. É, pensando que lá no céu, cada um vai ter um lugar, a igreja vai, é o cara placa, vai ter um lugar, uma placa de igreja, em vários lugares. Não, não, somente vai ter uma igreja. Somente uma igreja unida, lavada no sangue do Cordeiro. Somente uma igreja determinada dentro do amor de Cristo, pela palavra, pelo evangelho. Única igreja que vai subir. Se você, meu irmão, minha irmã, aleluia, Jesus, pensa que a tua igreja, a tua placa vai estar lá, você simplesmente está sendo enganado. Você não é, aleluia, Jesus, liberto pela palavra de Deus. Porque se nós formos libertos pela palavra de Deus, nós vamos entender e compreender, aleluia, Jesus, que nós precisamos somente adorar o nosso Deus celestial. Nós precisamos ter comunhão aqui na terra. Porque se nós não tiver comunhão aqui na terra, como que nós queremos ter comunhão lá no céu? Aleluias. Então, meu irmão, minha irmã, somente uma igreja vai subir. Uma igreja lavada no sangue do Cordeiro. Do Cordeiro, o que significa? Uma igreja cheia de amor, reconhecendo o amor de Cristo, não olhando para o homem, não olhando para a mulher, não olhando para a placa da igreja do Jesus. Lá não vai ter divisão, lá vai ter união. Então, meu irmão, minha irmã, aleluia, Jesus, é tempo de nós, aleluia, Jesus, meditar e pensar em nossas vidas, que nós precisamos ter união aqui na terra. Se nós não tivermos união aqui na terra, infelizmente, aleluia, Jesus, não tem como subir, porque lá somente vai ter uma igreja e o nosso sumo pastor, Jesus Cristo, é Ele que vai, aleluia, Jesus, nos direcionar, em nome de Jesus. Quero agradecer ao nosso pastor, João Gonçalino Martins, né? Chamo de João Gonçalino, né? É nosso pastor ancião, nós somos um conselheiro, está ouvindo, está assistindo pela live. Um abraço, pastor João Gonçalino, né? Sua esposa, missionária, aleluia, Jesus, né? E Deus abençoe grandemente, Zilmar, né? Deus abençoe grandemente sua vida e seu ministério, né? Que nós congregamos juntos ali na Igreja Consagrada de Cristo. Um abraço, pastor João Gonçalino, em nome de Jesus Cristo, amém? Glórias a Deus. 21 horas, 27 minutos, aleluia, Jesus. Programação, a volta do Rei Jesus, que vai todas as sextas-feiras, das 20 às 22 horas. Muita palavra, louvor e adoração ao nosso Deus celestial, porque somente Ele é digno de ser louvado e adorado. Então vamos continuar adorando a Deus, nosso irmão Diogo, com mais um louvor. Com certeza esse louvor vai falar conosco em nome de Jesus. Vamos ouvindo mais louvores. Beijo.

Aleluias, glórias a Deus, né? Que maravilha de Deus, aleluias, né? A vitória é do povo de Deus, aleluia, Jesus, né? Que maravilha de Deus, aleluia, Jesus, né? E nós louvamos a Deus, aleluia, Jesus, por tudo que Ele tem nos feito nessa vida, aleluia, Jesus. Hoje nós possamos, né, ter essa convicção que o amor verdadeiramente

Alô Jesus, a canção nessa alma, a canção nessa vida. Alô Jesus, através da palavra de Deus, alô Jesus, né? Deus não escolheu, alô Jesus, os sábios, Deus não escolheu os fortes, mas Deus escolheu aqueles, alô Jesus, é, para ser, alô Jesus, ensinado, né? Para que Deus viesse capacitar, para que Deus viesse, alô Jesus, ensinar, aleluia Jesus. Deus nos chama os capacitados, porque eles não iam, alô Jesus, deixar Deus trabalhar na vida e no coração. Mas Deus chamou os vios, Deus chamou os desprezíveis, Deus chamou aqueles, alô Jesus, que para a humanidade, para o homem, não tinha mais solução, não tinha mais jeito, aleluia Jesus. E ele chamou esses, aleluia Jesus, para colocar, aleluias, em nossas mãos, a missão, aleluia Jesus, de nós levar a mensagem da palavra de Deus. Porque quando nós vemos, aleluias, no Evangelho de Marcos 3:13, Jesus sobe ao monte, aleluia Jesus, e ele escolheu os 12, aquele que ele quis, aleluia Jesus, aquele que ele quis, ele escolheu, porque ele sabia, aleluia Jesus, que aquele que ele escolhesse daria fruto, daria, aleluia Jesus, o privilégio de um dia ser um discípulo de Jesus Cristo. E ele capacitou, aleluia Jesus, aqueles 12, para levar a mensagem da palavra de Deus, para que o evangelho viesse expandir sobre a terra. Aleluias. Através desses discípulos, o amor de Deus viesse manifestar a todos os pecadores sobre a face da terra. E o evangelho foi se expandindo, aleluia Jesus. E hoje, pela graça, pela misericórdia, nós estamos aqui porque Jesus quis e nós obedecemos. Que quando Jesus chama os 12 discípulos, ele não chamou os bons, ele não chamou os melhores, porque Jesus conhece o coração de cada um. Nada é escondido aos olhos de Deus, nada é escondido aos pensamentos de Deus. Ele conhece nosso deitar, nosso levantar, nosso caminhar. Deus conhece, aleluia Jesus, desde que começamos a ser formados, desde o ventre da nossa mãe, ele já conhece. Até ele sabe, aleluia Jesus, até a última nossa caminhada sobre a terra, até o último suspiro, aleluia Jesus. E ele sabe que aquele que ele chama, se obedecer, ele tem a sua vida transformada, ele tem a sua vida mudada. Prova sou eu, aleluia Jesus, daquilo que Jesus fez na minha vida, o que eu era. E hoje, pela graça, pela misericórdia, estou aqui levando a mensagem, a palavra de Deus, que Jesus Cristo é o caminho da salvação. Jesus é o caminho da salvação. Não há outro caminho, porque o próprio Jesus falou: eu sou o caminho, a verdade e a vida. Ninguém vem ao Pai senão por mim, aleluia Jesus. Nós começamos a chegar diante do Pai quando nós entregamos nossa vida a Cristo Jesus. Através do seu Filho Jesus Cristo, nós temos, aleluia Jesus, conhecido o seu Pai. Aquele que conhece

conhece o Filho, conhece o Pai. E nós conhecemos o Filho pela palavra, pelo Evangelho, a qual nos foi revelada para nós. E hoje nós somos ali, escolhidos de Deus, para levar a mensagem da palavra de Deus. Então, meu irmão, minha irmã, você que está ouvindo essa programação nesta noite, ao Jesus, Deus tem escolhido você. Deus tem escolhido você, meu irmão, minha irmã, aleluia, Jesus, com a missão de nós levarmos a mensagem da palavra de Deus, aleluia, Jesus. Deus abençoe todos os ouvintes que estão sintonizados, você pela live, né? Você pela Rádio Essência Gospel 96.7. Deus abençoe grandemente a sua vida, este ministério, em nome do Senhor e Salvador Jesus Cristo, aleluia, Jesus, amém? São 21h40, aleluia, Jesus, né? É, segunda hora da programação, a volta do Rei Jesus, né? Que vai todas as sextas-feiras, das 20 às 22 horas, em nome de Jesus. E vamos ouvindo, né, nosso irmão Diogo, mais louvores nesta noite, aleluia, Jesus, e tudo isso para a glória do Senhor e Salvador Jesus Cristo.

Aleluias, glórias a Deus. Que maravilha de Deus, esse louvor, essa cruz falasse, né? Um abraço, pastor Gonçalino, que está assistindo pela live. Deus abençoe nosso pastor, conselheiro. Um abraço, pastor Gonçalino, em nome de Jesus Cristo, aleluia, Jesus, né? Essa cruz falasse, aleluia, Jesus. Mas aprove a luz, Jesus, Deus, criar todas as coisas. Em todas as coisas foi feito para Ele, por Ele. A árvore cresceu por Ele, determinada quando Ele determinou que a terra produzisse várias árvores, a luz de Jesus. E ali as árvores cresceram. E dentro dessa quantidade de árvores que a terra iria produzir, tinha uma árvore a qual Deus já sabia que seria a luz de Jesus, feito uma cruz, para que o mesmo Criador viesse entregar, demonstrar o amor verdadeiro pela humanidade. Deus sabe todas as coisas, Deus faz tudo perfeitamente. Tudo Deus fez por Ele, para Ele, para Ele, para sempre, a luz Jesus. Em todas as formas, Deus demonstrou o amor à luz Jesus. Se a árvore, se aquela cruz falasse, com certeza ela falaria: eu não sou digna, aleluia, Jesus, de sentir esse sangue santo derramado pelo Filho de Deus vivo. Eu, se a cruz falasse, se aquela árvore falasse, eu nasci porque pela palavra de Deus. E a palavra de Deus se cumpriu nesta árvore a qual nasceu, a qual foi feita uma cruz. E este amor, aleluia, Jesus, foi demonstrado. Aleluia, Jesus. Foi desprezado e mais indigno entre os homens, homem de dores, experimentado nos trabalhos e comum de quem os homens escondiam o rosto, era desprezado e não fizesse desse caso algum. Verdadeiramente,

Homens, homem de dores, experimentado nos trabalhos e comum de quem os homens escondiam o rosto, era desprezado e não fizesse desse caso algum. 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

a iniquidade de nós todos. Aleluia, Jesus. Ele foi oprimido, mas não abriu a boca. Como um cordeiro foi levado ao matadouro, e como a ovelha muda perante seus tosqueadores, ele não abriu a boca. Aleluia, Jesus. Ele não abriu a boca. Ele sofreu na cruz do Calvário. Por amor de nós, por amor de nossas almas, aleluia, Jesus. Ele levou todas as nossas enfermidades, nossas dores, nossa aflição. Aleluias. O castigo que estava sobre nós, de sermos condenados para a morte. Mas Jesus, ele entregou sua vida para que nós não viéssemos ser castigados. Para que nós pudéssemos, aleluia, Jesus, ter esse momento, aleluia, Jesus, da salvação da nossa alma, aleluia, Jesus. Para que hoje se cumprisse também a palavra qual o apóstolo Paulo fala em Romanos 8. Portanto, agora nenhuma condenação há para os que estão em Cristo Jesus, que não andam segundo a carne, mas segundo o Espírito, porque a lei do Espírito de vida em Cristo Jesus me livrou da lei e do pecado e da morte. Aleluia, Jesus. O que nós éramos condenados para a morte se cumpriu em Cristo Jesus. O castigo que estava sobre nós, aleluia, Jesus, nos trouxe a paz através de Jesus Cristo, a paz da vida eterna. Jesus Cristo, quando estava no mundo, ele fala: olha, eu vos dou a paz, não vos dou como o mundo vos dá. A verdadeira paz que o homem pode receber é a paz de Deus, a paz de Jesus Cristo, a paz do Espírito Santo. Quando nós entregamos nossa vida a Cristo Jesus, nós temos a paz dentro de nós. Porque sabemos, aleluia, Jesus, mesmo que nós enfrentamos tribulações e todas as coisas, mas nós temos uma paz determinada dentro da nossa alma, e essa paz veio através de Jesus Cristo, e essa paz vai reinar eternamente com Ele, quando nós permanecemos até o final. Aleluias! Nós vamos encontrar Jesus Cristo, aleluia, nos ares, e nós veremos Ele assim como Ele é, porque Ele falou, o apóstolo João escreveu, que nós fomos chamados filhos de Deus. Ainda nós não vemos uma manifestação sobre nossas vidas, mas quando Cristo vier, manifestaremos e veremos Ele assim como Ele é. Nós não vimos Ele. João viu. Ele descreveu as epístolas. Que para nós pudéssemos ser filhos de Deus, nós precisaríamos receber Jesus como Filho, como nosso Salvador. Para que um dia nós pudéssemos ver eternamente Jesus Cristo. Então, meu irmão, minha irmã, aleluia, Jesus. Ficamos com esta palavra, porque já estamos chegando no final dessa programação. Quero agradecer a todos os ouvintes que estavam sintonizados pela Rádio Ciência Gospel 96.7, pela live. Nosso pastor José Tisch. Um abraço. Deus abençoe grandemente o nosso pastor José Tisch, que é, aleluia, Jesus, nosso líder, né, do grupo dos varões, mensageiro de Cristo, né? Aí na Igreja Constituição de Cristo, aleluia, Jesus. É. Ele é o nosso né, comandante José Tisch. Um abraço, pastor José Tisch, em nome de Jesus Cristo. Amém? Glória a Deus. Também nosso irmão José Reis. É, no finalzinho desse tipo de programação, um abraço, José Reis. Já ouvimos louvores do Senhor também, né? Nós vimos louvor, né? A Igreja Velha, a Igreja do Sertão, do nosso cantor José Reis, né? Que eu tive o privilégio domingo passado.

Claro, estarei pregando ali na igreja onde o nosso pastor José Reis congrega, ali no Daba Guarani. Um abraço, Deus abençoe o pastor Norberto, né? Em nome de Jesus, amém? Chegamos ao final, pastor Gostalino, um abraço, Deus abençoe. Chegamos ao final da programação, a volta do Rei Jesus. Volte a nos ouvir na próxima sexta-feira, se Deus quiser, às 22 horas, em nome de Jesus, amém? Vamos orar, falta 2 minutinhos. Vamos orar nesse momento, em nome de Jesus, né? Vamos apresentar a esposa do pastor Genadir, que está no hospital, né? No UPA, problema de coluna, né? Vamos orar.

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Águia. A águia é usada como símbolo dos que esperam no Senhor e nele confiam. Verdadeiros cristãos são como águias. Você pode ver pombos, andorinhas e outras aves voando em bandos. Águias não. Ficam lá no alto, olhando o azul infinito. E é do alto que vem o poder do cristão. E quando vem a tormenta, as águias não se escondem. Abrem suas asas que podem voar em alta velocidade e enfrentam a tormenta. Elas sabem que as nuvens escuras, a tempestade e os raios podem ter uma grande extensão. Mas lá em cima brilha o sol. Nessa luta podem perder penas e se ferir, mas não temem e seguem em frente. Depois, enquanto todo mundo fica às escuras embaixo, elas voam vitoriosas e em paz lá em cima. Mas as águias também morrem, só que não se acha por aí um cadáver de águia. Porque quando elas sentem que chegou a hora de partir, não se lamentam nem ficam com medo. Procuram com seus olhos o pico mais alto, tiram as últimas forças de seu cansado corpo e voam os picos inatingíveis, e aí esperam o momento final. Talvez por isso o profeta Isaías compara os que confiam no Senhor a águias. Nós também temos uma vida cheia de desafios. Eles podem parecer impossíveis de serem vencidos, mas lembre-se, descanse no Senhor, passe tempo com Ele e depois parta para a luta, sabendo que além da tormenta brilha o sol.

Abacuque 3:2 diz: realiza agora em nossa geração as mesmas obras maravilhosas.

Vocês ainda têm sede? O Espírito Santo é muito mais do que um poder. Ele é muito mais do que um sentimento, um arrepio. Ele é uma pessoa. Hey! E ele quer ser apresentado em grande estilo, com muito poder. Vocês estão prontos para conhecê-lo mais, de maneira ainda mais íntima, de maneira ainda mais desesperada.

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0: à embalagem. Um jovem preparava-se para sua formatura na universidade. E sabendo que seu pai poderia dar-lhe um bom presente, disse-lhe que um carro era tudo o que queria. Na manhã da formatura, o seu pai o chamou em seu escritório e disse como estava orgulhoso em ter um filho como ele e quanto amava. Ele entregou uma caixa embrulhada para presente. Curioso e desapontado, o jovem abriu a caixa e encontrou uma Bíblia. E disse: "Com todo o seu dinheiro, você me dá uma Bíblia." E saiu de casa. Passaram-se alguns anos e o jovem lembrou-se do seu pai e concluiu que ele estava muito velho e que talvez devesse ir vê-lo, pois não tinha estado com ele desde o dia da formatura. Enquanto se preparava para viajar, recebeu uma triste notícia. Seu pai havia morrido. E quando chegou na casa de seu pai, uma tristeza intensa e um grande arrependimento tomaram conta do seu coração. Então começou a olhar as coisas que seu pai havia deixado e achou a Bíblia e começou a virar as páginas. Seu pai havia sublinhado um versículo, Mateus 7:11. "Se vós, pois, sendo maus, sabeis dar boas dádivas a vossos filhos, quanto mais vosso Pai que está no céu dará bens aos que lhe pedirem." Enquanto lia estas palavras, viu uma chave de carro com a etiqueta de uma concessionária e a data de sua formatura dizendo: "Pago à vista." Muitas vezes perdemos as bênçãos de Deus só porque elas não estão na embalagem que desejamos.
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0: a grandeza de Deus.
1: Sing, aleluia,
0: Deus é grande em glória. Deus é grande em poder. Ele é grande em misericórdia, perdão, amor, justiça, benignidade e sabedoria. Deus é tão grande que a palavra de Deus diz que o céu é o seu trono e a terra o estrado dos seus pés. Ele é tão grande, mas ao mesmo tempo tão pequeno, que cabe dentro do teu coração. Deixe-o entrar.

Um rato, olhando pelo buraco na parede, vê o fazendeiro e sua esposa abrindo um pacote. Pensou logo no tipo de comida que poderia haver ali. Ao descobrir que era uma ratoeira, ficou aterrorizado. Correu ao pátio da fazenda divertindo a todos. Há uma ratoeira na casa. Uma ratoeira na casa, a galinha disse. Desculpe-me, senhor rato. Eu entendo que isso seja um grande problema para o senhor, mas não me prejudica em nada, não me incomoda. O rato foi até o porco e lhe disse: há uma ratoeira na casa, uma ratoeira. Desculpe-me, senhor rato, disse o porco, mas não há nada que eu possa fazer a não ser rezar por você. Fique tranquilo, pois o senhor será lembrado em minhas preces. O rato dirigiu-se então à vaca. Ela lhe disse: o que, senhor rato? Uma ratoeira? Por acaso estou em perigo? Acho que não. Então o rato voltou para casa, cabisbaixo e abatido, para encarar a ratoeira do fazendeiro. Naquela noite ouviu-se um barulho como que de uma ratoeira pegando sua vítima. A mulher do fazendeiro correu para ver o que havia pego. No escuro, ela não viu que a ratoeira havia pego a

cauda de uma cobra venenosa, e a cobra picou a mulher. O fazendeiro a levou imediatamente ao hospital. Ela voltou com febre. Todo mundo sabe que para alimentar alguém com febre, nada melhor que uma canja de galinha. O fazendeiro pegou seu cutelo e foi providenciar o ingrediente principal. Como a doença da mulher continuava, os amigos e vizinhos vieram visitá-la. Para alimentá-los, o fazendeiro matou o porco. A mulher não melhorou e acabou morrendo. Muita gente veio para o funeral. O fazendeiro, então, sacrificou a vaca para alimentar todo aquele povo. Ei, não se esqueça. Na próxima vez que você ouvir dizer que alguém está diante de um problema e acreditar que o problema não lhe diz respeito, lembre-se que quando há uma ratoeira na casa, toda a fazenda corre risco. O problema de um pode ser o problema de todos.

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5: A resposta de Deus. Quando você diz, não posso resolver, Deus diz, eu dirijo os teus passos. Quando você diz, é impossível, Deus diz, tudo é possível. Quando você diz, me sinto só, Deus diz, não te deixarei, nem te desampararei. Quando você diz, eu não posso fazer, Deus diz, tudo podes. Quando você diz, não mereço perdão, Deus diz, eu te perdoo. Quando você diz, tenho medo, Deus diz, não temas, eu sou contigo. Quando você diz, estou muito cansado, Deus diz, eu te farei descansar. Quando você diz,

diz: ninguém me ama de verdade. Deus diz: eu te amo. Quando você diz: não sei como seguir, Deus diz: eu te seguir. Deus diz: eu te ensinarei o caminho. E quando perguntares: que caminho me conduz a Deus? Deus diz: meu filho amado Jesus Cristo.

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1: Assim está escrito na palavra de Deus. Se não fora o Senhor que estivesse ao nosso lado, quando os homens se levantaram contra nós, eles então nos teriam engolido vivos, quando a sua ira se acendeu contra nós. Verso 7. Mas a nossa alma escapou, como um pássaro do laço dos passarinheiros. O laço quebrou-se e nós escapamos. Pode tomar teu assento em nome de Jesus. Pelo entoar do texto e por conhecer a história bíblica, nos sobram três momentos possíveis pelo qual Davi é inspirado pelo Espírito de Deus a transmitir a sabedoria de que homens não conseguiram matá-lo. Primeiro, talvez tenha sido quando ele derrubou Golias, onde homens se levantam, mas Deus está com ele. Ou talvez tenha sido quando Saul perseguiu, ou talvez quando Absalão, seu próprio filho, se rebela contra ele. Se um, se o outro, não importa. O que importa é que, quando o laço se fechou e o cercaram para o destruir, Deus fez o laço se quebrar. E eu quero que você mantenha isso na sua mente enquanto eu introduzo essa palavra no seu coração. O laço se quebrou. Parece que no primeiro momento, quando nós lemos esse texto, que não houve operação divina e não houve operar das mãos de Deus. Porque seria melhor entoado o texto, Deus quebrou o laço, mas não é assim que está escrito. O laço se quebrou. Parece que houve uma força do próprio laço para se estourar. Pela mentalidade humana, quem lê esse texto sem a presença do Espírito de Deus, olha para isso e diz, o laço foi mal feito. Quem armou o laço não armou direito, porque armaram de tal maneira que o próprio laço não suportou a própria envergadura. Só que a resposta para o que acontece no 7, está nos primeiros três versos que eu fiz questão de ler convosco. Se não for o Senhor que estivesse ao nosso lado, ora, diga Israel. Se não for o Senhor que estivesse ao nosso lado, quando os homens se levantaram contra nós, eles então teriam nos engolido vivos, quando a sua ira se acendeu contra nós. Eu sempre faço questão de trazer não apenas o contexto no português, porque pode nos fugir alguns entendimentos. Mas quando nós lemos esta palavra no original do Salmo, é engolidos vivos e muito mais quando a sua ira se acendeu. A palavra para acender ira é xará. E esta palavra no original seria melhor entendida como algo que está furioso, algo quente que quer queimar. Só que não é um queimar à toa, é um queimar que quer destruir de fora para dentro e consumir aquilo que está do lado de dentro. É como você pegar, juntar vários gravetos no quintal e tacar-lhe álcool naqueles gravetos ou na churrasqueira e colocar fogo em cima. E com o tempo, e eu quero deixar isso bem claro, não é na hora, é com muito passar de tempo, aquela lenha ou aquele fogo, ou aquele carvão, perdão, vai se desfazer de se tornar em cinzas. Então é uma luta constante. E quando Davi entoa esta palavra nesse sentido, o que ele está querendo dizer é que os nossos inimigos não nos mataram na primeira. Mas se tem uma coisa que nós podemos dizer deles, é que eles não desistem. Por estarem furiosos, se não vai na primeira, tenta a segunda. Se não vai na segunda, tenta a terceira. Se não vai na terceira, quantas vezes forem necessárias. Vou matar, vou destruir, vou queimar até se tornar cinza. É como um fogo que pega numa churrasqueira. E enquanto esse fogo vai queimando, as cinzas vão aparecendo. Por isso Davi faz questão de utilizar esta palavra desta maneira, nesta colocação. Os meus inimigos tentaram de todas as formas. Não me deram paz em nenhum só momento. Eu deitava a cabeça no travesseiro, mas já pensava na guerra e na batalha de amanhã. Eu fiz questão de citar três pontos, para vocês entenderem que existem três perseguições que Davi sofre através das mãos humanas.

dentro da própria casa. A casa racha e o próprio filho o persegue. Talvez dentre as três perseguições, a que vem de fora, a que vem de quem está de lado e a que vem de quem está de dentro, sejam as perseguições que oprimem Davi. Não importa a direção de onde elas venham, o que importa é que elas estão chegando. E qual vai ser a reação de Davi diante das perseguições? Uma pergunta que eu coloco diante dos irmãos e das irmãs esta manhã. Algo que eu aprendi muito em Marechal através dos estudos teológicos é que não importa quando a luta chega até você. O que importa é o que você se torna quando a luta te toca. O que importa é o que você se transforma quando a perseguição lhe alcança. Tem pessoas que se tornam piores do que os seus próprios perseguidores, tentando justificar os seus atos pela dor que lhe foi imposta. Só que existem outras que não permitem que as perseguições e as lutas as transformem em coisas piores. Eu vou abrir um parênteses e dar um exemplo. Por exemplo, você conhece pessoas que talvez tenham traumas, traumas de infância, traumas do passado, pessoas que sofreram coisas terríveis na mão de amigos, na mão de pessoas exteriores, na mão do próprio pai, na mão da própria mãe, que imprimiu naquela pessoa um trauma tão terrível através de coisas que nunca deveriam ter sido feitas. Mas você vê esta pessoa no dia de hoje e vê que ela se tornou uma boa pessoa, uma pessoa honrada e cheia da presença de Deus. São pessoas que não permitiram que a maldade dos outros as transformasse em alguém pior. Pastor, por que você está indo para esse ponto? Porque Jesus é o maior exemplo disto. Quando Jesus está pregado na cruz do Calvário, Esther, aonde os pregos estão nas mãos, pastores, e nos pés, ele ora para quem está de baixo para cima, olhando para ele, dizendo: se é filho de Deus, desce. Só que Jesus não vai pedir para anjo matar quem está embaixo da cruz, porque o que Jesus está fazendo é expor o que a dor lhe está imprimindo. E se eu posso colocar uma frase para seguir dentro desse contexto, é que a dor, perseguição e luta não transforma caráter se a pessoa não permitir que eles sejam transformados. Dor, perseguição e luta só expõe para fora o que nós já somos do lado de dentro. Por exemplo, no auge da dor de Jesus, ele abre a boca e diz: Pai, perdoa-lhes, na tua mão entrego o meu espírito, está consumado. Tinha poder para arrebentar quem está no pé da cruz, mas não usa o que tem. Então nós percebemos que a dor expõe quem Jesus já era há muito tempo. A dor não transforma ou muda ele para pior. A dor só coloca para fora quem ele é do lado de dentro. Eu vejo essa mesma operação na vida de Jó. E eu quero que você caminhe dentro da Bíblia comigo agora, para eu montar esta palavra no seu coração. Porque no auge da dor de Jó, ele abre a boca e diz: nu saí do ventre da minha mãe e nu voltarei para lá. O Senhor deu, se deu é dele, tem todo o direito de arrancar fora. Bendito seja o nome do Senhor. Em tudo isso Jó não pecou, nem atribuiu a Deus falta alguma. Em outras palavras, Jó poderia permitir que a dor que lhe está sendo imposta por permissão de Deus transformasse o seu caráter e o seu ser, a sua mente e o seu coração. Mas ele prefere abrir a boca e adorar, porque não existe dor, luta e perseguição suficiente que possa destruir o coração verdadeiro de um adorador perante Deus. É por isso que quando você vê Jesus conversando com a mulher samaritana, ele não diz que Deus levanta adoradores. Não é assim que está escrito na Bíblia. Sabe o que está escrito na Bíblia? Está escrito na Bíblia, Bruninha, que Deus não levanta adoradores, Deus procura aqueles que o adoram em espírito e em verdade, sim ou não? Então Deus vai levantar pregador, vai levantar pastor, vai levantar cantor, vai levantar músico, vai levantar gente de oração. Agora adorador ele não levanta, ele procura aqueles que o adoram em espírito e em verdade. E a pergunta que eu lhe faço é: como extrair uma verdadeira adoração de um verdadeiro adorador? Não se arranca azeite de azeitona pedindo azeite à azeitona. Entenderam? Na direita, eu vou falar olhando para a esquerda. Vocês conhecem que não se pede azeite, se extrai azeite, amassando a própria azeitona. Então uma verdadeira adoração só pode ser extraída no auge de uma dor. Pastor, você está colocando que enquanto não houver dor, provação e luta, eu não posso adorar? Não, porque quem aprende nos piores momentos sabe se comportar nos melhores momentos também. Por isso eu preciso abrir um parênteses para contextualizar, não deixar nenhuma ponta solta. Porque que não seja necessário

toda a vida, para eu permanecer numa verdadeira adoração. Sabe por que tem gente que nunca vai sair de prova? Porque só é crente dentro da prova. E imagina Deus olhando para alguém que só é crente dentro da prova e da perseguição, que só sabe adorar e fazer a obra ou segurar no arado quando a prova aperta. Acha que Deus quer perder a alma desta pessoa? É como se Deus olhasse do céu e dissesse: se é na prova que tu funciona, então na prova que tu fica. Vai deserto, vai vale, vai montanha, vai corrente. Pastor, isso não é Bíblia não. Então toma a Bíblia, parente, está aberto. Vou contextualizar. Já volto em Salmo 124. Tu não lembra de Maria e de Marta orando a Jesus? Porque oração não precisa somente se dobrar o joelho, porque isso é necessário. Mas uma oração é transferir uma frase, uma pronunciação. As duas fazem a mesma frase a Cristo, dizendo: se o Senhor estivesse aqui, o meu irmão Lázaro não teria morrido. Mas a reação de Jesus perante a mesma oração é diferente. Reparou que muitos de nós fazemos as mesmas orações no mesmo lugar, para o mesmo Jesus, mas as respostas são diferentes? Eu quero perguntar a você, por que a resposta de Jesus para uma é: vai ter mais fé, eu sou a ressurreição e a vida, eu cheguei, o negócio melhora. Para outra é: me mostra onde está o morto que eu vou levantar ele agora. Como é que a resposta de Jesus é uma para um e a outra para outro? Será que Jesus faz acepção de pessoas? É óbvio que não. A resposta do porquê Jesus levanta Lázaro para a frase de uma e não levanta Lázaro para a frase de outra, e que fique muito explícito a quem está me olhando de olho arregalado: o lugar é o mesmo, o Jesus é o mesmo, a oração é a mesma, o poder é o mesmo, mas uns vão receber, outros não. Pastor, por que que um recebe e outro não? Vou contextualizar, sei que vai ficar difícil agora nesse momento, mas lá vai. É porque a ressurreição de Lázaro não começa quando Lázaro morre. Pastor, é o quê? Porque a ressurreição de Lázaro, e você entende lendo o Evangelho de João, depende muito mais da reatividade de Maria e de Marta do que falta de poder em Jesus, porque nunca faltou poder em Jesus. Mas Jesus sempre deixou claro: vai que a tua fé, não meu poder. Porque não falta poder em mim, falta fé em ti. Estou sentindo Jesus aqui na minha boca. Vai porque a tua fé te salvou, sim ou não? Então, pela reatividade, compreendemos que Jesus está tratando algo dentro do texto. E entre parênteses aberto, porque Jesus está mandando falar, vou dizer que as provações de Jó são explicadas no último capítulo, aonde está escrito: antes eu conhecia Deus de ouvir falar. Agora, depois das provações, é que os meus olhos estão vendo ele. Então, peraí, o que ele está dizendo no último capítulo, aqui no capítulo primeiro, aonde ele está adorando, servindo, sacrificando, oferecendo sacrifício, só conhece de ouvir falar. Como é que eu adoro quem só conheço de ouvir falar? Como é que eu canto para quem só conheço de ouvir falar? Para quem eu ministro se só conheço de ouvir falar? Só que depois que a provação aperta e esmaga Jó, Jó ainda não tem nada, porque só vira o cativeiro no verso 10, e estamos no verso 5 do 42. Ele abre a boca dizendo: tem nada, ainda não tem ouro, ainda não tenho prata, meus filhos ainda não estão de volta, a doença ainda está no corpo, mas pelo menos eu conheço quem Deus é e Deus conhece quem eu sou. Então, no auge da luta de Jó, ele tem relacionamento e intimidade com Deus que o chamou. Traz esse contexto para dentro de Marta e Maria, que eu preciso mergulhar agora em Salmo 124. O contexto de Marta e Maria é: se Lázaro não morreu, para que sentar nos seus pés? Só que quando Lázaro morre, todo mundo vem até aquele que pode ressuscitá-lo. Ei, Jesus doeu, curou. Glória vai sumir, não tem problema. Por que não veio quando Lázaro ainda estava vivo? Por que teve que morrer para buscar Jesus? E a pergunta que eu vou fazer a ti é: Jesus tem poder, ele vai ressuscitar, ele vai fazer, vai consertar a porta, vai abrir, fica tranquila. Mas qual será a sua reação quando o morto ressuscitar? Olhará para Jesus e dirá: muito obrigado, estou indo embora com meu milagre? Ou ficará sentada nos pés dele por não depender de momentos ruins para se relacionar com o mestre? Então permita-me contextualizar. Existem espremidas que arranquem o verdadeiro óleo.

existe uma coisa dentro da Bíblia que eu posso explanar a vós, entrando de cabeça no verso 7. É que fogo de Deus, e Jesus, eu gosto, como eu amo a sua palavra, não é Espírito de Deus. É sim, pastor, quando o fogo desce, o Espírito toma. Espírito é óleo, fogo é glória, fogo é poder. É por isso que tu vê Moisés olhando para o cume do monte e vê a glória de Deus manifesta como uma chama de fogo. E chama de fogo desce na cabeça de quem estava em Atos 2. Eu sei que existe diferença entre glória e poder, mas quando alguém acendia a lamparina, não era igual um botão que aperta na parede hoje em dia. Era óleo, azeite dentro e fogo fora. Azeite dentro e fogo fora. Azeite dentro e fogo fora. Azeite dentro e fogo fora. Eu preciso colocar esse ponto aqui bem claro dentro da mensagem. Pastor, por quê? Porque Deus acende fogo, acende. Tem fogo no culto? Tem. Só que o culto não começa quando a gente entra aqui na igreja. Culto começa lá dentro da nossa casa. Você já vem aceso para dentro da igreja, percebe? Se nós já chegamos acesos dentro da igreja, tem que ter óleo sustentando fogo, sim ou não? Quero colocar diante de vós. Verso 7, se você puder dar uma olhada, não estou preocupado em arrancar o seu glória. Mas veja o que está escrito no verso 7. Nossa alma escapou como um pássaro do laço do passarinheiro. O laço se quebrou e nós fomos livres. Eu vou repetir o que eu falei há 15 minutos atrás. Parece que no primeiro momento não é Deus quem quebra o laço, mas é Deus que está quebrando o laço. Pastor, como é Deus que está quebrando se eu não vejo escrito a mão de Deus quebrou o laço? Porque, com carinho, Deus nem precisa tocar para fazer. É uma palavra de comando e as coisas acontecem. Por exemplo, vou voltar em Marta e Maria. Você lembra quando Jesus se apresenta no ambiente? Quando a pedra é retirada, Jesus não olha para dentro e diz assim: Lázaro, ressuscita! Tu viu ele fazendo isso? A palavra de Jesus é: ah, já está vivo, sai para fora. Ficou vivo quando então, pastor? Existem pessoas que dizem: se não tirar a pedra, o milagre não ressuscita. Quem é a pedra diante dele? Você acha mesmo? A pedra só impede o milagre de se apresentar no público, mas não impede ele de acontecer no secreto. Grave isso aqui que eu acabei de falar agora. Porque, irmão, com carinho, foi Jesus quem bateu no peito e disse assim: eu não preciso invocar vida, eu sou. É só eu chegar. Cheguei morto, levanta. Senti ele aqui. Cheguei, laço quebra. Cheguei, porta abre, muralha cai e a corrente desfaz. Cheguei, maldição rebenta, entende? A presença dele é suficiente para arrebentar a cadeia, quebrar a maldição, derrubar a muralha, abre porta, repreender demônios. A presença dele é suficiente para fazer aquilo que não podemos. Se a presença dele é suficiente, começamos a entender o contexto do verso 7. Não esqueci do fogo, fique comigo. Quem não me ouve, diga glória a Deus. Então tome Bíblia. Deus quebra o laço. E o laço se quebra aqui é esse contexto. Esse laço aqui não é uma cordinha amarrada. Olha aqui para o pastor Jonathan. É como se fosse um pedaço de madeira. Existe uma rede ou um recipiente que embala e aprisiona o pássaro debaixo dele. Isso se arma sozinho. Quando o passarinho pisa lá dentro, o próprio laço se arma e aprisiona ele. Só que olha o que é engraçado. A nossa alma escapou. O que Davi está dizendo é: eu não estou do lado de fora vendo o laço quebrar ali. Eu já estou no laço. Senti Jesus falar na direita. Vou falar olhando aqui. Eu já estou morrendo. Já está quebrando tudo. Mas quando eu estava morrendo, o laço quebrou. Que força é essa que quebrou aquilo que me aprisionava? Que força é essa que arrebentou aquilo que queria me destruir? Eu sei que força é essa. Alguém vai entender lá atrás, quer ver? Lembra de Jericó? Que o povo está rodando uma, duas, seis, e na sétima dá sete voltas. Pois é, encontrar as ruínas da cidade. Sabe o que os

arqueólogos encontraram nas ruínas. Lembra que a Bíblia diz assim, que disseram à mulher, fica na tua casa, porque nós vamos entrar e arrebentar tudo. Aí a Bíblia diz que a casa dela ficava em cima da muralha, sim ou não? Aí depois que rebenta, a muralha cai. Depois que a muralha cai, alguém diz, agora vai lá e tira ela. Como é que tira ela se a casa está em cima da muralha? A muralha já caiu. Gostei do riso dele, é riso sincero. Eu sei como. Os arqueólogos encontraram algo que há muito tempo já era estudado. As muralhas de Jericó não eram feitas apenas de um muro. Eram dois grandes muros, um por dentro e outro por fora. A palavra de em cima do muro é melhor entendida como entre muros. Então a casa de Raabe está entre as duas muralhas. E as duas muralhas têm nome. Qual é o nome das duas muralhas, pastor? Eu sei que tu vai lembrar desse versículo. Deus é o nosso refúgio. E mais o que? Está aí os nomes. Por que que denomina refúgio e fortaleza? Porque refúgio é a muralha exterior. Tu está correndo do inimigo, é o teu primeiro refúgio. Vou entrar aqui. Só que se a muralha exterior cair, ainda tem a fortaleza do lado de dentro. Quando ele coloca que Deus é refúgio e fortaleza, o que ele está dizendo é, Deus te guarda fora. E Deus te guarda dentro. Só que aquelas muralhas não suportaram porque não eram de Deus. E aquilo que não é de Deus cai, arrebenta. Estou chegando no fogo, pastor Camilo. Porque aquilo que não é de Deus cai e arrebenta. Percebeu que eles estavam andando assim em volta da muralha? 10 minutos e eu entrego o que Deus mandou e a gente ora. Está andando e quando eles dão um grito, a muralha, dizem os arqueólogos, não caiu para fora. Porque se cai para fora, mata os israelitas. Mata os hebreus. Não caiu para dentro. Se cai para dentro, impede eles de arrançar para dentro da cidade. Ela cai para baixo. Eu vou te fazer uma pergunta, porque todo mundo aqui já viu um muro na vida. Já viu um muro cair para baixo sozinho? Gostei do riso dele de novo, tá ligado comigo? Na palavra. Porque quem faz uma força de dentro para fora, derruba ele para fora. Quem faz uma força de fora para dentro, entendeu? Derruba ele para dentro. Só que naquele dia não foi ninguém de fora. Não foi ninguém de dentro. Foi alguém do alto que fez assim. Vai, Israel! Vai, Israel! Tu entende? Que existe uma força que derruba a muralha para baixo. Deus arrebenta aquilo que impedia a Israel de alcançar a vitória. Existe uma força operando que arrebenta o laço, que arrebenta a muralha. Que força é esta, pastor? Não é uma força de fora para dentro. Não é uma força de dentro para fora. É uma força de cima para baixo. Ah, eu gostei de trazer vocês até aqui. Pastor, por que é uma força de cima para baixo? Porque esta força de cima para baixo é a única força que arrebenta aquilo que não é dele, mas conserva aquilo que é dele. Céu, 8 minutos e estou terminando. Percebe dentro do texto que eu fiz questão de ler no hebraico. A ira dele se acendeu contra nós. Lembra dos gravetos no álcool com fogo que eu falei a vocês até virar cinza? É porque eles acendem fogo. Mas meu Deus também é Deus de fogo. E que fogo é esse, pastor? É diferente. Porque esse fogo que Deus acende, não é o fogo que eles acendem. Eu vou tomar as palavras proféticas do pastor Camila aqui esta manhã. E faço a voz menção de que realmente os trancadores de fogo de Deus estão para cair por terra. Pastor, por quê? Porque tem gente que não acredita mais em fogo de Deus, não, você sabia? Tem gente que fala que tudo é fogo do inferno, mas a palavra foi clara. Ele vos pode batizará com Espírito e, não ou, e fogo. Porque Espírito é óleo, que sustenta o quê? Alguém entendeu ali, tá ligado comigo na palavra? Então, para ter fogo tem que ter o Espírito que é óleo. Só que o fogo de Deus é diferente. Não dê essa volta para chegar na ira se acender.

deu porque está incendiando. Pastor, por quê? Porque fogo deles nos destrói, mas o fogo de Deus é igual na sarça. Está pegando na sarça, mas a sarça está lá viva no meio do fogo. Fogo de Deus é igual a fornalha. Estão andando lá dentro, mas o fogo não queima. Fogo conserva aquilo que é dele, se é de Deus. Mas destrói aquilo que não é de Deus, percebe? Então, para nós resistirmos ao incendiar dos nossos inimigos, precisamos de um fogo mais forte que o fogo deles. Pensou que eu ia terminar no Salmo 124 mesmo, mas lá vai. Pastor, qual é o fogo de cujo qual nós precisamos? Eu tentei achar aqui, mas na correria eu consegui encontrar. Olha o que Jeremias falou no capítulo 20. Eu pensei, não me lembrarei mais dele. 5 minutos e termino. Não falarei mais o nome de Deus. Em outras palavras, Jeremias está falando, cansei de pregar, cansei de ir para consagração, cansei de orar, cansei de cantar. Não canta mais comigo. Só que ele continua, porém, a sua palavra foi como fogo ardente, aprisionado e encerrado em meus ossos. Eu estou cansado de tentar lutar contra esse fogo. Tem dois fogos. Se trouxe para esse caminho de propósito mesmo. Quem não queimar no fogo de Deus agora, vai queimar no fogo do inferno na eternidade. Mas todo mundo vai passar por um fogo ou outro. Eu lhe convido a queimar no fogo de Deus agora. Pastor, como se queima no fogo de Deus agora? O que ele está dizendo? Tem fogo aprisionado nos meus ossos. Eu estou cansado de tentar lutar contra esse fogo. Só que lembra que eu li no Hebraico em Salmos, que o fogo deles está aceso. É como graveto com algo que pega até virar cinza. Esse aqui é diferente. Pastor, por que esse aí é diferente? 4 minutos. Porque a palavra utilizada para incendiar dentro do texto de Jeremias é ba'iar. Que palavra é esta, pastor? É queimar até consumir, acender, ser acendido, começar a queimar e estar aceso, queimar, consumir. Então nós compreendemos que esta palavra aqui, utilizada por Jeremias, não é só um álcoolzinho que acende rapidinho e depois apaga. Tu tem que ficar lá, vai, pega, vai, por favor, pega, pega. Então verdadeiramente nós entendemos que isso aqui é muito mais profundo. Seria melhor trocado, eu vou usar o meu exemplo, 4 minutos e 30 segundos. Eu um dia recebi algo do meu pai. Meu pai, que trabalhava lá na Fiocruz, já está aposentado. E o pastor João me entregou algo, pastor Elizabeth, nas minhas mãos. E falou assim, meu filho, isso aqui é querosene. Isso não é álcool, isso não é gasolina, isso é querosene. Eu, tá bom, pai, para que serve? Para tocar fogo lá no teu quintal. Aí eu fui, peguei aquele galão de querosene e fui para casa. Reuni os galhos depois de capinar, botei tudo, deixei secar. Eu não sabia como querosene funcionava, então eu toquei tudo. Ele já viu o querosene pegando fogo. Quando eu terminei de lamber tudo com querosene, eu falei, ah, deve ser igual álcool, né? Joga o fogo e pega. Risquei o fósforo, joguei, não pegou. Joguei outros, não pegou. Aí, querosene é fraquinho. Demora a pegar, né? É, fica lá, vai, pega, mas não pega. Mas depois, quando eu cheguei pertinho, pega, meu filho, que eu risquei, botei devagarinho. Aí ele começou. Eu senti o calor varoso, eu comecei a me afastar para trás. Ninguém tinha me avisado que querosene queimava daquele jeito. E para apagar aquele manto de mistério, ninguém conseguia apagar. A chama chegou a 7 metros de altura. Pastor, como é que tu sabe que eu estou botando no quintal? Minha casa tem 6 metros e a chama passou do segundo andar. Até hoje o peral de isopor, 4 minutos e termina, está queimado. E as árvores em volta morreram um dia. Ficou pegando quase 1 hora e meia, 2 horas aquele fogo lá. Enquanto tinha tronco de árvore, ele estava lá. Enquanto tem lenha, ele está lá. Percebeu que esse fogo é diferente? Porque a palavra utilizada por Davi acerca do fogo dos teus inimigos é álcool. Joga, pega rápido, mas rapidinho apaga. Acabou. Joga, pega rápido, mas rapidinho termina. Acabou. Agora o fogo de Deus utilizado por Jeremias é algo difícil de pegar. Mas quando pega, eu quero ver quem tem o extintor.

nasceu o homem, a mulher, que vai ter a capacidade de apagar fogo que Deus acende. Eita, agora quer ver? Pastor, eu quero esse fogo, porque esse fogo vai combater o fogo aceso pelos nossos inimigos. Vai. Já entendeu onde eu estou querendo chegar, né? Como eu consigo esse fogo, pastor Jonathan? É porque ele não vem de fora para dentro. Bruno entendeu. Ele não vem de dentro para fora. Ele veio um dia, tô fechando a Bíblia, quando Jesus, grandão da Galileia, disse assim: vocês querem fogo? Queremos! Vocês serão minhas testemunhas em Jerusalém, em Samaria, confins da terra. Vai pregar, vai cantar, expulsar demônio, fazer a obra. Só que não dá para fazer lá se não tiver fogo. Quer fogo? Quero ficar em Jerusalém. Até que do alto, não de fora, não de dentro, do alto, seja revestido de quê? Eu não te pedi isto até agora. Vou te pedir a primeira e última vez. 2 minutos e a gente ora. Tu que levantou as mãos para dar glória, posso pedir para tu pegar a mão de quem está do seu lado com carinho e respeito? Pastor, não gosto de pegar na mão de quem está do meu lado. Para com esses negócios aí. Vai reclamar com Paulo quando tu chegar no céu. Foi ele que falou para Timóteo: Timóteo, meu filho, diz Paulo, desperta o dom que há em ti, que tu só tem. Então para de reclamar, só tem, porque eu impus a minha mão e te toquei na cabeça. Te toquei, você recebeu. Te toquei, você recebeu. Te toquei, você recebeu. Pegou? Porque te tocar, você recebe. Porque Espírito Santo de Deus. Ah, Jesus, que vontade de sair correndo. Não desce mais. Como desce quem já desceu em Atos 2? Já desceu há 2000 anos. Se já desceu, não vem mais do alto. Agora está dentro para fora. Por isso, quando tu pega nas mãos de quem está do seu lado, tu não está pegando só na mão dos teus irmãos, tu está pegando também na mão do Espírito que habita nela. Eu lhe convido a 1 minuto, o último que eu tenho agora, a você abrir a sua boca e se relacionar com Jesus, que está falando na boca do profeta. Agora nós vamos descobrir se tu está preocupado com os teus afazeres daqui a pouco, ou se tu larga a flanela e a vassoura para sentar nos pés dele aqui dentro. Eu vou te dar 1 minuto para tu tocar óleo na cabeça e deixar fogo pegar aqui dentro. O laço vai quebrar. O fogo dos inimigos vai apagar. Terremacalai, ó, serremaia. E Deus vai incendiar. 60. 59. É 1 minuto, não é? 58. 57. 56. 55. 54. Alabadaraca, torre maior do que ideia. 51. 50. 49. 48. 47. 46. Acabou de descer aqui dentro uma coluna de fogo vindo da glória. Ele está lá paradeando por todos os lados. Aonde houver um pentecostal de boca aberta, toca brasa nessa fogueira. 39. 38. 37. Olha o laço quebrando na minha direita. 34. Era pra eu estar morto, eu vou dar glória mesmo. 32. 31. 30. 29.

esse ambiente. Punha, santo, cai. Terra, rapau, que terra. Punha, santo, que amanhava. Calai, o que é, repadará, catágua. Terreia, ratu, que terra. 19, 18, 17, 16. Segura, meus amigos. 15. Para ninguém dizer que foi por causa dos meus amigos e irmãos que Deus está usando ali no instrumento. 12. Para ninguém dizer que foi porque o pregador gritou. 11. Mas é o fogo que quebra o laço que veio do alto. 10. Olha o sinal de glória que Deus dá aqui dentro de Vila Ponto Chique esta manhã. Ó! 9. 8. 7. 6. 5. Anaioteia, ratacoterre badarauba. Nalaia santo guiteia, rapá. Toqueia, halaioteia, rafá. Dugiterre manarauba, sendo reba. Alaia taia, caiote. Um mistério. Varão que passeia entre nós. Entre a rataia. Eles tentaram incendiar-se contra vós. Mas o fogo do Espírito é maior e o laço se quebrou. Quem pode esta manhã fique sobre seus pés em nome de Jesus. Aleluia. Aleluia. Aleluia. Aleluia. Aleluia. Aleluia. Toque azeite nesta lenha e deixa o fogo pegar. Quanto tempo tu não fala em línguas estranhas, hein? Quanto tempo tu não deixa Deus te levar nos mistérios? Quanto tempo tu não canta a língua do lugar aonde tu vai morar? Pastor, eu nem tento, pode receber ela agora. Eu queria convidar esta santa e sagrada igreja a orar comigo neste momento. Eu devolvo o microfone a quem é de direito agora. Você pode estender as suas mãos em forma de receber. Assim é adorar, é empreitar, assim é receber. Permita-me abençoá-los esta manhã, debaixo desta palavra. O fogo deles pode estar aceso. Estão rangendo dentes. Mas se tem uma coisa que eu aprendi em Jericó, ao ler a palavra de Deus, é que quando trancaram a cidade, porque se tem muralha tem que entrar para o lado de dentro, sim ou não? Como é que entra se tem muralha? Por portas. Aí lembra que a palavra de Deus diz, mas a cidade se mantinha fechada e trancada. Como é que entra na porta se aquilo que Deus falou que é meu tem homem trancando? Porque o rei falou, passa a chave, esse povo não vai entrar aqui dentro não. Aí Deus chama o povo e fala assim, estão pensando que mandam. Já que trancaram a porta para vocês não entrarem, eu vou pegar quem trancou a porta, eu vou pegar a chave, eu vou pegar os soldados que estão na porta, eu vou pegar a muralha, a cidade, receba na tua mão. Se tranca a porta, eu derrubo a muralha. Ah, tu vai entrar nesse manto de mistério. Não adianta se incendiarem contra ti, o fogo que está em ti é mais forte. E o laço será quebrado agora. Você pode fechar os seus olhos e estender as suas mãos em forma de receber. Existem portas que foram trancadas. A fúria dos teus inimigos está acesa. Mas esta manhã Deus acende esse povo como uma tocha viva. Quando tu pisar, o laço vai quebrar naquele emprego. Quando tu pisar naquela escola, universidade, vai quebrar na tua frente. Eles já estão até maquinando, até armando. Vamos chutar ele para fora, vamos chutar ela para lá. Mas

botar o pé. Vai cair cavaleiro, vai cair cavalo, vai cair soldado, vai cair rei, vai cair muralho, o laço vai quebrar, o fogo vai pegar. Em nome de Jesus, esta manhã, eu profetizo sobre vós que nenhuma ferramenta preparada contra ti prosperará. Ele queima os carros no fogo, quebra o arco e corta a lança. Deus, que está sentado no trono de glória, eu elevo a minha voz a ti esta manhã. E Senhor, invoco o teu nome em nosso meio. Senhor, existem laços armados para tragar esse povo. Existem vales preparados para arrebentar casas. Senhor, existem maquinações demoníacas nos corações dos nossos inimigos. Pessoas ruins, mentes maldosas, corações sombrios que querem destruir, aniquilar, matar o seu santo povo. Mas Senhor, é esta manhã, enquanto o teu povo se coloca na sua presença, visita agora aquele trabalho, visita agora aquela empresa, visita agora aquela sala de reunião, visita agora aquele leito de hospital, visita agora aquela esquina e aquela rua, vai agora naquela faculdade, vai naquela reunião de família. Senhor, eu não sei se a ameaça é de fora, é do lado ou é de dentro, mas eu sei que o laço vai quebrar e nós sairemos voando do outro lado. Senhor, eu coloco este povo nas tuas mãos e os abençoo esta manhã, profetizando vitória, que nenhuma ferramenta preparada contra eles prospere e que o laço seja quebrado agora, pelo poder que há no nome de Jesus. E quem crê, diga amém. Deus os abençoe em nome de Jesus. Eu agradeço a minha rica oportunidade.

Seria difícil traduzir todos os sentimentos contidos num abraço. O que poderíamos dizer então do momento quando pudermos abraçar Jesus? Com certeza este abraço será diferente de todos aqueles que demos ou recebemos em toda a nossa vida, porque será o abraço da vitória final, do triunfo do bem sobre o mal e da certeza de que valeu a pena amar Jesus. E nesse mesmo sentimento de amor, paz e comunhão, queremos abraçar você e convidá-lo a juntos dedicarmos cada dia mais nossas vidas a Jesus, para que em breve o sonho de abraçá-lo seja uma realidade.

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5: Iron. A temática que eu coloquei aí, coloca aí para os irmãos acompanharem a temática que nós colocamos. Está aí, o negócio é crer. Diga comigo bem forte, o negócio é crer. Mais uma vez, bem forte. Muito bem. Queridos, na introdução eu coloco que crer, o que é crer, pastor? Crer é um ato de fé. Está aí. Crer é um ato de fé. E grandes possibilidades, escuta o que eu vou dizer, eu vou falar paulatinamente para que você entenda. Grandes possibilidades e milagres só podem acontecer quando nós acessamos os céus pela fé.

Ninguém acessa Deus, só um pouquinho de retorno. Ninguém acessa Deus, ninguém acessa a fé ou os céus, se não for pela fé. Existem crentes que não vivem o sobrenatural, o espiritual e milagres, porque não acessam os céus pela fé. Vocês se lembram que Deus chamou aqueles que não vivem o sobrenatural, o espiritual e milagres, porque não acessam os céus pela fé. Vocês se lembram que Deus chamou Abraão em Gênesis 15, porque você tem a história de Abraão, do capítulo 12 ao 25 de Gênesis. No 25 você tem a morte de Abraão. Mas quando você olha para a história de Abraão, do 12 a 25, esse patriarca, Abraão vivia pela fé. Romanos 12, aliás, Gênesis 12, partiu Abraão sem saber para onde ia, porque ele decidiu andar pela fé. No capítulo de número 15, Abraão pensa que quem será o herdeiro é o seu servo Damasceno Eliezer. Mas Deus diz para ele: Abraão, eu sou o teu escudo, eu sou o teu galardão. E Deus diz: viva pela fé. O verso 6 diz assim: creu Abraão no Senhor e isso lhe foi imputado por justiça. Creu Abraão no Senhor. Abraão não alcançou nada pelos olhos físicos. Tudo que Abraão teve, ele alcançou pela fé. Ele viveu pela fé. E se você pegar o capítulo 22, ali está o sumário da vida de fé de Abraão. Quando Deus lhe pede o seu único filho, ele não hesita, ele não duvida, ele não questiona. Porque fé madura, escutem bem, os cristãos brasileiros estão aprendendo a fé emotiva, estão aprendendo a fé que pede coisas, estão aprendendo a fé do ver para crer. Mas a fé de Abraão não era mais a fé do ver para crer. A Bíblia diz que quando Deus lhe pediu o filho, agora a fé de Abraão estava madura. Fé madura não se desespera, fé madura não se apressa, fé madura não pressiona Deus na parede, fé madura se aquieta. Salmo 46 está escrito: aquietai-vos e sabei que eu sou Deus. Quando você vê um crente desesperado, quando surge um problema, uma luta, a fé dele não é ainda madura. Porque quem tem fé madura, deixa com Deus. Quem tem fé verdadeira, deixa com Deus. Porque em Lucas 1,37 está escrito: tudo é possível ao que crer. Então, existem crentes que têm uma fé, mas não é a fé verdadeira, a fé madura. A fé madura, meus irmãos, ela se aquieta, ela descansa. Por isso que no Salmo 40 nós temos: esperei com paciência. Só espera com paciência quem tem fé madura. Essas igrejas que colocam os crentes em loucura, em desespero, peça, grite, corra que você vai receber, isso é falta de fé. A fé sossega nos braços do Pai. Salmo 131, o salmista escreve: eu quero estar como uma criança desmamada no braço da mãe. Esse é o nível de fé que eu peço para Deus todos os dias. Eu não quero uma fé de desespero, eu não quero uma fé cega, eu não quero uma fé vacilante, eu quero uma fé que crê contra a esperança. Quando você lê Romanos capítulo 4, a Bíblia diz que Abraão acreditava que até da morte o Senhor poderia ressuscitar o seu filho. Ele creu contra a esperança. Eu estou pedindo a Deus pela palavra a cada dia, e eu estou compartilhando isso.

isso com vocês, porque eu quero que ele me leve juntamente com a igreja para um nível de fé, que ainda que tudo se acabe, nós vivamos como Abacuque. No capítulo 3, 17 e 18, ele diz, ainda que não haja gado no curral, ainda que não haja fruto na vide, ainda que o produto da oliveira minta, ainda que as ovelhas sejam espalhadas da sua malhada, todavia eu me alegrarei no Senhor e exaltarei o Deus da minha salvação. Eu estou pedindo o nível de fé de Jó. O Jó viveu uma fé que ele não se desesperou. Jó teve palavras grosseiras, mas nunca para com Deus. E no meio da crise, ele abriu a boca, 19, 25, e disse, eu sei que o meu Redentor vive. Quem aqui está certo de que o seu Deus vive? Só quem crê nisso. Então, por que que você se desespera quando o médico dá um diagnóstico? Então, por que que você se desespera quando algo falha? Isso mostra fé imatura. Então, escute o que eu vou dizer aqui nesta noite. O escritor aos Hebreus diz que não tem alicerce maior do que a fé. Um prédio é sustentado pelo alicerce embaixo. Hebreus 11, 1 diz, a fé é o quê? É o firme fundamento das coisas que se esperam e a convicção das coisas que se não veem. A fé. Imagine construir um templo como esse. Não é a parede que sustenta. Não é a cor bela, não são os vidros. Esses apetrechos não seguram essa casa. O que segura essa casa são os alicerces. E a fé é um alicerce. Se você jogar tudo que você tem no alicerce da fé, você vai viver crendo que Deus faz o impossível acontecer na sua vida. Só quem crê, diga glória a Deus. Vira para o irmão que está ao teu lado, para Deus começar a mexer contigo e com ele, e diga, viva pela fé. Agora diga para ele, meu irmão, não, diga com autoridade, meu irmão, o negócio é crer. O negócio não é ganhar dinheiro, porque o dinheiro pode estar hoje na sua mão, amanhã cai. O negócio não é ter fazenda, hoje está com você, amanhã você perde. O negócio não é ser famoso, porque qualquer hora você pode ter um AVC, pode morrer. O negócio é ter fé. E há três dimensões, eu coloco aí na introdução, há três dimensões da fé, se vocês observarem isso. Biblicamente, a fé ela é definida em três dimensões. A primeira dimensão é que você tem que crer em Deus, em Cristo e na sua palavra. Está aí, olha aí. Está aí no ponto 1, confiança em Deus, em Cristo e na sua palavra. Vocês se lembram que a mulher de Mateus 15, 28, a mulher sirofenícia, Jesus olhou para ela e disse, mulher, grande é a tua fé. Seja feito isto para contigo. Palavra de Jesus. Está aí. A Bíblia diz em Marcos 11, 22, do 24, tendes fé em Deus. Então a primeira dimensão da fé, olhe para cá para você entender. A primeira dimensão da fé é você crer na palavra de Cristo. A primeira dimensão da fé não é você ter fé na fé. Tem gente que tem fé no homem. Ah, eu acredito que se o pastor Azel impor as mãos eu vou ser curado. Só se Deus te revelar, mas não tenha fé em mim porque eu não posso te curar. Tem gente que tem fé na fé do irmão do fulano de tal. Você tem que ter a fé em Deus, porque o mesmo irmão que está ali, ele precisa de Deus para curar. João 15, 5, Jesus disse, sem mim nada podeis fazer. Então, em primeiro lugar, se você está aqui esta noite e quer entrar na dimensão da fé, você precisa crer em Deus, crer em Cristo e na palavra dele. Essa é a dimensão. A segunda é você crer na obra redentora de Cristo. Olhe para cá. Não adianta você ir a uma igreja, ouvir um pastor pregar, e ele cantar hino bonito, ou você se emocionar. Se você não acredita na obra redentora, a cura ou talvez o emocional

Romanos 8, primeiro, nenhuma condenação há para os que estão em Cristo Jesus. Crente assombrado com medo de saci pererê, com medo de sapo e com medo de feitiço, nunca conheceu Jesus. Porque a Bíblia diz que ele nos tirou do reino das trevas e nos colocou no reino da sua luz. Levante a sua mão para o céu, porque quem é que vive no reino da luz? Quem é que vive em Cristo? Oh, aleluia! Oh, aleluia! Se você tem certeza que o sangue de Jesus já te lavou, está em Romanos 1, 16, 17. Eu não me envergonho do evangelho, porque é o quê? Poder de Deus e salvação para todo aquele que nele quer. Primeiro dos judeus e depois dos gregos. E aí está, o justo viverá pela fé. Essa é a segunda dimensão da fé. E a terceira dimensão da fé está aí. É a doutrina revelada. Olhe para cá, irmãos. Fé sem doutrina não vale nada. O irmão que tem uma fé apenas para ver coisas poderosas, mas não gosta da doutrina bíblica, essa fé dele não vai ser uma fé pura. Porque a fé pura vem pela doutrina. Você tem que amar ler a Bíblia, você tem que amar ouvir a palavra, para que você tenha uma fé comum desenvolvida. Escute bem, quando você lê Tito 1:4, a Bíblia diz assim: a meu filho Tito, a fé comum, graça, paz e misericórdia da parte de Deus Pai e de nosso Senhor Jesus Cristo. Veja que Paulo estava dizendo que Tito tinha a fé comum. Essa fé comum não é que ela é fraca, não é que ela é desprovida de essência. Era a fé que Paulo tinha, era a fé que os apóstolos tinham. Então, essa é a dimensão da fé. E Jesus disse para Tomé: bem-aventurado, Tomé, os que não viram e creram. Então, o negócio é crer. Diga comigo bem forte: o negócio é crer. Não, profetize com autoridade: o negócio é crer. Agora, irmãos, escutem bem. Eu vou ser breve aqui esta noite, mas eu quero que vocês, hoje Deus falava profundamente comigo nessa passagem bíblica. O quanto a gente lê esse texto bíblico, e eu fiz um comentário disso aqui, e eu me sentei hoje e me veio outras coisas. Eu escrevi 3 páginas sobre isso aqui, 3 páginas. Mas escute o que eu vou dizer para vocês aqui. Primeiro nós temos um homem, como era o nome do homem que aparece aí? Jairo. Vamos lá, pregue comigo, como é o nome dele? Jairo. Jairo quer dizer Javé ilumina, Deus ilumina, é o significado do nome de Jairo. Agora prestem minha atenção uma coisa, Jairo era o que, meus irmãos? Ele era o que, Jairo? Quem se lembra quem era Jairo? Ele era um príncipe na sinagoga, ou seja, olhem para cá, ele era um judeu crente. Ele era um judeu que já tinha as suas tradições religiosas e as suas convicções. Primeiro, mas ele não era somente um judeu com suas convicções. Ele era um judeu de posição. Porque ele era o quê? Um príncipe na sinagoga. Então olhe para mim. Um homem de postura elevadíssima social. Um homem que tinha respeito da comunidade. Um homem que tinha as suas convicções religiosas. Um homem que na verdade era benquisto no meio dos seus. Mas se os irmãos observarem a própria Bíblia, você vai ver por que que Jairo vai receber o milagre. Porque tem irmão que tem postura, tem elitismo, tem irmã que tem postura, tem elitismo, e não tem a humildade de reconhecer que no culto, na adoração, quem é maior é Jesus. Jesus não quer saber se você é juiz, se você é doutor, se você é advogado. Você pode ser tudo, isso é bom. Agora, na igreja, o maioral dos maiorais, quem é? É Jesus Cristo, Filho de Deus. E hoje tem muitas igrejas que são belas, e até irmãos que dizem assim, eu conheço é muitos, eu me congrego na igreja fulano de tal, lá, como é o nome lá no centro ali, que eles ficam por ali, eu sou do calhau. Às vezes é do calhau, mas é só um calhau, velho, que não presta mais para nada. Por quê? Porque não busca o Deus eterno. É só na elite. Eu me congrego no tempo.

templo central, eu me congrego na igreja fulano, eu sou da Batista Central. E esse orgulho religioso faz com que você sente no banco, vá ao domingo para os cultos e não sente nada. O que tem de igreja nos Estados Unidos, eu estava pregando em uma cidade, o pastor me disse: pastor, só esse mês aqui tem 500 templos para serem vendidos. E tudo era de elite, porque olha para cá, templo bonito não sustenta a igreja, gente. Teologia bonita não sustenta a igreja. Louvores bonitos não sustentam a igreja. É só a fé no Cristo vivo que sustenta a igreja. Oh, aleluia. Oh, aleluia. Eu estava lá em Portugal, eu estou falando assim porque eu vou e eu olho as igrejonas bonitas, eu olhando cada estrutura, e aí vazio, e uma pessoa me disse: aqui, irmão, eu perguntei, e aqui lota de gente? Não, aqui não tem não, aí só os velhinhos entrando, porque olhe para cá, a catedral pode ser bonita, pode chamar atenção, e tem pessoas se preocupando só com coisas macro, só que se Jesus não estiver, não adianta. O negócio não é templo lindo, o negócio não é palestra linda, o negócio não é ser comediante, o negócio é se você tem a fé no Cristo vivo. Quem tem fé no Cristo vivo, adora ele na prisão, adora ele em casa, adora ele na rua, adora ele na cova dos leões, adora ele no palácio, na rua, porque conhece o Deus eterno que move os céus e a terra. Aleluia. Mas prestem bem atenção, quem foi atrás aqui não foi um religioso da sinagoga. Quem foi atrás agora não foi um príncipe. Quem foi atrás não foi um doutor. Escute que se vocês observarem, nós temos aqui Jairo. Mas Jairo era um príncipe das sinagogas, era um chefe. Jairo era um homem de posição social. Só que Jairo vai ser abalado. Irmãos, com o que foi que Jairo foi abalado? Digo aí vocês, me ajude. Hein? Doença de quem? Olha para cá. A doença da filha abalou quem? Jairo. Se tem uma coisa que desestrutura a família, é doença. É doença. Desestrutura a família. Aqui você tem um pai, escute bem, você tem um pai. Agora, cadê o Jairo social? Cadê o Jairo poderoso? E aí uma coisa interessante é que essa luta, esse abalo emocional, a filha era o quê? Ela tinha 12 anos e ela era o quê? Ela era o quê? Quem se lembra pelo texto? Ela era filha única. Ele viu que a menina ia morrer. Ele ia perder o aconchego da criança. Ele ia perder aquela alegria paternal. Era filha única. E naquela hora, ele esqueceu quem ele era. Porque você quer saber quando você esquece quem você é? É na doença. Quando você está doente, você pode ter 10 fazendas. Você não quer nem saber. Tem gente que quando está doente não quer receber nem visita. E quando você começa a ser comido pelo câncer, e você fica magro e feio, você não quer ver ninguém. E você chama a morte, e a morte não vem. Você não quer mais nada. A canção não lhe alegra mais, a comida não lhe alegra mais, o poder não lhe alegra mais. Jairo não queria mais nada. É por isso que a multidão estava lá, ao redor de Jesus. A mulher rompe a multidão, mas o Jairo estava no meio da multidão. E olhe para cá, vocês sabem o que é que faz crente adorar? O que é que faz crente adorar, pastor Zéu? Crente, irmão, para adorar de verdade, eu vou dizer uma coisa aqui, irmão, só se Deus mexer contigo. Aqui eu fico, levante a mão, é assim ou não é? Toca no teu irmão, diga para ele que Jesus está aqui. Mas no dia que a morte bater na tua porta, você sabe adorar. No dia que o câncer bater na tua porta, você sabe adorar. A morte estava chegando na casa de Jairo. E antes da menina morrer, olha.

atacar. Um doutor quebra o protocolo. Ele rompe a multidão. Ele tinha religião. Ele tinha convicções. Mas naquela hora, de repente, ele olha para Jesus, ele vê que Jesus é a fonte da vida, ele vê que Jesus é a suficiência de tudo, ele vê que Jesus é a sua única esperança. E o que que ele faz? Ele rompe a multidão, e o que que ele faz diante de Jesus? Ele se prostra, ele não queria mais saber, irmão, ele se prostra, ele se joga no chão e adora Jesus. E chora diante de Jesus. Aleluia. Ele chora. E ele suplica a Jesus. Vá lá em casa, Jesus. Por favor, Jesus, vá lá em casa. Aleluia. Quem já tem Jesus dentro de casa? Quem tem certeza? Levante a mão se você tem Jesus. Aleluia. Aleluia. Agora tem uma coisa, irmãos. Quando esse homem quebra o protocolo, que ele adora Jesus, uma coisa que mexe com Jesus é adoração. Diga para o irmão que está ao teu lado, uma coisa que mexe com Jesus, diga aí. Uma coisa que mexe com Jesus é adoração. Ó, se você chegar aqui e ficar sentado, e não adorar, e não se glorificar, Jesus nem se importa contigo. Agora quer ver uma coisa? A Bíblia diz em João 4:24, Deus é Espírito, mas Ele procura verdadeiros. Ele não procura pastor, Ele não procura doutor, Ele não procura teólogo, Ele procura o quê? Adorador. Adorador que se prostra. Aleluia, aleluia, irmão, e para tu adorar que presta, Jesus tem que mexer contigo, não pensa que, olha, não entra para cá você para adorar, esse é o meu jeito, é nada, é porque Jesus não te pegou ainda, na próxima esquina, quando ele te pegar, aí tu vai saber adorar, porque tem gente que mesmo doente é orgulhoso, tem ou não tem? Vocês se lembram de 2 Reis 5? A Bíblia começa dizendo, 5 primeiro, coloca aí, irmã Amanda, coloque aí na tela, olha aí, 5 primeiro de 2 Reis, a Bíblia diz, olha o tanto de coisa, vê logo aí, porque se não coisar, nós vamos logo ler aqui, o tanto de coisa que Naamã, olha aí, vamos lá, olha aqui, lê vocês em alto e bom som, bem forte, vamos lá, e Naamã, o quê? Capitão do exército do rei, o que mais? Da Síria, e o que mais? Era um grande homem diante de seu, e de muito, porque por ele o Senhor dera, veja que tudo que ele era, quem era que dava para ele? O Senhor, olha, mas este homem era herói, mas ele era o quê? Leproso, mesmo leproso ele era orgulhoso. Vocês pensam, irmão, que Jesus está se importando com um pátio aí cheio de carro? Não está se importando não. Tem igreja que você chega, ela é igreja, sabe de quê? Só de barão, só de bichão. Delas que não glorifica a Deus, delas que não gostam mais nem de barulho. Não, nós não gostamos de barulho. Pô, não vai para o céu, porque lá no céu é todo o tempo santo, santo, santo, santo, santo, santo. É o Senhor dos é, e toda a terra está cheia da sua. A natureza canta, o trovão canta, os pássaros cantam. E a Bíblia diz no Salmo 150, todo ser que tem fôlego, faça o quê? Só quem tem fôlego aí, quem tem vida. Ei, adore, adore pela vida, adore, adore, adore, adore. Adore pela vida, adore pela saúde, adore pela casa que ele te dá. Adore pelo poder que ele tem, adore pelo sustento que ele te mantém. Adore a Jesus. Deus, para abençoar o Naamã, teve que fazer ele banhar na lama quantas vezes? 7. Ele até diz, tem tantos rios bons na minha terra, mas quando Deus quer te abençoar, não é do jeito que tu quer, é do jeito dele. Amém, irmãos? Aí pronto, tem gente que é um orgulho e pronto. Aí Deus faz, tadinho, só para tu saber que tu não é nada. É assim. É assim? Aí escute bem. Ele corre, adora Jesus e esquece a religião dele. Esquece a posição social dele, esquece que é chefe de sinagoga, ele quer a menina viva, ele quer a filha dele viva.

0: viva, ele quer a filha, e na hora que ele se joga, que ele se prostra, que ele adora, que ele clama, mexeu com Jesus. E quando mexeu com Jesus, ele gritou: Jesus, me atende. Eita, irmão. Jesus, me atende. Jesus, me atende. Aleluia. Jesus, me atende. Olha o 42. Olha o 42. Jesus, me atende. Jesus, me atende. Jesus, me atende. Porque minha única filha, Jesus, de 12 anos, ela está à beira da morte. Ela está morrendo. Ele roga a Jesus. E a multidão entrando, e ele está no meio da multidão. Ele não quer saber que era judeu, não quer saber que era chefe. Ele está no meio da multidão, a multidão apertando Jesus, e ele de joelho, e a multidão apertando, e ele no chão, clamando por Jesus, suplicando. Aí Jesus disse: não, fique tranquilo. A adoração mexeu com Jesus. Fique tranquilo. Eu vou lá na tua casa, vamos lá. Aí saiu, mas no meio da... Eu já preguei, no meio da viagem, quem foi que apareceu? A mulher. E aí no meio disso, era entre a vida e a esperança. A menina já estava morrendo. Mas aí apareceu a mulher e tocou em Jesus. E parou Jesus. Alguém me tocou, eu preguei isso aqui já. E devido a isso, demorou. E aí Jesus, depois que a mulher tocou, Jesus ainda foi conversar. Quem é que está me tocando? Porque alguém me tocou. Saiu o poder. E conversou. Aí pronto, Jesus demorou, foi muito. Aí a mulher apareceu: fui eu, Jesus, que te toquei. Aí ela foi contar a história todinha. E estava contando. E no final da história, no meio da história, um rapaz ou uma pessoa chega e diz: ei, no 49, ei, não incomoda mais o mestre, a menina está morta. Quando tu perder um ônibus, vá comer um pastel. É assim, não é? Vá comer um pastel. Vá tomar um suco. É garapa, não é garapa? Uma garapa de cana. Não fica zangado, não. Eu vou processar essa empresa. Porque podia ser aquele homem que tu ia morrer naquela hora. Perdeu um avião, bote a passagem para outro dia. Deixa de ser apressado. Espere as coisas de Deus. O Jairo poderia olhar para a mulher e dizer: a senhora me atrapalhou. Eu vim em busca de cura para minha filha. E a senhora, o mestre disse que ia lá em casa. E a senhora atrapalhou. Mas aqui era cura por cima de cura. Eita glória! Aleluia! Ei, não incomode mais o mestre. A menina morreu. No meio da multidão, Jesus conversando, não foi? Aí ele só virou assim: o quê? A menina morreu. Pai, olha aqui. Pai. Aí ele olhou. Não temas. Crê. Coloca na tela, coloca. Eita, aleluia. Oh, irmãos. 49, coloca... O 49, vai lá, coloque aí, 8:49. Isso aqui é lindo, gente, isso aqui é lindo. Hoje eu chorei tanto meditando nisso aqui, olhando isso aqui. Meu pai, o que é isso? Porque, preste minha atenção, não tinha mais esperança. A pessoa chegou e disse: a menina está... Não fala mais com o homem, não. Aí pronto, aí Jesus olha, no meio da multidão atendendo as pessoas. Olha como é o nosso Jesus. É por isso que tem um hino aí de Daniel e Samuel, que ele escuta todas as vozes e não confunde a voz. Era a multidão tremenda, a mulher contando a história. Aí a pessoa chega, ela morreu. Aí Jesus olha e diz: não, pai, pai. Continue crendo. Eita glória. Levante a sua mão e diga comigo bem forte: um negócio... Não, diga com autoridade: o negócio é crer. É, pastor Zé, mas o médico disse que já acabou. Mas o negócio é crer. Mas estão dizendo que a porta está fechada. O negócio é crer. Já é de 4 dias. Mas o negócio é crer.
1: crê.

Quem recebe essa palavra? Deixa Jesus te encher do Espírito. Deixa Jesus dizer para você: creia. Aleluia. Oh, aleluia. Aleluia. Aleluia. Aleluia. Aleluia. Aleluia. Aleluia. Aleluia. Estando ele falando, chegou um da casa do príncipe da sinagoga. A tua filha já está morta. Não fale mais com o mestre, não. Jesus, irmão, é tão maravilhoso, ele atendendo um bocado de gente. Porque hoje, irmão, olha para cá. Tem pessoas, eu estou muito ocupado, não posso te ouvir agora. E Jesus ouvia todo mundo. É? Oh, coisa linda, irmão. Tem tanta gente antipática nesse mundo. Cantor antipático, pregador antipático. É assim, é desse jeito. Mas Jesus ouvia tudinho. A mulher contou a história, tanto que ela quis, contou, e demorou, e demorou, e demorou. E o pai lá, e o pai aqui, e aí parou, e a mulher contando a história, e o pai do lado de Jesus. Aí pronto, e pai, a menina morreu. Aí o pai perdeu a esperança, as lágrimas desceram, mas Jesus só olhou assim para ele: ei, pai. E ele disse: pô, não. Crê somente. Se ele fosse outro, ele tinha dito assim: mas já disseram que a menina. Mas ele confiou em Jesus. Crê somente. Eu vou dizer uma coisa para vocês. Jesus foi. Quando Jesus chega lá, irmãos, escute bem. E ele ainda diz assim: crê somente, a tua filha. Olha aqui, no 49. No 50, ele diz claramente: crê somente, não temas, crê somente. Olha aqui, ela será. Essa palavra salva aqui não é apenas no sentido da salvação, era cura, porque Jesus ia curar ela de duas coisas: da doença que ela havia morrido, e ia dar a vida dela de volta, e ia mexer com o espiritual dela. Pronto, crê somente. Pronto, o negócio é crer. Crê somente. Aí ele foi. Quando chegou lá, irmão, escute bem aqui, que eu vou correr agora para encerrar. Aí Jesus chega, olha para cá. Jesus chega. Muito bem. Aqui está a casa cheia de gente. Olha para cá. Parece que Jesus é mal educado. Jesus chega e a multidão está lá. E a multidão está como? Hein? Chorando. Ó, a multidão estava chorando e lamentando. E Jesus vai usar dois negativos. Ele começa dizendo: a menina não está morta. Parem de chorar. Sai tu, sai tu, sai tu, sai tu. E vem tu, vem tu, vem tu. Quem foi que ele chamou? Ele só chamou quantos? Tem irmão que diz assim: eram os íntimos. Nada disso, irmão. Numa noite que Jesus foi traído, Jesus disse para tudinho: um de vós há de mim. Aí sou eu, Jesus. É quem mete a mão. É. Aí tem gente que diz assim: é porque Jesus amava esses três. Jesus não ama ninguém mais do que o outro, irmão. Ele ama quem é fiel. É assim. Ele não contou só algo para Pedro, Tiago e João. Ele contou para todos. E ele disse: se vocês me obedecerem, vocês são meus amigos. Até o Judas se avergonha. Jesus deixou ele participar da Páscoa. Ele não participou da Santa Ceia, mas da Páscoa ele participou. Mas ele estava lá no meio ou não estava? Estava lá. Jesus entra. Quem é que tem o controle da sua ação? Jesus. Não tem um médico na vida que alguém morra e ele chega: gente, para de chorar. Pronto, eu tenho uma solução na medicina. Só Jesus. Quando Jesus fez isso, ele estava dizendo: quem tem o controle da situação sou eu. Quando ele diz: não chorem, e quando ele diz: a menina não está

0: ele estava dizendo: quem manda na situação sou eu. Estava dizendo: quem manda na situação sou eu. Está vendo, irmão? Em Mateus 28, 18, ele diz: é-me dado todo, aonde? No céu e na terra. Mas tem outro mistério que eu quero dizer aqui. Olha para cá. Não leve para o quarto quem é incrédulo, quem não tem fé. Porque Jesus só levou três. Quem foram os três? O Pedro, o Tiago e o João. Agora preste bem atenção. E ele levou quem mais? O pai e a mãe. Quem foi que foi buscar Jesus? E por que ele foi buscar Jesus? Hein? Porque a menina estava doente. Mas por que ele foi buscar Jesus? Para curar a menina. E por que ele foi buscar para curar a menina? Hein?
1: Só Jesus poderia fazer.
0: Então olha para cá. Milagre não acontece se o ambiente é de incrédulo. E eu vou dizer uma coisa aqui para o Tirirical. Deus falava comigo hoje. Se vocês vierem para cá para assistir culto e visão limitada, não vai ter milagres. Não vai ter agir de Deus. Porque o Senhor só trabalha em ambiente que quer a glória dele. Eita glória. Oh, aleluia. Quando você pega Atos 2, a Bíblia diz: e estavam todos reunidos no mesmo lugar. E todos tinham o mesmo objetivo. Sabe por que a igreja não está funcionando bem? É uma falatório, velho. É um crente da boca grande ali, é o outro para colar. Termina de cantar e vai na cantina falar mal da irmã. É. Aí fica: me usa, Jesus. Tu me conhece. Ele te conhece mesmo, ruindade. Olhe para cá, irmão. Se vocês querem ver Deus operar, vocês sabem, até mesmo no meio dos pastores do Brasil, as convenções apoiam pastor velho, desviado, casado 10 vezes, larga a mulher, pedófilo, bate na mulher. Aí pronto, aí fica: Jesus reina aqui. Jesus não reina em bagaceira. Para Deus operar no meio de Josué, ele disse: tem que tirar o Acã. Para Deus usar Gideão, ele disse: diga aos tímidos, aos medrosos e aos covardes que voltem. É um monte de cantora, véio, um bocado sem vergonha. Trocando de marido, cantor velho também. Irmão, eu vou dizer uma coisa para você, porque eu estou dizendo para Deus: Senhor, me guarda com teu sangue. Eu preciso vigiar. Porque Paulo diz em 1 Coríntios 9:27: tu pregando ao outro, tenha cuidado para tu não ficares o quê? Desqualificado. Eu oro, eu jejuo, pedindo a Deus: Senhor, me dá a tua graça. Agora eu vou dizer uma coisa: a casa suja, Jesus não habita nela. Um monte de igreja. Um irmão me disse agora, em um local, em uma cidade que eu estava pregando, o irmão disse: pastor, aqui essa igreja do fulano e tal, a juventude é grande. Agora, na hora que termina, pastor, eles fumam na frente da igreja, bebe cachaça. Aí pronto, se dizia não. Bebe cachaça, fuma, aí depois fica: tira o pé do chão, tira. Mas é só isso mesmo. Avivamento, irmão, provoca santidade. E santidade rejeita pecado. Olhe para cá. O ambiente, diga comigo, o ambiente. Jesus só levou quem com ele para o quarto? Pedro, Tiago e João. Porque os três já sabiam quem era. E levou o pai, porque o pai foi em busca de quem? E se o pai, ele foi em busca de Jesus, com certeza ele falava para a mulher: mulher, a nossa filha só tem um jeito. Eita. Eita glória. Porque se a mulher não for espiritual, viu, minhas irmãs? Se você não for espiritual, minhas irmãs, o teu marido também. Dificilmente você vê um marido espiritual quando a mulher também não é espiritual. Porque a Bíblia diz lá em 1 Pedro 3,7 que até as orações ficam impedidas se os dois não estiverem. Agora, quando o marido é crente,

mulher também é crente. Aí a unidade deles, a espiritualidade em casa, é maravilhosa. Jesus só levou para o quarto quem tinha familiaridade com a fé. Escute aqui, não adianta você vir para cá se você não tem um mistério. Olha para cá, se vocês entrarem aqui por aquela porta e ficassem aqui, eu vim assistir um culto, é só assistir culto. Eu vim ver a banda, é só ver banda. Eu vim ver os meninos cantar, é só cantar. Agora entre com o mistério da fé. Entre dizendo, eu vim para adorar ele. Eu vim para me prostrar diante dele. Eita glória. Eita Deus. Deus. Aleluia. Só para vocês observarem, quando Jesus, olha para cá para me encerrar agora, olha para cá para pegar o mistério. Quando Jesus disse, a menina não está morta, parem de chorar. Como foi que a casa ficou? Hein, Mateus? Ah, deram gargalhada esse Jesus, já vem com as molecagens dele. Está vendo? Está vendo? Bota o versículo aí. 51, não é isso? 53. Bota só para os irmãos. Irmão, estou falando de ambiente. Diga comigo, ambiente. Ambiente. Se você for num ambiente espírita, aí lá todo mundo cerca a mesa, aí um fica, um está entrando, a psicografia está chegando, não é assim? Se você for às crenças afro, aí cada um começa dizendo, vem, de repente aparece não sei quem. Eles se dão para o ambiente das forças sobrenaturais. E se você chegar na igreja e ficar com um bloco na boca, e ficar passeando e bebendo só água, você não vai sentir nada. Agora, sente nesse banco e diga, Senhor, eu vim aqui porque eu tenho fé. Eu vim aqui porque eu creio. Olha, eu estou falando aqui, mas se você crê, nesse momento, Jesus cria dentro de você um ambiente de fé. Oh, aleluia. Oh, aleluia. Aleluia. Vocês podem observar que quando as mulheres que são de oração, elas se unem, o ambiente fica diferente ou não fica? Fica ou não fica? Fica. E aqui você tem dois ambientes. Um que era cheio de incredulidade. Porque, irmão, Jesus chegou e disse assim, a menina não está morta. Ela está o quê? Dormindo. Olha como é que Jesus... Outra coisa, olha para cá. Olha para cá. Olha para cá. Dizem que um dia Sartre, ele tinha câncer e ele estava assim sentado com um amigo dele, filósofo, e ele deu um passamento e caiu, aí voltou. Aí ele disse, a morte é doce. Só que ele não sabia o que era o inferno, que ali era só uma passagem. Entenderam? Era. Aí ele disse, a morte é doce. Só que Jesus chamou a morte de quê? De sono. A morte para Jesus não é nada. Porque a Bíblia diz em 1 Coríntios 15, tragada foi a morte. Quando Lázaro morreu, Jesus disse assim, vamos porque eu vou acordar o nosso amigo que dorme. Aí os discípulos também não entenderam, porque irmão, se você não tiver fé para entrar num ambiente espiritual, você não vai entrar. É assim. Tem irmão que diz para mim, pastor, o negócio aqui vai ser estreito. Eu digo, pô, eu estou dentro. Porque eu sou crente, é assim ou não é? Se você me chamar para oração, eu estou dentro. Se é palavra, eu estou dentro. Se é milagre, eu estou dentro. Se é cura, eu estou dentro. Se é Bíblia, eu estou dentro. Ambiente de fé só pode ser acionado por quem tem fé. Dois ambientes. Um, visão limitada. Olha para cá. Quem chegou? Jesus. Quem chegou? O dono da vida. Quem chegou? O Todo-Poderoso. Quem chegou? O que tinha curado a mulher do fluxo de sangue. Quem chegou? O Senhor. Mas aí ele disse, não temas. Crê somente. Não chores. A menina não está. Mas os que não tinham visão espiritual, que não estavam num ambiente de fé, o que foi que eles fizeram? Ficaram sorrindo. Sorrindo, ficaram brincando. Vocês já observaram que quando é festa, aí a pessoa diz, eita, eu já vi família crente, eu senti tanto poder nessa festa. Eu nunca tinha sentido tanto poder, faz é tempo. É porque tu não liga para o ambiente.

quando é na festa tu fica animado. Na festa tu vai participar da oração que tem durante a semana. É assim ou não é? Na festa tu compra a camisa. Na festa, na hora que o pregador começa a pregar, tu tá aqui na frente glorificando. Aí tu entra no ambiente. Mas se você não entrar no ambiente, você não vê mistério. Você sabe o que eu peço para Deus? Eu peço todo dia, Jesus, me bota nesse ambiente. Porque o Eliseu estava no ambiente, e quando foram prender ele, aí o moço olhou e viu um monte de carro de exército e disse: eita, Eliseu, estamos fritos. E ele disse: eita, esse aí está fora do mistério. Abra os olhos dele. Irmão, quem está entendendo o que eu estou dizendo aqui? Esse câncer para Jesus, ele não é nada. Esse problema que você está enfrentando não é nada. Essa doença não é. Agora olhe para cá, 2 Coríntios 5,7. Nós não andamos por? Nós andamos por? Acione o lado da fé. Diga para Jesus: Senhor, abre os meus olhos espirituais. Aleluia. Um dia eu estava conversando com um pessoal. Eu já contei isso para vocês, tarde da noite, em um mosteiro. E aí o rapaz começou a contar uma experiência diabólica, que o demônio entrou na filha dele. E começou a contar. Era mais ou menos assim, já 12h30. E aí pronto, de repente ele olhou para mim e disse: meus irmãos, eram três pastores, era eu, um da Bahia e ele. E no meio da conversa, ele contando como o demônio tinha entrado na casa dele, a filha dele possessa, subindo pelas paredes como aranha. E ele disse que chorava: meu Deus, e o demônio na casa dele. E aí ele foi contar como Jesus libertou. E quando ele terminou de contar, ele disse: eu tenho algo para dizer a vocês nesse momento. A mesma presença demoníaca que estava lá na minha casa, eu estou sentindo ela aqui agora. Só nós três. E o meu quarto era o último do corredorzão que você passava. Um monte de estátua véia. Aí pronto, ele disse: não, vamos orar. Nós oramos. Aí um foi para um quarto dele, foi, e eu fui para o meu. E não tinha esse negócio de luz acendendo, né? Porque não tem hoje que a gente passa. Não. Só para vocês verem como é o inimigo. Se você entrar num ambiente espiritual, olha o que ele disse: a presença do maligno está aqui. E isso entrou na minha mente. E eles saíram, e eu fiquei. E eu disse: meu Deus, como é que eu vou para o meu quarto? Nesse momento eu disse para Deus: Senhor, eu sou teu servo. E ele disse que o demônio, aparece demônio aqui para me te expulsar agora. Aí eu diminuí os passos e fui para o quarto. Se você entrar no ambiente do demônio, o demônio te domina. Por isso que a Bíblia diz em Efésios, me parece 4:8, não deis lugar ao diabo. Olha para cá, tem mocinha que o demônio entra nela e ela fica se cortando e se matando, porque ela deu a brecha para a mente dela ser instrumento de quem? E eu sou isso mesmo, eu vou morrer. Tem irmãos que estão dentro de casa e fica com medo de ir lá no quarto, porque ele diz: lá tem algo mexendo e eu não vou. É aí que você tem que exercer o quê? Entre no ambiente da fé em Deus. Resistir ao diabo e ele fugirá de vós. Vire para o teu irmão na autoridade do Espírito e diga para ele: entre no ambiente da fé agora. Aleluia. O Senhor está me dando autoridade, irmãos, para dizer aqui: você está entrando no ambiente da fé agora. Jesus está te curando. Jesus está expulsando aquele mal lá da tua casa. Acione agora os céus pela fé. Ele vai te curar dessa depressão agora, desse medo, dessa angústia. Acaba hoje. Qual é a tua limitação? Olhe para cá. Os que estavam do lado de fora zombaram de Cristo e sorriram de quem? De Jesus. Por quê? Porque era um ambiente.

0: ambiente de incredulidade. Era um ambiente de limitação. Nunca saia da sua casa. Eu vou ali no culto. Saia da sua casa. Eu vou para a casa de Deus. Eu vou adorar o Senhor. Eu vou glorificar a Deus. Eu vou exaltar a Deus. E quando você chega aqui, que junta um com o outro, a casa é tomada pela glória. Porque o ambiente se torna cheio de crentes, cheio de glória. Aleluia. Jesus deixou um ambiente que não tinha fé e entrou para um ambiente que estava com fé e fechou a porta. Jesus olha para a menina e olha para cá, irmãos. Jesus não orou pela menina. Jesus foi até a menina e pegou na mão dela. Coloca aí o verso. Oh, aleluia. Oh, aleluia. Jesus vai até a menina. Está aí no verso 54. E pegando-lhe na mão. E pegando-lhe. É aí mesmo. Mas ele pondo todos fora, pegando-lhe na mão. Olha, irmão, parece que Jesus é mal educado. Escute aqui. Não, não é mal educado, não. Não deixe a tua casa ser casa de pessoas fofoqueiras. O ambiente vai ser ruim. Não deixe as tuas amizades serem amizades com pessoas sem visão espiritual. Olha aqui. Ele pega na mão da menina. Essa palavra, menina, se vocês observarem no original, Jesus olhou para a inocência dela. Jesus olhou para a pureza dessa menina. E pegar na mão, observem bem que ele chama ela de menina. Menina. A inocência, a pureza. E quando ele pega pela mão, era um gesto também cultural. Sabe o que era pegar na mão? Ele estava dizendo, eu vou me envolver nesse assunto. Eu vou me envolver nessa crise. Porque um pai se envolveu comigo, aleluia, chorando, se prostrando, olhe para mim, igreja, não recebe milagre quem não se envolve. A Bíblia diz em 1 Coríntios 6:20, vocês foram comprados por bom preço, glorifique a Deus no vosso, abra tua boca, levanta teu pé, levanta tua mão, sirva a Jesus com alegria. E você vai ver o milagre de Deus na tua casa. Jesus cura e três coisas acontecem. Coloca aí na tela. Que o negócio é crer. Pode colocar o sermão. Primeiro, se vocês observarem, eu coloquei aí. O negócio é crer porque só Jesus, irmãos, tem a esperança para situações insuperáveis. A situação parece insuperável, está tudo se acabando. Olha, o pai foi em busca de Jesus, porque só Jesus pode mudar. A Bíblia diz em Hebreus 11:6, todo aquele que se aproxima de Deus, tem que crer que Ele existe. Nunca duvide, se aproxime dEle com autoridade. Vocês se lembram das demais referências? Mateus 9:29, Marcos 5:34. Segundo, Ele tem o controle sobre todas as situações. Quem manda é Ele, quem tem o poder é Ele. A morte não tem poder sobre Jesus. Ele controla tudo. Está em Mateus 8:26-27. Quem foi que controlou o mar? Quem foi, irmãos? Calma-te, vento, e aquieta-te. Ele diz, porque temeis, homens de pequena fé. Mateus 28:18, ele diz, é-me dado todo o poder nos céus e na terra. Ele tem o poder sobre a morte. Lázaro estava morto quantos dias? Quem foi que disse... Já cheira mal e é de quatro. E quem foi que disse? Lázaro, sai para fora. Quem foi que disse? Manda só uma palavra lá em casa, Jesus, porque só a tua palavra já é o suficiente. E o meu criado sarará.
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Águia. A águia é usada como símbolo dos que esperam no Senhor e nele confiam. Verdadeiros cristãos são como águias. Você pode ver pombos, andorinhas e outras aves voando em bandos. Águias não. Ficam lá no alto, olhando o azul infinito. E é do alto que vem o poder do cristão. E quando vem a tormenta, as águias não se escondem. Abrem suas asas que podem voar em alta velocidade e enfrentam a tormenta. Elas sabem que as nuvens escuras, a tempestade e os raios podem ter uma grande extensão. Mas lá em cima brilha o sol. Nessa luta podem perder penas e se ferir, mas não temem e seguem em frente. Depois, enquanto todo mundo fica às escuras embaixo, elas voam vitoriosas e em paz lá em cima. Mas as águias também morrem, só que não se acha por aí um cadáver de águia. Porque quando elas sentem que chegou a hora de partir, não se lamentam nem ficam com medo. Procuram com seus olhos o pico mais alto, tiram as últimas forças de seu cansado corpo e voam os picos inatingíveis, e aí esperam o momento final. Talvez por isso o profeta Isaías compara os que confiam no Senhor a águias. Nós também temos uma vida cheia de desafios. Eles podem parecer impossíveis de serem vencidos, mas lembre-se, descanse no Senhor, passe tempo com Ele e depois parta para a luta, sabendo que além da tormenta brilha o sol.

que vocês ainda têm sede. 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

à embalagem. Um jovem preparava-se para sua formatura na universidade. E sabendo que seu pai poderia dar-lhe um bom presente, disse-lhe que um carro era tudo o que queria. Na manhã da formatura, o seu pai o chamou em seu escritório e disse como estava orgulhoso em ter um filho como ele e quanto amava. Ele entregou uma caixa embrulhada para presente. Curioso e desapontado, o jovem abriu a caixa e encontrou uma Bíblia. E disse: "Com todo o seu dinheiro, você me dá uma Bíblia." E saiu de casa. Passaram-se alguns anos e o jovem lembrou-se do seu pai e concluiu que ele estava muito velho e que talvez devesse ir vê-lo, pois não tinha estado com ele desde o dia da formatura. Enquanto se preparava para viajar, recebeu uma triste notícia. Seu pai havia morrido. E quando chegou na casa de seu pai, uma tristeza intensa e um grande arrependimento tomaram conta do seu coração. Então começou a olhar as coisas que seu pai havia deixado e achou a Bíblia e começou a virar as páginas. Seu pai havia sublinhado um versículo, Mateus 7:11. "Se vós, pois, sendo maus, sabeis dar boas dádivas a vossos filhos, quanto mais vosso pai

0: que está no céu. Dará bens aos que lhe pedirem. Enquanto lia estas palavras, viu uma chave de carro com a etiqueta de uma concessionária e a data de sua formatura, dizendo: chave de carro com a etiqueta de uma concessionária e a data de sua formatura, dizendo: pago à vista. Muitas vezes perdemos as bênçãos de Deus só porque elas não estão na embalagem que desejamos.
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0: a grandeza de Deus.
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0: Deus é grande em glória. Deus é grande em poder. Ele é grande em misericórdia, perdão, amor, justiça, benignidade e sabedoria. Deus é tão grande que a palavra de Deus diz que o céu é o seu trono e a terra o estrado dos seus pés. Ele é tão grande, mas ao mesmo tempo tão pequeno, que cabe dentro do teu coração. Deixe-o entrar.

Um rato, olhando pelo buraco na parede, vê o fazendeiro e sua esposa abrindo um pacote. Pensou logo no tipo de comida que poderia haver ali. Ao descobrir que era uma ratoeira, ficou aterrorizado. Correu ao pátio da fazenda divertindo a todos. Ah, uma ratoeira na casa! Uma ratoeira na casa!

A galinha disse: Desculpe-me, senhor rato. Eu entendo que isso seja um grande problema para o senhor, mas não me prejudica em nada, não me incomoda. O rato foi até o porco e lhe disse: Há uma ratoeira na casa, uma ratoeira. Desculpe-me, senhor rato, disse o porco, mas não há nada que eu possa fazer a não ser rezar por você. Fique tranquilo, pois o senhor será lembrado em minhas preces. O rato dirigiu-se então à vaca. Ela lhe disse: O que, senhor rato? Uma ratoeira? Por acaso estou em perigo? Acho que não. Então o rato voltou para casa, cabisbaixo e abatido, para encarar a ratoeira do fazendeiro. Naquela noite ouviu-se um barulho como que de uma ratoeira pegando sua vítima. A mulher do fazendeiro correu para ver o que havia pego. No escuro, ela não viu que a ratoeira havia pego a cauda de uma cobra venenosa. E a cobra picou a mulher. O fazendeiro a levou imediatamente ao hospital. Ela voltou com febre. Todo mundo sabe que para alimentar alguém com febre, nada melhor que uma canja de galinha. O fazendeiro pegou seu cutelo e foi providenciar o ingrediente principal. Como a doença da mulher continuava, os amigos e vizinhos vieram visitá-la. Para alimentá-los, o fazendeiro matou o porco. A mulher não melhorou e acabou morrendo. Muita gente veio para o funeral. O fazendeiro, então, sacrificou a vaca para alimentar todo aquele povo. Ei, não se esqueça. Na próxima vez que você ouvir dizer que alguém está diante de um problema e acreditar que o problema não lhe diz respeito, lembre-se que quando há uma ratoeira na casa, toda a fazenda corre risco. O problema de um pode ser o problema de todos.

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5: Resposta de Deus. Quando você diz, não posso resolver, Deus diz.

dirijo os teus passos. Quando você diz, é impossível, Deus diz, tudo é possível. 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Quando você diz, não sei como seguir, Deus diz, eu te ensinarei o caminho. E quando perguntares, que caminho me conduz a Deus? Deus diz, meu filho amado Jesus Cristo.

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1: Quando você diz, não posso resolver, Deus diz, eu dirijo os teus passos. 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Deus diz, meu filho amado.

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1: Olha a hora certa, 6:02, nós já chegamos. Bom dia pra você! Esse é o programa Gideões em Missões para as Nações, sempre apresentado aqui por ele, Pastor Claudecir de Moura.

É, você é o meu convidado pra ficar aí sintonizadinho com o programa Gidei, né? Programa que toca o meu, seu, nosso coração. Aonde você estiver no Brasil, fora do Brasil, é, vai compartilhando aí a nossa programação com seus amigos, nas suas redes sociais. Vamos junto fazer uma programação abençoadora. Vamos fazer isto? Vamos! Vamos divulgar este programa para o Brasil e o mundo. Teremos aí, nós teremos neste programa bastante novidade, tá? Bastante novidade nós temos nessa programação, que é falar do amor de Cristo Jesus. Também nós temos novidade do campo missionário. É, lá do campo missionário nós temos bastante novidade hoje para compartilhar com vocês. Nós queremos aí falar do amor deste Cristo Jesus que é tão maravilhoso. Aô, bom demais!

Ufa! Aê, coisa boa! Esse é o Não Buchitão! É bom demais ouvir, né? É bom demais ouvir, né? Eita, coisa boa! Eu quero agradecer aí já as pessoas que estão chegando por aqui, né? Nas nossas redes sociais. Irmã Miriam! Irmã Miriam, eu não sei se ela acorda ou ela recebe uma revelação, né? Abriu o programa, a irmã Miriam está ali compartilhando, está ali fazendo missões, está ali evangelizando, está ali junto com a gente, já fazendo com que este programa chegue para muita mais gente, muita mais pessoa. E ela já está aqui, ó, dele compartilhar. Ô, irmã Miriam, bom dia! Ô, irmã Miriam, choveu bastante, não veio gato pra cá, tá? Não tem gato aqui hoje. Ainda bem, tá bom? Porque choveu, gato não anda na chuva não, né? Ai, gataiada! Mas tá aqui a bicharada, né? Tá aqui a bicharada, vamos ver o que...

0: Vem aqui, ah, bezerro. Ó, eita, irmã Miriam, aqui tem o galo Chico, irmã Miriam. Ó, é o galo que informa a hora certa. Aqui nós temos o nosso cavalo alazão, a vaca mimosa. Aí o Alex gosta, né? Leite quentinho da vaca mimosa. Ai, bom demais. Olha os pássaros. É disto que eu me refiro. Irmã Nercinda já chegou por aqui, irmã Nercinda. É bom dia, paz do Senhor. Irmã Nercinda está no estado do Mato Grosso do Sul. Cidade de Niuaque, na fazenda Padroeira do Brasil. Canta galo Chico. Informa a hora certa.
1: 6:09.
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0: Ei, coisa boa. Olá,
3: sou Claudecir de Moura. Fique na sintonia. Deus vai falar contigo.
0: Aô, maravilha de Deus. Olha o que nós preparamos aqui pra você. Olha, escuta só. Ó, é pra você.

0: Olha a hora certa, 6:15, informou o Galo Chico!
1: 6:15.
0: É, 6:15, eu tô olhando aqui no painel de vídeo, tô observando que a bancada nossa hoje tá bonita. Não estamos só, né? Veio aí um chimarrão, veio o café e veio a companhia do pastor Aride Ávila. Vem pra cá, homem de Deus. Bom dia, paz do Senhor.
2: Bom dia, na paz do Senhor Jesus. Estamos felizes por mais uma oportunidade que Deus nos dá no dia deste sábado.
0: Hoje eita estamos glória!
2: Para mais uma edição do programa Gidem, né? Um programa missionário que é levado ao ar todos os sábados por esta emissora, por este horário, e queremos desejar a você um ótimo sábado na paz do Senhor Jesus.
0: Aô, bom demais, tá dado o recado, não desliga o rádio, fica aí com o pastor Claudecir de Moura, fica com o pastor Ari de Ávila. Vamos fazer uma programação assim bem gostosa de ouvir, tá? Bem gostosa de ouvir, ó. Alguém lembra desse louvor? Esse louvor aí, né? Quantas pessoas batizadas no Espírito Santo já? Quantas pessoas que aceitou Jesus ouvindo esse louvor? Quem canta esse louvor?
3: Era lindo.
0: Esse tá na voz do cantor Júnior.
4: 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Libertem, soltem
0: Barrabás. Canta, irmã Nercinda.
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0: Salvador. Oh, aleluia.
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0: É o que está acontecendo hoje na política, né?

0: Aô, bom demais. Olha aqui, o Verli já falou. Olha, eu tô aqui, meu amigo. Eu tô aqui em Palhoça. É, eu estou aqui em como é que é? Santa Catarina, é. Santa Catarina. Palhoça, Santa Catarina. Verli, obrigado pelo carinho aí, tá? Já achei o louvor que você pediu aqui. Vamos colocar sim. Beleza? Fica com a gente já, vou colocar daqui a pouquinho, tá? Não é Palhoça, é Penha, está na cidade de Penha, Santa Catarina. Cidade de Penha é uma cidade bem famosa, ela é litoral, é isso mesmo? Conta pra nós aí, não esconda nada. O Brasil e o mundo quer saber, pastor Ari de Ávila!
1: É isso aí, meus irmãos. Estamos aí mais uma vez. Queremos que você se sinta bem ao ouvirmos esta programação, né? Esse programa que tem um objetivo bastante especial de levar até você esta boa palavra, esta boa apresentação, né? É um programa já tradicional de muitos anos, né? Estamos aí e queremos que você se sinta bem. Quero também fazer menção aqui, em nome de dois amigos nossos que estão de viagem hoje, o irmão José Cimentel, também a irmã Flor, que estão em viagem para Londrina, eles são de Cascavel, e também o evangelista Vitor, né, que está indo para Misiones, na Argentina, também está de viagem, que Deus guarde eles pelo caminho, né, estão aí viajando, que Deus venha abençoar de uma forma maravilhosa, e tantos outros que já estão conosco na programação, que Deus abençoe vocês, nós estamos aqui, ó, com chimarrão, ó, chimarrão.
0: Aê, bom demais!
1: É bom aqui, como diz o gaúcho, né? Bem bom, bem gostoso. E nós queremos oferecer, então, esta programação a todos os nossos aniversariantes do dia de hoje. Também desejar a vocês muitas e muitas felicidades. Ontem, o pastor Isaías Cardoso, né, esteve de aniversário. E nós queremos já parabenizá-los nesta programação. Que Deus abençoe você, pastor Isaías, também sua família. Que esta data se repita por muitas e muitas vezes, né? Que Deus lhe dê muitos anos de vida e que este trabalho feito pelo senhor seja um trabalho abençoado por Deus. É o nosso presidente, né? Da Igreja Evangélica Assembleia de Deus em Foz do Iguaçu, no campo de Foz do Iguaçu. Nosso presidente, pastor Isaías Cardoso, né? Está aí de aniversário. Ontem, né? Ontem esteve de aniversário e nós queremos desejar muitas felicidades, muitas bênçãos de Deus.
0: Aô, coisa boa! Tá dado o recado, né? Tá dado o recado. E o irmão pediu aqui, toca Paliano Silva, dependente. Olha, o Paliano Silva não chegou por aqui, Verli. Chegou o louvor dependente. Com vários cantores, mas eu não consegui baixar aqui o Paliano Silva, tá bom? Só o louvor dependente, tem inúmeros cantores que cantam, tá? Mas vou ver se eu consigo aqui, vamos se atender com muito carinho. Aí na cidade, né, de Penha, a irmã Marilei Pôncio, ela diz assim, ela diz, a paz do Senhor Jesus, irmã Marilei! O Marilei já acordou, rapaz. Ô, Marilei, vai acordar o vivente lá? Quando eu falo assim, mano, eu acho que ele puxa a coberta assim, só cobra o cantinho do ouro. Fica nem quietinho pra Marilei não acordar ele. Tem um amigo meu lá, rapaz, que diz que ele, antes, né, sei que 6 horas da manhã era ele acordando a piazada, né? 5:30, 6 horas da manhã, piazada, vamos trabalhar. Mas de um tempo pra cá, rapaz. É só 6.

horas por mim, por 6 horas por mim, porque ele tá levantando às 9. Ô, José Forte, meu amigo! Ô, coisa boa! Bom dia, José Forte! Enquanto isso, nós vamos buscando aqui o louvor, né, com o cantor Paliano, não é? Vamos ver se nós conseguimos. Se nós conseguirmos, vamos atender com muito carinho.

0: José Antônio Albino chegou! Ele diz, a paz do Senhor, um bom dia! É, pastoraria, é desse jeito, né?
1: É desse jeito aí, né? Nosso irmão Albino está aí já chegando cedo, né?
0: Temos cruzada com ele sábado agora.
1: Sábado que vem, né?
0: É, lá 17. Na praça, é. É dia 17, sábado que vem, né?
1: Sábado que vem.
0: Vai ser na Praça do RM, já vou dar o nome. RM. É, Praça RM, eu vou... Darcy do RM, olha. Aí, dando um bom de memória, rapaz.
1: É, isso aí.
0: Darcy do RM.
1: Com certeza será uma bênção, né? É um trabalho que fazemos para a glória do nosso Deus. E é muito importante as pessoas aí que estão... nos ouvindo, comparecer lá no sábado, né? No próximo sábado, uma grande cruzada às 19 horas. Já estamos por lá e será uma benção de Deus. Muitos louvores, pregação da palavra de Deus. E eu acredito que muitas almas virão para Cristo, né? Essa grande cruzada evangelística aí na Praça RM, Jardim Porto Belo, né?
0: Porto Belo, em frente à panificadora Furlan. É um lugar muito conhecido, não
1: é? É bem próximo ali do posto de combustível, né? Quem vai pela Tranquedo Neves, entra à esquerda ali no posto de combustível, já na segunda quadra, já é a Praça RM, né? Que Deus abençoe nosso irmão Albino, que é um grande companheiro nosso e sempre está envolvido na obra de Deus. Isso é muito importante. Fazendo isso, nós estaremos anunciando o Evangelho de Cristo, levando a palavra de Deus às pessoas que ali vão estar junto, né? E mesmo os vizinhos ali da praça, que vão ser alcançados pelo som do nosso ônibus que vai estar ali montado. E Deus abençoe, então, nosso irmão Albino.
0: Eita, irmão Albino, aquele abraço. Quero louvar a Deus aqui também, pastor Amarildo.

0: lá no, nos Estados, olha, Estados Unidos. É pouca coisa o homem, né? Ó, tava perto do Trump. Será que ele foi bater um papo com o Trump? Cuidado aí, Lula! Um abraço, irmão. Pastor Amarildo tá nos ouvindo aí nos Estados Unidos. Também o meu amigo Sebastião. O Sebastião é uma benção, rapaz. Sebastião, ele tá viajando. Ele está viajando, mas está com o volume lá em cima do seu carro, né? Ele, né, anda com seus Toyota Corolla, né? Trabalhando e ouvindo o nosso programa. Um abraço, irmão Sebastião. Deus te abençoe. Cantor Antônio de Oliveira. Ah, cantor Antônio de Oliveira. Falar em cantor Antônio de Oliveira, eu estava observando que estava de fundo musical ele cantando aqui, rapaz. Não é pouca coisa também, que nem diz o gaúcho, ó. Ele que está de fundo musical aqui na nossa programação.
1: Ó. Aonde está você que abandonou a sua cruz?
0: Aonde está você?

0: Aê, coisa boa, coisa boa. Cantor Antônio de Oliveira está lá no terminal rodoviário acompanhando o nosso programa. O homem é do cedo, rapaz. Ô, cantor Antônio de Oliveira, eu vou preparar um louvorzão bonito aqui, sabe, daqueles que nós sempre escutamos aqui do senhor. Vou colocar aqui, tá? Obrigado aí pelo carinho da audiência. O irmão Albino, dizer que está viajando nesse momento também e ouvindo no seu carro a Essência Gospel 96.7. Está ouvindo nós, ele, eu estou indo buscar queijo. Aê, olha, sábado que vem eu vou comer um queijo lá então na Cruzada, escute só.
1: Partiu pro sítio buscar queijo, tá bom, meu querido?
0: Esse é o Albino que o pastor Ari de Ávila estava falando. Sabe quando que é a Cruzada? Sábado agora, sábado que vem. Hoje é sábado, é no outro sábado, vai ser lá na praça do Darcido RM. Só escreve no Google, né? Darcido RM, Praça Darcido RM, já vai encontrar. É uma praça linda, linda, linda, linda. Uma infraestrutura muito gigantesca. Atrai a comunidade, né? Bem frente à panificadora do Furlan. A panificadora do Furlan ali, ela tem uma distribuidora de bebidas e alimentos, né? Para o pessoal comprar ali, eu acho que é 24 horas aberta aquela panificadora. Meus amigos, eu estive em uma cruzada lá com meu amigo Emerson, né? Emerson, há poucos dias atrás, estava lá o pastor Ari, o pastor João Carlos, estava nós lá, apoiando. E eles falaram, não, queremos esperar vocês aqui também. Então o pastor Renascer disse, vem para cá. E ficou agendado aí junto com o pastor, junto com o irmão Albino, para que nós estivéssemos agora dia 17. Então vai ser um evento tremendo de bom mesmo. Olha aqui o que diz o Sebastião. Sebastião, eu falei, rapaz, ele está viajando, mas está ouvindo o programa no seu rádio.
2: Paz do Senhor, pastor Claudecir de Moura, meu querido irmão, levantou cedo da cama, botou o joelho no chão, se preparou, esquentou a água pro chimarrão e veio pra rádio a fazer missão. Um abraço, servo de Deus. Aqui do irmão Tião, tô acelerando na estrada pra poder ganhar o

0: Jesus é maravilhoso e está no controle de toda a situação.
1: Esse é o presbítero irmão Tião, né, o Sebastião, o nosso poeta. É, rapaz.
2: Trovador o homem, né, rapaz? É, viu só?
1: Poeta o homem.
2: Maravilha de Deus, né? Maravilha de Deus. Deus abençoe o irmão Albino, o irmão Sebastião, que estão na estrada, né? Também os nossos irmãos que estão aí viajando, que Deus o guarde. Temos também uma caravana que saíram ontem à noite de Foz do Iguaçu em direção à cidade de Castro. É, os irmãos aqui da congregação do Campus do Iguaçu, coral e a banda musical, estão congregando esse final de semana na cidade de Castro. Deus abençoe os nossos irmãos que estão aí envolvidos no reino de Deus. Eu sempre digo que aquele que se envolve no reino de Deus, Deus com certeza o recompensará, né? Porque é muito bom trabalhar para Deus. Se existe um patrão que não fica devendo nada para ninguém, é Deus, né? Deus, ele é o nosso patrão, nosso Deus, nosso Pai Celestial, e é muito bom ouvir aí essa programação, sabendo que muita gente está ouvindo o nosso programa, né? Que bom, temos aí vários participantes, né? Ainda não recebemos nenhuma informação dos nossos missionários na África, Paraguai, no Brasil, né? Lá no norte do Brasil. Mas acredito que daqui um pouco começa a chegar as informações do nosso campo missionário. Nós estaremos aqui passando para toda a audiência deste programa que merece, né? Que merece o nosso carinho, o nosso respeito. Queremos também louvar a Deus pela vida do irmão Carlos Amandina, na cidade de Medianeira, né, que também estão aí envolvidos na grande obra de Deus e que realmente é um trabalho desafiador, mas sabemos que o nosso Deus está presente com a gente em todas estas demandas que temos e a mão do Senhor está estendida sobre cada um que está aí fazendo algo no reino de Deus, né? E nós continuamos por aqui pela Essência Gospel 96.7. Queremos também louvar a Deus pela vida da diretora dessa programação, irmã. Esqueci o nome da mulher agora.
1: Irmã cantora Marley. Como é? Não é Marley? Esqueci o nome da diretora. Então, amanhã nós dois estamos na rua.
2: Com certeza ela vai para trocar os cadeados da porta.
1: Amanhã nós dois estamos na rua. Diretora, esquecemos seu nome. Mas ela está dormindo, por isso que nós esquecemos o nome dela. Helena, eu só sei que o sobrenome é Guimarães.
2: Helena Guimarães. Mas, Helena, se você estiver ouvindo aí, perdoe nós, porque eu já passei de 60, né? O Claudicir tá chegando.
1: E eu já tenho mais de 18. Depois de 18 fica de maior, fica já de pode ganhar a conta, né?
2: Pode
1: ganhar. Ai, ai, ai.
2: Rapaz. Mas Helena Guimarães, toda a família Guimarães.
1: Perdão aí, Marlene.
2: São pessoas que sempre estão com a gente, né? E é muito bom saber disso, né? São pessoas que abriram a porta para que essa programação continuasse no ar, né? Porque ele já vem de mais de 27 anos, né, no ar. E aqui na Essência Gospel, pelo menos no sábado, continua. E também na quarta-feira, né? Na quarta-feira nós fazemos o programa lá na União Web TV, mas é transmitido aqui pela Essência Gospel também.
1: Aô, bom demais! Olha, eu estou observando aqui a nossa audiência. Tá de ponta a ponta no Brasil e fora do Brasil. Eu estava observando aqui, ó, no continente África, lá no continente da África, está acompanhando o programa? Está acompanhando o programa, meu amigo Messias. Ele está lá acompanhando a programação. Messias, nosso muito obrigado pelo carinho, tá? Pelo carinho, pela audiência, tá bom? Muito obrigado aí por estar junto com a gente, acompanhando o programa. Que Deus te abençoe, Messias, de uma maneira por excelência, tá? Só Deus para compensar aí esse carinho da tua audiência, fazendo com que esse programa chegue a mais e mais pessoas, tá bom? Muito obrigado mesmo. Olha, quem está aqui também acompanhando lá no país da Argentina, ele diz assim: a paz, eu estou em Pilar.

0: Argentina na escuta do programa. Pilar, eu acredito que é depois de Buenos Aires, muito pra frente, é aquela região lá. Esse é meu irmão, né? Ele está pra lá trabalhando. Ele é um... Ele trabalha como... Conhece a parte eletrônica, né? De equipamentos. E eu acho que ele está nessa área trabalhando pra lá. A milhares de quilômetros, né? Ele está no país da Argentina, em Pilares, trabalhando. Está aqui o pastor Amarildo, que eu já falei, né? Lá nos Estados Unidos.
1: Tem um outro parente teu aqui, o Ramon Moura.
0: Também eu falei aqui que nós temos na África. E agora tem um Ramon Moura. Esse Ramon Moura, ele me chamou pelo nome aqui, Claudecir. Eu não conheço, mas vai que é parente, né?
1: Pelo sobrenome, né?
0: Ô, Ramon Moura, bom dia. Escreve a tua cidade, de onde você é, homem de Deus. Quando fala em Ramon, a gente lembra em argentino, né? Argentino.
1: Paraguaio que é... também.
0: Né? Paraguai, né? Que usa esse nome Ramon, né?
1: Ramon.
0: É, rapaz.
1: É, mas os polonês também.
0: Polonês?
1: Polonês também usa o nome Ramon.
0: Ô, irmã Lucinha Almeida, obrigado pelo carinho da audiência, tá? A irmã Lucinha é uma benção de Deus, uma das mais, das ouvintes de mais tempo que acompanha nosso programa, né? Ela diz aqui, bom dia, a paz do Senhor Jesus, pastor Claudecir de Moura, e ela põe uma EPR ponto. Ari! Aô, pastor Ari! Olha o carinho da audiência, né? A irmã Miriam disse, ô pastor Ari, já que vocês dois só andam junto, vou dar uma ideia. Quando o senhor for pregar, leva o pastor Claudecir para cantar. Obrigado, Miriam. Aí vai aumentar minhas agendas. Era disso que eu me refiro, tá? Mas precisa às vezes alguém dar o toque.
1: É, o problema é que o Claudecir tem muita agenda, Miriam. Ele não vai dar conta daí.
0: Ai, deixar
1: ele pregando mesmo, né? É isso aí. Vamos continuando aí com a programação, tomando o nosso chimarrão aqui, né? E queremos que você... Ouvindo o Antônio de Oliveira aí no fundo musical, né? Que Deus abençoe o pastor Antônio de Oliveira. É... aí na programação, né? Na programação de hoje, é muito bom estarmos aqui. Hoje é um dia que está bastante chuvoso, né? Já choveu
0: muito,
1: praticamente a noite inteira, né? Muitos temporais aí pela região. Ontem nós estávamos vendo as filmagens, os vídeos que a internet mostra pra gente. Muitos lugares com muita destruição, né? Por causa dos vendavais e tal. Mas tudo isso a gente sabe que não tem como nós evitarmos isso, porque é natural, né? É natural, é a natureza se mostrando que ela está presente. Embora que muitas pessoas, às vezes, ignoram essas coisas, mas nós entendemos que Deus, ele tem muito para fazer pela humanidade. Mas muitas vezes Deus permite algumas coisas para que as pessoas entendam que ele está no controle de todas as coisas, né? Então, já vemos aí ontem muitas regiões sendo atingidas por esses temporais, e vamos pedir a Deus pelas pessoas que estão envolvidas nesses temporais aí, que pelo menos Deus preserve a vida dessas pessoas, né? As coisas materiais, elas podem até se desfazerem, né? O material a gente corre atrás de novo. Mas a vida das pessoas é preciosa, e nós pedimos a Deus que a mão de Deus esteja sobre as pessoas, né? Às vezes está no trânsito, às vezes não está dentro de casa, às vezes está desprotegido, e Deus venha fazer com que as pessoas se sintam seguro, né? Debaixo das suas mãos poderosas. Vamos ouvir mais louvor, né? Antônio de Oliveira louvando a Deus na programação de hoje.

Esse é o cantor Antônio de Oliveira, né? Eu quero louvar a Deus pelo meu amigo Derli Moura acompanhando o programa. Esse é a Rapa do Tacho, né? Da família do meu pai, né? A Rapa do Tacho, né? É o Derli Moura, ele está lá na Fazenda Rio Grande, né? É ali na região de Curitiba, né? Sentido Santa Catarina. A cidade dele virou uma metrópole muito forte. Ele diz, bom dia, saldo na paz a todos. É, receba o carinho aí do irmão Derli. Receba aí o carinho dele, da família. Ele tem sua empresa ali, né? Ali ele levanta muito cedo atender os seus clientes, né? Ele é do pega. Ele já é o velho da lanche, né? Mas tá ainda trabalhando. Eita, meu tio, bom dia! Benção, meu amigo! Eles falam assim que o velho da lanche, né? O velho cabelo branco, né? E ele tá cabelo branquinho, né? É o Rapa do Tacho, mas acho que já passa dos 70 lá, bem pra frente já, né? Bem longe pra frente. Só tem ele e o meu pai, né? Os demais já descansaram. Não estão mais entre nós as irmãos. Já foram todos descansados. Tá só os dois.

0: Aí eu acho que é a semana que vem, deixa eu ver. Na semana que vem, na outra semana, eu vou dar uma passadinha aí na sua casa, tá bom, meu amigão? Fora a semana que vem, na outra, eu vou dar uma passadinha na sua casa. Eu tô numa viagem atendendo um compromisso e eu vou passar na sua casa, ou menos para lhe dar aquele abraço, tá bom? Porque o senhor foi final de ano, o senhor viajou para cá. Foi ao país do Paraguai, passou na minha casa, pousou lá. Foi uma benção, matei a saudade. Mas já estou com saudade de volta. Tá bom, meu tio? Deus abençoe. A gente não vê a família agora, depois o tempo passa. E não adianta você ir na beira, né, do caixão, né, rever os parentes, porque ali você. Ali o defunto já não sabe de mais nada, né? Defunto ali já foi. Então aí você se encontra com os parentes, depois passa mais 20 anos, 30 anos, falece alguém da família, você se reencontra de novo em um velório. Mas tem tanto tempo para ver um parente, um amigo, mas não faz, né? Isso é muito doloroso, muito doloroso. Eu tenho aqui o irmão Dornel. Aí ele diz: Bom dia, a paz do Senhor Jesus Cristo, desde Paraguai, Vila Iguatemi, na escuta do seu programa. Aqui estamos, tudo bem. Eu amo essa família lá de Iguatemi. Amo demais mesmo. Só que eu vou dizer uma coisa, eu tô meio brabo aí com meu amigo Dornelles. Não, não, não vou ficar bravo, não. É eu que não passei lá. Ele, não sei, uma ovelha lá passou na faca no fio da faca dele. E eu tava num evento, né? Bem pra frente de onde ele mora. E eu disse: Pastor Claudecir, eu falei: Fala, meu amigo. Ó, amanhã, quando o senhor retornar, vai passar lá na minha região, mais ou menos ao meio-dia. Então você almoça lá com nós. E daí eu vou te mandar aí a metade de um ovelho, um quarto de um ovelho. E eu falei: Tá combinado. Mas pra minha falta de sorte, eu falo que é falta de sorte. Veio tanta chuva. Tanta chuva, que eu tive que sair pelo caminho de Assunção, porque ali a estrada de terra não deu. Pastor, ali nós ia comer um ovelha, homem.
1: Rapaz, isso aí, essas notícias assim é muito boa, né?
0: É boa?
1: Carne de ovelha é uma carne nobre, né? E só participa dessas coisas quem tem conhecimento, né? Laudecir, ele anda por esse mundão de meu Deus. Eu digo mundão porque ele vai em vários lugares, né? Países, né? Não só no Brasil, mas também nos outros países aqui da América Latina, né? Argentina. E não vi ele falando ainda que foi para o Uruguai, né? Mas eu acredito que um dia desse pode acontecer que abrir algum trabalho nesses outros lugares, né? Que são muito distante de nós praticamente, né? Mas temos trabalhos na África, né? Que também é longe. Temos trabalho no Brasil e outras localidades que também é longe, como lá no Belém do Pará, né? No estado do Pará.
0: Estava conversando com o pastor Ronaldo agorinha.
1: Agorinha, né?
0: Aquele trabalho que nós estivemos lá o ano passado, agora está fazendo um ano, né?
1: Um ano.
0: Nós estivemos lá,
1: domingo vai fazer um ano.
0: que era para abrir lá na cidade de Tracuateua.
1: Tracuateu.
0: Abriu, está muito bom o trabalho, e abriu mais um trabalho lá na outra cidade, onde nós estivemos lá naquele
1: Bragança.
0: porto, em Bragança.
1: Bragança.
0: Ontem à noite, duas pessoas aceitou Jesus.
1: Que maravilha,
0: Foi
1: que
0: bênção de
1: maravilha.
0: Deus.
1: Que Deus abençoe aí o pastor Ronaldo que está aí envolvido nessa obra, né? Às vezes a gente pensa que é muita coisa para uma pessoa só, né? Mas na verdade, nós temos que aproveitar bem o nosso tempo, porque o tempo passa muito rapidamente. Parece que foi ontem que eu entrei nessa equipe do pastor Claudecir de Moura, mas já está indo para 16 anos, né? Ainda para 16 anos que estamos aí
0: Glória a
1: envolvidos
0: Deus.
1: nessa obra que já era algo que eu não queria mais, é mexer com som e evangelismo. Vendi todos os meus equipamentos, aí sobrava ainda alguns cabos de caixa, cabo de microfone. Um dia eu joguei dentro do bagageiro do meu carro e entreguei para o pastor João Demácio. Falou: Ó, não quero mais e vocês aproveite isso aí, faça disso aí alguma coisa. E para minha surpresa,

0: Um belo dia eu chego numa cruzada que eles estavam fazendo e o sonoplasta não conseguiu ir na cruzada e eles estavam sofrendo ali com aquele monte de som, né? Muito, muito cabo, muita coisa e não estava conseguindo. Eu falei, ó, eu sei mexer com esse troço aí, se vocês quiserem eu dou uma força para vocês. Rapaz do céu, inventei de falar e não deixaram mais eu sair agora. Todas as cruzadas a gente tem que estar junto, né? Porque somos companheiros de luta, né? E que Deus venha abençoar poderosamente, então, a todos os componentes da nossa equipe. E o irmão Ronaldo, o pastor Ronaldo, ele é um missionário que é sustentado pelos irmãos aqui do Paraná, né? A equipe Gidem sempre está cooperando. E eu acredito que ele deve se sentir feliz, né? Poder participar dessa grande equipe que é o nosso Gidem, né? O Gidem aparece muito o nome do pastor Ari, o pastor Claudeci de Moura, o pastor João de Matos, a Miriam, o Alex, o Nivaldo, né? Mas é muita gente que faz parte da nossa equipe, né? Por que muita gente, pastor Ari? Porque são muitos os contribuintes e aqueles que contribuem para esta grande obra, que é a obra de Deus, também faz parte. E eu acredito que lá nas mansões celestiais, o dia que nós fomos chamados para estar com Deus, com Cristo, e vai ser muito importante, porque todos nós que fizemos algo no reino de Deus, ainda que pareça pouco aquilo que a gente faz, né? Parece que pelo tamanho da grandiosidade do nosso Deus é realmente, parece que é nada, né? Mas aquilo que fazemos, o pouquinho que vem ao nosso alcance, nós temos feito para a glória de Deus. Né? Então sabemos que isso, lá no final, terá um resultado satisfatório e vamos receber de Deus a recompensa de poder trabalhar e fazer algo na sua obra. Né? Por isso que estamos aqui nesta manhã, podíamos estar descansando um pouco mais, o dia bastante chuvoso.
1: E o dia convida, né? Tá fresquinho, convida, e tá chovendo, né? Tá
0: chovendo. Eu acordei muito cedo hoje, quando foi 3 e pouco da manhã, eu já estava acordado, e fiquei um pouco na cama. Aí não aguentei, falei, vou levantar, vou orar um pouco. Aí orei um tempo, aí comecei a cochilar de novo, o celular chamou. Eu falei, não tem como ficar deitado sabendo que tem algo para ser feito. Né?
1: Aleluia!
0: E aquilo que vem à nossa mão, segundo a Bíblia, nós temos que fazer segundo as nossas forças. E é a oportunidade que Deus está nos dando, né? Às vezes a gente começa a reclamar, ah, podia estar fazendo isso, aquilo. Meu irmão, faça aquilo que Deus propôs para você fazer e com certeza vai ser bem aceito pelo nosso Deus. Né? É por isso que a gente está aqui fazendo esse trabalho, ajudando naquilo que está ao nosso alcance, ainda que não temos muita experiência nesse ramo, mas é uma coisa que nós fazemos com muito amor e com muito carinho. E quando vamos lembrar disso, nós sabemos que a Bíblia diz que aquele que faz as coisas de Deus relaxadamente é considerado inútil, né? Então, não vamos fazer nada que seja para Deus de qualquer jeito, né? Vamos fazer o melhor que nós puder, vamos se apresentar da melhor maneira que nós puder, porque sabemos que o nosso Deus, ele é poderoso e ele, se nós olharmos lá na parábola dos talentos, foram muitos talentos que foram entregue, né? Entregue para pelo menos 3 pessoas, né? A parábola se refere. Mas que Deus entregou para nós é esse trabalho e nós vamos fazer com carinho, vamos fazer com muito amor, com zelo, porque sabemos que é para a obra do nosso Deus. Então, trabalhar para Deus não tem preço, não tem preço. O salmista, ele foi muito categórico em dizer, o que fazer com as grandes maravilhas que o Senhor tem feito, né? O que fazer para agradecer a Deus por aquilo que Ele já tem feito por nós? Então, sabemos que nós somos eternos devedores ao nosso Deus. Então, todo o tempo que nós tivermos, que pudermos, tivermos ao nosso alcance, na nossa frente, vamos fazer, porque realmente a obra de Deus ela é carente. O nosso Deus, o Cristo, quando estava com os discípulos, ele disse assim, ó, a seara é grande e os ceifeiros são poucos, e é verdade. Tem muita gente que vão atrás das famas, dos meios de comunicação, que

0: as outras pessoas assistem, né? Mas os nossos missionários estão lá no lugar distante, onde não tem outdoor, onde não tem, às vezes, a rede social para publicar os trabalhos que fazem. Mas lá na presença de Deus, elas estão sendo contabilizadas, né? Na presença de Deus está sendo contabilizada, e eu acredito que Deus prove essa oportunidade de nós estarmos aqui através do rádio, levando a voz daqueles que estão longe, que não conseguem se comunicar com o mundo, né? E nós aqui, através da programação, nós alcançamos muita gente, muitos lugares, onde nós às vezes nem conhecemos, como no meu caso, nem conheço a África, lá o Paquistão, que são regiões que temos pessoas trabalhando.
1: Falando em Paquistão, a irmã Nayemia está nos ouvindo lá no país do Paquistão.
0: Deus abençoe a irmã Maria Nayemia, que está lá cuidando, né, do rebanho ali, trabalhando para o nosso Deus, colocando aquelas crianças, adolescentes, né, na presença de Deus através da sua palavra, que Deus venha recompensá-la de uma forma maravilhosa. Quem sabe um dia, né, irmã Maria Nayemia, a gente pode, de repente, chegar aí. Não é muito fácil, mas para Deus nada é impossível, né? Mas enquanto isso não acontece, nós ficamos aqui através do rádio, levando essa palavra de esperança, essa palavra de paz, essa palavra que traz um alento para a vida das pessoas quando ouvem esta palavra.

0: Olá, sou Claudecir de Moura. Fique na sintonia. Deus vai falar contigo.
1: Maravilha de Deus. Mais perto eu quero estar, meu Deus, de ti. Olha, a irmã Lucinha está dizendo que ela faz 22 anos que acompanha o nosso programa quase. Desde 2005 ela é nossa ouvinte. É muito tempo, né, irmã Lucinha?

para a glória de Deus. Já viajou conosco para o maior evento de missões do Brasil e o mundo, né? Tô fazendo caravana de novo para lá, tá? Bastante pessoa já comprou passagem. Pastor, né? Pastor Mário Barbosa diz: a paz do Senhor Jesus Cristo. Um bom dia, aquele forte abraço para os meus amigos. Eita, glórias ao nosso bom Deus. Esse é o carinho deste povo, né? O carinho dos nossos amigos, o carinho dos nossos irmãos sempre acompanhando o programa. Pastor Mário é meu amigo. Trabalhou muito tempo na nossa equipe, viajando da direita para a esquerda, para frente, para lá e para cá. E depois ele assumiu igreja, né? Uma igreja de um bom porte. E o pastor pastoreando, fica impossível estar viajando, né? Deixando a congregação. Braço, pastor Mário Barbosa, mas temos as portas, sempre quando queira, vamos pegar a estrada. Irmã Maria Naêmia, lá no continente da Ásia, ela diz que Deus abençoe a todos vocês e tenham um bom dia aí. Aô, coisa boa. Obrigado, irmã Maria Naêmia, aí no continente asiático. Olha, rapaz, é muito bom o carinho de tanta gente maravilhosa assim, né? Que estão acompanhando este programa, fazendo com que ele chegue para mais pessoas, para mais vidas, alcançando, né, este povo maravilhoso. Eu quero dizer a você que está me acompanhando, irmã Genilda, cada um, nós já lançamos a campanha Natal Missionário. Escute só.

Deixa eu falar um negócio. Que lançamos a campanha agora, quarta-feira, o Natal Missionário. O que, que é isso, pastor Claudio de Moura? Esse departamento de missões que está aí na nossa coordenação, dessa equipe Gidem, que na verdade é você o principal. Você é a pessoa mais importante desse departamento, que é o que dá voz ao missionário. É você que dá vida e esperança aos nossos missionários. Então, todos os anos, nós lançamos a campanha Natal Missionário. Todos os anos, nós fizemos alguma coisa diferente para aquele missionário que deixou a casa, deixou a família, deixou sua cidade, seu povoado, seu estado. Até alguns deixaram até o próprio país para ir pregar esse evangelho de Cristo Jesus. E nós, algumas famílias que acompanhamos, que são várias, nós todo final de ano procuramos mandar um diferenciado no salário deles. Aos filhos dos missionários, procuramos mandar um par de calçado, uma roupa, talvez para a irmã, uma cesta básica para ela fazer um almoço diferente, junto com o esposo e junto com os filhos. Esse é o cuidado deste programa de rádio. Aqui não é apenas um programa de rádio que chegou a hora, entra no ar, toca apenas a música que o locutor quer tocar. Não. Esse programa de rádio não é apenas mais um programa que vai ao ar, não. Esse programa, ele teve uma ordem.

0: da parte de Deus. Deus colocou meu coração para que eu fizesse um programa para dar voz aos presidiários. Escuta só. Eu fazia o trabalho nos presídios. Toda segunda de tarde, quinta tarde e sábado de manhã. Pensa o amor que eu tinha por esse trabalho de presídios. Na época, todo presidiário tinha um radinho na cela. O celular não existia ainda, tá? Não. Meio de comunicação? Faz dia que eu estou no ar. Não existia ainda o celular. Era ligações por telefone. E a comunicação com o pastor Claudinho de Moura era por carta. Carta escrita. Era assim, eu tenho caixas e caixas de carta. Há poucos dias atrás, a minha esposa disse, o que eu vou fazer com essas cartas que já estão velhas, algumas já grudou, não dá mais de abrir. Eu peguei, arrumei um cantinho especial lá no meu escritório e guardei elas. Porque eu tenho carta do Japão, eu tenho carta dos Estados Unidos, eu tenho carta do continente da África e de muitos países da América do Sul. Eu lembro que na época era tão simples que as pessoas faziam flores com lápis de escrever. Não era nem lápis colorido. Escrevia estrelinha, coraçãozinho. Escrevia uma frase. Eu fui curada através do programa de rádio. Eu ouço esse programa porque é o meu culto e meu lar. Não existe igreja aonde eu moro. Era assim que era o meu contato com o ouvinte. No presídio, eu fiz esse programa por causa dos presos. Eu chegava lá, eu sei que aqueles monte de cartas. Eu tinha que descer. No presídio, passava lá na guarnição. Eles pegavam carta por carta. Liam. Teve vezes que eu deixei a carta para mim retirar só no outro dia. Para não ver se não tem mensagem subliminar, né? Que é o preso mandando um recado para a família através de frases. E esse trabalho foi crescendo. Foi criando um corpo, criando uma incorporação maiores. Eu já não pude mais dar assistência aos presidiários. Porque hoje eu comecei a atender agendas, viagens, congressos, trabalhos de evangelismo. Então, eu ia cada uma vez por mês, cada dois meses, cada cinco meses e acabei parando de fazer esse trabalho. Há uns três anos atrás, eu reativei esse trabalho, mas não consegui dar continuidade. Mais um rádio. Este programa de rádio foi feito por causa dos presidiários e ele continua chegando no presídio. Ele não chega mais pelas ondas curtas, porque hoje é muito raro uma rádio ondas curtas. Muito raro. Eu tenho rádio que escuto ondas curtas, escuto rádio da Alemanha, Estados Unidos. Mas a rádio ela perdeu a essência das ondas curtas. Então o celular, ele tomou conta, né? Porque vê a pessoa pessoalmente, fisicamente, você conversa com ela no momento ali, ó, como está aqui as pessoas conversando conosco, ó, diretamente dos Estados Unidos, diretamente da África,
1: do Paquistão,
0: estão falando conosco em tempo real. Em vez de uma carta levar até 11 meses, levou carta para chegar até nós. 11 meses, que a pessoa escrevia a data da carta que ele estava mandando, e quando chegava pelo remetente, a gente via a data que tinha chegado, saído de lá, e nós ia ler aquela carta. Pensa quanto que era difícil chegar uma informação, hoje é em tempo real. E esse programa foi tomando incorporação, fomos ajudando.

4, 7, 7, 8, 5, 3, 0, 0, 0, 1, 40. Esta é a conta Pix. Não é do pastor Ari esta conta. Nem do pastor Alex, não. Essa conta é de um departamento de missões que se chama Gidem, Gideões em Missões para as Nações. Conseguiu entender? Gideões em Missões para as Nações. O nome do programa diz Por que Veio? Programa que se passa de 26 anos no ar. Faz dia que estamos aqui fazendo missões. Então, como lançamos a campanha na quarta-feira, nós precisamos mandar alguma coisa diferenciada no final do ano para os missionários. Desde já estamos clamando pela sua oferta de amor. Talvez para comprar um calçadinho para o filho do missionário que está descalço. Outro para a irmã, talvez, comprar uma comida diferente. Um certo dia eu encontrei uma esposa do missionário no continente África. Eu peguei uma oferta e dei para ela. Falei, minha filha, esta oferta é para você comprar algo para sua cozinha. Aquela mulher abraçou meus dois pés. E um grupo de irmãs do círculo de oração começaram a rodar em volta de mim e cantar na língua deles uma canção de muita alegria. Ela voltou e me abraçou fortemente e disse, meu pai, meu pastor amado, eu vou comprar uma lata de óleo para temperar a comida agora. E eu olhei para aquela mulher e falei, vou impressionar ela, pastor Ari. Vou impressionar essa mulher. Ela está preocupada em comprar uma lata de óleo para temperar a comida, além de outras coisas que ela ia comprar. Eu fui na venda e perguntei, quanto que custa um botijãozinho de óleo de cozinha? É um botijãozinho de 5 litros. Ele falou assim, custa um valor X. Eu falei, me dá dois botijãozinhos mais 2 litros. Comprei 12 litros de óleo. Falei, agora eu vou impressionar esta mulher. Olha o coração meu, o meu egoísmo. Estou sendo sincero com o que estou falando. Chegou no dia seguinte, aquela multidão de gente. Nós mandamos cozinhar para todos eles. Daí a irmã veio perto de mim, eu falei, deixa eu ir aqui no meu carro. Fui lá, porque a gente tem que alugar o carro lá para estar com a gente à disposição. Fui lá e peguei os dois botijão de óleo de cozinha e mais duas latas. E alcancei para aquela mulher. Aquela mulher começou a chorar de alegria. Eu falei, agora ela vai ter óleo para comer o ano inteiro. Quantas latas de óleo você usa aí no mês? Ou quantos quilos de banho você usa por mês? Hã? Eu já pensei que eu ia impressionar ela com apenas uma lata. Você usa bem mais que isso no mês, né? Aquela mulher pegou e falou com as irmãs, começaram a juntar copinho vazio por ali. Andar no espaço que nós mandamos fazer suco, né? Pegava aqueles copinhos e começou a encher de óleo. Copinho assim de 200 ml, apoiava um pouco mais de meio. Copinho de óleo, um pouquinho assim de óleo, cada copinho. Foi enchendo. Gastou aqueles dois botijão de 5 litros, foi tudo. E olhou para aquelas irmãs e disse, cada um pega o seu. E aquela chuva de mulheres em cima. Pegando aquele copinho de óleo, apoiava a mão mais ou menos assim à altura do seu peito, que a outra mão protegia, para não quebrar o copinho de plástico, que esse copinho descartava. E numa felicidade. Ali eu fiquei com uma vergonha. Uma vergonha.

0: Testemunha. Eu pensei que ela ia guardar aquele azeite de cozinha para usar por muitos e muitos meses. Ela, o pouquinho que ela ganhou, o pouquinho que ela recebeu, pastor Ari, ela repartiu com todas as outras mães. Ficou com apenas 2 litros. Eu disse: Deus, eu não faço nada para ti. Me perdoa, Senhor. Me perdoa, Senhor, porque eu sou tão incrédulo. Eu fui entender a importância da tua oferta. Talvez você recebe tão pouco, mas do pouco que você tem ainda, você compartilha com o missionário, compartilha com os departamentos das crianças. E você ainda canta o hino da vitória. Pastor Ari, é só Deus ser coisa disso, dessa, né?
1: É, maravilha, né? A gente sabe que o coração dessas pessoas, eles estão voltados para os demais, né? É aquilo que eu costumo dizer, que nós aqui no Brasil, graças a Deus, nós temos com fartura, né? Fartura, por que que eu digo isso? Porque não falta para nós. Deus sempre provê nosso trabalho, né? Eu trabalho por conta, Claudicir também trabalha por conta. Então, tem dia que às vezes a gente está um pouco apertado, mas amanhã Deus já abre uma outra porta e o recurso vai chegando. Agora, esses irmãos lá na África, eles não têm a quem recorrer. Se não é Deus usar o Claudicir para ir lá fazer isso, aquelas irmãs não teria aquele pouquinho de óleo no copo descartável, né? Então isso é importante para aqueles que estão ouvindo o programa. Valorizar aquilo que você tem, né? Porque eles lá não têm. Eu estava aqui pensando, a gente costuma dizer que o programa é feito para o Brasil e o mundo, né? E aí eu comecei a observar aqui que as mensagens começaram a chegar, né? Eu disse lá no início que não tinha nenhuma notificação dos irmãos da África, né? Mas agora nós já temos. Agora nós já temos aqui Momishek, que está na cidade de Mapalayanga, né? Está lá, está indo para lá, ele está dizendo: estou na localidade de Mapalayanga. Então, Momishek, que é um dos missionários que estão por lá.
0: Preciso falar com o pai do Michek ao vivo, se for possível, tá?
1: Então,
0: escuta aí, Michek.
1: Passa a informação aí pro teu pai ao vivo, né? Ele quer falar com o nosso irmão. Também temos o irmão José Gonçalino, que também é um homem de Deus, que também tem programações na União Web TV. E também trabalha com a equipe de missões, né? Cristo é a resposta, é a equipe de evangelismo que ele tem. Nós temos também aqui irmão Laete Moreira Santos, que é lá de São José dos Pinhais, também está ouvindo a programação. Irineu Benício, lá do Mato Grosso, né? Campo Novo de Parecis, lá no Mato Grosso, que é um ouvinte assíduo do nosso programa. Sempre que tem o seu tempo disponível, ele está ouvindo o programa. Hoje ele está assistindo aí a live. Que Deus abençoe Morineu e toda a sua família. Temos também Valcir Rach.
2: Leia a mensagem.
1: Valcir Rach está dizendo aqui o seguinte: a paz do Senhor Jesus Cristo, eu sou a prova viva. Fui resgatado no presídio. Hoje sou presbítero. É presbítero, né?
2: É presbítero.
1: Presbítero,
2: fazendo
1: a obra missionária em Santa Catarina. Eu amo a obra missionária. Deus abençoe o senhor, pastor Claudecir e pastor Ari.
0: Então, olha, testemunho, aí, né?
1: Olha, arrepiante. Aí, é um testemunho vivo. Vocês lembram que programas atrás eu falei que muita gente tinha sido resgatada através deste programa, e aqui temos então um testemunho. O irmão Valcir Rach foi resgatado do presídio, foi tirado do presídio. Hoje é um obreiro na casa de Deus, né?

0: e está fazendo missões no estado de Santa Catarina. É muito importante isso.
1: É de arrepiar essas informações.
0: Porque o que acontece? Às vezes nós estamos aqui dentro de um estúdio, nós não estamos presenciando visivelmente o alcance, né, das pessoas que estão nos assistindo. Então olha só.
1: Olha só a comunicação. Antônio Monteiro está no norte do país, do Paraguai, e ele conhece toda a história do Valcir Racha, que está lá em Santa Catarina.
0: Olha só. Então, você vê que não estamos aqui simplesmente por um orgulho. Ah, vou estar no rádio e tal, né? Estou no rádio ouvindo o programa, né? Ou fazendo o programa. Mas nós estamos aqui diante de um Deus que pode, através da mensagem pregada, através da mensagem que nós falamos aqui. Então, esse irmão Valcir é uma testemunha aí do trabalho que está sendo feito há 27 anos no ar, que é o programa Gidem, né? Outro tempo atrás ele estava com um outro nome, mas o programa é o mesmo, né? E o Irineu está dizendo assim: a paz do Senhor, irmãos, vou participar da campanha missionária também. Deus te abençoe, viu, Irineu? Deus abençoe você. E aí o irmão Antônio Monteiro, também, que conhece aí a vida do Valcir, sabe da história, que está lá no norte do país do Paraguai, que segundo o pastor Claudeci de Moura, está informando, também está dizendo: ó, estou na sintonia, e ele está ouvindo o que nós estamos falando. Então são coisas que Deus ajunta pessoas, cada um faz um pouquinho, cada um tem a sua parcela de contribuição. Às vezes uma palavra bem falada, né? Não vamos falar de coisas que às vezes as pessoas se esbaldam, às vezes na emoção, e às vezes falam coisas que não são adequadas, né? Mas eu, pelo menos, eu faço questão de aquilo que a gente falar, seja em palavras edificantes, que edifica a vida das pessoas. Porque nós não estamos aqui brincando de pregar o evangelho. O evangelho, ele tem que ser um evangelho genuíno, aquele que bate no coração do pecador e o Espírito Santo de Deus convence ele do pecado e da justiça. É o caso do irmão Valcir, estava no presídio.
1: Foi evangelizado lá no presídio. Foi
0: evangelizado lá no presídio. Hoje ele está dando testemunho que é um ex-presidiário, mas que saiu de lá para melhor, né? Está aí trabalhando para Deus, fazendo missão no estado de Santa Catarina. Deus abençoe esse grande homem de Deus que se colocou aí à disposição, né? Temos também Leni Pereira dizendo: a paz do Senhor Jesus Cristo. Deus abençoe Leni Pereira, que a bênção de Deus também esteja sobre você, tua família e todos aqueles que estão aí ouvindo, né? Os nossos irmãos na África, né? Os nossos irmãos na África. E tantos outros, a Genilda também está ouvindo o programa, minha esposa. E quero mandar um abraço pro meu sósia, né?
1: Amarildo.
0: Meu sósia está lá nos Estados Unidos.
1: Está querendo falar no ar, está aguardando. Está
0: querendo falar no ar e nós vamos dar oportunidade para ele, né?
1: Nós agora temos com o irmão Antônio. O irmão Antônio, ele está no norte do país do Paraguai. No norte do país do Paraguai. Ele conhece um pouco da história do Valcir. O Antônio conhece o nosso programa de rádio desde que ele era guri. Hoje ele tem a maior infraestrutura de evangelismo da República, da nação do Paraguai.
0: É isso aí.
1: Hoje eles têm um departamento Valentes de Davi.
2: Irmão Antônio, a paz do Senhor.
1: Estamos bom e feliz demais com a sua companhia através do programa Gidem. Aonde o senhor está? Conta para nós um pouquinho aí e cumprimenta a audiência.
3: Colônia Estrelita, São Vicente Pancholo, né? Departamento de São Pedro de Conededju. Estamos aqui. Tem chovido bastante no dia de ontem. Hoje o tempo continua parado, né? Mas estamos aqui tomando chimarrão ainda. Daqui a pouco vamos trabalhar um pouco. Que Deus abençoe aí a audiência, né? E hoje já pode assistir, né? Os irmãos falando. Então que Deus abençoe.
1: Amém.
3: Irmão Antônio. Em vários continentes, né?
1: É verdade.

0: Verdade. Irmão Antônio, o senhor está no interior aí, o senhor está no norte do país do Paraguai, e o senhor conta que há muito tempo o senhor já ouvia esse programa e sempre tinha um desejo de fazer evangelismo. Conta um pouquinho essa história aí, que nós temos ouvintes que estão ouvindo nós pela primeira vez, outros já ouvem nós há mais tempo. Fala um pouquinho dessas experiências.
1: Verdade, pastor Claudecir. Antes não tinha tanta rádio, né? Era mais rádio AM. Então
0: verdade.
1: Eu escutava mais, era Nova de Paz, naquele tempo, essas coisas. Depois já tinha rádio FM, né? Aí o pastor Claudecir fazia programação de rádio. E minha mãe sempre escutava na rádio, eu sempre brinco até com o irmão que era no tempo da sapataria, né?
0: É verdade.
1: O irmão falava, hoje eu fechei minha sapatariazinha, né? E eu cresci falando assim, né?
0: Cresci falando assim.
1: Hoje eu fechei minha sapateriazinha e vim pra rádio, né?
0: Verdade.
1: Então são lembranças que a gente teve, né, pastor Claudecir? E hoje tive o privilégio, depois de homem, né, de conhecer o irmão, a gente trabalhar junto, né, participar junto nos evangelismos. Coisa que a minha mãe não teve a mesma oportunidade, não teve esse privilégio, né? Jesus levou ela antes, foi com Cristo. Mas a Bíblia diz que atravessa a geração as bênçãos de Deus, né?
0: Passou um tempo, irmão Antônio, e o senhor veio para Foz do Iguaçu, e o senhor tinha um horário de que poderia fazer sua refeição, e o senhor procurava escalar aquele horário para poder ouvir o programa, justo o horário que o programa ia pro ar. Como é que era aquela história?
1: Verdade. Sempre procurei escutar a programa.
0: Ó, tendo um problema de sinal de internet, né? É justo que nem tá falando que tá chovendo muito lá. Aqui também tá chovendo. Olha, tá retornando a ligação. Vamos colocar de novo. Pode continuar ligando aí, pastor Antônio. Ele tá tentando restabelecer a ligação aqui. Vamos ver se nós conseguimos.
1: Sim.
0: Opa. Pastor Antônio, conta para nós. Sim. Essas experiências. Tá no ar.
1: Verdade, pastor. Falei, vamos morar em Foz do Iguaçu, a gente... procurou escutar, né, a programação. E não tive o privilégio de conhecer o pastor aí, em Foz do Iguaçu, né? E depois vim conhecer o pastor pessoalmente aqui, já no evangelismo que a gente fazia, né? Através de um irmão um dia que chegou e falou, você vai fazer um trabalho? Eu falei, vou fazer um trabalho. Eu queria ofertar para você, pro senhor. Ademar Pereira, conhece o Ademar Pereira? Eu falei, conheço, bebe ainda? Ele falou, bebe. Se você for fazer um trabalho, chama eles.
0: Olha só.
1: E quando eu chamei, o irmão veio junto, né? Veio no pacote.
0: Que coisa boa.
1: Então, a obra de Deus é assim, né, irmão?
0: Verdade.
1: A obra de Deus é assim, e a gente fica mais feliz em conhecer o pastor. É o irmão viver aquilo que prega, né? Porque eu tinha uma... Imaginava o pastor Claudecir de um jeito. E quando a gente conheceu pessoalmente, não foi diferente, né? E eu creio que o pastor Ari também não é diferente, né? Só conhecido na rádio ali. Mas se vê que é um homem do coração humilde. E isso é bom, pastor. Muitos não estão preocupados, às vezes, com as pessoas, como o irmão estava falando, que está no presídio, que está nos lugares mais longe. Mas a rádio está preocupada, os irmãos que vai na rádio e a programação entra nesses lugares, né? E o próprio Valcir, né? Como o irmão louco, eu conheço em longo tempo. Uma obra grande que Deus tem feito na vida dele, né? De hoje tá, para quem conheceu como era, né? Como veio pro Paraguai, como voltou pro Brasil e hoje tá lá procurando fazer a obra de Deus. Isso ainda é fruto da oração, né?
0: Verdade.
1: Daqueles que oraram por ele. Exclusive minha mãe, né?
0: Era uma intercessora.
1: É. Sim, intercedia por ele. Ele, quando foi apanhado num lugar para metralhar ele, Deus fez ele lembrar das orações da minha mãe, e minha mãe já não estava mais entre nós, né?
0: Meu Deus!
1: Então, volto a falar, né, o poder da oração, né, que tem. Então, quando você está orando para alguém da tua família, alguém que faz parte da tua família, alguém que está perto.

0: você, alguém que faz parte, porque às vezes tem seus vizinhos, então aquele que faz parte, da, né? Deus escuta, Deus ouve, né? A oração da pessoa. Eu tive esses dias pregando em Rio Bonito, de Iguaçu, veio um casal católico de Rio Bonito no culto. Quando acabou o culto, ele cumprimentou e falou assim: a primeira vez que nós vem num culto evangélico. É assim? Sim, falou. Só que quando passou aquele tornado lá, nós não estávamos em casa. Tava só meu filho, falou, de 15 anos. Mas tá vendo esse crente ali fora? Falei, sim. Falou assim, aquele ali mora na frente da minha casa. E através da oração dele, Deus guardou meu filho.
1: Meu Deus, que testemunho lindo.
0: Então são testemunhos que... Nós que saímos, pastor, como você sai, o pastor Ari sai, eu saio, a gente escuta os testemunhos diariamente o que Deus está fazendo.
1: Pastor,
0: o que Deus está fazendo.
1: Pastor Antônio, eu estava falando aqui antes do senhor entrar no ar, que o senhor cresceu aí ouvindo o programa Gideões e Missões para as Nações, e eu estava falando que hoje o senhor tem uma das maiores estruturas de evangelismo do país do Paraguai, é a maior estrutura, com tenda, carreta de som. E os ouvintes estão aqui esperando uma confirmação. Valeu a pena ser crente?
0: Amém, pastor. Eu tive, assim, vim de família humilde, né? E um dia eu tava aí, a gente sempre escutando o rádio, como o irmão fala, a gente escutou desde criança a rádio, o programa Gideon, né? Que antes tinha outro nome. E uma vez eu tava aí em frente ao Hotel Rafaim, e veio uma, veio o J. Neto cantar, uma carreta de som ali, veio também Matos Nascimento, e eu tinha aí como 18 anos, Foz do Iguaçu. E eu falei assim que assim eu podia fazer, né? Só que Foz do Iguaçu já é completo. Então Deus me tirou de lá e me trouxe pra cá, né? Num lugar onde é que, vamos dizer assim, não conhecia ninguém. Veio pra cá num lugar onde é que aparentemente não imaginava que ia ser aqui onde é que Deus ia me ponhar, né? E Deus começou a usar as pessoas na igreja que ia me dar um campo com muitas ovelhas pra cuidar. E eu falava assim, mas eu não quero ser pastor, né? E Deus foi completando a obra. Hoje sim, irmão. Mas temos, graças a Deus. Não eu, como hoje entrou mais uma família no evangelismo, né? Nós somos em 7 famílias.
1: Glória a Deus.
0: E trabalhando no evangelismo, qual sou o primeiro coordenador do evangelismo. E estamos com a carreta montada, agora nós estamos no... Estamos com o cavalinho do meu irmão engatado, mas estamos no projeto de comprar o cavalinho agora, para ter exclusivo só para isso. E vamos trabalhar nesse outubro agora. Eu vou para Pedro João Cavalheiro, em novembro eu tenho que descer lá em... depois de Orqueta, né? Concessão, de Concessão eu saio de Cuê, depois volto para terminar o ano já aqui em... Maracanã. Então, bastante trabalho, pastor. Bastante trabalho. Nós trabalhamos na lavoura. Estamos aí numa corrida contra o tempo para terminar o plantio, porque a chuva não deixa nós trabalhar também, né? Todos nós, como o irmão sabe, a maioria de nós, eu, Paulo, Morineu, irmão João, trabalhamos na lavoura. Mas estamos crendo que Deus nos vai dar graça, né? E hoje, graças a Deus, aí a gente está conseguindo fazer esse evangelismo, né? Interdenominacional. Somos 6 de 7 famílias, 6. Nós somos da Igreja Assembleia de Deus Missioneira, né? Aqui no Paraguai. E congregamos com o pastor Miguel. E um da Igreja Assembleia de Deus no Paraguai. Mas Deus tem feito tanta coisa, irmão, assim, no evangelismo, tanta cura, milagre. E quando está instalado ali o evento, não tem assim diferença de placa da igreja, sabe? Nós estamos no mesmo sentimento para que Deus possa libertar o povo paraguaio que está oprimido no pecado, o povo possa ser liberto dos vícios, dos problemas de saúde e acoplar eles numa igreja para que eles podem congregar, para que tenham uma vida cristã na altura, né?

0: Amém. Pastor Antônio, as suas informações foi de grande importância. Pastor Antônio, as suas informações foi de grande importância nesse programa. Hoje eu tenho uma tenda que cabe mais de 400 cadeiras embaixo. Eu estou falando em um número enorme. É enorme a sua tenda. Ela tem 3 pilastras, né?
1: Assim mesmo, pastor. 3 pilastras principal. Eu consegui, no último evento agora que eu fiz, participou de 600 a 800 pessoas a dia. Cada culto, né?
0: Para os irmãos entender o tamanho, a gigantesca da tenda.
1: Então, pastor, eu sempre montava a tenda numa posição. Nessa vez, Deus me deu uma visão à noite e me mandou montar em outra posição, fora da cadeira, para ela ficar mais espaçosa.
0: Meu
1: eu montei,
0: Deus.
1: A tenda ficou pequena nessa atividade. Um som, graças a Deus, que ele vai, assim, de 14 a 16 quilômetros.
0: No interior.
1: Se escuta, né, que o som tá ligado, tá tendo.
0: Meu Deus. Né?
1: E temos liberdade para pregar. Isso que é mais... Hoje, com a PEP Nacional, né, no Paraguai, que é a Associação de Pastor que nos apoia, e também com a Capelania Evangélica, né? Os capelão estão sempre lá disponível para evangelizar, entregar folheto, convidar. Isso é muito bom.
0: Irmão Antônio, eu fiquei muito feliz com as suas informações, nosso horário se foi, mas muito obrigado, continua sendo esse valiente de Davi, ostei todo o equipo que trabalha com você em cerca de Estrelita e as demais cidades. Deus abençoe, meu amigão, obrigado por nos ajudar a levar o Evangelho de Cristo com as suas informações.
1: Amém, pastor. Um abraço. Fique com Deus. Pastor Arito também. Os irmãos que estão na sintonia, né?
2: Você, amém, meu irmão. Sabrina. Deus abençoe vocês também.
1: Deus abençoe
2: também.
1: A cada um. Os irmãos paraguaios e argentinos, Deus lhe bendiga de cada um de maneira por igual. Receba um abraço do presbítero, verdade? E evangelista, irmão Antônio Monteiro, acá, desde o norte do Paraguai. Deus lhe bendiga a todos.
0: Glória a Deus.
2: Amém.
0: Aleluia. Aleluia. Escute só.

0: meu protetor.
1: Olha, nós estamos aí, depois dessas informações do que a obra de Deus está acontecendo, ouvimos falar aí que o irmão Valdecir, foi levado, né, uma vez para ser executado, né, devido às suas vidas secular que vivia no crime. E ele lembrou das orações da mãe do irmão Antônio e foi poupada a sua vida. Foi para o presídio, foi alcançado através do evangelismo. Hoje ele é obreiro de Deus. Obrigado, irmão Antônio. Obrigado, Valdecir. E o pastor Messias está querendo falar lá em Marromeu, África. Fala aí, irmão Messias.
2: Graça e paz, pastor Clacido Moura, diretamente da África, aqui acompanhando a programação diretamente de Marromeu. Quero saudar toda a doença que está neste momento acompanhando a programação e dizer que estamos aqui trabalhando em prol da obra missionária em África, graças às vossas contribuições. E temos visto, na verdade, maravilha de Deus. E estamos muito felizes por saber que, na verdade, existe um povo que são vocês, maravilhosos, um povo unido, que não tem esquecido de nós aqui em África, Moçambique. Orando pela vossa viagem missionária no próximo ano, 2027, para voltarmos juntos para essa grande comissão. Deus abençoe a todos vocês.
3: Graças a Deus, né? Graças a Deus pelo nosso Messias, pastor Messias, lá do continente africano, né? Moçambique. Deus abençoe de uma forma maravilhosa. Eu quero louvar a Deus aqui também pela Noeli Cordeiro de Ávila, que está ouvindo o programa, e também meu irmão Neri Cordeiro de Ávila, que também está aí ligadinho com a gente.

programação de hoje. Já estamos chegando no finalzinho já do programa, né? Mas que Deus abençoe vocês, que o dia de vocês seja altamente abençoado por Deus. Temos também o irmão Denilson Rodrigues, está dizendo a paz do Senhor. Estamos ouvindo o lindo programa, que Deus abençoe grandemente, né? A irmã Leni Pereira também está fazendo uns comentários aqui, né? Tudo o que pedimos em oração, se cremos, receberemos. Assim é a vida de todas as pessoas que querem mudanças, né? E que seja, se posicionem para fazer a obra do nosso Deus. Mateus 21 e 22, né? O Douglas Alves também está assistindo a programação. Deus abençoe. Pastor Adilson Jandre também está assistindo o programa. Deus abençoe de uma forma maravilhosa os nossos irmãos, amigos, que sempre estão com a gente na programação, né? É uma pena que nosso horário já está esgotado praticamente, e nós estamos aí levando até você esta programação que alegra o nosso coração e enaltece o nome do nosso.

0: Maravilha de Deus, ouvimos aí, né? Muita gente acompanhando o programa. Quero louvar a Deus pela a vida do pastor Adilson Jander. Estou orando pela saúde da sua mamãe, tá bom, pastor Adilson Jander? Conta sempre com o nosso apoio, com as nossas orações, tá bom? Pastor Adilson Jander é da nossa família de evangelismo, né? Um baita do ganhador de alma. Irmã Ruth Nogueira está no país do Paraguai também acompanhando a programação, tá bom? Pastor Amarildo está nos Estados Unidos e ele quer falar no ar. Pastor Amarildo, não dá tempo, mas o senhor pode cumprimentar o povo. Eu tenho 3 minutos para o senhor falar. 3 minutos! Não vemos, pastor Caldeci, estamos ouvindo aqui no continente África. Vai dar tempo. Eita, meu Deus do céu. Porque ele está lá, ele está esperando nós faz 2 horas para falar. 2 horas ele está aguardando na linha para falar. E não deu tempo, porque o programa hoje foi muito corrido. Pastor Amarildo, bom dia, paz do Senhor.
1: Paz do Senhor, pastor Claudeci de Moura. Paz do Senhor a meus irmão amado Ari de Ávila, meu sósia, glória a Deus.
2: Paz do Senhor, meu irmão.
1: Paz do Senhor ao irmão Antônio lá do Paraguai que está ouvindo o programa e a todos os irmãos, um abraço.
0: Que benção. Pastor Amarildo, o senhor está onde acompanhando esse programa?
1: Pastor Claudeci, eu estou no estado de São Cláudio, aqui que fala São Cláudio, no estado da Flórida, nos Estados Unidos da América. O senhor falou que eu estou aqui perto do Trump e não estou muito longe não, viu?
0: Pastor, fica à vontade, o senhor tem 2 minutos e meio para trazer uma palavra para nós, tipo aquela palavra de reflexão, fica à vontade.
1: Glória a Deus, pastor, glória a Deus. Só lembrando os irmãos, a todos os ouvintes, todos que estão aí ao alcance desse programa, que o nosso Brasil é do Senhor Jesus Cristo.
0: Glória!
1: E nós temos aí como brasileiro, como patriota, um grande compromisso dia 25 de outubro para a glória de Deus.
0: Amém.
1: Todos juntos numa só consciência, num só pensamento, numa só posição, mudar o Brasil com a nossa atitude, com o nosso voto.
0: Que palavra de encorajamento. Precisamos, pastor, de se posicionar diante de situações. Quando Jesus estava na cruz do Calvário, o nosso Jesus, ele foi crucificado, alguém se posicionou lá de dentro da corte, lá de dentro da majoritária, alguém se posicionou. Como é que era o nome daquele homem e qual é o cargo que ele exercia, por favor?
1: Pastor Claudecir de Moura, Jesus ele foi julgado por vários interrogadores, Caifás, por Pilatos, né, por César lavou as mãos, não quis saber,

0: e jogou tudo nas mãos de Pilato e deixou Pilato se resolver a situação, e Pilato ficou com a batata quente na mão.
1: E após ele ser julgado, crucificado, sendo inocente, alguém da corte se posicionou para dar um lugar digno a ele. Se chamava o irmão?
0: José de Arimateia.
1: E ele era o que no governo? Seu cargo legislativo era o quê?
0: Ele tinha um cargo lá. Vamos dizer que nos nossos dias hoje, José de Arimateia, ele era um senador da época.
1: Isto mesmo. Meus irmãos, é por isto que o pastor, em apenas 2 minutos e meio, ele trouxe essa reflexão para nós. Ele não vai estar podendo votar aqui, mas ele está conscientizando nós em quem devemos de votar.
0: Pastor Claudecir, o senhor falou de reflexão. Nós não estamos falando de direita, não estamos falando de esquerda.
1: Verdade.
0: Nós estamos falando de um governo que está governando o nosso país, que não aceita, que não concorda com os princípios bíblicos. Nós estamos falando de Bíblia, não estamos falando de governo. O nosso governo atual, ele não aceita, ele não concorda com os princípios bíblicos. Então, quando nós, brasileiros, apoiamos um governo que não concorda com os princípios bíblicos, nós estamos trabalhando contra Deus. Por quê? Rapidamente, os princípios bíblicos de Deus, pastor, ele nos traz muita coisa para nós pensar. Por exemplo, um dos mandamentos de Deus é o qual que é? Não matarás, não matarás. E um governo que apoia o aborto, que chega a pagar para uma mulher ir lá abortar o seu filho. Quando você apoia um governo desse, pastor, você está apoiando também como um assassino, um matador. E no dia do juízo, isso vai ser levado em conta.
1: Meu Deus. Pastor Amarildo, chegamos ao final de mais um programa de rádio. Eu sei que o senhor está desde o início do programa, mas o programa hoje foi muito corrido. Amanhã, das 7 da manhã às 9 da manhã, queremos esperar o senhor para um papo reto. Para bater um papo na União Web TV. Será bem-vindo, pode ser?
0: Glória a Deus, pastor. Se Jesus não voltar até amanhã, que é a nossa esperança, eu estarei aqui ouvindo o programa e atento, sempre à disposição do senhor, do programa, dos ouvintes, aí para a glória de Deus. Já quero deixar o meu abraço a todos os missionários, a todos os ouvintes, ao senhor, à sua família, à família do pastor Ali de Ávila, e a todos aí desejando um abençoado final de semana, em nome de Jesus.
2: Mas se Jesus voltar, pastor Amarildo, aí nós vamos estar juntos de corpo presente, né? Aí nós não precisamos nem do
0: glória
2: rádio.
0: Glória a Deus.
2: Né?
0: Glória
2: vamos estar juntos. Lógico que nós não vamos estar falando de política, nem de voto, nem de nada. Mas nós vamos estar dando glória a Deus juntamente, né? Com os demais que já aguardam este grande dia que é o arrebatamento da igreja na terra. Deus abençoe, um bom final de semana e que a tua família seja coberta pela mão de Deus.
0: Transformada.
2: Daí lá não precisa nem levar chimarrão, né?
0: Glória a Deus. Um abraço.
2: Abraço, querido.
1: Eita, programa abençoado. Chegamos ao final de mais um programa. Eu quero dizer a você que está me acompanhando, obrigado pelo seu carinho. Eu tenho tanta mensagem que não sei por onde começar. Olha, o pastor Isaías está mandando foto, está levantando as paredes lá na construção, né?
2: Isso.
1: Lá no Pará. Ele estava querendo também entrar no ar, não foi possível. Nós temos o Micheque, que eu pedi para colocar o pai dele no ar. Ele está aqui há mais de 15 minutos me esperando, não foi possível. Mas nós voltamos amanhã, se Deus quiser, das 7 da manhã às 9 da manhã. Fica todos com Deus, na paz, na graça e na comunhão do Espírito Santo.

0: Santo de Deus.
1: Deus abençoe, irmão Ivanildo de Ávila também está. Entrou no finalzinho do programa em Cascavel.
0: Deus abençoe, minha irmã, boa.
1: Família. Bom dia, na paz do Senhor Jesus.
0: Ixi, é bom demais. Simbora, encerrou mais um programa. Música.

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0: E até aqui o nosso Deus tem cuidado de nós, até aqui o nosso Deus tem nos abençoado, porque Deus tem feito grandes coisas por nós. Sim, aqui mais um sábado de vitória, mais um sábado de bênção. Chegamos um pouquinho atrasado, porque Deus está no controle de tudo, e no final tudo vai dar certo, meus irmãos em Cristo, porque o Senhor é bom.
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2: 8 horas e 13 minutos.
0: Aleluia, que bênção. O nosso adversário, o inimigo das nossas almas, ele quer sempre atrapalhar. Eu sei, mas eu tenho alguém que tem cuidado de mim, tem cuidado de você. O inimigo tenta, mas nós somos mais que vitoriosos em Cristo Jesus. Então não andeis ansiosos, meu amigo, minha amiga, minha irmã. Mais um sábado de bênção, mais um sábado de vitória.

controle de tudo. Tem lutas, tem provas que muitas vezes vêm para nos desanimar, fazer nós desistirmos de alguns projetos que Deus colocou no coração. Mas eu posso dizer que mesmo no meio da luta, no meio da prova, no meio da dificuldade, o nosso Deus tem cuidado de nós.

e é Deus que tem cuidado de nós. Hoje eu não estou podendo atender meu celular, acabei esquecendo meu celular no meio do caminho, em outro lugar, e somente a mão de Deus. Só Deus sabe, mas nós estamos aqui, vencemos. Voltamos novamente mais um sábado aqui na Essência Gospel para anunciar o amor de Deus. Porque na dependência de Deus nós vivemos melhor, Santana. E eu sei no Deus que eu tenho crido. É por isso que eu falo aqui na terra das cataratas.

0: Chegamos, chegamos, Santana. O nosso adversário, inimigo, caiu por terra, porque nós trabalhamos para Deus. Santana, eu fico feliz de mais um sábado estar aqui do teu lado. Eu creio que sem a ajuda do Santana hoje seria mais difícil, sem a colaboração, porque o Santana hoje me socorreu, né, Santana? Aleluia, É assim mesmo, Santana. O meu carrinho não quis, cheguei lá na casa do cantor João Santana, e lá o carrinho não quis pegar lá, e eu deixei lá na casa do Santana e viemos de Uber. Não é fácil, mas é prazeroso, Santana. Trabalhar pra Deus, eu sei, no Deus que eu tenho crido. A minha opinião é essa, esforça-te, tem de bom ânimo, que o Senhor te ajudará. A paz do seu cantor, João Santana, vai tudo bem contigo? Só alegria, vai tudo bem, tudo em paz, tudo alegre, tudo feliz, Santana? Ô, glória! Deus seja louvado nessa manhã maravilhosa. O caderno de oração tá bonito, hein, Santana?
1: Não foi possível encontrar o Claudeci de Moura. Até o mamãe falou as coisas lá, não sei. Nós não encontramos mais ele aqui, mas deve estar nos ouvindo. Que com a graça de Deus, Claudeci de Moura, Deus abençoe você aí por onde estiver. Ele, irmão Eliezer, essa pessoa que Deus colocou no nosso caminho aqui, no caminho dessa emissora, que Deus o acrescente tudo por ti. Já estive orando para você na madrugada. Pastor Davi, Deus abençoe grandemente a você, irmão. Laurinda Campos, a irmã Carmosina, aonde estiver em Perobal, Deus abençoe a toda. Tenor taxista, aonde está, liga para nós. Que Deus livre todos vocês. Estou orando para todos os taxistas, tá bom? Professora Marta, aonde estiver, liga para nós, irmã. Está com nós, está com Deus, Deus está contigo, Deus abençoe. Olávio Ferreira e Diogo, esse povo aí, terça-feira começa às 10 da meia-noite com uma luz no meu caminho, graças a Deus por isso, e em nosso caminho, né? Iluminando o nosso caminho, porque essa luz vem do céu, né? E Deus abençoe a todos vocês. Eu agradeço o irmão ligar sempre para... Está sempre ligado com a gente ali. Eu agradeço por tudo isso, por a gentileza do irmão, tá bom? Carlinho Missionário Ser Valente, é domingo depois de meio-dia. É uma bênção de Deus também no caminho de todos vocês, tá bom? Esse pessoal aí são um grande amigo da gente, são vasos de Deus. A irmã Laurinda Campos, né, irmã Calmãozinho, já falei até. Eli, Elisete e Marli, Deus abençoe, Tião. Jardim Guaíra, eu te encontro aí, tá, Tião? A gente se encontra aí, né? Guardas municipais, militares, ficam todos com Deus. Pastor Jairo, Deus abençoe. Irmã Dione, Deus abençoe a senhora aí por onde estiver, irmã. A gente não deixa de orar pela senhora aí, ouvir vocês, tá bom? Marco Jardim Colombeiro, Deus abençoe a todos. Vinal Bezinha, Isaías, Juju, Glorinha e pastor Ederaldo lá em Rondônia, que também deve estar ouvindo nós aí.

0: E algumas pessoas que a gente que não tá aqui, tá lá no
1: você meu,
0: tá,
1: em
0: lá
1: milagres?
0: De casa, tá bom? Quero ver se o meu Mauro descobre ali hoje, depois logo aí, irmão. Essa canção aqui, que faz tempo que eu não cantava essa canção aqui. E ela tá aí, eu quero ouvir ela hoje, tá bom? Essa canção é aqui, ó. Deus de misericórdia, é uma letra minha. Deus de misericórdia, tá bom. A ti levarei meus louvores dessa música aqui, tá bom? Mesmo que eu passe cantando, tua graça me basta, Senhor. Eu escutei isso aqui outro dia, mamãe deve saber onde tá aí. E eu quero ouvir essa canção aí, com os cantores aí. Não é eu que tô cantando, não, é os outros, né? Mas eu quero ver se acha aí, mamãe. Tu acha aí, mamãe?
2: Vamos tentar achar aqui, Santana. Porque sabemos que Deus habita no meio do louvor. E por causa do louvor, por causa da palavra, por causa da oração, da fé, nós viemos nessa manhã aqui. Com a graça de Deus, nós vamos vencer. Vencemos, né? Já estamos vencendo, Santana. E vamos continuar vencendo, porque o inimigo das nossas almas pensa que nós não vamos vencer. Mas nós vamos vencer em nome de Cristo. E se tu creres, você da mesma maneira vai vencer. Aonde estiver ouvindo a nossa programação. Programa Deus é Poder, todo sábado, das 8 às 10.

0: Amado ouvinte, o inimigo nas nossas almas não queria que nós estivéssemos aqui, porque tudo indicava que iria dar tudo errado. Mas quando Deus quer, até o inimigo obedece. Por isso nós viemos nessa manhã aqui para agradecer a Deus. Sim, porque agradecer a Deus é um momento de fé. Falar com o Pai, na oração particular, é um momento de gratidão. E é isso que nós viemos nessa manhã aqui, Santana. Agradecer a Deus por tantas bênçãos. Agradecer a Deus porque Ele permitiu que nós chegássemos aqui. E se nós estamos aqui é porque é a propósito de Deus de usar as ondas sonoras da Rádio Essência para abençoar tua casa, tua vida. O Santana apenas usa a voz dele para orar, mas a confiança e o milagre vêm de Deus. Sim, através da oração nós mudamos o destino de algumas pessoas que estão no hospital precisando de um milagre. Na tua casa, precisando de um milagre. E a oração vai aonde nós não podemos ir, Santana. Orar é acreditar, e é por isso nessa manhã, Santana, nós estamos aqui nessa campanha de oração. É uma campanha de fé, crendo que o milagre vai acontecer. Vamos orar, Santana?
1: Vamos orar.
0: Amado ouvinte, vamos falar com o Pai.
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1: Glória a Deus, nosso Pai Salvador. A gente já tomou um pouquinho de chuva hoje, porque Deus está mandando, não é? Mas nós estamos aqui de pé, adiante do nosso Deus. Por muito, irmão, que o mar se revolta contra nós, mas não leva, não. Nós estamos firmes na rocha, em nome de Jesus. Pai nosso que está no céu, santificado seja teu nome. Venha a nós teu reino, seja feita a tua vontade, assim na terra como no céu. O pão nosso de cada dia nos dai hoje, o perdão de nossas dívidas, assim como nós perdoamos nossos devedores.

mas nós não deixai-vos cair em tentação, mas livra de todo mal, tu é o caminho, a paz, o poder, a glória, hoje e para sempre. Amém, Jesus. Divino Mestre glorioso, eu sou o mesmo que compareço lá entre quatro paredes, em um pequeno altar, clamando a Deus por todos. E assim continuo nesta batalha, nem só aqui em uma emissora de rádio, mas dentro da minha casa também ou aonde estiver. Esse compromisso com Deus nós assumimos, a gente tem que assumir. Por muitos que os castigos têm nos cercado, mas nós rompemos adiante de nosso Deus com esse talento, essa coragem que Deus nos deu. Grandioso és tu, Senhor Jesus, grandioso és tu, Senhor. Fica conosco aqui, derrama do teu Espírito Santo, vai quebrando as muralhas, Senhor, vai quebrando todo o abismo que trabalha contra o Evangelho de Deus. Assim adiante de ti estaremos para buscar a tua gloriosa presença, para que a força divina de Deus, para que o poder de Deus entre agora aí nos hospitais, consolando os que choram e abençoando, Senhor Deus, com teu poder. Na tua força de glória, cura todo tipo de enfermidade que existia aí. Pela tua força divina e gloriosa. Assim, teu poder divino abençoa todos os nossos ouvintes do rádio aonde estiver. Que toda a verdade divina do alto do céu seja que compareça adiante dos remidos do Senhor, aonde a mentira seja desmascarada. Onde a tentação diabólica seja desmascarada. Onde as críticas, os abusos, a tentação contra os remidos de Deus seja derrubado. Assim entrego as igrejas evangélicas nas tuas mãos, as igrejas católicas, os padres, os bispos e todos de lá, todos os pastores, os presbíteros e todos os seus rebanhos. Que a graça de Deus derrama sobre todos assim, Deus nos ordena. Orar por nossos amigos e pelos nossos inimigos e orar por todos, sendo a salvação individual, cada um de nós vamos dar conta de nós mesmos. Assim entrego sem império nenhum, sem nenhuma dúvida. Eu considero a todos como amigo. Ainda meus inimigos eu considero como amigo ainda e oro por todos, porque Deus tem obra a fazer no caminho de todos. Assim entrego aos teus cuidados, Senhor. Com a cura, glória, glória a Deus, aleluia, aleluia, aleluia, aleluia. É difícil, Senhor, seguir os teus caminhos, mas a cruz é pesada, mas nós rompemos até onde Deus permitir, até Deus nos colher da terra. Assim entrega aos teus cuidados divinos, que a honra e a glória de Deus, Pai, Filho, Espírito Santo, seja derramado sobre todos vocês. Vem curando agora, Senhor Jesus. Com o tempo indiferente, muitas pessoas estão nos hospitais, nos postinhos e mais. As doenças estão de pé. A palavra de Deus nos garante isto, mas nós estamos cuidadosamente cuidando da graça de Deus. É tempo de pestilidade em toda a face da terra, mas é tempo de glória, é tempo de fé, é tempo de salvação. Assim que o Senhor Deus, o Pai, cura todo tipo de câncer que tiver invadido os corpos. Pela graça santa de nosso Salvador Jesus Cristo, os cânceres, diabetes e todos os diabos e demais, tudo que não presta, toda peste, que Deus estende a mão e manda um poder da glória e derruba tudo por terra, dando a salvação das almas na terra. Assim que na remissão do teu poder, Senhor Jesus, assim como o tentador das nossas almas, desacredita de nós e o apedreja, mas Deus toma cada pedrada que nós recebemos, Deus toma sobre ele um fato mais pesado que já levou por todos nós. É mais uma pedrinha em nossa coroa. Cada pedrada, cada ódio do inimigo, cada indignação é mais uma pedrinha na minha coroa que Deus em coloca. Porque somos remidos, comprados pelo sangue de Jesus Cristo, nosso Salvador. Assim entrega o Senhor aos teus cuidados divinos, para que a verdade do alto do céu desça como o sol da manhã que brilha para todos. A verdade de Deus, o poder de Deus, a glória de Deus, seja resplandecida sobre todos, para que todos vejam com o olho da fé aonde está a remissão, aonde está a salvação e aonde está a maldade.

assim que entrego na mão de Deus, nosso Pai Salvador, para que seremos mais do que vencedores e porque estamos em Cristo Jesus. E se estamos nele, nós somos mais do que vencedores. Assim entrego, Senhor, aos teus cuidados. Nesta manhã, a cada ouvinte, que aquele que não está ouvindo também, que a força divina do Senhor Jesus chegue no coração de cada um, pela honra e glória e graça do teu santo nome. Senhor, bendito é o teu nome. Eu não posso ir muito, que nós já atrasou aí um pouco, mas a bênção de Deus está sobre o teu lar, sobre a você, sobre o teu coração, e que Deus abençoe a todos. Logo mais oramos mais. Deus fica com todos, até daqui a pouco, e agora é com o Mauro Silva.

porque depois da tempestade vem a bonança, Santana. Depois da tempestade vem a alegria, porque Deus sempre dá vitória aos filhos deles. Por isso nós temos que estar nos esforçando, crendo nas promessas, porque o espírito de coragem não pode ter medo. Porque constantemente o nosso Deus, Santana, está falando para nós: esforce, não tema, eis que estou contigo todos os dias. E é por isso que nós viemos aqui na Rádio Essência, para lançar essa palavra profética para você, que Deus está abraçando a tua causa e o teu

amado ouvinte, talvez tem alguém querendo ligar no meu celular, né? Acabei esquecendo meu celular lá na Livraria Rosa de Saron, e por isso que não posso atender aqui, porque estou sem celular aqui. Além de esquecer o meu celular, eu ainda esqueci o meu carrinho ainda acabou parando na frente da casa do Santana lá nessa. Mas o inimigo falou: olha, você não vai conseguir. Mas a gente, Santana, o espírito de sabedoria que Deus nos dá, o inimigo fala: olha, você não vai fazer a tua programação hoje. Mas Deus sempre nos dá uma palavra de incentivo, uma palavra de ânimo. Nós conseguimos ali instalar uns negócios ali na casa de Santana e conseguimos chegar aqui, porque tudo é permissão de Deus, Santana. E todas as coisas cooperam para o bem daquele que ama Deus, aquele que ama a palavra. Porque nós carregamos a cruz e na hora certa a cruz vai entrar em providência. Nós carregamos a Deus e Deus vai entrar em providência. Isso é fé. Isso é você abrir a sua mente e falar: eu vou conseguir. Né, Santana? Isso é um ato de companheirismo.

0: Hoje não teve o pãozinho não, Dula. Ouve aí. Nós estamos aqui por um milagre de Deus. Pela uma obra de Deus, porque ele queria que nós viéssemos. Quem não queria, você sabe quem é, né? Que nós comparecemos para orar. Quem sabe hoje, com tudo isto, era porque uma alma ia se salvar. É porque através das nossas orações, do nosso pedido de pregação, às vezes uma alma hoje vai se render a Deus através do nosso trabalho, dos nossos pedidos, dos nossos apelos e as nossas orações. Às vezes é um enfermo que está desenganado que vai ficar curado hoje. E aí o tentador entra na frente com todos os aspectos, porque ele é astuto mesmo, e nós estamos remidos pelo sangue de Jesus Cristo, nosso Salvador, e não temos medo dos terremotos que o tentador coloca à nossa frente, porque nós chega lá, quem está ligado a Deus, minha mãe falava assim, que aqueles que tiver ligado a Deus lá no fim, vai ver passar os temporais. Assim dizia ela, que, que não existia, naquele tempo não existia o que estava vendo agora. Aí, mamãe, é o seguinte, ó, nós já estamos vendo aí claramente à nossa frente o exemplo, os sinais da volta de Jesus, da colheita dele, a prensa que já está descendo a todos para entender que precisa deixar o que é ruim, o que é o mal, para seguir o bem, está aí as mostras. É castigo pela cidade afora, é tantas coisas a mais, mas às vezes a pessoa está com tanto império, dentro de um carro de luxo vem uma enxurrada, leva o carro, leva o dono, leva a casa, leva tudo embora. É Deus mostrando que sem Deus o homem é uma luz apagada, mas com Deus não é diferente. Às vezes uma pessoa com uma bicicletinha atravessa e vai chegar lá no destino certo. Então tudo é a determinação de Deus na nossa vida. É ou não é, irmão Mauro?
1: É poder.
0: Deus abençoe, Dula. Hoje não tem. Vocês estavam esperando lá uma ligação lá com o pãozinho. Hoje não tem. Na graça de Deus vai ser sábado que vem. Tá bom?
2: Santana, nós optamos Divina Rádio Essência. A escolha é nossa. Porque de uma maneira ou de outra, eu sei que através da rádio pessoas são alcançadas pela misericórdia de Deus. Por isso que nós temos o nosso compromisso. O compromisso de vir anunciar o amor de Deus, que Ele cura, liberta, transforma, que Ele abençoa. Porque Ele tomou sobre si as nossas dores, os nossos problemas. E alguns problemas nossos não é o problema de Deus, porque nós muitas vezes criamos problemas. Eu sabia que meu carro estava com problema, que não estava carregando a bateria. Mas eu tentei. Importante, algumas pessoas falar, mas eu sei que está com um problema, mas vai lá, tenta da minha maneira. Deus proverá para si a sua bênção, a sua vitória. Se estamos aqui da minha maneira na Rádio Essência, agora que são 8 horas e 40 minutos, porque tem pessoas que nos incentivam a levar a palavra de Deus, sim. Tem pessoas, nossos patrocinadores, primeiramente é Jesus Cristo. Ele é o autor e consumador da nossa fé. E por causa desse amor que Ele nos abraçou na cruz, quando ninguém queria nos abraçar, Ele nos deu uma nova oportunidade.

0: Nos chamou de filho, não mais de escravo, mas de livre, para adorar o nome do Senhor. O meu passado, as minhas dores, as minhas inquietações da minha vida, ele levou para si. E por isso que hoje estou aqui, porque um dia eu conheci a palavra. E a palavra teve o poder de me libertar, me transformar e me dar uma nova oportunidade. A fronteira aqui no Brasil, Paraguai e Argentina, amado ouvinte, tem muitas religiões. Muitas pessoas, ontem mesmo estive falando ali com uma pessoa que é de uma outra denominação e nós tivemos um papo agradável, justo, e ele ficou feliz pelas palavras de incentivos que nós damos para ele mudar de lado, para ele mudar a vida dele. E é isso, meu amado vinte, que nós vencemos hoje, se nós estamos aqui. O Santana ali ora de joelho, o Santana faz a parte dele, Deus está fazendo a parte dele, porque isso é um ato de fé, é uma aliança nossa com Deus. A oração de um justo, a palavra, nós estamos aqui porque um dia eu ouvi a palavra, Santana. Um dia eu conheci a palavra e essa palavra mudou o meu comportamento interno e externamente também. É por isso que tem muitas pessoas vendo para nós, Santana. E falando, essas pessoas são diferentes, esses homens são diferentes. Você, e assim é você da mesma maneira, você pode mudar. Se porventura, talvez, Deus, meu amado ouvinte, você queira ligar aqui na Rádio Essência, ligue aqui no WhatsApp aqui da Rádio Essência, talvez hoje você gostaria de mandar uma mensagem para mim, no meu WhatsApp, porém, estou sem meu WhatsApp aqui. Mas se você quiser mandar uma mensagem aqui na Rádio Essência, é o 45-3025-5200. É o WhatsApp da rádio, 45-3025-5200, da Rádio Essência Gospel FM. E nós estaremos aqui anunciando essa alegria de saber que você está aí do outro lado, juntamente conosco, compartilhando esses momentos de fé, de gratidão, porque sozinho é mais difícil. Mas você pode abraçar a obra missionária da mesma maneira, nos agraciando, nos incentivando a levar a palavra de Deus. Hoje eu tinha, o Santana sabe que no meu carro lá tem uma cesta básica que eu ia levar para uma família bem carente, mas devido ao meu carro ali estar com problema, não vou poder levar, apesar que hoje está chovendo um pouco bastante aqui na Tríplice Fronteira, mas nada nos impede, Santana. De uma maneira ou de outra, quem sabe Deus proverá e Deus pode prover o melhor e nos enviar ali um parceiro para nos ajudar. Estou precisando, a minha bateria está ali arreada, não está talvez segurando carga, mas Deus está entrando em providência por tudo, porque sozinho eu e o Santana não estamos, né? Sozinho nós não estamos, né, Santana?
1: Não está, o homem nunca está sozinho para vencer o mal, diz a palavra de Deus. Então, não tem horas difíceis. A cruz é esta, é a palavra de Deus. Então, a gente em tudo deve dar glória a Deus. Se tiver no sol quente, se tiver debaixo de chuva, se tiver enfermo, se tiver com fome, ou da maneira que tiver, porque dias virão. A palavra de Deus, dias virão. É o dia que nós estamos vendo. É um abismo total. Para que nós podemos se encorajarmos, é motivo para encorajar mais adiante de Deus espiritualmente falando. Para que nós podemos chegar na glória de Deus, no território que não pertence a esse mundo, onde não existe pranto, não existe dor, não existe perturbação nenhuma. É lá que é o nosso lugar. Mas enquanto nós carnalmente vivemos nessa terra, que até mesmo Jesus, que era um homem assim como nós, ele sofreu morte de cruz. Só encontrou sofrimento, mas aonde ele passava, até a sombra dele fazia efeito. Ontem eu fui chamado para ir, não jantei, ontem, e hoje não comi o pãozinho, glória a Deus, para ir atender uma pessoa amarrada pelo inimigo, e me chamaram lá ali na casa do pastor, e orei para o pastor também. Então essa pessoa, quando ele se sentiu, quando ele se sentiu feliz, quando ele viu que todos os amarradinhos caíram, ele caiu de joelho, dobrou o joelho ao chão e gritava em voz alta que somente Deus pode salvar o homem da perdição. Então caiu ali de joelho em pranto, irmão. Então, vocês vejam, e essas obras que nós temos, que eu não, aonde quiserem me chamar, eu não sou bem visto por o olho do mundo inteiro, porque eu não tenho um ótimo

Cadillac não tem um prédio no asfalto, não tem nada disso. Simplesmente tem um pequeno casebre que Deus me deu para esconder da chuva. Mas a minha alma vai para onde vai a tua alma. Vai para onde vai os salvos. Se alguém quiser, é só ligar para mim, eu vou sim, de noite, de dia, debaixo de chuva, em qualquer ato, eu vou orar para a pessoa, conforme aconteceu ontem. E o pastor também pediu que eu fosse lá orar hoje por ele, mas já estava na rodoviária quando nós ligou hoje para ele. Então, irmão, são essas coisas, né, que está acontecendo agora no fim dos tempos, entre casais, está um abismo aí nesse mundo afora, e é preciso vigiar. E a gente está feliz, eu, graças a meu bom Deus, estou feliz com Deus e sempre sou feliz, não tem dívida pesada para pagar, não tem nada disso, um pãozinho sempre na minha mesa, Deus manda, e nós vamos assim, alegremente falando com Deus, Deus falando com nós, até a hora que Ele nos levar. Mauro, é contigo que eu já te falei um eito aqui das coisas de Deus.

Aleluia, olha, amado ouvinte, é por isso que a nossa alegria está no Senhor, a nossa alegria está em patrocinadores que nos ajuda a levar a palavra de Deus. Sim, a palavra é o alimento da nossa alma, a oração é o alimento da nossa fé, porque através da oração nós alcançamos muitos objetivos, e a palavra é a que dá o caminho, a verdade e a vida. Daqui a pouquinho estaremos trazendo uma palavra de fé, uma palavra de oração, de gratidão a Deus, porque até aqui Ele tem cuidado de nós, e por isso estamos aqui persistindo. 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

Amigos e clientes ali da Livraria Evangélica Rosa de Saron, em frente à Câmara dos Vereadores. Quero agradecer ao pastor Geraldo Timóteo, que está lá em Santa Teresa del Paraguai, lá da Igreja Paraguai para Cristo, ouvindo a nossa programação. Tem pessoas, amado ouvinte, que nós colaboramos com o ID do Senhor, fazemos o ID, são parceiros missionários que abraçam a causa, abraçam esta aliança com Deus. E nós não podemos desistir da obra missionária Santana. Desistir da obra missionária para os fracos, mas o corajoso continua plantando a semente até a volta dele. É na chuva, no sol, no frio, na tempestade, todo dia é eterna luta Santana do bem e do mal, mas ciente que o bem sempre vai vencer, porque o nosso Deus está sempre falando, provai e vede que o Senhor é bom. Sim, o nosso Deus é bom, e a injustiça, meu irmão, a injustiça, Deus não se agrada. É melhor, meu amado ouvinte, continuar na tua igreja, na tua fé, não desista. Sair da igreja é pior, porque eu conheço pessoas que desistiu da igreja e está desistindo da vida, porque a palavra alimenta no meio da dor, a palavra tira a dor e dá paz. No meio da injustiça dos advogados, o nosso advogado é Cristo Jesus, sim, o nosso advogado é Cristo, ele não perde nenhuma batalha. Estou crendo que a tua prova, esta prova, Deus está aprovando a tua prova, e no meio da tua prova, Deus vai mostrar que a tua prova para Deus é nada. Então, no momento de devoção, no momento de oração, coloca os teus joelhos no chão e crê na tua palavra, porque a palavra de Deus é fiel. Aleluia.

0: Meu amigo João Santana, tentei localizar o teu louvor aqui, não consegui localizar o teu louvor aqui, vai ficar para uma outra oportunidade. Talvez estava no meu celular ali, mas como não trouxe meu celular hoje, não consegui localizar, mas quem sabe sábado que vem nós vamos tentar soltar um louvor que o Santana escreveu, mas outras pessoas gravou, né? Mas vamos tentar fazer pro sábado que vem, isso aí, Santana, crendo que vai dar tudo certo, tá bom?
1: Espera em Deus, irmão, ele gravou com a cultura muito lá de onde, né? Porque pode mais, né, pessoal? Às vezes a pessoa tem o poder e ajuda a gente, que para mim é uma bênção de Deus eu ver um louvor meu tão bem cantado como eu vi, mano, rodou um pouquinho de já foi no fim, né? Mas tá por aí, esse louvor que tá escrito aqui, ó, tá bom? Deus de Misericórdia, esse é o título dele. Isso é lindo, e gravaram. E eu quero, eu levo lá pra casa, irmão. Pra ouvir.
0: Vai dar tudo certo.
1: É uma cultura linda, que eles colocam um som bonito. E é muito, e é muito bonito. Mas eu quero dizer uma coisa, gente. Uma despertação. Porque em certas ocasiões, uma mulher foi na minha casa, levou uma carteira, irmão Mauro. Isso aqui é um testemunho que eu vou dar, pra um alerta. Ela levou a carteira pra mim orar, pra ela conseguir um emprego. Naquele dia, por misericórdia de Deus, eu orei naquela carteira dele e disse: a senhora vai pra casa e não sai, que alguém vai bater na tua porta e o teu emprego tá de pé. E foi o que aconteceu. Mas lá nesse emprego surgiu uma indiferença. Eu não orei pra casamento, era outra coisa diferente, né, gente? Então houve essa interpretação, e agora com o desando que aconteceu, ela teve lá em casa. Se você estiver me ouvindo, irmã, mas mesmo assim, teve uma discórdia aí, mas no teu caminho tem um atrapalho que eu não posso falar aqui. Só posso falar se a irmã for lá em casa, porque as coisas de Deus é muito séria. Eu não posso usar um microfone de uma emissora, respeitosamente, para falar com o mundo inteiro onde estiver nos ouvindo, para vir falar aquilo, irmã, que é balela. Aquilo que não vai acontecer, aquilo que é para preencher número, não. Aquilo que eu te falar...

0: Aquilo que Deus mandar te falar, ordenar te falar, pode esperar que vai acontecer. Não é verdade, irmão Mauro? Não, a gente, porque muito, é revelação de tudo quanto é maneira, então não vamos atrás disso. Mas aquilo que eu te falar é o que vai acontecer. Mas a irmã está bem, não se desespere não. Não se desespere não, pode ir lá em casa mais uma vez. Eu vou orar pela senhora. E enquanto o caso lá, Deus vai resolver, viu? Vai trazer uma paz entre vocês aí. Pode ter certeza do que eu estou te falando. O que eu te falei ontem, escreve na palma da mão o que vai acontecer. Não te falei mentira, não. Então, irmão Mauro, assim é contigo agora.
1: Mas, meu amigo João Santana, amados ouvintes nessa manhã maravilhosa, vamos ouvir um lindo louvor aqui, com mais antigo, Santana, aqueles louvores mais raiz. Com Mateusiense, vamos ver se nós temos aqui o Mateusiense que as palavrinhas, né?
0: Sim, vou mandar um abraço ao Antônio de Oliveira, que ele é muito pensativo, deve estar nos ouvindo ou uma coisa qualquer, a gente falhou hoje um pouquinho. É bom vocês ficar atentos, gente, vocês ouvintes aí, porque um dia se a gente, por um motivo ou por outro, que ocorre aqui, vocês vão ficar sabendo. Meus parentes todos aí, Binal, ô Binal, cadê tu? Tá ouvindo? Liga aqui. Manda um áudio aí, minha filha.
2: 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E a hora certa, 8 horas.

glória a Deus, louvor maravilhoso nessa manhã. Vem, ainda tem tempo, ainda tem esperança, ainda tem essa oportunidade de agradecermos a Deus por tantas bênçãos. E como não agradecer a Deus pela colaboração? Como eu estava falando, eu gostaria de hoje de levar uma cesta básica para uma pessoa, mas devido ao meu carro ter tido problema, não vou poder levar, mas há tempo determinado para todas as coisas. Às vezes é a minha vontade, mas às vezes é no tempo de Deus, e o tempo de Deus é melhor do que o nosso tempo. Por isso que ele falou: olha, eu bem sei dos vossos pensamentos, eu conheço os vossos pensamentos, e eu sei que os teus pensamentos é melhor do que os pensamentos de Deus. A nossa alegria, Santana, nessa manhã, é crer que através do rádio Deus muda, através do rádio Deus cura da mesma maneira, através do rádio Deus faz um milagre acontecer. A Bíblia relata perfeitamente que tinha um homem ali no tanque de Betesda, 38 anos, esperando um milagre acontecer. E o milagre chegou na hora certa, no momento certo. É só você, meu amado.

0: do 20, continuar crendo nas palavras. Da mesma maneira, quantas pessoas estão esperando uma oportunidade, uma porta aberta de um emprego, de uma solução, de uma cura, de uma libertação, de um milagre do impossível de Deus. É isso que eu falo para você, espera no Senhor, confia nele, a tua prova vai ser transformada em bênção para você. Eu sou um exemplo, o Santana é um exemplo, ele está naquela casinha dele hoje, que é a casa, eu falo que é o paraíso dele, aproximadamente ali já está uns 10 anos ali já, né, Santana?
1: 10 anos, nasceu flores, quem quiser ir lá em casa, às vezes a pessoa pensa que eu não plantei flores, irmão, tem um jardim, tem uma coisa, e, rapaz, não está bonito, irmão, mano?
0: Sim, então, mas quando ele adquiriu aquilo ali, era um barraco meio humilde, né? É, teve que ter uma transformação, assim é a vida das pessoas. Ele está organizado porque ele pagou o preço para conquistar a bênção dele. Não veio do céu. Deus falou, olha, eu vou dar essa terrinha para você. Você vai mudar, você vai se esforçar. Você vai carregar pedra, você vai carregar terra, você vai carregar cimento. Você vai se sacrificar. Mas não desista da tua bênção. Então ou as pessoas olham, ah, o Santana está bem. Mas ninguém vê o preço que o Santana pagou para conquistar, né, Santana?
1: Ai, irmão, ali... Se eu for falar tudo no rádio, gente, olha, um dia eu estava deitado ali, através dessa emissora aqui, eu estava deitado, sabe como, Mamaro? Com calçado e tudo, roupa e calçado.
0: Sim,
1: e tudo. Eu estava tão cansado que não aguentava mais nada, não. E liguei um radinho do lado ali e não queria pegar, sintonizar. Desintonizou um casal aqui. E esse povo estava sustiando uma cesta básica que eu estava com R$2 no bolso. Pensando, o que eu vou comprar com esses, com fome? O que eu vou comprar com esses R$2? Se comprar um ovo, não tem nada para comprar um pão também, não tem um café. Aí naquela hora que eu liguei, daqui a pouco eles falaram, olha, 40 ligação. O sorteado que é o Santana.
0: Aí, ó. Deus aquela, proveu.
1: Aquela hora, irmão. Aquela hora eu parece que eu tinha almoço.
0: Acabou a fome.
1: Acabou. Levantei.
0: Acabou a canseira.
1: Fiquei esperando até que houve. Oi, mamãe, um pouquinho, só que houve uma interpretação ali. Porque eu naquilo, eu sonhava, dormia um pouco, e sonhei que chegou uma pessoa de branco, baixo, e me entregou a cesta mais rápido. Diz, eu vou te entregar, veja as coisas de Deus como é. Rapidinho para me voltar, que eu tenho compromisso. Entregou. Mas ali, antes de levar ela para dentro, eu já fui comendo uns biscoitinhos que tinha, aquela coisa mais gostosa, como aconteceu. Mas mais tarde, a pessoa que ligou era outra pessoa. Era uma pessoa, uma orelha no alto, ligou. E falou, eu vou te entregar isso aqui rápido, que eu tenho que ir para a delegacia, está com os problemas ali e tal, eu só vim entregar. Irmão Mauro, eu falei, o senhor não vai sair não. Entra aqui que eu vou orar para o senhor. Orei para ele. Aí Deus mostrou. Eu falei, tua igreja está quase fechando ou já fechou? Ele já fechou. Eu falei, Deus vai abrir. Não fecha o teu de ministério e não vai mais ninguém. Eu digo, vai. E daí para cá eu não sei mais do resultado, porque não escutei mais se está aqui no rádio ou não, irmão. Mas foi um milagre grande de Deus. Levou tudo completinho ali. Foi uma benção. Aí sim, irmão Mauro. Eu tinha levado 13 metros de terra.
0: Lembro.
1: Para dentro, ali para a terra, que era um buraco. Meu Deus.
0: Mas Deus faz novas todas as coisas, Santana. E Deus nunca chega atrasado. Nós é que apressamos as coisas. Se não for no tempo de Deus ali no Santana, a casinha dele não estaria organizada. Porque é tudo na hora certa e no momento certo. Eu sei que Deus continua estendendo a mão. Você muda o teu pensamento e Deus muda o seu futuro. O seu futuro, eu sei que está na mão de Deus, mas hoje é esse presente que Deus nos deu para entregar tudo aos cuidados do Senhor. Confia nele e

pandemia, do coronavírus, nós, praticamente as igrejas do Senhor, nós pagávamos no aluguel lá onde nós tínhamos antes 1.600.

R$ 200 naquela época, Santana, de aluguel. E a igreja quase que não entrava o valor suficiente. Hoje é tipo R$ 3.000 hoje de aluguel pela igreja do Senhor. Suficiente. Hoje é tipo R$ 3.000 hoje de aluguel pela igreja do Senhor. E naquela época nós fiquemos ainda, devido à pandemia, quase que 2-3 meses na opressão do maligno. Foi aonde ali eu também optei de entregar a igreja. E quando não tinha mais alternativa para nós poder pagar o aluguel, Deus nos deu e concedeu um terreno para nós construirmos a igreja do Senhor. Tudo, meu amado ouvinte, meu amado irmão, é no tempo de Deus. Quando não tinha mais condição financeira, Deus entrou em providência. Porque a fé sempre vence a canseira, a fé é a determinação tua. E hoje, para a glória de Deus, nós estamos lá, não está 100% acabado ainda, mas está lá 15 metros por 6 metros praticamente de largura. Estamos lá cada dia melhorando um pouco mais, adorando o nome do Senhor, porque foi o local, não tínhamos condição de construir da mesma maneira, Santana. Mas Deus foi entrando em providência. Esse fim de semana passada nós fomos lá e adquirimos mais madeira para, não é bem madeira, foi divisórias, para nós dividirmos a igreja, terminarmos os banheiros que está ficando cada dia melhor. Então aos poucos, Santana, nós vamos conquistando os nossos objetivos. Porque o Pai, o Filho, o Espírito Santo sempre tem entrada em providência. Por isso, meu amado ouvinte, tão somente insista um pouquinho mais. Não desista. A tua vitória está chegando, a persistência gera milagre.

Glória a Deus, é, Santana, quando Jesus estendeu a mão para mim, eu era, Santana, nesse mundão, sem esperança, né? Eu alugava o meu corpo, a minha mente para as trevas, vamos dizer. Mas hoje, glória a Deus, o Cristo Todo-Poderoso falou para mim: eis que estou à porta e bato. Se abrir a porta do teu coração, eu entrarei. Então hoje eu sei que a minha casa não está vazia, meu coração não está mais vazio. Hoje eu posso dizer que eu e a minha família, eu e a minha esposa, estamos lá felizes, a minha esposa lá na Livraria Rosa de Salão, trabalhando, crendo nos milagres, na providência de Deus. Ontem Deus entrou em providência por nós. Não é fácil, irmão, não é fácil. Às vezes nós pensamos: Senhor, a prova está grande, está difícil, mas estamos crendo nas promessas. Por quê? Nós viemos aqui, Santana, para orar por algumas pessoas, para mudar a vida de algumas pessoas lá no Paraguai, na Argentina. Você pela internet, que está na tua casa, no teu lar, talvez tomando um cafezinho, porque a cidade de Foz do Iguaçu está um tempo bem úmido, chovendo bastante, choveu muito. E vai chover hoje, vai chover amanhã, segunda, terça e até quarta-feira deve estar chovendo. Nós até queríamos fazer lá um muro lá fora, lá na casa, lá, mas já não vai dar, porque com esse tempo aí não tem condição de fazer. Mas é no tempo de Deus. Batei, batei e abri-se vos há. Porque nós viemos aqui para anunciar, meu irmão, que com coragem nós vamos vencer. Tudo tem um preço, Santana, tudo tem um preço. A nossa alma foi comprada, lavada e remida por um preço caro, o preço do sangue de Cristo.

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1: A paz do Senhor, é com muita alegria, eu agradeço e louvo ao Senhor por esta oportunidade de participar deste programa abençoado. Deus é poder. Que Deus é poder para te salvar, Deus é poder para mudar o quadro da sua vida, Deus é poder para mudar a história, para trazer à existência as coisas que não existem pelo poder da fé, para lavar pelo sangue de Jesus todo o pecado, para soltar todos aqueles que se encontram no cativeiro. E no nome do Senhor Jesus, eu quero profetizar na vida de cada amado ouvinte que tem ouvido essa programação, ao qual o meu amigo, meu pastor, pastor Mauro, está na direção, segundo o que o Espírito Santo tem colocado no seu coração. Eu quero profetizar na tua vida, você que ouve esta programação, que o Senhor te dará a resposta, que o Espírito Santo está ao teu lado. Ele te fez uma promessa, que Ele não te deixaria nenhum dia da tua vida. Então não temas, tenha fé, Papai é contigo. Ainda que o mar se levante, ainda que a muralha esteja de pé, o nosso Senhor é poderoso para esmiuçar esta montanha, para esmiuçar essa muralha de Jericó, e você há de louvar.

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1: Filhinhos, não amemos de palavra nem de língua, mas por obras e em verdade. 1 João 3,18.
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A paz do Senhor, meus amados ouvintes. Estamos nesta programação na Rádio Melodia. Quero te dizer para você, nesse dia tão maravilhoso, que Deus é conosco. Só temos que agradecer por mais esse dia. Eu tenho uma palavra para você, que se encontra em João 15, 12. Na verdade, vos digo que aquele que crê em mim também fará as obras que eu faço, e fará maiores do que esta, porque eu vou para o meu Pai. E tudo quanto pedides em meu nome eu os farei, para que o Pai seja glorificado no Filho. Se pedides alguma coisa em meu nome, eu os farei. Se me amardes, guardareis meus mandamentos. Eu rogarei ao Pai, e ele vos dará o Consolador, para que fique convosco para sempre. O Espírito de verdade que o mundo não pode receber, porque não vê, nem conhece, mas vós conhecereis, porque habita convosco e estáis em vós. Não os vos deixarei órfãos, voltarei para vós. Aleluia, glória a Deus. Em 23, Jesus respondeu e disse-lhe: Se alguém me ama, guardará a minha palavra, e meu Pai amará, e viveremos para ele, e faremos nele morada. Quem não me ama, não guarda as minhas palavras. Ora, palavra que ouviste não é minha, mas do que o Pai que me enviou. Tenho-vos isto e isto estando convosco. Mas aquele Consolador, Espírito Santo, que o Pai enviará em meu nome, esse vos ensinará todas as coisas e vos fará lembrar de tudo quanto vos tenho dito. Deixo-vos a paz, e a minha paz vos dou. Não vou-los dar como o mundo a dá. Não se turbe o vosso coração, nem se atemorize. Ouviste o que vos disse? Vou e vou para vós. Se me amasseis, certamente exultareis por ter dito vou para o Pai, porque o Pai é maior do que eu. Palavra maravilhosa é essa que estamos lendo, né? Se alguém me ama, guardará a minha palavra. E meu Pai amará. E viremos para ele. Viremos para ele e faremos nele morada. O que eu tenho para dizer para você neste dia? Que Deus, ele nos ama e tem uma palavra de amor para mim e para você. Eu gosto muito de ler a palavra do Senhor, que diz assim: que não foi vós que me escolheste, mas eu vos escolhi para que

quase 10 frutos. Então, minha querida, meu querido, nesse dia eu quero dizer que Deus é com você. Basta você ficar na obediência da palavra, porque a palavra do Senhor diz assim: se me obedeceis, né? A palavra do Senhor, a palavra sagrada, que é a Bíblia, diz muitas coisas para nós nesse dia. Que Deus, quando Ele foi, né, para o céu, Ele deixou o Consolador, o Espírito Santo, para que cuidassem de nós e nos protegessem no nosso dia a dia. Eu gosto muito da palavra do Senhor, porque Ele dá força para nós vencer mais um dia de luta, mais um dia de prova. Quem não tem prova nesse dia? Todos nós temos uma prova. Todos nós temos provas, dificuldades financeiras, na saúde, sentimental. Quem não tem prova? Todos temos prova. Mas eu quero dizer para você que você tem um amigo que você pode confiar. Ele ajuda nas nossas fraquezas. O Espírito Santo, o Consolador da nossa alma. Eu quero dizer para você, tenha ânimo, tenha fé, não desanime na caminhada, porque grandes coisas fez o Senhor por nós. Eu agradeço muito ao meu Deus por tantos benefícios que Ele tem feito na minha vida. Até na dificuldade Ele me ensina. Até na dificuldade Ele faz nós crescermos mais um pouco. Aleluia, glória a Deus. Para mim é um prazer, um motivo de muita alegria de falar da palavra do Senhor. Porque na palavra do Senhor eu encontro força e ânimo, né? Nós não desanimamos na caminhada, porque Ele sempre dá uma palavra de esperança para nós. E tudo quanto pedis em meu nome eu farei, para que o Pai seja glorificado no Filho. Se pedir alguma coisa em meu nome eu farei. Olha que promessa maravilhosa que o Senhor está nos dando, né? Se pedirmos qualquer coisa para Ele, desde que seja a vontade do Senhor, né? Então eu quero dizer para você hoje, nesse dia, meu amigo, minha amiga, não desanime na caminhada, prossegue. É com dificuldade mesmo, aleluia, glória a Deus, mas não desanimando, glória a Deus. Eu gosto muito mesmo quando eu leio a palavra do Senhor, quando ele diz: eu sou o caminho, a verdade e a vida, e ninguém vem ao Pai senão por mim. Só vai até o Senhor porque o Senhor permitiu você ir. Por isso que eu falo para você, foi Deus que te escolheu, né? Foi Deus que no meio de tantas pessoas, né? Ele nos escolheu para que fosse diferente, fazemos diferente, diferença, né? Nós somos luz e a luz ela tem que brilhar, né? Esse dia eu estava olhando à noite a lua lá em cima, um resplendor tão bonito aquela lua, mas em volta estava na escuridão, mas tinha luz. Então somos assim, no meio da escuridão somos luz para aqueles que não têm esperança. Por isso eu quero te pedir nesta manhã, nesse dia, que você se dedique um pouquinho ao Senhor, obedeça um pouco mais a palavra dEle, porque o Senhor não deixa nós sozinhos. Neste barco desta vida nossa, Ele está dentro do barco. E quando Ele está dentro do barco, a gente tem confiança e segurança. Quando o barco estava lá no mar, que veio um vento, né, com muitas ondas bravias, o Senhor Jesus estava dormindo, descansando ali. E os seus discípulos estavam atemorizados, desesperados, pensando que ia perecer naquele mar. Né? Até que ele foi lá e chamou: Jesus, não se incomoda que nós perecemos? Aí ele disse: ô homem de pouca fé, ô homem de pouca fé, e mandou ao mar se aquietar. Então tenha confiança, segurança, que Jesus está dentro deste barco da vida, da tua vida. Você pode descansar tranquilos, que Ele está dentro desse barco. Ele sabe do teu problema, da tua dificuldade, né? Ele sabe da tua dificuldade. Ele não vai te deixar perecer sozinho. No meio da angústia, Ele provê para você o melhor. Então descanse no Senhor, espera nele e confia, porque Deus proverá para ti. Como Ele tem provido para mim, tem provido para meu esposo, né? Ele tem provido mesmo no nosso dia a dia. Nós temos visto a mão do Senhor na nossa vida. Pode um inimigo se levantar contra a tua vida, mas não vai prevalecer contra você. Mas você tem que estar na obediência da palavra dEle. Por isso Ele diz: eu sou o caminho, a verdade e a vida, né? Então descansa nele, espera nele. Aceita Jesus como teu único e suficiente Salvador. Porque no meio da angústia, verá o socorro. Então, quero agradecer a minha oportunidade, dizendo para você que Jesus te ama. E grande coisa o Senhor tem para realizar na sua vida. E a Bíblia diz assim,
que tudo que vier na tua mão faça conforme a tua força.

0: Ele não está pedindo para você a coisa impossível. Ele está pedindo aquilo que você pode fazer. Entende? Então é isso. Aquilo que ele colocou nas tuas mãos, faça. Se é para ajudar teu vizinho, ajuda. Se é para levar uma palavra de conforto para alguém, ou para fazer uma visita no hospital, ou visitar aquele que está acamado na cama, né? Se é para levar uma ajuda financeira, faça. Se estiver nas tuas mãos. Porque, meu Deus, ele nunca pede coisa impossível para nós fazer. Aquilo que não, nós não podemos fazer, ele faz. Porque nosso Deus é Deus do impossível. Glória a Deus, louvado e engrandecido é o nome de Jesus. Eu quero dizer para você, descansa no Senhor e espera nele. Confia. Como ele tem cuidado de mim, ele vai cuidar de você. Em João 14 diz assim: não se turbe o vosso coração, credes em Deus, credes também em mim. Na casa de meu Pai há muitas moradas. Se não fosse assim, eu vos teria dito: vou preparar o vosso lugar. Então o Senhor vai preparar um lugar para nós. Mas temos que estar na obediência da palavra, não desviando do caminho. Nosso foco é Jesus, não tem outro. Muitas pessoas querem nos fazer tropeçar, nós parar no meio da caminhada. Mas vamos prosseguir, tá bom? Então agradeço a minha oportunidade desde já. Em nome de Cristo Jesus. Amém?
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2: E a hora certa.

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1: Glória a Jesus. É muito bom que o irmão Deus abençoe a irmã. Ela sempre traz aqui uma palavra para nos ajudar, para consolar as muitas pessoas, não é verdade, irmão? Que isso não... Sempre o que Deus manda falar nunca é em vão. Sempre fala com alguém. E então vocês que tá nos ouvindo aí, gente, nós ter atrasado um pouquinho, mas Deus permitiu com muito sufoco, com, não é verdade, irmão? Com muita luta nós conseguimos chegar aqui. Assim nós continuamos nessa batalha, irmãos. E muitas pessoas que têm estendido a mão para nos ajudar, a gente tem que pagar a programação, tem que fazer algumas coisas, tem que enfrentar alguma dificuldade, tem que mamar, tem que pôr a gasolina nesse carro dele. Às vezes tem que, como hoje ficou na rua, irmão, tem que arrumar uma bateria, uma coisa lá. E assim, e as pessoas que, nós, por exemplo, que está dentro desse quadro de Deus, é melhor que estenda as mãos e ajuda as pessoas que necessitam. E nós agradecemos muito assim, porque nem todos, irmãos, que ouve, ou às vezes nem ouve a emissora, interessa, às vezes tem, sobrando, e não interessa estender a mão para observar os passos daquelas pessoas que estão trabalhando, nem só por duas ou três ou dez pessoas, mas pelo mundo inteiro, onde estiver nos ouvindo. Que a graça de Deus possa alcançar a cada um, e nós não vamos desistir, não vamos recuar. Com luta ou sem luta, Deus nos dá o poder para que a gente possa tiver à frente para vencer todos os mal, todos os aspectos, tudo que não, todos os atalhos da vida. Deus nos dá o poder para que não exista travessão, que nós não, que Deus não venha quebrar em nossa frente. E a glória de Deus está com todos os irmãos. Até eles me cobraram ali um louvor, a balança da vida lá na. Eles, três vezes me ligaram lá. Que, tem um menino lá que ele não pode ficar sem esse louvor. Aí se der tempo ainda, derroda um pouco dele para ele lá na Jardim Gaúcho, que é o menino da Binal.
2: Muito bem, meus amados ouvintes, eu sei que quando nós temos sede, Santana, nós bebemos de água. Quando nós estamos tristes, abatidos, nós alimentamos a nossa alma com a fonte da água da vida, que dá vida e vida em abundância. Eu fico feliz que através de um louvor, Deus sempre fala, através de um louvor, Deus cura, liberta. Sim, através de um louvor, Deus transforma. E esse louvor, o balanço da vida, a canção do amor, na verdade, né? É para você, amado ouvinte, que está aí do outro lado, triste, abatido, na tua casa, no teu trabalho. A tua casa é o teu paraíso. Então,

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1: Amado ouvinte, feliz é a nação cujo Deus é o Senhor. Por esse dia estaremos apresentando a Deus essa nação. Essa nação é o nosso país brasileira. Essa nação inclui a nossa casa. Se uma nação não tem paz, a nossa casa também sofre. Então a tua casa tem que ter paz. A falta da paz é a falta da presença do Espírito Santo. E onde tem a presença do Espírito Santo, tem a paz. Por isso que a tua casa tem que ter momentos de refrigério para a tua alma. A tua casa é o teu refúgio. A tua casa é o lugar do teu descanso. A tua casa é o lugar da tua felicidade. Eu fico imaginando a alegria de Zaqueu quando aprouve Deus entrar na casa dele. E Cristo tem que entrar na tua casa da mesma maneira, por completo, para que o teu corpo, a tua alma e o teu espírito encontrem essa alegria de poder entregar a tua vida aos cuidados do Senhor. Cristo, em todo momento, em toda casa que ele entrava, ele queria ver a transformação do começo ao fim. Ali, da mesma maneira, quando essa casa em que Cristo entrou na casa de Zaqueu, ele sabia quem Zaqueu era, ele conhecia Zaqueu, mas disse Cristo: hoje me convém entrar na tua casa. E não adianta fugir de Deus, não adianta se esconder de Deus, Deus te encontra da mesma maneira. Por isso que é necessário nós buscarmos, em primeiro lugar, a palavra de Deus. A primeira casa que nós vemos em que Cristo entrou ali era a casa onde estava tendo um casamento, e ali porventura acabou o vinho, acabou a alegria, acabou a felicidade. Talvez eles não tinham mais condição suficiente, mas aprouve Deus, aprouve Cristo haver mudança naquela casa, porque os noivos convidaram a Cristo para entrar naquela casa, a fazer parte daquele casamento. E ali houve bonança, ali houve alegria naquele casamento novamente. Por isso, da mesma maneira, meu amado, convida Cristo a entrar na tua casa. Convida Cristo. Pedro também convidou a Cristo para entrar, porque a sogra de Pedro estava triste. A sogra de Pedro estava enfermo, com uma febre alta. Mas aprouve Cristo entrar e curar aquela casa. Assim, da mesma maneira, Simão entrou na casa de Cristo, entrou na casa de Simão da mesma maneira. E ali houve perdão, ali houve amor, ali houve salvação. Porque a porta que Deus abre, o inimigo pode tentar fechar, mas não consegue. Então a casa do teu coração tem que estar constantemente de porta aberta, porque ele mesmo falou: eis que estou à porta e bato. E se você abrir a porta do teu coração, ele quer entrar. Ele quer iluminar a tua vida, Ele quer dar uma nova oportunidade para você. Então, nessa manhã, onde estiver ouvindo a nossa programação, assim como houve salvação na casa de Zaqueu, assim vai ter salvação na tua casa da mesma maneira. Porque operando Deus, quem impede o teu milagre? Cristo, da mesma maneira, entrou e houve salvação. Assim, nessa manhã, através das ondas sonoras do rádio, nós queremos orar, abençoar a tua casa, a tua vida. Porque todas as coisas cooperam para o nosso bem. Foi necessário que Tomé tocasse na mão de Cristo para ver o milagre, para reconhecer. Assim, da mesma maneira, tem muito crente

0: essa manhã, meu amigo João Santana, esperando o momento da oração da pé. E é isso, nós vamos para meu amigo João Santana, esperando o momento da oração da pé. E é isso, nós vamos fazer nessa manhã. Onde estiver ouvindo a nossa programação, nós queremos abençoar a tua casa, abençoar o teu trabalho, a tua vida, o teu lar, para que haja paz, para que haja alegria, para que haja salvação na tua casa. Você está ouvindo o programa Deus é Poder, que todo sábado, a partir das 8 às 10 da manhã, nós oramos, testemunhamos e dizemos: feliz é a casa cujo Deus é o Senhor. Vamos falar com o Pai através da oração, porque um tempo só, um minuto só, é o suficiente para ter milagre na tua casa.
1: 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Vamos falar com Deus. É momento de oração.
0: Eleva a Deus seus pensamentos. Porque Deus já está entrando em providência nessa manhã. Oremos, Santana, em prol dos enfermos, dos prisioneiros, dos viciados, daqueles que precisam de uma porta de emprego, de uma solução. Oremos nessa manhã.
2: Glorioso Pai, Santíssimo Deus da providência. Deus meu, Deus meu, Deus meu, Deus dos crentes fiéis, nos abençoa neste momento, nessa hora de grande felicidade, que prostrado estarei diante de Ti. Meu grande Pai Todo-Poderoso, rodeia neste momento a nossa cidade, livre dos fortes terremotos, dos fortes ventos, dos fortes incêndios, aquilo que destrói lar, que destrói cidade. Que o Senhor tenha misericórdia e compaixão de nós e coloque a nossa cidade Forte Iguaçu no Teu colo divino. Abençoa as crianças inocentes que não têm culpa dos nossos pecados. Eu te agradeço por mais esse dia de vida alcançado, o sol que brilha no nosso mundo, a chuva que cai sobre a terra, que vem criar o fruto e manter toda a humanidade. Meus olhos veem tuas maravilhas, minhas mãos que apalpam, meus pés que andam, o pouco que sou e o grande que Deus é por mim e por todos. Assim, adiante da tua graça, mostra-nos, Senhor Jesus, o sol do novo ano, do novo Natal, na perfeição da tua grandeza. Rodeia a nossa cidade, rodeia a cada um, bate na porta de cada pessoa, nem só na porta do fundo ou na frente, mas na porta do coração de cada pessoa, para a morada eterna e viver uma vida com Deus aqui enquanto vivemos. Assim é o que buscamos em Ti, meu Salvador. Cura toda espécie de enfermidade, compadece das criancinhas inocentes, compadece das famílias honradas, casais que Deus uniu, que o tentador quer desunir, que o Senhor entre com a tua advogacia do alto do céu. Assim entrego, meu Deus, na tua mão, aleluia, aleluia, aleluia. Glória, glória, glória, glória, glória, glória a Jesus, o meu Salvador, o nosso Salvador. Se faça presente, meu Deus, aonde está a tua palavra, aonde que cada pessoa esteja buscando a ti, como único e suficiente Salvador das suas vidas. Assim, na tua graça onipotente e gloriosa, espero que todo poder seja dado nos céus e na terra. Cura, Senhor Jesus, todo tipo de quizema, enfermidade, feitiçaria, tentação do mal, olho maligno e demais a mais. O Senhor, e coloca as tuas mãos sobre a cada pessoa neste momento, a cada ouvinte, dos pés à cabeça e da cabeça aos pés. Traz a grandeza onipotente da tua glória. Traz o teu poder divino. Traz a tua defesa, Senhor Jesus e Pai. Assim é na tua glória e no teu poder nós esperamos que a graça de Jesus Cristo seja derramada. Que todos vençam hoje nessa manhã, agraciado pelo teu poder e pela tua glória. E que o Senhor dá uma contemplação nos temporais, Senhor Jesus. Porque as chuvas estão sendo constantes, está alagando muitos lugares. Mas que Deus venha proteger as famílias desobrigadas por esse mundo afora. Venha dar o entendimento a cada um para que dobre o joelho e busque a Deus onipotente sobre tudo, porque não tem nada sobre Deus. Queima todo tipo de vaidade, toda blasfêmia contra o Evangelho.

abençoando o teu povo, meu Pai, salvando a cada um pelo teu poder. Sabemos que os dias são maus, mas Deus é santo e é bom. Visita as presidências, trazendo o calmante do alto do céu. Deixa lá aquele que for da tua vontade, as prefeituras e mais. Abençoa essas pessoas que estão ali nas ruas, sem saber aonde vai encontrar o seu abrigo. Que Deus onipotente do alto tenha compaixão de cada um. Assim, meu grande Pai, eu não quero ser um imperial adiante de ti, mas o menor dos menores. Mas para que Deus do céu mande o poder divino. Cura agora todo tipo de câncer, todo tipo de diabetes, todo tipo de crise, todo tipo de dor de cabeça, toda doença encarnada nos corpos que não quer sair, ou vai e volta. Vai e não volte mais adiante de Deus que nós servimos. Vai você, espírito maligno, que rodeia muitas e muitas vidas. O tentador está satisfeito com o abismo do mundo e está sempre rodeando e pensando que já ganhou a causa. Perdeu para sempre. Nós estamos remidos, comprados pelo sangue de Jesus Cristo, aonde é nossa oração, o Espírito de Deus o acompanha, de casa em casa, Senhor, aonde estiver no mundo afora, aonde tiver um rádio ligado, que a força divina do Senhor responde por mim, porque de nada posso fazer de mim mesmo, mas assim pela boca de Deus nos usando, assim entrego a teus cuidados divinos, que o Senhor venha abençoar todos que estão aqui imprimidos nesse livro, e os que estão em casa também, de todas as maneiras. Eu entrego a teus cuidados que agora os hospitais possam receber uma glória de Deus, um poder de Deus, uma alegria do Espírito Santo do Senhor. Assim entrego, Pai, aos teus cuidados, glória a Deus, aleluia, Jesus. Entrego aos teus cuidados divinos, para que aonde nós não podemos ir, a glória de Deus vai, o Espírito de Deus vai, a nossa oração vai. E que Deus faz tudo por nós aquilo que nós não podemos fazer. E bendito é o nome de meu Salvador Jesus Cristo, hoje, agora e para sempre. Amém? Se Deus me permitir, estarei aqui nesses mesmos horários, no próximo sábado, se Deus quiser. Vocês vão ficar com o missionário Adriano, creio que daqui a pouco ele pode estar por aqui afora, para dar início às coisas de Deus, para dar continuação à palavra de Deus e às orações, né? É, na programação dele aqui, manhã de paz. E paz para todos. E fica com Deus, até lá se Deus quiser. Tchau, tchau, então.

Oh, aleluia, amados ouvintes, irmãos em Cristo Jesus. Hoje é o dia da nossa bênção, hoje é o dia da nossa e da tua vitória em nome de Cristo Jesus. Já agradecendo a Deus por essa oportunidade de podermos expressarmos os nossos sentimentos, o nosso amor a Cristo, e Ele está entrando em providência, porque o meu Deus sempre tem cuidado de nós e vai cuidar de você. Fique em paz, descansa, espera no Senhor, confia nele e o nosso Deus tudo fará. Glória a Deus, se for a infinita bondade de Deus, na próxima semana estaremos retornando, anunciando o amor, anunciando as vitórias em Cristo Jesus. Programa Deus é Poder, todo sábado, das 8 às 10, anunciando a vitória em nome de Cristo Jesus. Fiquem todos na paz do Senhor, bom final de semana e que a graça e a paz de Deus esteja com todos, em nome de Cristo Jesus.

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0: hoje sou feliz, graça e paz a todos os nossos amados irmãos e ouvintes que estão na audiência aqui do nosso programa, aqui na Essência Gospel 96.7, né? Com Jesus Cristo no coração, paz do Senhor, irmão Vinícius, e também do meu lado, paz do Senhor, meu convidado especial, meu irmão Sandro Cooperador.
1: A paz do Senhor, meu querido, a paz do Senhor a todos, que Deus venha abençoar grandiosamente nesta manhã maravilhosa. O homem já entrou a 220 já.
0: Ele é calminho, né, Vinícius, né? Outro dia, irmão Sandro, eu tentei ser lento aqui, mas ficou estranho, né, irmão Vinícius? Ficou muito estranho, parecia que tinha tomado remédio de calmante. Mas o nosso irmão aqui, Sandro, nosso cooperador do coração, ele vai falar de um hino aí, vai pedir um hino pra ir pra toda a programação, meu irmãozinho.
1: Luiz Arthur, as drogas matam.
0: Nossa, outras coisas também matam, mas droga mata bastante, né?
1: É verdade.
0: Então vai pra todos, vai oferecer pra alguém?
1: Quero oferecer pro pessoal do Paraguai, especialmente na Timberlândia, minha irmã Sônia está na audiência lá. Deus abençoe a todos.

0: Muito bem, ouvimos aí com Luiz de Carvalho. Ele mora em Bauru, sabia, irmão Sandro? Ele mora em Bauru. Lá, vai um abraço pro pessoal de Bauru aí, interior de São Paulo aí, que está na audiência aí, né? O pessoal, minha irmã também mora lá, meu cunhado do coração, meus dois do coração, meus parentes todos lá e os amigos também que moram lá em Bauru, interior de São Paulo. E Luiz Arthur também, vai um abraço pro seu coração. Ele deve estar ouvindo nós, né? Deve estar ouvindo, né? Ele não perde um, né? Tô brincando, irmãos. Mas Deus abençoe esse cantor aí, Luiz Arthur. Drogas matam. Elas matam mesmo, né? É, aquela alegria, aquela coiseira no começo, lá depois, quando acaba o efeito, é a mesma coisa da bebida. Acabou o efeito, vem a tristeza, vem tudo, volta tudo de novo e mais ainda, né, irmão Sandro?
1: São momentâneos, né? São coisas momentâneas que fazem uma destruição inexplicável, né, na vida do ser humano, né? Mas a gente conhece muitos que Deus libertou e hoje é vaso nas mãos de Deus, né? Quero mandar um abraço para um funcionário meu, Jason, que está nos ouvindo nesta manhã também.
0: Jason, né? Jason, vai um abraço do coração, meu amado irmão. Ah, irmão Sandro, é o seguinte, o nosso inimigo, ele coloca, que nem você falou aí, que tem muitos que recuperaram, eu acredito que muitos vão se recuperar ainda das drogas, bebidas e muitas coisas. O nosso inimigo, ele coloca um ponto, mas Deus coloca uma vírgula, ainda tem história na sua vida ainda.
1: É verdade, Deus, ele é o caminho, a verdade e a vida, né? Para nos abençoar, nos libertar, nos transformar para a honra e glória dele.
0: E ninguém vai ao Pai se não for pelo Filho, não tem jeito, não existe outro caminho, tá ok? E a porta está aberta, né? Trate de entrar logo nela aí, né? A porta estreita está aberta lá, tem a porta larga que é o mundo ali, tá vastidão de coisas boas para você lá, mas no final é caminhos, é porta de morte, né? Caminhos de morte, a Bíblia fala, né? Vamos estar continuando aí, ouvindo mais um hino do nosso querido cantor, irmão, Adilson Rossi. Vai para todos da programação, especialmente para você que está aí ligadinho no programa aqui, no programa Manhã de Paz.

0: Edilson Rossi, as minhas dores terão fim quando nós partirmos desse mundo, desse século e ir para o céu, né? Juntamente com nosso Senhor e Salvador Jesus Cristo, o único e verdadeiro, né? Né, irmão Sandro? Né? O nosso único Deus verdadeiro, nós vamos encontrar com Ele lá no céu, na cidade, na Nova Jerusalém.
1: É verdade. E todos aqueles que perseverar até o fim estará com Cristo na eternidade.
0: Muito bem, sabe as palavras. Deus está colocando na sua vida uma vírgula, não um ponto, igual o nosso inimigo. O nosso inimigo é cheio de querer chamar nós pelo pecado, mas Deus chama nós pelo nome.
1: É verdade.
0: Para você ver, nem respeito tem conosco, não tem com ninguém esse respeito, o nosso inimigo, né? Chama pelo pecado, e nosso Deus chama nós pelo nome.
1: Glória nas alturas, né? Glória seja dado ao Todo-Poderoso, que Ele coloca uma vírgula e escreve uma nova história na nossa vida.
0: E Ele vai escrever uma nova história na sua vida, se você estiver ouvindo nós, nos ouvindo nesta manhã. Né? Deus tem um plano na sua vida. Você pensa que não tem coisa escrita na sua vida boas? Tem sim. O próprio Deus está escrevendo lá na sua vida. Basta você confiar nele, entregar a sua vida inteiramente a Jesus, se entregar a Ele. Né? Não existe mais outro caminho. Não existe. Eu sou o caminho, a verdade e a vida, a palavra de Jesus Cristo. Né? Conhecereis a verdade, muitos versículos falam na Bíblia lá, conhecereis a verdade vos
1: libertará.
0: Então Deus, Ele está ali, a porta está aberta, como a arca de Noé, né? Ficou aberta há muito tempo, mas se você demorar e chegar aquele dia, o dia que nós formos para o céu, não vai haver mais tempo, infelizmente você vai sofrer e padecer. Não é o nosso desejo para você isso, tá ok? Nós queremos é que muitos sejam salvos através de Jesus Cristo e através de nós que ficamos aqui na terra com a sua palavra, que é a boca de Deus, né? Para nós estar falando aí para todos os nossos amados ouvintes que não tem Jesus Cristo no seu coração. E eu quero falar agora aqui, irmão Sandro, do nosso irmão lá, Daniel Souza, que é lá de Ubirajara, interior de São Paulo, tá na audiência. Ele tá dizendo assim: graça e paz, amados, que o Senhor abençoe todos vocês. Então tá pedindo uma bênção para nós todos.
1: Que Deus abençoe a vida dele, a família dele, os planos dele, os projetos dele, que Deus venha derramar das bênçãos de Deus sobre a vida dele.
0: E ainda mais, o anjo do Senhor vai acampar ao seu redor sempre. É o nosso desejo aqui da Essência Gospel, no programa Manhã de Paz.
2: Envolveu a minha
0: Lucas, meu irmãozinho do coração, mora no meu coração, tá ok? Qualquer dia eu passo por aí, tá ok? Aí em Cornélio Procópio, tá dizendo assim: bom dia a todos, abraços fraternos. Nosso irmãozinho Lucas lá de Cornélio Procópio. Mariano Valentim Trindade, ele é o cabeça lá do Impacto Infantil. Este projeto maravilhoso que Deus colocou a mão e ninguém tira mais. A porta que Deus abre, ninguém fecha mais. Esse projeto aí é maravilhoso, está trazendo os adolescentes, as crianças, todos para os pés de Jesus Cristo. E eles estão fazendo um ótimo trabalho, toda a sua equipe, a Cauã e seus

0: olhando aqui com um olhinho triste, achando que eu tô aqui, né, olhando pra lá e não falando com ele. Porque tá aqui no painel, tá desse lado esquerdo aqui, irmãos. Aí eu tô olhando, né, irmão Vinícius? Tô olhando do lado esquerdo aqui. Não é que eu não tô querendo olhar pro rosto dele, não, tá ok? Que ele tem o brilho do Espírito Santo no rosto dele. Eu quero sempre olhar pro rosto dele. Então, irmão Sandro, pode pedir um hino que o senhor quiser aí, tá nas suas mãos.
1: Glórias a Deus. Vamos ouvir nesta manhã um louvor com Mara Lima. O irmão ali vai escolher um de Mara Lima. Vamos estar oferecendo para minha esposa, meus filhos, para todos os que estão na audiência nesta manhã poderosa. Manhã de chuva, né, Varão? Manhã de chuva. Provavelmente chuva amanhã.
0: Ok, chuva para tudo quanto é lado. A chuva é bênção do Senhor que vem do céu.
1: Chuva de bênção de Deus, né?

0: Mara Lima, maravilhoso hino aí, foi pra todos da programação, né? Aqui na Essência Gospel 96.7, no programa Manhã de Paz. Sai um eco bonito, né?
1: Esse eco é a marca registrada.
0: É só esse programa que tem, né, irmão Vinícius? Não tem mais. Se alguém pedir, tem que vir pra gente pedir autorização, né? Tô brincando, irmãos. Eu quero mandar um alô especial, um abraço do coração bem apertado aí pro meu irmãozinho do coração, Antônio Carlos Santiago, lá da Aurora do Pará, lá da Mãe do Rio. Ele tem também o programa dele lá na web, mais lá na FM, lá, que vai ao ar todo sábado, a meio-dia, a uma hora da tarde, né? Nosso irmão Antônio Carlos Santiago, a Hora da Vitória, ele tem um programa lá também. Quando dá pra mim assistir, eu assisto, mas eu saio daqui, vou fazer algumas coisas. Chego lá, já tá acabando o programa dele, do meu irmão do coração. É Antônio Carlos Santiago, ele colocou assim, ó. Cheguei chegando, compartilhando, abençoando, pra ser abençoado. Feliz Dia das Crianças, para as crianças do Impacto Infantil. Né? Também desejo graça e paz, missionário Adriano Monteiro, irmão Sandro e jovem Vinícius da Essência Gospel 96.7. Deus abençoe sempre, meu irmãozinho do coração, todos os paraenses aí, né? Vocês moram no meu coração, sempre eu falo isso, e o anjo do Senhor acampa ao redor de vocês, e um maravilhoso programa aí, que Deus abençoe sempre esse programa do irmão Antônio Carlos Santiago. Se tratando de criança, tem um versículo na Bíblia que diz assim, ó, trouxeram-lhe então alguns meninos para que sobre elas pusesse as mãos e orasse, mas os discípulos os repreendiam. Jesus, porém, disse-lhe, deixe os meninos e não os estorveis de vir a mim, porque dos tais é o reino dos céus.
1: Que privilégio, né?
0: Que privilégio. Irmão Sandro, fica contigo a palavra aí. O senhor vai pedir um hino, vai falar da sua irmã, é isso, né? Já falei, né? Falei.
1: Já falou.
0: Não, mas pode falar lá, tá lá.
1: Quero mandar uma saudação para minha irmã, que está lá em Santa Rita, Timberlândia. Ela escreveu ali dizendo, Sônia Moraes Moraes, né? Sobre o nome da minha mãe. Deus abençoe vocês, Sandro, meu querido irmão Sandro. Estamos na escuta do programa aqui no Paraguai. Quero aqui também dizer aos ouvintes, chega lá no mercado dela. Ela tem um mercado lá, irmão.
0: Ah, vamos lá, vamos nesse mercado aí.
1: Vamos lá no mercado dela. Manda o nome do mercado que nós fala aqui, né?
0: É, manda aí.
1: Chega lá no mercado lá e faz o...
0: Quilômetro, que é no Estado de Leste mesmo?
1: Não, é pra frente de Santa Rita, Timberlândia.
0: Vamos falar assim do mercado dela.
1: E quero pedir que os irmãos compartilhem, estejam na audiência aí e que Deus possa continuar abençoando essa minha irmã. Ela é mais velha que eu, né? Só que eu sou mais bonito que ela. É isso aí, irmãos. Estamos aqui na programação, louvando a Deus, estamos felizes. E logo após também temos uma palavra poderosa. Deus já colocou algo no meu coração aqui, irmão, para compartilhar com os irmãos. Logo após, mais perto do final, vamos estar compartilhando algo da parte de Deus para as vidas dos irmãos que estão nos ouvindo, né? O programa de rádio é algo interessante, né? A pessoa está longe, distante e está ouvindo a palavra do Senhor, né? Tenho muitos amigos, colegas de infância ali em Santa Rita, Timberlândia, né? E o Senhor, ele vai continuar bradando sobre os ares, né?
0: Ok, sabe as palavras do nosso irmão Sandro, né? Deus abençoe também a Sônia também lá, Moraes, lá no Paraguai. Irmão Vinícius, eu tinha pedido um hino aí, eu tô meio atrapalhado a cabeça, né? É o que? É Irmãs Falavinhas? Irmãos, estou orando por você? Estamos orando por vocês, tá ok? Estamos orando pra vocês, né, irmão
1: Sandro? Estamos orando por vocês.
0: E vai pra todos a programação aí das Irmãs Falavinhas com Matheus em S.

Deus abençoe a todos, que louvor lindo, né? Deus, ele tem algo nesta manhã, queridos irmãos. Você que está nos ouvindo nesta manhã, abra tua Bíblia junto comigo na Epístola de 1 João, capítulo de número 1, versículo de número 7. Chegando aqui, o Senhor bradou fortemente em meu coração e preciso transmitir aquilo que Deus colocou em meu coração nesta manhã. Nós damos uns glória forte, nós brincamos, sorrimos aqui, né, missionário Adriano? Sim. Mas quando Deus ele coloca algo no nosso coração, nós também levamos a sério também. A palavra do Senhor nos diz assim, Epístola de 1 João, capítulo 1, versículo de número 7, que diz assim: Mas se andamos na luz como ele na luz está, temos comunhão um com os outros, e o sangue de Jesus Cristo, seu Filho, nos purifica de todo pecado. Amém? Queridos irmãos, nesta manhã nós estávamos conversando sobre o que Jesus fez, pegando toda a lei e resumindo em dois, para facilitar para nós, e mesmo assim a gente não consegue cumprir, porque somos muito

muito falho demais. E o versículo que nós limos nesta manhã diz que se temos comunhão um com os outros, mas se andamos na luz como ele na luz está, temos comunhão um com os outros. E o sangue de Jesus Cristo nos purifica de todo o pecado. É sobre essa palavra nesta manhã que eu quero frisar, sobre a parte B, sobre o sangue de Jesus Cristo que nos purifica de todo o pecado. Nesta manhã o programa já foi dado abertura que as drogas matam. Nesta manhã nós temos falado que muitas pessoas estão escravizadas por Satanás, pelo inimigo, estão nas drogas, vários tipos de droga. Mas eu quero liberar uma palavra de Deus para a tua vida, você que nos ouve. Eu quero dizer para você que o sangue de Jesus Cristo, ele tem o poder e autonomia para te purificar de todos os teus pecados. E a Bíblia diz todo o pecado. Quando a Bíblia diz todo o pecado, a Bíblia está dizendo que ela não deixa nenhum tipo de pecado para trás. É todo o pecado. Ela te purifica de todo o pecado. E este plano de Deus de purificar a vida do ser humano foi desde a fundação do mundo. Desde a fundação do mundo, Deus ele vinha colocando uma vírgula sobre a sua vida. E esta vírgula, ela começa uma nova história. E ela começa quando? Quando o sangue de Jesus Cristo é derramado sobre a vida do ser humano e é purificado ele de todos os seus pecados. Nós sabemos, irmãos, que na história da Bíblia, Satanás ele muito trabalhou e muito lutou para tirar este privilégio do ser humano, de estar limpo e purificado, mas Deus sempre teve um plano, Deus ele sempre colocou, Deus ele sempre esteve agindo com um passo à frente, porque Deus ele tem planos e projetos e ele trabalha em cima dos planos e dos projetos, queridos irmãos. Nós sabemos, queridos irmãos, que no princípio, quando Deus ele tinha todo o domínio sobre todas as coisas, quando ele faz os céus e a terra ali, estava no período do reinado de Deus. E este período, queridos irmãos, do reinado de Deus, quero frisar um pouquinho aqui para os irmãos entenderem sobre o plano de Deus. Neste período do reinado de Deus, que Deus reinava sobre todas as coisas, Deus ele tinha um plano com o ser humano. E Deus ele passa para o ser humano este plano, ele passa este reinado para o ser humano a partir quando Deus faz o homem e a mulher. A Bíblia diz que Deus ele dá o poder para o ser humano de reinar sobre todos os répteis e animais da face da terra. Ali Deus ele concretiza o seu plano que tinha sobre a vida do ser humano e passa o reinado para o ser humano. A partir dali, o ser humano começa a reinar sobre a face da terra. E o reinado do ser humano, que é o segundo reinado, ele reina até o ser humano ele dar ouvido à serpente e pecar e participar do fruto do conhecimento do bem e do mal. Quando o ser humano ele participa do fruto ali, ele perde este reinado, ele passa esse reinado para Satanás. A partir do pecado para frente, Satanás começa a reinar sobre a vida do ser humano. O reinado de Satanás foi um reinado muito longo e muito doloroso, porque Satanás ele se levantar reino contra reino, nação contra nação, e Satanás vinha reinando. Este período do reinado de Satanás é o terceiro reinado. Neste terceiro reinado muito longo e muito doloroso, fazendo o ser humano de escravo. Por tentativa, Deus vai levantando homens como Moisés, Abraão, Isaac, Jacó, os reis, os profetas, para trazer o ser humano para próximo de Deus e tirar este reinado das mãos de Satanás. Mas este reinado de Satanás, ele dura até
até o texto que nós lemos aqui, até a morte de Cristo. Quando Cristo ele expira ali na cruz do Calvário, termina-se o reinado de Satanás e começa o quarto reinado. O quarto reinado é o reinado da graça. E aqui hoje estamos

vivendo, queridos irmãos que estão nos ouvindo nesta audiência, estamos vivendo o período do quarto reinado. O nome deste quarto reinado é a graça. A partir de Cristo para cá, abriu-se a porta da graça e estamos aqui neste período, queridos irmãos. Mas eu tenho uma informação para você que nos ouve nesta noite, nesta manhã, melhor dito, que o reinado da graça, ele está se terminando e estamos nas contagens finais. O reinado da graça, ele reina até o arrebatamento da igreja. Quando acontecer o arrebatamento da igreja, termina-se o quarto reinado e começa a ser o quinto e último reinado. Este reinado, queridos irmãos, que é o quinto e último reinado, é o reinado da eternidade. A Bíblia nos diz que reinaremos com Cristo para toda a eternidade. Então, quero dizer uma palavra para você nesta noite. Ainda está a tempo, ainda tem tempo de você decidir qual e para onde você vai estar no último reinado, porque o último reinado, ele tem duas vias, dois lados. A Bíblia diz que todo aquele que não foi achado o seu nome escrito no livro da vida será lançado no lago de fogo para toda a eternidade. Então quero te convidar a você a se achegar na presença do Senhor para aproveitar o período do reinado da graça, aproveitar que ainda estamos no período da graça, para se achegar a Cristo e participar deste sangue que purifica o ser humano, para podermos participar da eternidade com Cristo. Essa decisão está nas minhas mãos, essa decisão está nas suas mãos. Quem sabe você está dizendo, mas para mim já não tem mais jeito, já não adianta mais. Eu digo que tem jeito sim, porque o sangue de Jesus Cristo, ele nos purifica de todo pecado. Jesus, ele não quer saber o que você fez ou o que você deixou de fazer. O que Jesus quer é derramar deste sangue poderoso sobre a tua vida e te purificar de todos os seus pecados. E quando terminar o quarto reinado, que é o reinado da graça, e entrarmos no quinto reinado, estaremos reinando com Cristo para toda a eternidade. Querido ouvinte, quem sabe você não tem noção do que é uma eternidade. Uma eternidade é para todo sempre, é algo que não tem fim. Se pegarmos o ser humano e colocarmos preso em uma prisão e dizer para ele, você vai ficar preso por 1 milhão de anos, ele sabe que aquele 1 milhão de anos um dia vai chegar, mas quando falamos que é para toda a eternidade, já não tem fim uma eternidade. A pessoa sabe que aquilo ali nunca mais chegará ao fim, e a Bíblia diz que estaremos com Cristo para toda a eternidade. Olha que matemática que o ser humano faz, uma matemática sem lógica, uma matemática que não entendemos. O ser humano, ele troca 60, 70 anos para viver do jeito que ele quer, fazer o que ele quer, por uma eternidade de sofrimento. Aleluia. Então, querido ouvinte, até a lógica nos diz que é melhor se achegarmos na presença do Senhor. Quem sabe Satanás está bladando nos teus ouvidos, dizendo, mas você já fez isso, você já fez aquilo, você está fazendo isso, você está fazendo aquilo. Mas o que eu quero dizer para você, que o sangue do Senhor Jesus Cristo, ele te purifica de todo pecado. O sangue de Jesus Cristo, ele te purifica por inteiro, ele te limpa, ele te lava, ele te transforma e te leva para morar com Cristo na glória, nas mansões celestial. Aleluia. Então se achegue na presença do Senhor, você ouvinte, se achega, não demora, chega hoje, porque nós não sabemos o que pode acontecer amanhã, ou até daqui 2 minutos, nós não sabemos, porque a qualquer momento as trombetas podem soar e terminar a nossa chance, que é a chance da graça. Mas assim, queridos irmãos, se achegue na presença do Senhor, se achegue na presença do Senhor, porque assim como pode tocar as trombetas, também você pode, Deus, passar a espada no fio da existência da sua vida e o corpo cair nessa terra fria, para este também se

0: Encerrou também o quarto reinado e começou o reinado da eternidade. E aonde começou o reinado da eternidade. E aonde você vai estar, aleluia, aonde que a tua alma vai estar no período da eternidade, eu quero estar com Cristo e eu quero que você também esteja com Cristo para toda a eternidade. Deus abençoe. E a eternidade é coisa séria, né, irmão?
1: Muito sério, muito sério.
0: Pode entrar, pode fazer uma palhinha. Porque a eternidade é coisa séria.
1: É para a eternidade, né?
0: A eternidade não tem fim.
1: Eterno.
0: E o ser humano, ele troca 70 anos para viver do jeito que quer. 70 anos, o que é 70 anos? Uma pessoa que vive 70 anos, ele passa 20 dormindo. Aí ele passa mais 20 na adolescência, sem saber o que está fazendo. Então sobra menos de 30 anos de vida para ele, de raciocínio, de saber o que está fazendo. E daí depois chega nos 60 anos, já está de idade, começa a caducar, já de novo já volta a não saber o que fazer. Então, resumindo, o tempo que você dorme, o tempo da adolescência, o tempo da velhice, você vive, vivido, menos de 30 anos. E nós troca 30 anos, que é 3 décadas, por uma eternidade. Uma eternidade.
1: Mas Deus tem um plano na sua vida.
0: Uma vírgula.
1: Ele tem uma vírgula, não um ponto como o nosso inimigo. Ele tem a história para contar da sua vida e vai ser para a eternidade. Basta você querer entregar a sua vida a Jesus Cristo.

Oliveira, Deus tem um plano comigo, tem um plano contigo, né? Deus tem uma história na sua vida para contar, né? E é coisas boas que vêm do Senhor, nada vem para você, para te atrapalhar. Ele quer, não quer impedir você de chegar ao céu, né? Deus tem uma vírgula na sua vida e basta você aceitá-lo, entregá-lo de todo o coração, o seu coração para Jesus Cristo.

0: Ezequiel Silva, os irmãos conhecem? Ezequiel Silva, paz de Jesus Cristo, Jesus em todos, a todos, né? É, Deus abençoe vocês sempre, continue nessa fé, força e fé. Vocês são instrumentos importantes na obra de Deus. Muito obrigado, irmão Ezequiel. Um abraço no coração, mora no meu coração esse irmão aí, né? Irmão Ezequiel Silva, Deus abençoe o anjo do Senhor, campo ao seu redor. Leni Freitas dizendo lá, lindo louvor, esse que foi das irmãs Palavinhas que nós tocamos lá. Carlinhos Monteiro, Matias, né? É, a Estéria, todos aí que estão na audiência. É, ao meu sobrinho novo que nasceu também, né, Emanuel, Deus abençoe sempre vocês aí, sua família linda aí, qualquer dia eu vou estar indo, chegando aí em Duartina, aí no interior de São Paulo, meu primo lá do interior de São Paulo, a língua tá até embaranando aqui, Monsanto, tem que falar assim, estamos aqui no programa Manhã de Paz, aí desenrola a língua, né. Que Deus abençoe Carlinhos Monteiro e a todos da família Monteiros aí do interior de São Paulo, Duartina, irmão Lorivan Bezerra está na audiência também, o Deus de glória, Santo dos Santos, para onde iremos nós? Porque se tu, Senhor, tens as palavras da vida eterna, para onde eu vou? Para onde você vai, meu amigo, minha amiga? Se só Jesus Cristo tem a palavra da vida eterna. Deus abençoe seu irmão Jefferson, lá de São Paulo, a paz do Senhor Jesus. Deus abençoe meu irmão do coração aí, motoqueiro, ele sai com as motos com os amigos dele para viajar. Conheci ele aqui no Portinari. Deus abençoe irmão Jefferson, do fundo do coração, e o anjo do Senhor acampa ao redor de vocês. Quero mandar também um alô aqui rapidinho aqui pra Cauana, que tá na audiência, né, que tá lá nos ouvindo, lá do Impacto Infantil, tá na correria, porque amanhã é dia das crianças, e Impacto Infantil vai estar, né, na violência lá, na brutalidade, que as criancinhas lá, né, tudo certinho, estão correndo atrás das coisas, essa família batalhadora aí, todos o pessoal componente do Impacto Infantil. Também, o nosso querido missionário Carlos José, o nosso missionário Carlos também tá na audiência, que é a irmã Eunice lá, ele tem um programa aqui, Missionário Ser Valente, né, que vai ao ar todos os domingos, das 12 horas às 14 horas, aqui na Essência Gospel, né, missionário Carlos, um abraço no coração, meu irmão do coração aí, e a irmã Eunice também, que tá aí na audiência. Irmão Sandro, tem mais pessoas que o irmão quer mandar aí uma...
1: Quero mandar um abraço e uma paz de Deus para minha irmã de Cascavel também, irmã Solange também, que Deus abençoe ela grandiosamente ali em Cascavel, né? Cascavel é uma cidade boa, hein?
0: Cidade boa, tem uma tia minha que já até é falecida, ela morou muitos anos aqui em Cascavel. Eu morava lá no interior de São Paulo, mas já se partiu, né?
1: Lá é frio, né? Aqui é calor, lá é frio.
0: Ah, sim, pode ser que é diferente lá o ar, né? Deus abençoe todos aí de Cascavel que tá na audiência aí, um abraço no coração de vocês, e o anjo do Senhor tá acampando ao redor de vocês sempre. Irmão Santo, tem mais gente? Pode ir mandando aí.
1: Quero mandar uma paz também para os meus colegas de trabalho também, que estamos ali no Buba construindo ali.
0: Qual o nome deles?
1: Temos também o Marcelo.
0: Marcelo.
1: Marcelo Ribeiro de Paula também, evangélico, homem de Deus também.
0: Ele não é da Estrela Lagoa?
1: Não.
0: Paula, não é parente do Isaías Carlos?
1: Não sei.
0: São família de Paula.
1: São de
0: Marcelo,
1: Paula.
0: Deus abençoe sempre, meu irmãozinho do coração. Quem
1: Jason,
0: mais?
1: Jason também.
0: Jason nós falou aqui no começo, né?
1: Nós falamos
0: no começo. Fala o nome aqui, não esquenta a cabeça.
1: José também, funcionário meu.
0: José,
1: também.
0: Seu José, Deus abençoe sempre, meu querido.
1: E também tem mais uma galera lá também que estão na audiência ouvindo o programa nesta manhã.
0: Tá ok, vai, um abração aí, o anjo do Senhor acampa ao redor de vocês todos aí que trabalham com o nosso irmão Sandro aqui. Deus abençoe vocês sempre, não possa faltar serviço, e não vai faltar serviço para um servo de Deus, né, irmão?
1: Amém, glória a Deus, tomamos posse da vitória.
0: Estamos tomando posse aí, né? Tem mais algum hino aí, irmão Vinícius? O que temos aí pra agora aí, pra nós arrebentar a boca do balão? Lute! Então, vamos lutar contra as hostes infernais. Nossa luta não é contra o meu irmão aqui, ó. Muitos estão lutando com os irmãos, tá ok? Sempre eu falo isso. Você tá lutando com seu irmão, a guerra é lá fora. A guerra tá lá fora, você tá se matando com o irmão aí. Às vezes na igreja, em qualquer lugar, aí tá levando o irmão na justiça, tá querendo brigar com o irmão, discutir. A guerra é nossa, irmão, é lá fora, contra as hostes infernais, com o nosso inimigo, que o mundo já é no maligno, tá ok? Vamos lutar com ele, não com o nosso irmãozinho do nosso lado, né?
1: Vamos pra batalha contra o mal.
0: Vamos pra batalha contra o mal, e vamos pra cima com tudo que tá chegando o final dos tempos, que nem a pregação que o irmão trouxe aqui, tá chegando os finais, vamos aproximar de Jesus Cristo, que ele vai aproximar de nós, tá ok? Deus abençoe a todos da programação, vamos lutar aí.

0: Lute, lute nessa vida, lute contra a Rosa Infernal, não lute contra o seu irmão, ame o seu irmão, né, de todo seu, ama a Deus de todo o seu coração, é o seu próximo, que é o seu irmão, tá ok? E nós vamos ficar com este versículo, daqui a pouco eu vou falar do versículo, vamos ficar nas nossas mentes nessa semana. Irmão Sandro, quer despedir dos nossos irmãos, amados ouvintes?
1: Quero agradecer a todos os irmãos que esteve conosco nesta manhã, que Deus possa estar resplandecendo a sua glória na vida de cada um, abrindo porta, derramando a prosperidade sobre a vida deles. Deus abençoe grandiosamente nesta manhã. Deus abençoe a todos, em nome de Jesus.
0: Em nome de Jesus, vai abrir porta na sua vida, não vai abrir uma janela, vai abrir uma porta para você, tá ok? E ele não está colocando uma vírgula na sua vida aí, você que pensa que acabou na sua vida, continue. Você está afastado da igreja, volte para a igreja. Você tocava no grupo de louvor, toque, cantava, cante, meu irmão, meu irmão, cante lá. Deus tem uma nova história na sua vida, coloca isso no seu coração. Vamos levantar nosso ânimo aí para Jesus Cristo, vamos estar de ânimo erguido para estar servindo a Jesus Cristo. E o versículo eu deixo para vocês, o Deus de glória e de santos, para onde iremos nós se tu tens a palavra da vida eterna? Para onde nós iremos se Jesus Cristo tem a palavra da vida eterna? Fique isso no seu coração e até sábado que vem, assim se Deus permitir. E muito obrigado por você ter ficado aqui no programa Manhã de Paz. Fiquem todos com Jesus Cristo essa semana inteira. Irmão Vinícius, valeu, né? Fiquem todos em nome de Jesus Cristo no coração.

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Graças a Deus, queridos e amigos e amados irmãos, eu saúdo a todos com a doce e gloriosa paz do Senhor. Essa paz que ultrapassa o entendimento do ser humano. Estamos mais um dia, mais uma tarde, iniciando o programa Resgatando Vida para Cristo. É o programa da Igreja Evangélica Assembleia de Deus do Murumbi 1. E esse que vos fala, querido, é o pastor Antônio Osório. Pastor Osório, vai meu carinho, vai meu abraço a você, meu irmão. Você que nos ouve aqui de Foz do Iguaçu, da Argentina, do Paraguai, de todo o estadão brasileiro, você que está em seu sítio, em sua chácara, no seu caminhão, no seu carro, nos dando uma carona, você que está em sua casa, no seu apartamento, eu quero nesse momento pedir licença para entrar em tua casa. Levanta o volume do rádio, Deus tem uma palavra para tua e a minha vida nessa tarde. Deus é bom e eterna a sua misericórdia. Ontem passou, hoje é o dia, e amanhã

0: com certeza será muito mais melhor, porque Deus faz do negativo positivo, Deus é bom. O inimigo não presta porque ele é lambaia, mas Deus continua sendo bom. Estamos iniciando essa tarde, dando a saudação ao presbítero Vanderlei Vieira, a paz do Senhor Vanderlei.
1: Senhor pastor, a paz do Senhor, irmão Vinícius, mais uma vez estamos aqui, né, a convite do pastor. Quero agradecer pela oportunidade, primeiro a Deus, depois ao nosso pastor, né, pelo convite. E eu quero cumprimentar a todos os ouvintes, na gloriosa paz de nosso Senhor e Salvador Jesus.
0: Muito bem, Padre Senhor Vinícius, Padre Senhor, a irmã Maria, sua mãe, a toda a sua família, sua casa, Pai do Senhor, aos irmãos que estão chegando, ligando aqui, né? Estão já adentrando ao programa Resgatando Vida para Cristo, né? E eu peço a você que venha compartilhar, a você venha mandar uma saudação, dizendo a paz, estou aqui, estou chegando, estou visualizando, estou adentrando ao programa e pedindo um louvor, né, irmãos? Um louvor de gratidão a Deus, né? Em nome do Senhor Jesus Cristo. Então, queridos e amados irmãos, somos muito gratíssimos a Deus pela vida, né, irmãos? Porque Deus é o nosso refúgio, Deus é a nossa fortaleza, Deus é o nosso socorro bem presente na hora da angústia. Pelo que não temeremos, ainda que a terra se mude e os montes se transportem para o meio dos mares. Há um rio cujas correntes alegram a cidade de Deus, o santuário das moradas do Altíssimo. Deus está no nosso meio, jamais a igreja do Senhor será abalada. Deus nos ajudará ao romper da manhã. Vinde e contemplai que desolações Deus tem feito na terra. O Senhor quebra o arco, o Senhor corta a lança, o Senhor queima os carros no fogo. Aquietai e sabei que o Senhor é Deus, foi Ele e não nós que nos fez povo seu e ovelha do seu pasto. Então, queridos e amados irmãos, nessa início dessa tarde, muitíssimo grato a Deus. Vamos ouvir Gisele e Cristina, né? Espírito Santo. Vamos ouvir, vamos convidar o Espírito Santo de Deus para estar conosco nesse momento e pedir aos irmãos que manda paz aqui para aparecer o nome de vocês aqui. Não está aparecendo, Vinícius, o nome das pessoas nem aqui nem lá no visual do computador. Mas estamos aqui, irmãos, muitíssimo grato a Deus. Deus abençoe a todos. Vamos louvar a Deus com o hino Espírito Santo, com Gisele e Cristina, no nome de Jesus. Música.

Filha de Deus, graças a Deus, que o Espírito Santo de Deus te console, te oriente, te guie, né? Em nome de Jesus. Malenice, Malenice Oliveira, Malurdinha, Mão José, aí todos vocês aí que estão nos ouvindo, Deus o abençoe, estão escutando a programação, né? Mão Rose, Deus abençoe, tá bom? Em nome de Jesus, obrigado pela audiência. Mãe Juliana Dornelles, Mão Burca, Deus abençoe, a paz do Senhor, meu pastor querido, a paz do Senhor, Mãe Juliana, Mão Burca, Deus abençoe vocês aí, Valdinei, né? Um abraço a todos vocês, né? Em nome de Jesus, Deus possa dar vitória. Mãe Rosângela Vieira, bom dia, Mãe Rosângela, um abraço, Deus te abençoe, sudoeste do Paraná, né? Santo Antônio? Santa Isabel do Oeste, Deus o abençoe. Um abraço a toda a sua família, a todos vocês. Samuel Brito, está chegando o cantor Samuel Brito, Henrique Emes, né? Rondônia, meu querido, um abraço, meu amado. Deus te abençoe, né? Em nome de Jesus. Povo de Rondônia, né? Um povo muito querido, abençoado, né? Um povo evangélico, né? Que deu a vitória aí, né, mano? No primeiro turno aí, né? O candidato a governador aí, né, irmãos? Graças a Deus, ganhou no primeiro turno. Povo crente aí, um povo abençoado. Deus abençoe vocês todos aí. É muito bom saber disso. Fiquei muito contente, né? Porque a gente quer ver o povo de Deus, né, irmãos? É bem colocado, né, irmãos? E Deus possa dar vitória, né? Em nome do Senhor Jesus Cristo. Um abraço, minha esposa Malori, que está em nossa casa, meu filho Diogo, que está chegando, meus netos, né? Minhas netas, o Jefferson também, que está no evento, trabalhando, né, irmãos? Em nome de Jesus, que Deus dê um bom trabalho para todos, uma bênção sobrenatural para todos, em nome de Jesus. Também evangelista, cantor Ademar Pereira, né? Ademar Pereira, nosso vizinho aqui, nosso amigo, nosso irmão, companheiro, Deus o abençoe, muitas vitórias, muitas bênçãos espiritual para a sua pessoa, sua esposa, sua família, né, Mamarinês, Deus o abençoe, grandes coisas, Deus tem

feito por nós, né? Por isso estamos alegres, felizes, porque Deus é bom e a misericórdia do Senhor nos acompanha todos os dias da nossa vida, né? Graças a Deus por isso. Um abraço também à diretora da rádio, a Helena, né? Helena Guimarães. Deus abençoe, Helena. Deus abençoe. Diz o Ademar aqui, a paz do Senhor Jesus Cristo, meus irmãos. Que Deus abençoe a vocês aí. Um abraço também, em nome do Senhor Jesus Cristo. Vamos ouvir um hino do Ademar Pereira. Vamos achar aqui, irmão Ademar, já um hino abençoado seu. E vamos rodar aqui para os ouvintes, para aqueles que estão nos ouvindo. Um abraço ao Paulo, a Miriam, a Marta, a Sônia, a Mari, né? Um abraço a todos vocês. Evangelista Eliseu, aí Deus o abençoe. Eliseu Ferreira, Deus te abençoe, meu segundo. Manquele Mota, Deus abençoe. Presbítero Everton, também a mãe Raquel, né? Deus abençoe a todos vocês. Marco, Marcão, Marco, mãe Raquel, né? Hoje é o chá de bebê, né, da Raquel, né? Graças a Deus, uma benção de Deus, né? Eita maravilha, né, irmãos? Graças a Deus pela vida do Marcão, da Raquel, também da mãe de Mota. Tivemos ali quinta-feira louvando a Deus ali no seu quarto, onde ela está ali acamada, né? Mas Deus vai dando vitória, mãe de família Mota. Deus o abençoe aí também aos nossos amados irmãos aí, Osiel Mota, Gesiel Mota, a toda a sua família, um grande abraço, né? Zaqueu também, né? Deus possa abençoar todas as famílias, o Paulo, né? Presbítero Paulo aí de São Luís, né? É, Paulo Maia, toda a família, aí sua esposa, sua família, é, grandes bênçãos, que Deus possa confortar o coração de todos nós, né? Pastor Aldino aí na chácara, a pastora Gessi também, a mãe Marli, irmão José, o Zé seu pai, Maria sua mãe, o Luca, a Luna, Deus abençoe todos vocês, um grande abraço, né? Eita, não é Jerequemes, é Giparaná, né? É Giparaná, meu pastor. Muito bem, meu querido Samuel, Deus te abençoe. Depois pode escolher um hino com essa aí, né? Em nome de Jesus. Vamos ouvir Ademar Pereira, no nome de Jesus.

Eita maravilha, né, irmãos? Deus quebra o vaso e faz de novo, né? O Senhor é o oleiro, né, irmãos? A gente pensa que está tudo perdido, né, irmãos? Muitas vezes a pessoa pensa que está tudo perdido, mas nosso Deus, ele é o engenheiro, né, irmãos? Nosso Deus é o arquiteto. Ele arquitetou o ser humano, sua imagem, sua semelhança, deu vida ao homem, né? Colocou um alicerce nos, que é Jesus Cristo, a pedra angular, onde os homens o rejeitaram. Hoje é a pedra de esquina que serve de tropeço para muitas pessoas, né? Então, queridos e amados irmãos, Jesus Cristo é a única solução para as nossas vidas, não tem outra. Não tem para onde o ser humano correr, escapar, né, irmãos? Para onde fugiremos da mão do Senhor, dos olhos do Senhor? Se subimos aos montes, ou subimos acima das nuvens, acima do céu, lá o Senhor também está. Se descemos às profundezas dos mares, ali Deus também está. Então não tem como escapar dos olhos poderosos do Senhor nosso Deus, né? Que são como chamas de fogo, né, irmãos? Que nos enxerga em todos os lugares. Então, queridos e amados irmãos, adore ao Senhor, agradeça a Deus por enviar Jesus Cristo para perdoar os nossos pecados, sarar as nossas enfermidades, redimir as nossas vidas, né, irmãos? Aí, da perdição eterna, Jesus veio, nos comprou com seu sangue. Nós estávamos endividados, né, perante Deus, endividados na mão do inimigo, né, irmãos? Processo já estava no fórum, correndo, né, irmãos, para a sentença do ser humano. Mas Jesus chegou e disse: não, eu sou o advogado dele, dela, e vou comprar tudo o que esse homem, essa mulher tem feito, e eu vou resgatar eles para mim. Jesus veio e pagou a nossa dívida junto ao inimigo que estava nos acusando das nossas falhas, dos nossos pecados, e Jesus veio: não, eu joguei todos os pecados dele ou dela no mar do esquecimento. Então, queridos e queridas e amados irmãos, Jesus Cristo é quem perdoa o pecado. O homem pode nos condenar, mas Jesus Cristo veio nos aliviar de todas as nossas tentações e problemas do dia a dia que possamos ter. Então, querido, levanta a tua cabeça, sirva a Cristo, sirva a Jesus, sirva a Deus, e a vitória é nossa no nome de Jesus. Amém, meus irmãos? Queridos irmãos, Samuel Brito, ele pediu aqui um hino, uma lágrima, né? Muito bem, já vamos estar rodando. Eu quero convidar todos para hoje à noite. Nós temos um culto kids hoje à noite. É o culto das crianças hoje, tá, irmãos? As crianças vão receber seus presentinhos hoje à noite. Vai ter um culto, vai ter ali um coquetel para as crianças, também muito gostoso, para o dia das crianças. Então hoje à noite, venha participar conosco aqui no Murumbi 1, aqui, Heleno de Freitas, número 18, rua Heleno de Freitas, de número 18. Eu conto contigo hoje à noite, pai, mãe, não deixa de vir, traga teu filho, vem junto apoiar o teu filho. Tá, irmãos? A melhor coisa que você faz é apoiar teu filho na igreja. Traz ele para a igreja, traz ele ali, e Deus vai operar maravilha na tua vida, na vida do teu filho. É melhor teu filho na igreja do que no mundo. Na igreja você sabe onde ele está.

e a salvação está à porta aberta por Jesus, que é a igreja, a Assembleia de Deus e outras igrejas pois, né, na face da terra. Muitas igrejas estão pregando o evangelho. Então traga teu filho hoje à noite, às 7h30, às 19h30, para um grande culto kid hoje à noite. E também teu filho levar o presentinho no nome de Jesus, tá bom? Deus abençoe. Vamos saludar Samuel Brito, né? Uma lágrima no nome de Jesus. Música.

Aleluia, maravilha, maravilha de Deus. Um abraço a Vanderlei Kronbauer, Manuel, ali do restaurante Vanderlei. Deus abençoe Vanderlei, Anuélia. Aí Deus abençoe todos os seus filhos. Um abraço.

0: a todos vocês, tá bom? Em nome de Jesus, um abraço também ao pastor Enéas, Deus abençoe. Pastor Devanir aí no estado de São Paulo, Deus o abençoe. Em nome de Jesus, Deus possa garantir a vitória. Um abraço ao Hartz também, cooperador Hartz, Maquele, ao Fábio, também a Érica, Deus abençoe a todos vocês. E o Rodrigo, Deus te abençoe, Diácono Rodrigo, Jacir, João José, Deus abençoe. Um abraço a todos vocês, a todo o circo de oração, né? Que Deus possa dar vitória a todos. José Freitas, né? Deus te abençoe, Freitas. Deus abençoe, pastor Jair Neri. Deus abençoe, presbítero Tessaro. Deus o abençoe poderosamente a todos os irmãos, né, irmãs, no nome do Senhor Jesus Cristo. Só vitória, né, irmão? Só bênção de Deus. Graças a Deus por tudo quanto Deus tem realizado. Um abraço ao presbítero Osmar também, né? Um abraço, Osmar. Está chegando para nos ajudar aí, né, irmãos? Em nome de Jesus, tá bom? Graças a Deus. Depois nós vamos ouvir, né, Lázaro, um hino com Lázaro, depois da palavra. Vamos estar ouvindo Lázaro. E também quero convidar para hoje à noite o culto, irmãos, tá? Um grande culto hoje à noite. Um culto kid, o culto das crianças, tá, irmãos? A minha irmã ali, a tia, vai estar pregando ali do patriarca, vai estar pregando hoje à noite ali. Vai ser bênção de Deus. Traga o teu filho às 19h30, às 7h30 da noite, um grande culto para todos nós, as crianças e todos nós, no nome de Jesus. Convido a todos vocês, vai ser bênção de Deus. Amanhã cedo, 8h30, nós temos a escola dominical, né, irmãos? E à noite nós temos um grande culto de Santa Ceia com o Senhor, tá bom? Então, uma grande Santa Ceia amanhã à noite, com chuva, sem chuva. Espero você, tá, irmãos? Em nome de Jesus, tá bom, irmãos? Estamos já programando também, irmãos, para a partir do mês que vem já começarmos a tarde da bênção também novamente, né? Reiniciamos a tarde da bênção, reiniciar a tarde da bênção no nome de Jesus. Vai ser bênção de Deus, a igreja está pintadinha, tudo prontinho dentro, falta algumas coisinhas ainda, mas já está quase tudo pronto, né, irmãos? Em nome de Jesus. Então falta pouco para nós fazer a reinauguração até o final do ano, se Deus permitir. Falta o piso ainda da calçada lá fora, né, irmãos? E algumas coisinhas dentro da igreja, ali no púlpito, nós ir ajeitando, mas está quase 100% já a igreja nesse ano e meio. Deus nos deu graça para nós fazermos tudo essa reparação, né? Que foi feito na igreja, irmãos. Foi feito um trabalho muito grande, muito lindo, e com o apoio de todos os irmãos, irmãos, né? Foi feito com os irmãos da igreja Assembleia de Deus do Murumbium, tá, irmão? Nós não temos um real de dinheiro de fora, só dinheiro, irmãos, dos irmãos apoiando, ajudando, cooperando, e nós vamos fazendo nos cartão, vamos indo, irmãos, né? E Deus vai dando vitória, se Deus permitir, até agosto, setembro do ano que vem, nós temos com as nossas contas tudo em dia de novo, Vanderlei. Se Deus assim permitir, né?
1: Deus é bom.
0: Até o ano que vem. Eu falo, é um milagre de Deus. Cada dia eu sonho assim com milagre, né? Eu sonho e falo, não tem nem como a gente colocar o que o Senhor Deus tem feito ali.
1: Se nós colocar a mão na massa, como diz o outro,
0: as coisas acontecem.
1: As coisas acontecem. Deus abençoa, Deus entra com a providência em tudo, né?
0: Graças a Deus.
1: É o que nós vimos.
0: Graças a Deus. Então, meus irmãos, se você quiser nos visitar, fazer uma visita sem compromisso, venha ali visitar a Assembleia de Deus do Murumbium, Heleno de Freitas, Rua Heleno de Freitas, número 18. Esteja conosco, vai ser bênção de Deus, tá bom? Vamos agora convidar o presbítero Vanderlei, que vai estar trazendo uma palavra aos nossos corações, depois chega na agulha aí com Lázaro, para nós adorar o Senhor com um hino maravilhoso, no nome de Jesus. Fica à vontade, presbítero Vanderlei.
1: Amém. Mais uma vez eu cumprimento os nossos ouvintes com a gloriosa paz de nosso Senhor e Salvador Jesus. Nesse programa estamos mais uma vez, nesta tarde, juntamente com o nosso pastor, nesta rádio, para trazer neste momento uma palavra aos corações de cada um dos nossos ouvintes. A palavra do Senhor.

Senhor, né, nos conduz a meditar sempre em alguma coisa, o que Deus sempre coloca em nossos corações. Assim nós devemos explanar aos nossos irmãos. Hoje, neste programa, né, o programa se intitula Resgatando Vida para Cristo. Nós, como nós fomos resgatados, nós não conhecíamos a Cristo. Hoje nós, através do programa, nós tentamos levar, né? Nós levamos a palavra àqueles que querem ouvir, né? A palavra de Deus. A palavra de Deus em João 8:32, ela diz: e conhecereis a verdade, e a verdade vos libertará. Então, nós estamos aqui porque nós conhecemos a verdade que é Jesus Cristo. Não há outra verdade para nós a não ser Jesus Cristo, Ele que nos resgatou através do seu sacrifício na cruz, nos mostrou o caminho. Assim como ele disse na sua palavra: eu sou o caminho, a verdade e a vida. Então, Cristo é a verdade. Se nós conhecermos a Cristo, nós vamos conhecer o caminho. E esse caminho é o caminho verdadeiro no qual nós escolhemos. E nós queremos dizer a todos os ouvintes nesta tarde que não há outro caminho a não ser o nosso Senhor e Salvador Jesus Cristo. Para nós conhecermos a verdade, nós primeiro devemos conhecer a Cristo, entregar a nossa vida a Cristo, viver na sua verdade, estudar as Escrituras, receber o Espírito Santo que nos conduz a a verdade, né? Através do Espírito Santo que nós começamos a ver a verdade. O Espírito Santo começa a nos mostrar toda a verdade, porque a verdade não é muitas vezes o que as pessoas mostram para nós. No nosso mundo nós vemos pessoas falar isso ou aquilo, né? Muitas vezes não são verdades, até mesmo nas religiões, né? Nem tudo que se fala nas religiões são verdades. Por isso nós devemos examinar as Escrituras, assim como Jesus disse: examinai as Escrituras. Nós temos que examinar as Escrituras para nós conhecermos a verdade. Vivemos em um mundo carregado de mentiras, em um mundo de muita questões, né, que as pessoas levantam ali para conhecer qual é a verdadeira, né, qual é a verdade para os seus assuntos, no caso que as pessoas questionam. Jesus é o caminho. Primeiro nós buscamos a Jesus e ele nos vai levantando ali os nossos questionamentos e nos dando as respostas necessárias. Porque o mundo, no dia a dia, nós vemos tantas coisas, tantas brigas em que as pessoas tentam levar, falar que a verdade dele é a correta ou a verdade de outro é a correta. Desde a escola, nós temos na escola, quando nós somos crianças, nossos pais nos levam na escola para nós aprendermos as coisas da escola. E eu questiono muitas vezes, né, o que as escolas estão ensinando, né, para os nossos filhos. Nós vemos aí no nosso Brasil colocando coisas assim que não são a verdade de Cristo, colocando coisas que não é do costume,
né, dos bons costumes, colocando coisas aí na cabeça, né,

nossos filhos, que elas não são condizentes aos nossos costumes, né? Aos bons costumes, à moral e à ética. Aí nós vemos muitas distorções da palavra. Aí nós vemos também muito na mídia os nossos filhos vendo coisas que não são, é permitido, mas nós temos que falar sobre nossos filhos para não ver estas coisas. Conforme vai ensinando as coisas, nós temos que rebater tudo aquilo que é contra a palavra de Deus, tudo aquilo que é imoral. E nós vemos, né, tantas coisas através das músicas, através mesmo da televisão. Não que todas as coisas da televisão sejam coisas ruins, mas tem muitas coisas que nós mesmos adultos não deveríamos estar assistindo, porque há distorções na verdade. E muitas vezes nós pensamos, mas eu posso ouvir essas coisas, né? Posso ouvir as mentiras, posso ouvir as coisas sobre violência, sobre assassinato, sobre tantas coisas ruins, né? E eu posso aí absorver o que é bom. Se tiver alguma coisa boa, essas coisas, então eu ignoro. Não é assim, porque a nossa consciência, o nosso inconsciente vai acumulando essas coisas e nós vamos achando, os nossos filhos vão achando que aquilo é normal, né? A violência, né? Todo dia vendo violência, vendo coisas ruins. Então, nós vamos crescendo achando que aquilo é normal, que aquilo é a verdade do nosso mundo. E não é isto a verdade do nosso mundo. A verdade do nosso mundo é a palavra de Deus, né? A vida. Nós somos a favor da vida, não a assassinatos. Nós somos a favor ali das coisas boas, né? Para que as pessoas vivam bem, vivam tranquilas. Nós somos umas pessoas que queremos ter paz no nosso lar, né? Queremos trabalhar com paz. Então, muitas vezes aí as pessoas vão se acomodando naquela vida que leva e acham aquilo normal. Por isso que as nossas escolhas também, não só na parte espiritual, mas na nossa parte do dia a dia, as nossas escolhas, elas devem ser feitas de maneira consciente. Conforme nós escolhemos as coisas, né, assim será o nosso futuro. Isso aí pode, nas nossas vidas, ter consequências difíceis. Então, meus queridos amados irmãos, nesta tarde, vamos procurar a verdade. Vamos ver qual é para nós. Nós estamos aqui hoje em uma época de campanha política, né? E nós devemos verificar, né, quem está falando a verdade, né? E votar naquele que está a favor da verdade, aquele que trabalha a favor da vida, aquele que trabalha a favor que é contra a corrupção, né? Aquele que trabalha a favor das pessoas as pessoas de bem, né? O trabalho, a família, né? Porque Deus, ele constituiu a família. Vemos que Deus, ele ama a família, ele constituiu a família desde quando o homem colocou o homem na terra. Adão e Eva foi a primeira família. Aí depois o homem começou a corrupção na terra, e Deus mandou o dilúvio para tirar aquela geração. Vemos que Deus ali, ele levou uma família ali na arca. Então Deus, ele preserva a família. Nós temos que andar com pessoas que zela pela família. O que é a família? Nós sabemos o que significa a família. Nós temos que amar, né, a nossa pátria, o ambiente, né, que nós vivemos, a natureza, né, uma terra abençoada, uma terra próspera. Nós temos que votar em pessoas que vejam

0: né, que a nossa que vejam esse lado da nossa terra, né, que nós da nossa terra, né, que nós possamos ali cultivar a nossa terra e viver bem. E a nossa, porque nós somos pessoas que temos uma pátria, nós somos cidadãos de uma pátria. E Deus nos abençoou, Deus abençoou o nosso país, né? E nós devemos cuidar do nosso país, escolher pessoas que estejam preocupados com o nosso povo, a nossa nação. Meus queridos, amados irmãos, então andemos sempre na verdade, não aceitar tudo aquilo que falam para nós, né? Sempre questionar, seja na parte religiosa, na parte política, né? Se falar alguma coisa para a gente, não vamos rebater, vamos investigar, vamos estudar, né? Porque o conhecimento, ele liberta. O conhecimento, não só o conhecimento intelectual. Não adianta nós termos um monte de faculdades e mesmo assim nós podemos ser cegos espirituais e cegos políticos, né? Não conseguimos, né, ver a verdade. Muitos por estar ali querendo, né, alguma coisa em troca, né, por ele parte ali para o lado errado. Então nós devemos pensar em um todo, pensar nos nossos filhos, pensar na nossa nação. Então esta palavra que eu deixo aqui nesta tarde, que nós possamos refletir sempre na verdade, conhecer a verdade para que nós sejamos libertos, né? O que é a liberdade? A liberdade é nós não estar ali preso a políticos, né? Nós não estar presos ao pecado e não estar preso às coisas deste mundo, todas as coisas ruins deste mundo. Então vamos estudar a palavra de Deus, né? Não confiar em tudo aquilo que falam para nós, não confiar em ninguém, muito menos, meus irmãos, hoje nós estamos falando isso para você hoje, né? Não precisa confiar em mim, no pastor, né? Se quiser confiar, tudo bem. Mas procure a palavra de Deus, que aqui está a verdade. A verdade está em Cristo. E a verdade, ela nos liberta de tudo aquilo que é ruim em nossas vidas. O Espírito Santo começa a nos mostrar as coisas boas desta vida. E nós podemos ser pessoas prósperas, né? Muitas vezes nós se acomodamos com a pobreza, com as coisas ruins que acontecem, a violência, mas não é normal isso. Não é normal, meus irmãos. Podemos ser livres destas coisas. Basta nós fazermos a escolha certa. Amém, pastor?
1: Amém. Glória a Deus. Graças a Deus. Conhecereis a verdade e a verdade vos libertará, né, irmãos? Graças a Deus por isso. Um abraço ao Carlos Lopes, pastor itinerante na cidade de Santa Helena, no município de Santa Helena, onde nós nascemos aí em Santa Helena, né? Terra das Águas, né? Santa Helena, uma bênção de Deus. Deus abençoe o povo de Santa Helena, as autoridades aí, que Deus possa abençoar a minha família que ali está também, meus irmãos, Deus o abençoe a todos, né? Meus sobrinhos, tem um monte de gente ali em Santa Helena, né? Graças a Deus, aqui em Foz do Iguaçu também, né? Uma benção de Deus. Deus abençoe ao Carlos Lopes, ao povo de Santa Helena. Deus abençoe também o Carlos, nosso tesoureiro. Aí o presbítero Marcos, missionário Janine. Deus abençoe. Não esquecendo, queridos irmãos, dia 17 e 18 será, irmãos, um encontro de missão aqui na Assembleia de Deus do Morumbi 1. Primeiro encontro de missão, primeiro culto missionário, encontro de missão dia 17 e 18 de outubro, no próximo final de semana, vai ser bênção de Deus, tá, irmãos? Pastor presbítero Alex aqui do São Luís estará pregando no sábado e no domingo, pastor Oscar ali do Paraguai, missionário ali do Paraguai, vai

Está pregando no domingo à noite, vai ser bênção de Deus. Então, não esqueça, primeiro culto de missão ali, irmãos, enquanto em missão no Murumbi 1, né, irmãos, vai ser bênção de Deus em nome de Jesus. E amanhã à noite, hoje à noite o culto Kid das crianças, e amanhã à noite a nossa Santa Ceia do Senhor. Roda aí, Lázaro, no nome de Jesus.

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1: Maravilha, graças a Deus. Deus é muito bom. Alex Lima, Deus te abençoe. A paz do Senhor Jesus Cristo, meu irmão. Que Deus abençoe vocês aí. Um abraço. Um abraço, Alex. Deus te abençoe também. Um abraço a toda a sua família, sua casa, o seu lar. Que maravilha de Deus, né, irmãos? O tempo chuvoso, gostoso. E nós estamos aqui falando do amor de Jesus. Dizendo para você, né, irmãos, você que quem sabe se encontra abatido, triste, né, desanimado pelas lutas do dia a dia, quem sabe você está cansado, né? E o Senhor Jesus diz assim: vinde a mim todos que estáis cansados e sobrecarregados, e eu vos aliviarei. Queridos irmãos, o fardo de Cristo, ele não é pesado, não, irmãos, porque Jesus nos ajuda a carregar. Tá, irmãos? O inimigo é que faz peso sobre os nossos ombros, tentando nos, né, nos desembriar, tentando nos destruir. Também a União Web, né? União Web, ali o diácono irmão Aldair Fagundes, diácono Aldair Fagundes,

0: está transmitindo também pela União Web. Eu fico muito feliz pela vida dele, amigo dos meus irmãos aí, conhecido dele, dos meus irmãos há muitos anos, e eu também conheci ele, né? Estou muito grato a Deus pela vida dele, pela cooperação de uma pessoa boa, né, irmãos? Uma pessoa que está trabalhando para o bem da obra de Deus, né, irmãos? Está pregando, evangelizando, né, irmãos? Sem visualizar custo, né, financeiro, né, irmãos? Faz por amor mesmo. É uma benção de Deus. Então, somos muito gratos a Deus pela vida de todos os irmãos, amigos, né, em nome de Jesus. Queridos, nosso programa vai chegando no final. Nós queremos tocar um hino ainda dos Canarinhas para ficar na rádio louvando. E eu quero dizer para você que ontem passou, hoje é o dia, amanhã com certeza será muito mais melhor, porque Deus faz do negativo positivo, Deus é bom, inimigo não presta, porque ele é lambaio, né, irmãos? E fica aquele provérbio de sempre: me queiram bem, que não custa nada, me queira bem, que não custa nada. Um abraço, um beijo no coração de todos, do pastor Osório, da Malori. Tá, irmãos? Até sábado que vem, querendo Deus, estamos aqui, que está o Vanderlei Vieira. Um abraço, Vanderlei Vieira, Deus te abençoe. Vinícius, um abraço, Vanderlei, Deus te abençoe.
1: Amém, amém, pastor, e um abraço a todos os ouvintes, né, que participaram nesta tarde.
0: Amém, até sábado que vem, meus irmãos, a paz do Senhor.

0: Maravilha!
1: Tudo ele fez, cara.
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5: Por mais este programa, Senhor, a qual o Senhor tem me concedido, o Senhor levantar do meu leito e estar aqui para falar do Teu amor, para levar a paz, para levar a esperança, Pai. Nesta tarde eu quero pedir ao Senhor que o Senhor venha tomar a direção deste programa, que não seja eu que conduzo, mas sim o Senhor, para que vidas, Senhor, possa ser alcançada pela Tua palavra, para que vidas, Senhor, venha ser transformada, aleluia, Senhor, pelo poder da Tua palavra, Senhor, porque só a Tua palavra, Senhor, tem vida eterna, tem salvação, tem cura, tem milagre, Pai, e eu quero profetizar isso na vida dos meus ouvintes nesta tarde, Pai, que eles sejam restaurados, que eles sejam curados, que eles sejam libertos para a glória do Teu nome. Que o Teu nome, Senhor, venha prevalecer dentro desta casa, dentro deste coração, no meio desta família, Pai, que está me ouvindo agora. Em o nome de Jesus, Pai. Também quero pedir, Senhor, que o Senhor visite o Adeildo da Costa, Senhor, naquele hospital lá de Toledo. Que o Senhor restaura os pulmões dele, que o Senhor restaura, Senhor, os ossos dele, meu Deus, para que ele possa voltar ao seu trabalho, para que ele possa voltar, Senhor, a trabalhar e a fazer aquilo que ele ama fazer, meu Deus, que ele possa cuidar da sua esposa, da sua família, meu Pai. Oh, Deus poderoso, também visita a Genesi, Senhor, trazendo cura, trazendo libertação, Pai. Oh, eu creio, Pai, no Teu agir, eu creio no Teu trabalhar, Pai. Oh, Senhor, vem abençoar a minha família, Senhor, os meus familiares, Senhor, visita os missionários, visita, Senhor, os órfãos, viúvos, necessitados, visita os mendigos, aqueles que não têm aonde reclinar a sua cabeça, visita aquelas famílias que estão desamparadas,

0: Senhor, né, em vários países por causa da chuva, por causa do tsunami, por causa dos tornados que estão acontecendo. Meu Deus, tem misericórdia, Pai. Quanta destruição nós estamos vendo. Senhor, derrama a tua presença nesses corações para que eles possam ser acalentados pela tua presença, Senhor. Em nome de Jesus, Pai, eu declaro, Pai, vida com abundância. Eu declaro cura, eu declaro salvação, Pai. Em nome de Jesus, Pai, que esta vida que está me ouvindo seja liberta do álcool, do cigarro, Senhor, do vício. Que ela seja transformada pelo poder da tua palavra, Senhor. Oh, Pai, não importa onde quer que a minha voz esteja chegando, mas que a tua mão chega primeiro, Senhor, para receber.
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E o César veio, né, e está aqui modulando os botões para que o som chegue aí no seu aparelho celular, aí no seu notebook, e vai ser bênção. Quero já aqui cumprimentar, mandar uma saudação para o nosso pastor, pastor Márcio, a pastora Sônia, toda a sua família. Que Deus possa abençoar a vida de vocês, também mandando aí para todos os irmãos aí da igreja ali do bairro São Francisco, né? Os nossos irmãos que estão aí ouvindo a programação, que Deus abençoe grandemente. Também quero mandar um abraço para minha tia Ivone, lá em Santa Helena. Também para minha tia Zumíria, né, que estão lá ouvindo a programação. Daqui a pouquinho vamos mandar um louvor bem bonito aí para você, tá bom, tia? Deus abençoe pelo carinho da sua audiência. Quero mandar também essa programação para nossa irmã Iraci, lá de Eldorado, Mato Grosso do Sul, para ela e para toda a sua família, né, os nossos ouvintes que sempre estão ouvindo. Quero mandar também para a irmã Nena, irmão Zezinho, lá de Rio Bonito do Iguaçu, que sempre está ouvindo a programação. Quero mandar também para a Iana, para o esposo dela, para toda a família dela, para Polaca, para Nice, para o Bugre, também para o Jonas, para todos que estão aí da família da irmã Nena. Eu quero dedicar essa programação para o seu elevo espiritual. Também quero dedicar essa programação lá para nossa irmã Ivonete, né? Irmã Ivonete, o pastor Gilberto, lá de Corpus Christi, no Paraguai. Que Deus abençoe aí os nossos irmãos. Também quero mandar aí para dirigente do Círculo de Oração de Corpus Christi, né? Igreja Assembleia.

esse louvor a todos os missionários, aos pastores, aqueles que de uma forma ou de outra estão empenhados na obra do Senhor, levando a semente do Evangelho, anunciando o reino de Deus às nações. Então, esse louvor vai para você nesta tarde e já já eu volto. E já já eu volto.

0: Mas e a... Ah, chegou no louvor. Tá baixinho de novo o louvor. Vai ter que ver aí. Aumentou mais um pouquinho.
1: Sim.
0: Pode aumentar mais um pouquinho.

Glória seja dado o nome do Senhor. Nós estamos com um probleminha aqui no louvor que está saindo baixo, né? A voz está saindo certo, mas o louvor não está indo como tinha que ir. Mas nós estamos aqui na presença do Senhor. A minha nora Daiane está ouvindo lá em Maringá, ouvindo a programação. Um abraço aí para Daiane, para o Cláudio, para o Henrique, para o Pedrinho, para Manu. Deus abençoe vocês.

Glória a Deus, aleluia, louvado seja o nome do Senhor. Nós estamos continuando aqui com a programação, estava falando, né, da Daiane, que Deus abençoe, deu um pânico aqui, caiu tudo, saiu tudo do... desligou todos os aparelhos, e agora nós voltamos novamente aqui para a honra e a glória do nome do Senhor. É assim mesmo, né, quando Deus quer fazer um milagre, o inimigo se levanta para... fazer parar, né? Mas nós vamos continuando em nome do Senhor Jesus. Quero mandar um abraço todo especial. Então, eu estava falando ali do irmão Leonildo, né? O pastor Leonildo, a irmã Socorro, que está ouvindo a programação. Também quero mandar um abraço todo especial para o irmão Jean, para a irmã... agora me fugiu o nome dela, mas irmão Jean, falando, irmão Jean já sabe, para ele, para sua esposa, para toda a sua família. Que Deus abençoe grandemente a vocês. Também quero mandar um abraço para a irmã Iraci, lá de Eldorado, né? Com certeza está ligadinha conosco. Também quero mandar um abraço lá para a irmã, Nair, a mãezinha da nossa pastora Sônia, lá em São Miguel do Iguaçu. Né, está ali ligadinha com o programa, ela que não perde nenhum programa. Aí quero dedicar então aí para nossa irmã, para a irmã Iraci e toda a sua família. Que Deus possa abençoar para a irmã Nair também e toda a sua família. E que Deus venha abençoar grandemente a vida de cada um dos nossos ouvintes. Nós vamos soltar mais um louvor aqui, vamos ver se vai dar para... pode soltar aquele mesmo lá do Daniel e Samuel. E nós vamos tentar ouvir se vai dar para nós escutarmos, né? O louvor que está muito baixinho. E a gente vai ter que ver um técnico aí para ver o que está acontecendo, né, com o louvor. Mas eu creio que vai dar tudo certo em nome de Jesus. E você pode estar aí ouvindo, né, com alegria os louvores, né? Que os louvores vêm trazer alegria para os nossos corações. Amém? Daqui a pouquinho eu volto de novo.

Aleluia, louvado seja o nome do Senhor Jesus, glória a Deus. Ouvimos agora, conseguimos, né, ouvir o louvor e devagarzinho nós vamos acertando aqui, né, César? Aleluia, glória a Deus. Então vamos aqui, vamos ver que alguém mandou um áudio aqui, vamos ver quem foi que mandou para nós ouvirmos. Glória a Deus. Amém. A Daiane está pedindo aqui o hino Pássaro Livre. Daqui a pouquinho nós já vamos soltar para a Daiane. Com muito carinho. Deixa eu ter mais um áudio aqui, vamos ouvir. Aleluia. Louvado seja o nome do Senhor. Não é a fim da rádio, então nós vamos deixar, né? Só mostra o áudio quando falando da rádio, pedindo louvor, né? Daí a gente mostra para os ouvintes. Com certeza tem muita gente que está aí ligadinho conosco. A irmã Terezinha! Irmã Terezinha, paz do Senhor, minha querida! Como é que a senhora está? Tudo bem? Estamos aqui na programação, levando a palavra do Senhor. E com certeza, irmã Terezinha, irmão Ari, irmã Silvia, irmã Sueli, o esposo da irmã Silvia, que Deus abençoe também. Também os netinhos aí da irmã Terezinha, né? Com certeza está aí ouvindo a programação. Lá em Santa Helena, a minha tia disse que está chovendo bastante. E aqui já choveu hoje, mas agora não está chovendo, graças a Deus. E a irmã Terezinha, ela é lá de Linha Marília, Dois Vizinhos. Também quero mandar um abraço aí ao pessoal da igreja aí de Dois Vizinhos, pessoal da igreja Linha Marília, os irmãos aí em Cristo, as irmãs do Círculo de Oração, que Deus abençoe. Também quero mandar um abraço para a irmã Rosa. Irmã Rosa, irmã Rosa Flauzino, que está ouvindo a programação. Quero desejar aí para a irmã Rosa uma ótima recepção. Que Deus abençoe a sua vida. Que Deus abençoe a sua casa, a sua família, em nome de Jesus. Glória seja dado o nome do Senhor. Também não posso esquecer de mandar um abraço para a irmã Lídia. A irmã Lídia, que sempre está na escuta do programa. A irmã Lídia, que é lá de Sete Quedas, né, Mato Grosso do Sul. Quero desejar aí para ela um ótimo programa. Que Deus abençoe aí a sua vida, a sua casa, a sua família, em o nome de Jesus. Glória seja dado o nome do Senhor. Quero mandar um abraço também para a irmã Nair e o irmão Oswaldinho, lá de Bela Vista da Caroba, que sempre estão ouvindo a programação. Um abraço, irmão Oswaldinho, que Deus abençoe a sua vida, a sua casa, a sua família. Também os irmãos lá de Barracão, né, os irmãos lá de Barracão, pastor Ramon, também a sua esposa, a irmã Ruth, que Deus abençoe grandemente. E vários irmãos ali também de Santo Antônio Sudoeste, que sempre está ouvindo a programação. Deus abençoe grandemente a vida de vocês. Que Deus possa derramar das mais ricas bênçãos dele sobre a vida de vocês. E os ouvintes, né, que estão aí pela rádio Essência Gospel, né?

desejar também um ótimo programa para vocês e que Deus possa abençoar. César, procura aí o Pássaro Livre com a Marrose da Costa, que tem um ouvinte pedindo esse louvor. E nós vamos ouvir, né, já o César está procurando ali, nós vamos ouvir aí o louvor Pássaro Livre com a Marrose da Costa, pedido da nossa irmã Daiane, lá de Maringá, né, que está ouvindo a programação e deseja ouvir esse louvor. Então vamos de Pássaro Livre e na sequência eu volto.

Aleluia, louvado seja o nome do Senhor, né? Ouvimos aí esse louvor a pedido da nossa irmã Daiane, está lá em Maringá, para a glória do nome do Senhor. Louvor que traz, né, edificação, porque outrora nós éramos, né, desgarrados do aprisco do Senhor, não conhecia o Evangelho. Então nós andava errantes sem Jesus. Mas a partir do momento que nós conhecemos a Jesus, que nós ouvimos falar de Jesus e que nós reconhecemos Ele

como Salvador da nossa alma. É, a nossa vida, o sol brilha, né? A luz resplandece, a luz divina do Espírito Santo resplandece e traz, né, salvação para as nossas almas. E quando nós temos Jesus no nosso coração, pode vir a tempestade, pode faltar a luz, pode faltar o que for, que nós temos confiança e cremos que na hora certa Deus vai abrir o mar, Deus vai trazer abundância, Deus vai curar as enfermidades e o nome do Senhor vai ser glorificado em todo o tempo. Não é só na abundância, não é só na fartura, não é só na saúde, não é só no, né, na abundância, uma casa boa, um carro bom. Não, é quando nós estivermos nas escassez, nós temos que adorar o nosso Deus, porque Ele é justo e fiel. Ele é poderoso, né? É como Jó, ele era um homem íntegro, né? A Deus, servia a Deus de coração, né? E a palavra vai dizer que Jó, ele fazia jejum para os seus filhos, para Deus guardar os seus filhos. E Satanás, não gostando daquilo, ele foi ter com Deus. E Deus disse para ele: "Vede, meu servo Jó, como ele me serve, como ele prospera, como ele é abençoado." E aí Satanás disse: "Sim, ele faz isso porque você dá tudo para ele. Mas tira dele para ver se ele vai te adorar." E a palavra do Senhor vai dizer que Jó adorava Deus em tudo, nas premissas, em tudo que ele fazia, ele adorava Deus. E o Satanás, ele queria destruir com a vida de Jó. E o Senhor então se apresentou a ele e disse: "Vede, meu servo Jó, como ele é fiel a mim." E Satanás respondeu: "Claro, o Senhor dá tudo para ele. Você dá tudo para ele, como que ele vai reclamar? Ele não vai reclamar de nada, mas tira dele para ver se ele te serve." E aí Jesus deu permissão para Satanás tocar nos bens, na família, mas Deus não permitiu tocar na alma de Jó. Não permitiu que Satanás tocasse na alma de Jó. E a Bíblia vai dizer que Satanás tocou, Satanás tirou todos os filhos, né? Matou todos os filhos de Jó e pôs uma chaga sobre a carne de Jó. E muitas pessoas vinham e falavam: "Ah, ele pecou contra o Deus dele, né? Ele fez algo errado." Mas Jó não tinha feito nada errado. Jó não tinha feito nada errado. E Jó foi passando até o ponto da sua esposa chegar nele e dizer: "Olha, tá vendo a tua situação? Deus já não está mais olhando para você. Pega, amaldiçoa esse Deus e morre, porque a situação de Jó era muito difícil." A Bíblia vai dizer que Jó se coçava com caco de telha, porque ele estava em carne viva e o mau cheiro, a dor que ele estava sentindo. E foi a ponto da sua esposa chegar, porque já não tinha, né, mais os filhos, já não tinha mais a riqueza, não tinha mais dinheiro, não tinha mais o alimento. E ela chegou e disse: "Você não tem mais nada, amaldiçoa esse teu Deus e morra." Mas Jó, ali no pó da cinza, a palavra vai dizer que Jó se levantou e disse: "Nu eu vim da minha mãe, e nu tornarei para lá", que era para Deus, né? Ele voltaria para Deus nu, mas ele não desprezaria a Deus. E ali Deus restaurou Jó. E a palavra vai dizer que Deus deu em dobro, muito, muito mais do que aquilo que ele tinha. Deu filhos, deu fazendas, deu riqueza, deu tudo o que ele tinha perdido em dobro. A palavra vai dizer que Deus deu em dobro para ele. E assim é a nossa vida. Nós não devemos de murmurar de Deus quando nós estamos bem, de repente nós chegamos.

E nós vamos querer murmurar a Deus, querer blasfemar de Deus, querer dizer que Deus não está vendo. Não, Deus está cuidando. Deus está cuidando de você, Deus está cuidando da sua casa, Deus está cuidando da sua família, Deus está protegendo o seu lar, Deus está com as mãos estendidas, Ele permite que você passe pelo vale, Ele permite que você passe.

pegar. Vai adorando, porque enquanto nós adora, os grilhões vão caindo, as correntes vão se rompendo e as portas vão se abrindo para você. E o Senhor vai fazendo milagre na sua vida. Aleluia. Lembra de José? José era um jovem íntegro, temente a Deus, que servia a Deus. E não foi longe que veio o problema para José, de dentro da sua própria casa. E aí os seus próprios irmãos tentaram lhe matar, tinham inveja do seu irmão José e queriam destruir a vida dele. Oh, aleluia, glória seja dado o nome do Senhor. Mas José, ele servia um Deus que tudo pode. E ele nunca deixou de servir a Deus. E a palavra do Senhor vai dizer que eles tentaram de tudo para matar José, mas não conseguiram. Roubaram a túnica que o pai tinha dado para ele, apanharam ele na cova para que ele fosse comido pelos os animais, pelos bichos. Mas José sobreviveu. E aí eles tinham que esconder, porque eles já tinham falado para o pai deles que o José tinha sido comido pelas bestas feras, pelos leões, e trouxeram então a sua túnica manchada de sangue de bicho, nem era o sangue de José, mas sim dos animais. Trouxeram e deram para o pai, dizendo que José tinha morrido, que os animais da selva tinham comido José. Mas José não morreu, e aí eles tiveram que vender o seu irmão para o Egito, para os mercadantes, né, para ser escravo. E José foi vendido. Mas aí ainda não terminou a história de José. José continuava firme no propósito de Deus. Deus continuava guardando José, mesmo naquela luta, naquela tribulação.

0: 8:36.
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2: Ele continuou servindo a Deus e Deus tirou José da prisão para ser governador do Egito. Olha o que Deus faz com os filhos dele. Deus nunca deixa o filho dele desamparado. Se você está passando por luta, por provações, se você está sem emprego, sem uma casa, sem um lugar, um teto para morar, não despreze a Deus. Continua firme nos propósitos, porque Deus, ele tem hora que ele tem que nos levar para o deserto, para que nós possamos ser crente verdadeiro, ser crente fiel a Deus. Muitas das vezes nós temos que passar pelo deserto. Aí você pode ter, mas

Como assim, ó? Pode ser o deserto da enfermidade, pode ser o deserto da escassez, pode ser o deserto da falta de amigos, de familiares. Às vezes você procura um abrigo e não encontra, às vezes você pensa, nossa, mas a minha família não vai me dar abrigo, os meus entes queridos não vão me dar abrigo, mas o Senhor está dizendo para nós, tem um momento do deserto que é só nós que temos que passar, outro não pode entrar no meio, nós temos que passar por esse deserto e passar calado, somente glorificando, orando e buscando a Deus, porque o deserto da nossa vida não vai ficar para a eternidade. Não, vai ter um momento que Deus vai olhar e vai dizer: olha, você suportou esse deserto glorificando o meu nome, eu vou te tirar desse deserto. E Deus assim fazia com os seus profetas, com os seus filhos, né? Com seus filhos, ele fazia isso. E ele vai fazer na sua vida. Eu não sei o que você está passando. Eu não conheço a tua história. Eu não sei que deserto que você está enfrentando. Eu não sei qual é o problema que te causa essa dor, que te angústia dessa forma. Mas o que eu posso te dizer? Que para o meu Deus não tem limite, não tem deserto, não tem cova, não tem fornalha, não tem taço de óleo fervendo. Para Deus não tem situações, por mais grave, quando o homem, quando o médico, quando o presidente, quando o juiz diz: olha, não tem condições, não tem jeito. O meu Jesus diz: tem jeito. O meu Jesus, ele faz acontecer milagre aonde, para ciência humana, para o homem, para o juiz, para o médico, quando ele diz: não, não tem jeito, Deus dá um jeito. O nosso Deus, ele é poderoso. O nosso Deus, ele é fiel. Ele é grande, ele é tremendo. Aleluia. O meu netinho, eu contei sábado aqui. A minha nora levantou na quinta-feira de manhã para acordar ele para ir para o colégio. Ele estava duro na cama, sem vida. Sem vida. Ele não respirava. Ele não tinha pulsação. Ele estava gelado. E ela não chamou o SAMU. Ela não gritou pro outro filho que estava dormindo do lado. Ela clamou a Deus. Ela clamou a Deus naquele momento, sozinha, sem o esposo junto. Ela clamou a Deus e disse: Deus, retorna a vida do meu filho de novo. Ressuscita o meu filho de novo. E Jesus fez um milagre na vida do menino. Na mesma da hora o menino acordou. Na mesma da hora o menino despertou. Então, assim, eu estou falando aqui de um Deus que tem todo o poder. Lázaro já estava 4 dias na sepultura. Era impossível. Ele já cheirava mal. O corpo dele estava em decomposição. Como que uma pessoa com o corpo em decomposição vai ressuscitar? Mas para Deus não tem tamanho de milagre, não tem tamanho de situação, não importa. A palavra dele é assim, ó: se creres em mim, ainda que esteja morto, viverás. Aleluia. Essa é a palavra que o Senhor, aleluia, deu para nós. Essa foi a mensagem que ele trouxe para os nossos corações. Não importa as situações. Se tudo isso que aconteceu lá no tempo de Jesus na terra, quando Jesus pregava o evangelho, quando Jesus semeava a semente, antes dele ir para a cruz do Calvário, ele já dizia que o mundo era sagaz, que o mundo era de aflição. Aleluia, louvado seja o nome do Senhor. Glória seja dada ao Senhor, aleluia. O nosso Deus,
Ele, nosso Jesus,

ele veio a essa terra para ele mostrar para nós que ele venceu o mundo e que nós venceríamos também. Porque Jesus passou situações muito pior do que nós passamos, né? Porque, pensa bem, Jesus ele fez um grupo de discípulos que andavam com ele dia e noite. E conhecendo os milagres que Jesus fazia, Jesus andava sobre as águas, Jesus curava os doentes, Jesus ressuscitava os mortos, Jesus curava os cegos, os leprosos, os conchos andavam. Mas mesmo assim, aquele que se dizia mais amigo de Deus, que amava Deus e que nunca negaria, negou a Deus, né? Negou a Jesus. Jesus disse para ele: Pedro, ainda que o galo canta 3 vezes, você me negará. E Pedro disse: não, Jesus, eu te amo, tu sabe que eu te amo. Mas Jesus sabia que Pedro ia negar. Então o nosso Deus, ele conhece o nosso hoje. Cada segundo da nossa vida ele conhece, cada momento, cada passo que nós damos o Senhor conhece, porque a palavra vai dizer que ele é onisciente, onipotente, onisciente, onipresente, onipotente, e ele não falha, ele não falha, ele não dorme, ele está 24 horas por dia nos guardando, nos dando livramento. É esse Deus maravilhoso. O que eu seria se eu viesse aqui, pegasse microfone e dissesse, uma pessoa chegasse em mim e dissesse para mim assim: ah, o médico já me desenganou, disse que não tem mais jeito. E aí eu chegasse nessa pessoa: então você vai morrer mesmo. Mas eu não posso falar isso. Se eu falar isso, você vai morrer mesmo, é porque eu não confio em Deus. É porque eu não acredito nas obras que Deus faz. Mas quando a pessoa chegar em mim e falar para mim assim: olha, o médico me desenganou e me deu tantos dias de vida, tantos meses de vida e eu vou morrer. Mas eu tenho a convicção nesse Deus que cura. Eu vou chegar para essa pessoa e falar assim: ó, pode o médico desenganar, pode o homem falar que não dá, mas o meu Jesus ainda não te deu a última palavra. A última palavra vem dele. Né? Deus que cura. Eu vou chegar para essa pessoa e falar assim: ó, pode o médico desenganar, pode o homem falar que não dá, mas o meu Jesus ainda não te deu a última palavra. A última palavra vem dele, né? A última palavra é do Senhor e ele sabe o que faz. E muitas das vezes nós somos tão mendículo mesmo assim, que não reconhecemos. Muitas das vezes nós diminuímos o poder de Deus, diminuímos para nós mesmos o poder de Deus, limitamos o poder de Deus para nós mesmos. Mas como assim, irmã Rose? Sim, quando você acredita mais na palavra do médico do que na palavra de Deus. Quando você acha que a palavra do médico vai fazer mais efeito do que a palavra de Deus. E o Senhor diz assim: olha, credes em mim. Porque ainda que esteja morto, viverás. Se creres de mim de todo o seu coração, eu salvarei tu e a tua casa. Não é isso que ele fala para nós? É bem isso que ele fala. Que ele pode curar as nossas enfermidades, ele pode salvar a nossa alma, libertarmos deste mundo pecaminoso e ainda dar uma morada no céu do lado dele para nós. Isso é maravilhoso, isso é grandioso. Tem muitas das vezes que nós pensamos que Deus não está ouvindo o que nós falamos, o que nós pensamos, né? O diabo não ouve o nosso pensamento, mas Deus ouve. E muitas das vezes nós diminuímos Deus. Eu falo isso com toda convicção, porque eu já fiz isso muitas vezes. Muitas vezes, diminuímos, sabe o que é diminuir a Deus? É você colocar os teus problemas maior do que o que Deus pode fazer. E para Deus não tem problema pequeno e não tem grande. Tudo para Deus é uma coisa só. Então, às vezes nós diminuímos, nós achamos que Deus não vai resolver o problema. E às vezes até nós não recebemos o milagre por causa disso. Porque nós diminuímos a Deus, nós só queremos falar: ah, o médico falou isso, o médico falou aquilo, o médico fez isso, o médico falou... E aí nós colocamos o médico lá nas alturas.

e diminuímos a Deus. E Deus está sempre pronto para ouvir a nossa oração. Aleluia. Louvado seja o nome do Senhor. Eu me lembro de um testemunho, acho que eu já até contei aqui na rádio. Isso aconteceu lá em Foz do Iguaçu. Nós estávamos com a mudança pronta para sair daquele bairro e para um outro bairro. E eu tinha uma amiga cantora, ela dava aula para mim, eu estava tentando me ensinar a ler. E aí, mas aquele dia não era dia de aula. E aquele dia ela levantou muito cedo mesmo. Ela tinha muita roupa para lavar. E naquela época eles não tinham, nem eu, nem eles, tinha máquina de lavar roupa. E ela levantou muito cedo, porque toda o resto das irmãs, a mãe dela ia trabalhar, e ela levantou lavar roupa. E quando ela estava lá no tanque lavando a roupa, ela ouviu a voz do Espírito Santo. Vai cantar para o vizinho da irmã Rose. A voz dizia nitidamente no ouvido dela. E ela disse: é coisa da minha cabeça. Isso aí é só coisa da minha cabeça. E aí ela continuou lavando roupa. De repente a voz tornou a falar com ela de novo. E aí ela de novo disse que era coisa da cabeça. E continuou lavando a roupa. Mas quando ela continuou lavando a roupa, a voz falou mais forte com ela. Aí ela trancou a casa e veio de um bairro no outro bairro, bem longe. Bem longe mesmo. E ela veio, e ela no caminho ela falou assim: é tu, Espírito Santo, que está falando comigo, me dá um sinal quando eu dobrar a rua aqui, entrar para, que era para chegar na nossa casa. E aí, quando na casa da frente, que fazia frente com a casa que eu morava, saiu uma mulher no portão e viu ela subindo. Moça, me ajuda, me ajuda. E aí foi, a cantora Mariusa foi lá. O esposo dela estava morrendo. Ninguém, nós não tinha conhecimento, não tinha, não se comunicava. E ali foi constatado que tinha um homem que tinha uma sentença médica, que aquele dia era o último dia de vida para ele. E ele já estava indo. Era o último dia. Quando ele saiu do hospital, o médico disse: só tem 5 dias de vida. Então, você quer convidar os seus familiares para te ver, mas o máximo que você vai ter é 5 dias de vida. E aquele dia, exatamente naquele dia, era os 5 dias que o médico tinha dado. Mas graças a Deus que Deus ainda fala, que Deus ainda quer fazer milagre. Deus usou aquela moça e ela foi, ela entrou lá e orou, e aí ela veio me chamar para que eu fosse lá ajudar ela. E aí eu fui com ela lá, aquele homem estava morrendo. E nós começamos a cantar e ministrar sobre a vida dele, e a água foi saindo do corpo dele. Foi saindo instantaneamente. Era como se você pegasse um copo e jogasse na cabeça e a água ia escorrendo pelo corpo. E Deus salvou, curou aquele homem instantaneamente para a glória do Senhor. Então aqui eu falo desse Deus porque eu já vi, eu já presenciei e eu sou uma prova viva do que Deus pode fazer. Né? Ainda que esteja morto, se creres em mim, viverás. Esta palavra, ela é muito forte mesmo. E nós queremos adorar a Deus, né? Agradecer a Deus por este programa, por você que está participando conosco. E não esqueça, não esqueça, não ponha limite em Deus, porque Deus não é limitado. Ele pode todas as coisas. Eu não sei, eu não meditei essa palavra para trazer nada disso que eu estou falando. Eu pensava em trazer outra mensagem, mas o Senhor me levou para esta mensagem, porque eu tenho convicção que tem pessoas que estão precisando de um milagre de Deus. E esse Deus é poderoso, ele é especialista em milagre. Se tu creres em Deus, ainda que esteja morto, viverá. Amém? Ora comigo agora. Senhor, meu Deus e meu Pai, eu preguei aqui a tua palavra. Eu anunciei aquilo que o Senhor faz, porque eu sou prova viva, Senhor,
daquilo que o Senhor faz. A minha família, Senhor.

0: Senhor. É prova viva daquilo que o Senhor faz. Milagres instantâneos, milagres extraordinários que o Senhor fez nas nossas vidas, Pai. Eu não tenho palavra para expressar. Mas eu creio, Senhor, que o Senhor me trouxe para esta palavra, porque eu tenho certeza que tem pessoas que estão me ouvindo que precisa de um milagre, Pai. Que precisa de um socorro do Senhor. Só o Senhor para salvar. Eu não sei qual o tipo da situação. Mas o Senhor conhece. Em nome de Jesus, Pai, visita esta pessoa agora. Visita essa casa, visita essa família, Pai. Oh, Pai, visita esse hospital agora. Pode ser que essa pessoa esteja dentro de um hospital, Senhor, pedindo o milagre do Senhor. Entra lá agora, Pai, faz um milagre. Restaura, Senhor. Cura. Salva, liberta, transforma, Senhor, com teu poder. Eu não posso fazer isso, mas o Senhor pode. Eu só quero testificar, Senhor, dos teus feitos, das tuas maravilhas, daquilo que o Senhor tem feito para conosco, Pai. Em o nome de Jesus, Pai, eu te agradeço, eu te louvo. Continua conosco, Senhor. E sábado que vem, Senhor, se o Senhor permitir, nós estaremos aqui para ministrar a tua palavra mais uma vez, Pai. Em o nome de Jesus. Amém e amém. Muito obrigada. Obrigada a você que participou dessa programação. Você que esteve ouvindo o programa inteiro. O meu abraço, o meu carinho e que Deus abençoe a sua vida. Também quero agradecer mais uma vez o César por estar aqui nos ajudando. Eu creio que muitas vezes mais ele vai estar aqui nos ajudando para levar a semente preciosa do Senhor. Muito obrigado, César. Deus abençoe a sua vida e a paz do Senhor a todos. Até sábado que vem, se Deus quiser. Tchau, tchau.
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Que Deus abençoe a todos em nome de nosso Senhor e Salvador Jesus Cristo, né? Um Deus poderoso, grande e reto e magnífico, né? Amigo ouvinte da Palavra de Deus, mais um programa aqui da Igreja do Último Dia, pela 96.7, Essência Gospel aí. E que Deus venha abençoar a todos em nome de Jesus. Nós estamos lá na Rua Indianápolis, 1601, bairro Carimã. Todas as reuniões aos domingos são das 8 às 9 e também das 18 às 19. E também na segunda das 20 às 20h45 da noite e também nas quartas das 20 às 20h45 da noite. E também no sábado, né, das 7 às 8 da manhã. Todo sábado das 7 às 8 da manhã. E você querer participar de uma reunião conosco, será bem-vindo. Que Deus venha abençoar você e toda a tua família. Amigo ouvinte da Palavra de Deus, a Bíblia diz muito claro: o homem tem ciência das coisas da terra, mas a sabedoria é dom de Deus. Então, nessa tarde, busca a sabedoria, que é dom de Deus, que é infinita, não tem fim, né? Como diz, você recebeu, ela não tem fim, ela permanece para sempre, né? Tudo que você recebe aqui na terra, né? Por exemplo, uma ciência, ela passa, né? Mas a sabedoria, que é dom de Deus, né? Vem do alto, vem de cima. Você nunca perde, porque você, para começar, quando você partir dessa terra, você chega lá nos céus. Então, você será sábio para sempre, né? É, como diz, você ganhou, né, a sabedoria de Deus, né? E foi para cima com ela guardada no teu coração. Mas tudo que você aprende aqui, por exemplo, a ciência do homem, ela fica por aqui. É bom, né? Porque você pode fazer muitas coisas também com ela, né? E a Bíblia também diz: Deus entende o seu caminho e Ele sabe o seu lugar. Então você deve procurar, né, pegar este caminho que vem direto de Deus, e Deus sabe, como diz, o seu lugar. Então fica com Deus, creia em Deus e aceita Jesus como seu Salvador e confia nele, o mais ele tudo fará na tua vida. Então busque a sabedoria, que é dom de Deus, né, e confia em Jesus Cristo, o nosso Salvador.

Redentor, um Deus que vive e reina para todo sempre. Amigo ouvinte, esse Deus é grande e maravilhoso. Nós vamos ouvir nesse momento um louvor aí, e daí a obreira Ana está com continuação desta programação nesta tarde, né? Que Deus abençoe vocês aí, né?

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1: Boa tarde a todos os ouvintes que estão nos ouvindo aqui nessa tarde de sábado. Quero ler um versículo com vocês, irmãos, em Hebreus, capítulo 13, versículo 8. Jesus Cristo é o mesmo ontem e hoje e eternamente. Temos que lembrar dessa palavra, irmãos, que o nosso Deus é o mesmo ontem, é o mesmo hoje e vai ser para sempre o mesmo. Não devemos estar inquietos com as nossas preocupações, preocupados, aflitos. Devemos entregar a nossa vida ao Senhor, as nossas dificuldades a Ele, porque Ele é o mesmo ontem, hoje e para sempre. Amém, irmãos. Também quero convidá-los a estar refletindo comigo nessa tarde no capítulo em Filipenses, né? A palavra do Senhor, glória a Deus. Vou estar lendo com vocês

4:6. Não estejeis inquietos por alguma coisa, antes as vossas petições sejam em tudo conhecidas diante de Deus, pela oração e pela súplica. Amém. Glória a Deus. Aqui nos diz, né, que nós devemos confiar no Senhor e entregar a Ele tudo aquilo que nós estamos precisando, todas as nossas dificuldades, as nossas aflições, precisamos entregar nas mãos de Deus e confiar, porque Ele é o mesmo ontem, hoje e eternamente vai ser. Amém? Vamos estar ouvindo mais um louvor nessa tarde. Glória a Deus.

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1: Amém. Glória a Deus. Jesus, eis-me aqui. Que louvor maravilhoso nessa tarde. Irmão, você que está me ouvindo nessa tarde de sábado, te convido a nos conhecer, a conhecer a nossa igreja na rua Indianápolis, 1601 Vila Carimã. Nós estamos lá na segunda-feira, das 8 às 8h45. Na quarta-feira também, das 8 às 8h45. No sábado, nós estamos lá das 7 às 8. E no domingo também, das 8 às 9 e das 18 horas às 19 horas da tarde. Olha, irmão, segunda-feira, 45 minutos ali, prestando o nosso louvor, o nosso agradecimento a Jesus. Vou ler com vocês também aqui mais um versículo em Mateus 28. Vinde a mim todos os que estão cansados e oprimidos, e eu vos aliviarei. Tomei sobre vós o meu jugo e aprendei de mim, que sou manso e humilde de coração, e encontrarei descanso para as vossas almas, porque o meu jugo é suave e o meu fardo é leve. Vinde a mim, diz a palavra do Senhor, venham até Ele, os que estão cansados.

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1: Graças a Deus, né? Amigo ouvinte da palavra de Deus, né? A Bíblia é muito clara, né? Para mostrar para nós o caminho que devemos seguir, né? E tudo que você faz nessa terra tem que ser com dedicação e também com esforço, né? A Bíblia, por exemplo, ali em Mateus 11, 12, ele diz assim: e desde os dias de João Batista até agora se faz violência ao reino dos céus, né? Tem muitas Bíblias que falam assim, né? Se faz violência, outras que falam que se esforçam, aquele que se esforçam se apoderam dela, né? E desde os dias de João Batista até agora se faz violência ao reino de Deus, né? Dos céus, e pela força se apoderam dele. Por que pela força? Porque se você vai buscar Deus, vem toda a tentação, vem todas as tribulações sobre você. Nada é de graça, né? Tudo tem um preço a pagar, né? Por exemplo, aí quando você busca Deus, todos os empecilhos vêm, como Jó, né? Quando ele buscava a luz, veio a escuridão, né? Quando ele buscava o bem, sobreveio o mal sobre ele. Então, mesma coisa nós, quando nós partimos para buscar a verdade, para falar da verdade, buscar o bem, o que acontece? Muitas trevas você encontra no meio do caminho, né? Então, ali em Mateus 11, 12, ele diz: desde os dias de João Batista até agora se faz violência ao reino dos céus, e pela força se apoderam dele. Quer dizer que você tem que lutar, você tem que brigar, você tem que... É, como diz a Bíblia, aquele que vem a Jesus nega-se a si mesmo, toma a cruz e siga, né? Quer dizer que você vai ter que negar a si mesmo e seguir a Jesus, confiando e buscando Ele todos os momentos da tua vida. Porque a tribulação vem e você praticamente você pensa que não vai vir. Mas você começa a buscar Deus, vem todo tipo de empecilho. É a mesma coisa um plantio quando você faz um plantio, então vem todas as ervas daninhas sobre aquela coisa boa que você plantou para destruir todas, né? Então se você não tratar dela, se você não buscar, se você não, como diz, passar um produto de adubo ou passar um veneno, por exemplo, ela vem, sufoca e tenta matar aquela planta boa. Assim somos nós, né? Nós estamos na presença de Deus, buscando a Deus de todo o coração, de todo o entendimento, de toda nossa alma aí, né? Mas vem as perseguições. E qual perseguição? É Satanás? Não, a Bíblia diz que o maior empecilho é o próprio ser humano, que não há tentação a não ser maior do que a humana. Então essa é a pior que tem, que vem sobre você, tenta destruir você. Apóstolo Paulo ali, Silas ali também, Atos dos Apóstolos 16 ali, né? Ele estava naquele lugar ali, por exemplo, ele foi preso, foi lançado na prisão, né? E a Bíblia diz ali, né, que ele foi atado ali aos pés, né? Quer dizer, foi preso, né, ali aos pés, ao tronco, quer dizer, que não tinha como ele se mover, quer dizer, teve, por exemplo... Talvez ter ficado até em pé, né? Porque fala assim a palavra de Deus: o qual, tendo recebido tal ordem, lançou no cárcere interior, ele segurou os pés no tronco. Quer dizer que além de você estar preso, ainda estava segurado no tronco, né? Mas ali, Paulo e Silas, ele não desistiu, buscou a Deus, confiou de todo o coração, começou a louvar, a cantar, né? Aí quando foi à meia-noite, né? Todas as portas daquela prisão se abriu, quer dizer, tudo que estava difícil ali para acontecer, aconteceu através da oração, através do louvor deles, através da fé. Quer dizer, que ali era um lugar que eles tinham que chegar, por exemplo, pregar o evangelho, e mesmo estando amarrado ali pelos pés no tronco, como a Bíblia diz aqui no versículo 24, capítulo 16, 24 e 25 ali, né? E aí eu também o 26, ele fala: e de repente sobreveio um tão grande terremoto que o alicerce do cárcere se moveu e logo se abriram todas as portas e foram soltas estuda.

as prisões de todos. Quer dizer que todos que estavam ali presos, foi aberta a cela deles sem os apóstolos, por exemplo, mover um dedo. Qual o dedo que eles moveu? Eles creram em Deus, confiou, buscou, estava cantando, estava louvando. E daí o que aconteceu? O carcereiro queria se matar, mas Silas falou, tá todo, Paulo e Silas ali, respondeu que estava todo mundo ali, ninguém tinha saído dali, né? Todo mundo ficou ali naquela prisão, mas ficou solto, né? Então, mesma coisa, você, se você está livre, então pega essa liberdade, porque a Bíblia diz assim, se verdadeiramente Cristo vos libertar, verdadeiramente serei livre. Então, se você está livre, não procura, como diz um ditado que fala assim, bicho em sete cabeças. O que que é? Tentar se envolver alguma coisa estranha, alguma coisa errada que vai te perturbar a tua vida, que vai fazer você chorar, vai fazer você, por exemplo, gemer, porque a Bíblia mesmo diz que a maior tentação, a não ser humana, que o diabo ele não vem só, ele vem através de uma pessoa normal, né, que vem atentando e acusa você, faz isso, faz aquilo. E o Espírito, por exemplo, se a tua casa estiver limpa, se o teu corpo estiver limpo com Jesus, o Espírito do mal não entra em você. Ele pode tentar, mas ele nem chega perto de você, porque a Bíblia diz que os anjos do Senhor acampam ao teu redor. Se você teme a Deus, ele acampa ao teu redor e livra de todo mal. Então ali tem luz e ali também tem os anjos junto. Então o diabo não entra, mas quando você faz um pacto errado, quando você busca uma coisa errada e você está naquele embaraço, quer dizer que, por exemplo, talvez nem o anjo fica ali perto, porque ele não vai habitar onde tem, como diz, a destruição, porque ali já está um pacto feito junto a você e outro, por exemplo, um pacto, uma assinatura com o próprio Lúcifer, por exemplo, vamos comparar assim, né? Então, talvez você busca, para você não ver nada, porque você entrou num jugo, tá ali, que você entrou, tá desigual, você assinou, você fez isso, você fez aquilo, então você tá ali, sofrendo, gemendo, por isso que a Bíblia diz, se o Filho vos libertar, verdadeiramente sereis livre. Então, você tá livre, não busque outra coisa para te envolver em laços estranhos, como diz, em laços com o inimigo, com as trevas deste mundo. Então você está livre, siga Jesus, confia nele, vai buscando, vai orando, vai crendo, e a Bíblia diz, basta cada dia o seu mal. Então você segue na luz, vai na luz até o fim. Aí quando chegar naquela caminhada, estiver quase no final, Jesus vem com a bênção para você, te dá a bênção que você precisa e tudo aquilo que você buscou de todo o coração você vai alcançar. Mas não deixe se iludir por nada e por ninguém. Porque a Bíblia diz, né, que o Satanás ele aparece tipo um anjo de luz, um maravilhoso anjo, uma coisa bonita, uma coisa boa. Mas o fim ali é só perturbação, é só treva, é só tentação. Então a Bíblia diz, desde os dias de João Batista até agora, se faz violência ao reino dos céus e pela força se apoderam dele. Então os apóstolos ali não foi também, conseguiu tudo de mão beijada. Veja ali que eles foram presos, eles foram açoitados. Hoje nós não apanha, né? Mas recebiam, por exemplo, 30 e poucas chicotadas ali, né? E daí eles não podiam bater 40, por exemplo, quando batia 40 não podia bater mais. Então estava pronta para apanhar outra vez. E mesmo assim eles resistiram, eles suportaram, aguentaram até o fim. Então nada é de graça, tudo vem à tentação. Mas se você está livre, sofre tudo, tudo que vem contra você, sofre, mas sofre obedecendo a Deus, crendo em Deus, crendo em Jesus, crendo no Pai, no Filho e no Espírito Santo, e a vitória será totalmente sua. E o inimigo que vinha contra você, o dia a recompensa dele chega. Pode crer que nada o que vem fica, tudo que vem sobre você que é de mal, se você obedece a Cristo, crê nele de todo o teu coração, então a bênção chegará a você.

0: O inimigo ali, né, que é invejoso, que é isso, que é aquilo, que está querendo destruir tua vida, um dia chega a vez dele. E daí, por exemplo, é sem misericórdia. Então, crê nesse Cristo, crê nesse Deus, obedece e não coloca os teus pés num jugo desigual mais. Confia em Deus, busca Ele, crê na liberdade que Ele deu para você. Se verdadeiramente Cristo vos libertar, verdadeiramente sereis livres. Então segue obedecendo a Cristo, segue fazendo a obra de Cristo nessa terra, livre como está. Não seja, como diz, tolo cair num jugo que vai só te prejudicar. No começo parece que é uma maravilha, mas depois vem a perturbação, vem a perseguição, vem tudo que é de errado. E daí a gente assinou com as próprias mãos, então a gente paga a consequência, né? Então vamos trilhar um caminho reto, um caminho seguro, um caminho ali que no final é só vitória, é só bênção, né? E esse Jesus é muito maravilhoso para nos dar não só o que nós pedimos, mas muito mais do que nós precisamos, né? E ele diz ali em Jó 28, 23: Deus entende o seu caminho e ele sabe o seu lugar. Então, ele entende o seu caminho, onde você está hoje, também sabe o teu lugar. Então, confia nele de todo o teu coração, siga ele, porque dias melhores virão, amigo ouvinte, dias melhores virão. Se você planta coisa boa, por mais que as tentações vêm, a perseguição vem, mas você não dá braço a torcer para ela, você vence ela, você se esforça para o reino de Deus, porque a Bíblia diz que é com esforço, né? Tudo que você faz é com esforço para se apoderar dele. Se você recuar, a Bíblia diz que Deus não tem prazer em você, né? Então, se você recuar, acabou. Então você não pode recuar. Você creu, você vai obedecer até o fim, que dias melhores, dias de vitória chegará até você. Só você não deve desistir jamais, né? Por mais que você sofra, mas sofra calado, mas calado, por exemplo, para o mundo, mas para Cristo você não está calado. Você está buscando, você está orando e você está esforçando e crendo na palavra de Deus, que é mais reta e mais sincera que você pode achar. Nenhuma outra palavra é mais séria do que essa. E a Bíblia também diz, né, que se fosse para escrever todos os livros que Jesus ali, por exemplo, que Deus mandou, né, que foi falado em todo esse mundo, nem a terra que caberia esses livros, né? Porque as palavras de Deus é eterna e dura para sempre. Essa Bíblia é eterna, como diz, ela não volta atrás. Tudo que está aqui se cumpre um dia e ela também se renova em nossa vida todo dia. Só não precisamos ler como um jornal, mas lê, por exemplo, nem que seja um versículo por dia, crendo, pedindo que Deus fala com você e obedecendo. Não é só também ler, mas também obedecer, confiar e ter fé em Deus. Você não está vendo Deus, eu não estou vendo Deus, mas você tem fé e você crê que Ele existe, que Ele é real. E a Bíblia diz também que Ele é galardoador daqueles que o buscam. Então, recompensa você recebe porque você está buscando a Deus, né, de todo o teu coração. Vou ouvir a obreira aí com a direção também desse programa. Que Deus abençoe vocês aí.
1: Amém, pastor. Que palavra forte, hein? Nessa tarde que nós precisamos mesmo é nos concentrar no Senhor. Vou ler com vocês aqui no Salmo 141, versículo 6. Deus, Senhor, em ti confio, não desampare a minha alma. E é bem isso que o pastor comentou. Quanto mais nós buscamos ao Senhor, nos dedicamos a Ele, mais vem as nossas aflições, as tempestades, né? Vêm os problemas, as dificuldades, e é aí que nós não devemos fechar os nossos olhos. Nós devemos ter um olhar espiritual para continuar seguindo firme nas promessas que Deus

tem nos falado há muito tempo. Então eu quero ler com vocês aqui esse salmo, e assim nós vamos passar para o louvor também.

Glória a Deus. Vamos partir para mais uma palavra aqui da nossa Bíblia. Em Mateus

0: 15. E eis que uma mulher cananeia que saíra daquelas cercâneas clamou dizendo: Senhor, filho de Davi, tem misericórdia de mim, que minha filha está miseravelmente endemoniada. No capítulo 28, a gente recebe uma resposta de Jesus. Então respondeu Jesus, e disse-lhe: Ó mulher, grande é a tua fé, seja isso feito para contigo como tu desejas. E desde aquela hora, a sua filha ficou sã. Glória a Deus. Aqui a gente pode ver o milagre da fé, né? Se a gente fecha os nossos olhos e nós perdemos um pouco da nossa fé, a gente vê que as coisas pioram. Por isso que nós tenhamos os nossos olhos espirituais abertos, firmes em Jesus, sabendo que Jesus é o nosso socorro, que nós precisamos ter fé nos momentos difíceis, porque a aflição bate diariamente, os problemas vêm e tudo vem e piora a nossa situação. Mas Jesus é o nosso refúgio, é Jesus quem nos dá a liberdade de podermos seguir em frente. Sim, nós precisamos ter fé e olhar para diante das circunstâncias. Eu quero também ler com vocês aqui em Salmos 91. Direi do Senhor: Ele é o meu Deus, o meu refúgio, a minha fortaleza, e é nele quem confiarei. Ele te cobrirá com as suas penas, e debaixo das suas asas estará seguro. A sua verdade é escudo e broquel. Não temerás espanto noturno, nem seta que voe de dia. Aqui nós conseguimos enxergar que Deus, sim, é o nosso refúgio. É Ele que nos livra do mal, aquele mal que a gente não vê, aquelas potestades que a gente não consegue enxergar. Mas é Deus que nos livra. Nenhum mal te sustenderá, nem praga alguma chegará à tua tenda, porque aos seus anjos dará ordem ao teu respeito para te guardarem em todos os seus caminhos. É Deus, sim, que dá a ordem aos anjos para nos guardarem, não só daquilo que nós conseguimos ver, mas daquilo também que nós não conseguimos enxergar. E muitas vezes é isso, irmão. É um espírito que a gente não consegue enxergar, mas que a gente sabe que está nos causando mal. E é para isso que nós precisamos orar e ter certeza que Jesus dá ordem, né, para nos guardarem, para nos guiarem, para nos sustentarem, não só, né, com outros insídios financeiramente, mas também emocionalmente, que é o perigo, né, o nosso emocional. Nós precisamos entregar a Deus tudo aquilo que está nos deixando mal, e Ele nos aliviará, porque o fardo dEle é leve e o seu jugo é suave. Eu vou passar a palavra ao irmão, que também quer ler mais alguns versículos.
1: Você que há muito tempo,
2: né? Que Deus abençoe a todos, né? Palavra maravilhosa, né? Ali em Gálatas, por exemplo, capítulo 4, versículo 10, ele diz, né? Versículo 9, vou ler. Mas agora conhecendo a Deus, ou antes sendo conhecidos de Deus, como tornais outra vez a esses rudimentos fracos e pobres, aos quais de novo quereis servir? Aí o versículo 10, ele diz: guardais dias e meses e tempos e anos, né? Para você ver que maravilha que ele deu, né? Aquele que, por exemplo, quer guardar um dia, guarda. Quer guardar dois, guarda. Quer guardar todos os dias, não querer nem trabalhar. Beleza, maravilhosa. Você não pode, não precisa trabalhar, então você é abençoado, né? Mas ele disse, se você precisa trabalhar, também você trabalha, né? Mas quando também guardar, ele diz, guardais dias, meses e tempos e anos. Quer dizer que não foi específico nada ali, né? Né? E ele fala bem certinho, guardai dias e meses e tempos e anos. Receio de vós que haja eu trabalhado em vão para convosco, de maneira nenhuma, né? Com o apóstolo Paulo ali, trabalhou em vão, né? Tudo que ele fez foi

0: para o bem, e esse bem chegou até nós hoje, né? E também ele em Gálatas 5, ele diz: estais, pois, firme na liberdade com que Cristo nos libertou, e não torneis a meter-vos debaixo do jugo da servidão. Quer dizer, se verdadeiramente Cristo vos libertar, verdadeiramente sereis livre. Então ele está dizendo, se você está livre já, né? Estais, pois, firme na liberdade com que Cristo nos libertou, e não torneis a meter-vos debaixo do jugo da servidão. Quer dizer, foi liberto, está livre. Aí chega uma pessoa e fala, você tem que fazer isso, fazer aquilo outro, fazer isso, fazer aquilo outro. A escritura, por exemplo, ela é nítida, ela é um livro aberto, é um livro, por exemplo, sem rodeio, né? Sem dificuldade você entendê-la, né? Porque tudo o que você fazer ali, né? O que ela pede, por exemplo, fazer aquilo que a Bíblia manda, né? Então você está com uma liberdade ali, livre para fazer aquilo que Deus manda você fazer. Aí vem outro camarada e fala outra coisa, e você vai e obedece aquele camarada. Aí você, a Bíblia diz assim bem claro, não torneis a meter-vos debaixo do jugo da servidão. Aí você se mete num lugar ali que ele vai fazer você servir, servir aquilo outro. Aí se torna não aquela liberdade que você tinha com Cristo, né? De, por exemplo, ali guardar dias, meses e tempos e anos, né? É que você estava livre. E também se você querer trabalhar todos os dias, também trabalha. Ele não está condenando, né? Aí você chega, aí você tem que obedecer aquele fulano. Não, obedeça a palavra de Deus, confia na palavra de Deus, porque é uma palavra amorosa, sábia, livre, edificante, uma palavra que não como diz, estrangeira, né? Ela é um livro aberto e Deus fala diretamente conosco, né? Quando Jesus ali expirou, por exemplo, na cruz, o véu foi rasgado de alto para baixo, né? E que não foi de baixo para cima. Então, você tem livre acesso ao Pai. A hora que você estiver, onde você estiver, no meio do mato, onde você estiver agora, qualquer lugar que você estiver, você querer dobrar o joelho, dobra, ora a Deus. Se você também não querer, você pode estar sentado, ora a Deus, confia que Ele te responde, Ele te ouve, Ele te guarda, Ele te livra. Então a Bíblia diz bem claro, estais, pois, firme na liberdade com que Cristo nos libertou, e não torneis a meter-vos debaixo do jugo da servidão. Aí você entra num caminho aí que proíbe tudo que você deve fazer, tudo que Jesus já libertou você. Aí quando chega, passa 1, 2, 3, 4, 5, 6 anos, você pensa que tá bom, de repente você abandona tudo, fala esse Deus não existe porque não sei o que, não sei o que. Mas de repente não foi Deus que colocou você naquele jugo, você entrou sozinho, você entrou de mente, corpo e espírito ali. Aí quando você vai ver, você está numa servidão. Então obedece Cristo, porque ele diz bem claro, se o Filho vos libertar, verdadeiro serei livre. Então você é livre, então não se meta em coisas que vai te trazer mal no final, né? Estais por firme na liberdade com que Cristo nos libertou, né? E não torneis a meter debaixo do jugo da servidão, mas sim, crê em Cristo, obedece Ele, confia nele, e essa palavra, a Bíblia diz que é fiel e digna de toda aceitação, que Jesus Cristo veio ao mundo para salvar o pecador, ou os pecadores, do qual eu, você, nós somos o principal. Quer dizer, que nós somos o principal. Se não fosse por nós, Jesus não teria morrido. Se existisse uma pessoa no mundo que ia para o inferno, Jesus desceria lá de cima e morreria por aquela pessoa. Ele não ficaria quieto, ele faria isso. Então, amigo 20, vamos crer nesse Deus e vamos confiar, né, nessa palavra.
1: Agora, em nome de Jesus.

Amém. Irmão, você que está em casa, nos escutando nessa tarde, precisa de uma oração, de um cumprimento da tua palavra, pegue um copo de água, coloque aí perto de você, que nós vamos estar finalizando aqui a nossa tarde com vocês, com uma oração. Amém? Senhor meu Deus, obrigado, Senhor, por essa tarde, Pai. Que cada pessoa que nós conseguimos alcançar, Senhor, através dessa rádio, Pai. Que o Senhor consiga, Pai, cumprir aquilo que eles estão necessitando, Senhor. Alcança essas pessoas, Pai. Nós precisamos de respostas, Senhor. Nós precisamos que o Senhor nos ouça, Pai. Senhor, se tem alguém doente, enfermo, Pai, precisando de cura, de restauração, Senhor, precisando de trabalho, Pai, que o Senhor possa alcançar essas pessoas, Deus. O Senhor é o mesmo de ontem, é o mesmo de hoje, é o mesmo sempre, Pai. Nós precisamos de Ti, Senhor. Nós estamos aqui tentando seguir o Seu caminho, Deus, e precisamos que o Senhor nos escute, Deus. Cura, Senhor, restaura. Qualquer pessoa que esteja passando por uma dificuldade, que não esteja conseguindo sair dessa dificuldade, que o Senhor possa estender a sua mão poderosa sobre ela, Senhor. Deus, também nós pedimos, Pai, que o Senhor consiga, Deus, nos trazer um pouco de esperança, um pouco de alegria, Senhor, na nossa vida, Pai, porque sabemos que nem sempre é tudo mar de rosas, Senhor. Por isso que nós estamos aqui, Senhor, enviando as nossas súplicas a Ti, Senhor. Tenha um olhar para nós, Deus. Nós estamos aqui lendo a Sua palavra, Senhor, e entendemos, Pai, que o Senhor é o nosso refúgio, Deus. O Senhor é a nossa esperança, Pai, e nós estamos com os olhos para Ti, Senhor. Deus, restaura, Senhor, todas as pessoas que estão aí, Deus, querendo se levantar, mas não conseguem, Pai. E é só o Senhor quem consegue, Deus, fazer acontecer as coisas, ter misericórdia de nós, Senhor. A Tua palavra diz, Senhor, que 1.000 cairão ao Teu lado e 10.000 à Tua direita, mas Tu não serás atingido, Senhor. E é com esses olhos que nós estamos aqui nessa tarde, Pai, olhando, Senhor, para a Tua palavra e sabendo que é só a Tua palavra que pode nos salvar, que pode nos curar e transformar as vidas, Deus. Senhor, alcança aquela pessoa, Deus, que está com dificuldade, Senhor, emocional, Senhor, espiritual, Pai. E é só o Senhor quem é capaz, Deus, de fazer as coisas acontecerem, Pai. O Senhor guarda, Senhor, o nosso presente, o nosso futuro, e o Senhor sabe de todos os caminhos, Deus. E é a Ti, Senhor, que nós queremos, Pai, seguir. Bendito seja o Senhor para sempre. Amém.

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Glórias a Deus. Está entrando no ar a programação Missionários da Fé. Hoje na apresentação, seu irmão em Cristo, missionário José Augusto. Vamos estar aí até às 4 horas da tarde aí com muito louvor, palavra que edifica a sua vida. Eu quero já estar pedindo aí um louvor aí com a cantora Lucinete Miller, Através da Fé, e oferecer aí para todos os nossos ouvintes que nos acompanham nessa programação.

Glórias a Deus. Está também aí nos ouvindo nessa programação abençoada. Nosso irmão Newton Júnior está dizendo boa tarde, irmão. Que Deus possa estar abençoando grandemente a vida aí do nosso irmão, a qual está nos acompanhando nessa programação abençoada. Eu quero já estar fazendo uma oração para todos os nossos ouvintes que estão nos acompanhando nessa programação. Soberano Deus e Eterno Pai, eu me coloco, ó Pai, diante da Tua santa e maravilhosa presença, ó Pai, nesta tarde, Papai querido, a qual o Senhor tem nos concedido, Senhor Jesus. Meu Deus, vai de encontro, meu Deus, a cada vida, Senhor, de encontro a cada coração neste momento, Pai. Essa vida, ó Senhor Jesus, que se encontram, ó Deus, hospitalizadas, Pai, neste momento, Pai, ou encarceradas, Pai. Meu Deus, neste momento, Pai, vai de encontro a cada vida, Senhor, vai de encontro.

Senhor. Meu Deus e poderoso Pai, vai quebrando as correntes, Pai, os aguilhões, meu Pai. Meu Deus, que todo jugo seja despedaçado pela Tua unção. Que todo jugo seja despedaçado pela Tua glória, Senhor. É que eu lhe peço, Senhor.

para a honra, meu Deus, e glória ao teu santo nome, Senhor. Cumpra, Pai, o seu querer e a sua vontade, Pai, para todo sempre, Pai. Amém. Glórias a Deus. Você que tem um exemplar da Bíblia Sagrada, eu quero que você abra junto comigo no livro de 2 Coríntios 5 e versículo de número 10. 2 Coríntios 5 e versículo de número 10. Uma passagem aonde nós vamos ver o apóstolo Paulo escrevendo essa carta aos irmãos que se encontrava na igreja de Coríntios. E nessa carta o apóstolo Paulo agora está escrevendo: porque todos devemos de comparecer diante do tribunal de Cristo. Amados e queridos ouvintes da palavra de Deus, quando nós deparamos com este texto da Bíblia Sagrada, vamos ver aqui, amados, que não tem advogado, não tem recurso, não tem como fugir, amado. Hoje Deus te trouxe aqui para você sair preparado. Oh, louvado seja Deus. Nós vamos ver, amados, que há dois tribunais diferentes. Presta bastante atenção nessa palavra, amado. São dois julgamentos na Bíblia Sagrada. O primeiro, amado, é o tribunal de Cristo para os salvos. E o segundo, o tribunal do trono branco, amado, para os pecadores. Nós vamos falar, amados, agora do primeiro tribunal de Cristo para os salvos. Quando nós lemos, amado, no texto de 2 Coríntios 5 e versículo de número 10, quem vai, amado? Crentes salvos, o objetivo é receber galardão ou perda de recompensa, resultado de salvação garantida, mas para as obras provadas, amados. Nós vamos ver, amados, em 1 Coríntios 3, versículo 13 e 15. Glórias a Deus.

1 Coríntios 3, 3, 13 ao 15 vai nos dizer assim, amados: sua obra será manifesta, porquanto o dia trará luz, pois será revelada, pois o fogo que provará a qualidade da obra de cada um. Se a obra que alguém construir permanecer, este receberá sua recompensa. Se a obra de alguém se queimar, este sofrerá prejuízo, ainda assim será salvo, como alguém que escapa por entre as chamas do fogo. Glórias a Deus. Nós vamos ver, amados, aqui que o apóstolo Paulo estava dizendo sobre as obras, salvação garantida, mas as obras provadas por Deus. A pergunta é: o que você fez com os talentos a qual Deus o te entregara, a qual Deus o entregou nas suas mãos? Amados, vamos falar também, amados, do segundo tribunal, o tribunal do trono branco para os pecadores, amado. No texto de Apocalipse 20, 11 e 15, quem vai? Todos os pecadores, incrédulos e aquelas pessoas a qual desviaram-se do Evangelho de Cristo irão também de comparecer diante do julgamento, amado, diante do trono, diante do julgamento, amado, diante do trono branco, amado. O objetivo

O resultado é lago de fogo, amados. Apocalipse 20, 15. Por quê? Porque você rejeitou o Filho de Deus. Todas essas pessoas a qual rejeitaram o amor de Deus, o Filho de Deus, a qual não acharam o seu nome escrito no livro da vida, essas pessoas a qual não foi encontrado o seu nome no livro da vida, infelizmente foi lançado ao lago de fogo. A frase é, amado, hoje você escolhe em qual tribunal vai parar. Como será este dia, amado? Nós vamos ver no livro, a carta de Romanos 14 e versículo 2, cada um de nós dará conta de nós mesmos, amados. Quando o apóstolo Paulo vai dizer que todos nós devemos de prestar conta das nossas obras, a qual nós temos feito, amado, e cada um dará conta de si mesmo. Quatro coisas que vão acontecer, amado. Todos vão estar lá, grandes e pequenos. Livro de Apocalipse 20 e 15. Rei, mendigo, pastor e membro, ninguém escapará. Os livros serão abertos, amados. Nós vamos ver em Apocalipse 20 e versículo 12, vai dizer que o livro das obras, o livro da vida, Deus tem gravado cada palavra, cada pensamento, cada segredo em suas mãos, amados. Se nós lermos em Eclesiastes 12 e versículo de número 14,

Eclesiastes 12 e 14, nós vamos ver agora que Salomão está aconselhando, está advertindo, amado. Nós vamos ver que Eclesiastes 12 e verso de número 14, Salomão agora está escrevendo: porque Deus conduzirá o juízo, tudo quanto foi realizado, até mesmo o que ainda está escondido, quer seja bem, quer seja mal, não terá desculpa mais. Nós vamos ver também em Romanos 3, versículo de 19, vai dizer: para que toda a boca se cale, não vai adiantar culpar o diabo, o marido, o pastor. Você vai responder, amado, pelos seus atos. Nós vamos ver, amado, a sentença eterna. Mateus 25 e 46 vai dizer: irão este para o tormento eterno. Não tem apelação, não tem purgatório, é para sempre, amados. O louvado seja Deus. E como, amados, será neste grande dia? É como a audiência final, quando o juiz bate o martelo, acabou, amados. E como escapar deste tribunal? Nós vamos ver, amado, no Evangelho de João 5, e versículo de número 24 vai dizer: quem ouve a minha palavra passou da morte para a vida. A boa notícia é: Jesus já foi julgado no seu lugar na cruz. Oh, louvado seja Deus. Santo, santo, santo é o nome do Senhor Jesus.

Senhor dos exércitos. Oh, aleluia. Bendito é o nome do Senhor Jesus. Oh, aleluia. Santo, santo, santo é o Senhor dos exércitos. Livro de Atos dos Apóstolos. Livro de Atos dos Apóstolos, amados, 3 e versículo 17 e 30, vai dizer assim:

Em épocas passadas, Deus não levou em conta esta falta de sabedoria, mas agora ordena que todas as pessoas em todos os lugares cheguem ao arrependimento. Glórias a Deus. Olha o que o apóstolo Paulo agora estava escrevendo, amado. Que arrependa-se agora. Livro de Atos 3, 17 e 30. Deus manda a todos que se arrependam, amado. Enquanto a vida, a chance, depois da morte acabou. Nós vamos ver, amado, também a carta aos Hebreus 9, 27, amado. Nós vamos ver que agora o escritor, as cartas aos Hebreus também está advertindo, amado. Glórias a Deus. Nós vamos ver também no Evangelho de João 3, versículo de número 3. Nós devemos, amados, nascer de novo. O tribunal de Cristo é para filho. Trono branco é para rebelde, amado. Qual é você hoje? Oh, aleluia. Jesus já pagou a sua fiança, amado. Falta só você aceitar Ele como único e suficiente Salvador da sua alma. Hoje Cristo te chama, amados. Hoje Ele está te chamando. Louvado seja Deus. É tempo de você retornar para a casa do Pai. É tempo de você voltar para os caminhos do Senhor. Se você se encontra afastado dos caminhos do Senhor, ainda há tempo, amados. Nós vamos ver, amados, em Hebreus 9 e 27, o homem está ordenado morrer uma só vez, vindo depois disso o juízo. Irmão, pode ser hoje, pode ser amanhã, mas o dia vai chegar e neste dia não vai ter. Não vai ter, me dá uma nova chance. Jesus está como juiz, mas também como Salvador hoje. Hoje Ele te chama, amado. Se você não tem certeza da salvação, vem. Se está afastado, volta para os caminhos do Senhor. Se está brincando com o Evangelho, para de brincar. Não brinque com a eternidade, amado. Oh, aleluia. Santo, santo, santo é o nome do Senhor Jesus. Oh, aleluia. Senhor Jesus, tem misericórdia, Deus. Escreve o nome, Senhor, dessas vidas, ó Pai, no livro da salvação hoje, ó Pai. Ó Espírito Santo de Deus. Oh, aleluia. Salva, ó Deus, perdido, ó Deus. Restaura, Pai, os afastados, Pai. Que ninguém aqui

peço, Senhor Jesus, neste momento, ó Pai, por essas vidas, ó Pai querido, a qual tem ouvido, Pai, esta palavra, Senhor. Ó, Espírito Santo, vai de encontro, Pai, a essas vidas, Pai. Ó, Deus, realiza, Pai, a sua obra, Senhor. Ó, Espírito Santo de Deus, Pai querido, Deus eterno, eu lhe peço, Pai, para a honra, Pai, e glória do teu santo nome, Pai. Amém. Glórias a Deus. Também está nos ouvindo essa programação aí. Nosso irmão Márcio Xavier está dizendo: boa tarde, a paz do Senhor, peço oração por mim. Amém. Você está orando também. Está aí nosso missionário Osmair de Oliveira, está pedindo, está dizendo: Deus abençoe essa programação. Amém. Deus possa estar abençoando grandemente a sua vida também. Glórias a Deus. Vamos estar fazendo então uma oração aí para os nossos irmãos que se encontram enfermos. Amém. Soberano Deus e eterno Pai, mediante, Pai, a tua santa e maravilhosa palavra, Senhor, a qual, Papai maravilhoso, nos diz, Papai, que verdadeiramente o Senhor levou sobre si, Pai, as vossas enfermidades, Pai, e pelas tuas pisaduras nós fôssemos sarados, ó Pai. Deus, também a tua santa palavra diz, Papai, que o Senhor

Peço também, Senhor Jesus, essa vida, Pai, que se encontra, Papai maravilhoso, presa, Papai maravilhoso, nos vícios, Papai, das drogas, alcoolismo, Senhor, que não tem força, Pai, para se retornar para a Tua casa, Pai, para retornar para os Seus caminhos, Senhor. Ele vai quebrando as correntes, vai quebrando os aguilhões neste momento, Pai. Meu Deus, que todo jugo seja despedaçado pela Tua unção, e todo jugo seja despedaçado pela Tua glória, Senhor Jesus. Meu Deus, também eu oro por esta vida, Pai, que tomou a decisão, Papai, nesta tarde, Pai. Pai, de voltar para os Seus caminhos, para voltar para o Teu aprisco, Senhor. Esta vida que está Te aceitando, Pai, neste momento, Pai, como único e suficiente Salvador de sua alma. Meu Deus, perdoa os seus pecados, ó Pai. Escreva novamente, Pai, o Seu nome no livro da vida, Senhor, para que jamais venha a ser apagado, Senhor. É que eu lhe peço, Senhor, para a honra, meu Deus, e glória do Teu santo nome, Pai. Amém. Glórias a Deus. Quero estar pedindo aí um louvor com Matos Nascimento. Quando Jesus estendeu as suas mãos, está oferecendo aí para todos os nossos ouvintes que nos acompanham nessa programação. Você que está ouvindo aí, se deseja estar pedindo palavra, louvor, pode estar mandando aí, que na medida possível vamos estar atendendo.

Deus a Deus, você acabou de ouvir esse lindo louvor aí com Matos Nascimento, quando Jesus estendeu as suas mãos. Também aí nosso irmão cooperador Elias pediu aí um louvor, logo após vamos estar mandando esse lindo louvor. Também a nossa irmã Paulina pediu também louvor, vamos estar atendendo aí esses dois pedidos de louvor. Você pode estar entrando aí nessa programação, pedindo seu louvor, pedindo uma palavra, que na medida possível vamos estar

Glórias a Deus. Você acabou de ouvir esse lindo louvor aí da Harpa Cristã. Vamos também estar atendendo aí nossa irmã Paulina também, com um louvor também. Amém? Nossos horários aí estão bem avançados.

Eu quero também já tá pedindo esse louvor aí, que é pedido aí do nosso pastor Orídias Ferreira, está mandando aí para todas as nossas irmãs do Círculo de Oração, esse lindo louvor. Hoje a gente está colocando esse lindo louvor aí para meditação, para todas as nossas irmãs aí do Círculo de Oração.

Irmão Jair José Maneguez está dizendo a paz do Senhor Jesus Cristo, irmão José, que Deus lhe abençoe sempre a sua vida, amém. Glórias a Deus também. Aí está o cantor Hélio Malaquias, também está nos acompanhando e pede aí o seu louvor. Então, vamos estar mandando esse lindo louvor aí com o cantor Hélio Malaquias.

Glórias a Deus, você acabou de ouvir esse lindo louvor aí com Hélio Malaquias. Glórias a Deus, Deus possa estar abençoando a todos os nossos ouvintes que nos acompanham nessa programação Missionários da Fé, que está na responsabilidade aí do pastor Orídias Ferreira. Hoje nos convidou mais uma vez aí de estar nessa programação, levando uma palavra de fé, de esperança para o seu coração. Até o próximo sábado, assim, se Deus nos permitir, com a programação Missionários da Fé. No próximo sábado aí o pastor Orites também aí com a sua equipe de obreiros, levando uma palavra de fé e de esperança para o seu coração. Fique ligadinho aí nessa programação, que logo após aí vem a programação abençoada, para estar abençoando grandemente a sua vida. Eu quero deixar já um louvor aí para nossos irmãos aí, com Canarinhos de Cristo, Paraíso, que está oferecendo aí para todos os nossos ouvintes essa linda

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Bendito Deus e Eterno Pai, neste momento, Senhor, chego diante da Tua santa e gloriosa presença, Pai. Agradecida a Ti, meu Deus, por mais essa oportunidade que o Senhor me concede. De eu chegar até aqui, Senhor, na Rádio Essência, Pai, para apresentar mais uma edição do programa Ide de Cristo. Pai Santo, quero Te louvar, quero Te glorificar e bendizer o Teu nome nessa tarde, Pai. Porque o Senhor é bom e eterna é a Sua misericórdia. Senhor, toda honra, glória e louvor eu dou a Ti nessa tarde, meu Deus. Porque o Senhor tem nos trazido aqui, estamos aqui para fazermos, Senhor, a Tua vontade, para falar do Teu amor, para falar da Tua bondade, Senhor, da Tua misericórdia que é grande. Senhor, meu Deus, eu Te peço também a favor de meus queridos e amados ouvintes, os irmãos de perto, os irmãos de longe, os irmãos que estão nos ouvindo aí no... É na sua casa, no seu radinho ligado aí na Rádio Essência, Pai. Os irmãos que estão aí nos assistindo, Senhor, pelo Facebook, assistindo a live. Senhor, vai de encontro à vida de cada um. Fica conosco, nos dirige aqui as nossas vidas nessa tarde, Pai. Para que possamos falar somente aquilo que o Senhor nos permitir que nós falamos, ó Pai. Estamos na Tua direção. É o que eu Te peço, Senhor, e Te louvo desde já, em nome do Teu Filho amado, Jesus Cristo.

Aleluias. Glória a Deus. Quero ler aqui com todos nossos queridos e amados ouvintes aqui no livro de Gálatas. Gálatas, no capítulo 2, e o verso 20, que diz assim: já estou crucificado com Cristo, e vivo, não mais eu, mas Cristo vive em mim. E a vida que agora vivo na minha carne, vivo-a na fé e no Filho de Deus, o qual me amou e se entregou a si mesmo por mim. Amém. Com esse versículo, eu quero cumprimentar a minha querida audiência com a paz do Senhor Jesus. E estamos felizes, alegres, na presença do Senhor. Por mais essa oportunidade, queridos, que Ele nos concede de nós estarmos aqui nos estúdios da Rádio Essência. Louvado seja o nome do Senhor para nos apresentar, né, irmãos? Mais essa edição do programa. Estamos felizes, alegres, na presença do Senhor. E você, querido, que está me ouvindo aí, você que está ligadinho aí na programação aí, com o seu redinho ligado, aí na Rádio Essência, você que está aí nos assistindo nessa tarde, que a bênção do Senhor Jesus alcança o coração de cada um.

Cada um de vocês, tá bom? Nossa querida irmã Neuzeni, lá do Paraguai, já está nos assistindo. E louva a Deus pela vida de cada um de vocês. E também a nossa querida cantora Helena, diretora, lindona, está ali do outro lado. Ali, né? Está aqui do outro lado, ali nos vendo ali. E uma bênção de Deus, né? Louva a Deus nessa tarde por tudo. Está aí um dia chuvoso, irmãos, muita chuva. Desci ali do carro, né? Que meu filho veio me trazer aqui. Desci do carro com água, com chuvarada nessa tarde. E trouxe até um guarda-chuva para descer do carro de tanta chuva, né? Muita chuva. Mas a chuva é bênção do Senhor Jesus. Já vamos aí, né, irmão Davi, para o nosso primeiro louvor, que é o louvor de missão.

Aleluia, glória a Deus. É verdade, queridos. Não precisa nós ir tão longe, né? É, na rua da nossa casa, atrás onde moramos, na frente, de lado, tem almas que precisam encontrar com Jesus, como diz a letra do louvor. Irmão Davi, vamos aí para a cantora Manuela Paula, meu verdadeiro amigo.

Ela disse assim: sou aí de Foz, mas atualmente estou... Pode abaixar, irmão Davi, um pouquinho. Estou morando em União da Vitória. Ela é aqui de Foz, mas atualmente ela está morando em União da Vitória, né? Nossa querida irmã Kelly. Também o diácono irmão Antônio Carlos Santiago, lá do Aurora, no Pará, está nos assistindo. Ele diz: Pai do Senhor, missionária Dione Antunes, e o irmão Davi, da Essência Gospel. A irmã Eliette Mota, é a cantora Eliette Mota, lá do... Acho que é do Rio de Janeiro, né, cantora Eliette? É do Rio Grande... Ou é do... Ah, eu não sei se é do Rio de Janeiro que ela mora. Não, em Mato Grosso, né, cantora Eliette Mota? Ela mora lá no Mato Grosso. Ela está nos assistindo. O Antônio Carlos Santiago disse que o programa I de Cristo, Eliette Mota, disse assim: estou por aqui, moro em Mato Grosso. Isso mesmo, Eliette Mota. Hein, irmão Davi, procura aí um louvor da cantora Eliette Mota. É uma amiga da gente, maravilhosa. Uma cantora abençoada. Aí prepara um louvor dela. E se você achou, você já me fala. Isso mesmo, vamos ouvir aí com a nossa querida cantora Eliette Motas.

Aleluia. Glória seja dado o nome do Senhor Jesus. Aleluia, Jesus. É verdade, querido. Aqueles que muito é amado, muito é provado. E é verdade. Se você é amado pelo Senhor Jesus, querido, querida, você é muito provado, tá bom? Porque o ouro para ele ser puro, ele tem que ser aprovado no fogo, né? E mesmo assim é o servo e a serva do Senhor Jesus, né? Tem que ser provado no fogo, amado. Amado por quem? Pelo nosso Senhor e Salvador Jesus Cristo. Eu quero aqui, irmãos, parabenizar meu filho. Meu filho... Eu quero aqui parabenizar meu filho caçula, o Enéas, que hoje está completando mais um ano de vida. Ele é meu filho caçula, né? Está completando mais um ano de vida hoje, dia 10 de outubro. E que Deus abençoe, meu filho, você. Que meus parabéns, que o Senhor Jesus continua te abençoando, te dando muitos anos de vida, força, graça, felicidade, tá bom, meu filho? E também na sexta-feira próxima agora vai ser o outro filho meu, né? Que vai estar de aniversário também, que é o meu filho Reginaldo. Na sexta-feira vai estar completando mais um ano de vida, também o meu outro filho, né? Então são meus dois filhos deste mês de outubro, mês de outubro, né? Um do dia 10 e o outro do dia 16, que completa mais um ano de vida, né? Que o Senhor Jesus continue abençoando a vida de meu filho Enéas, que hoje está de aniversário, e na sexta-feira será o Reginaldo, o meu outro filho, que vai estar de aniversário também, tá bom? Que o Senhor Jesus abençoe vocês, meus filhos. Segunda-feira, queridos, se comemora aí o dia das crianças, né? Se comemora aí o dia das crianças na segunda-feira. E nós vamos tocar aí, né, irmão Davi? Já tá preparadinho aí com Mara Lima e seus amiguinhos, o Bom Menino. Nós vamos oferecer para toda criançada, né? Para todas as crianças que, quem sabe, está ouvindo, as mães estão ouvindo. Porque hoje, irmãos, infelizmente...

As crianças, eles não ouvem nem o rádio, nem a live, e nem a live, sabe? Hoje é só fica no celular. Só fica no celular, só pela misericórdia do Senhor, né? Mas eu quero oferecer aí pela passagem do Dia das Crianças, que será segunda-feira, esse hino aí, com essa canção aí com a Mara Lima e seus amiguinhos.

Aleluias, glória seja dado o nome do Senhor Jesus. É verdade, o bom menino obedece a mamãe, o papai e as professoras, né? O bom menino, aleluia. Como eu já disse, né, irmãos? Segunda-feira, dia 12, comemora aí o dia das crianças, né? E como eu já tenho dito, né, irmãos? Hoje é difícil você ver uma criança aí ouvindo um programa de rádio aí no rádio e também aí assistindo a live, né? Porque hoje as crianças, infelizmente, irmãos, estão aí focado aí no celular, aí no joguinho, né? E tem outros que estão aí focados em outras coisas aí, né? Que nem podia os pais deixar as crianças ficar assistindo aí na internet. Infelizmente, irmãos. Infelizmente está acontecendo isso aí, né? Mas nós queremos parabenizar todas as criancinhas pela passagem do aniversário das crianças, que será na segunda-feira, dia 12, né? Todas as criancinhas. Tá bom? Está nos assistindo aqui meu irmão Daniel Luz. Ele disse, estamos aqui ouvindo a sua programação. Amém, meu irmão Daniel. Também a irmã Erli Santo, ela diz, paz querida, oração. Acho que ela está pedindo oração. Nós estaremos orando no final da programação, tá bom, irmã Erli Santos? E falar do meu irmão Daniel, ô irmão Davi, prepara a vinheta aí para você tocar a nossa vinheta aí do comercial, tá bom? Falando do meu irmão Daniel, irmãos, quero agradecer a Deus pela vida de meus contribuintes, né, que me ajuda nessa programação, meu irmão Daniel Luz, todos os meses, ele está aí, contribuindo aí com sua oferta de amor para o programa Ide de Cristo, né, que o Senhor Jesus continua, meu irmão, multiplicando aí na sua vida, todos os seus bens material. E que Deus continua, né, irmãos? Porque a benção

0: abençoado você já é, né? Mas que o Senhor continua te abençoando, te dando força, te dando graça, cada dia, tá bom? Porque você tem colocado aí o seu coração aí na obra do Senhor Jesus. Também a panificadora e confeitaria Pão Quente, que o irmão Davi está ali preparando ali a vinheta. É, há mais de 19 anos, irmãos, que eles ajudam com a contribuição também para a programação. O nosso querido irmão Roberto, o irmão Levi, a irmã Terezinha lá da panificadora e confeitaria Pão Quente. Também é, o irmão... Também o irmão Vilmar Olegini, que sempre está ajudando também na programação com sua oferta de amor. A irmã Lenir Oliveira, lá do Paraguai. Sempre quando ela vem aqui, irmãos, no Brasil, ela traz uma ofertinha para o programa Ide de Cristo. Eu louvo a Deus pela vida desses irmãos queridos que me ajudam nessa programação. Agora nós vamos ouvir aí a vinheta.
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0: Aleluia, glória a Deus. O irmão Antônio Carlito, o irmão Antônio Carlito, ele está nos assistindo também. O irmão Antônio Carlito, parece que é pela primeira vez que ele está nos assistindo, né? Ou se ele já nos está assistindo alguma vez, mas para mim parece que é a primeira vez, né? Nosso querido irmão Antônio Carlito. Continua, viu, irmão Carlito, nos ouvindo, nos assistindo e também divulga aí, né, a nossa programação. Compartilhe aí com seus vizinhos, amigos e parentes a nossa programação, tá bom, irmão Antônio Carlito? Eu já falei aqui do aniversário de meu filho Enéas, que é hoje, dia 10, já falei do aniversário dele. Sexta-feira é do outro filho meu, Reginaldo, que está de aniversário também sexta-feira. E hoje é o caçula, né? Meu caçula Enéas, que está de aniversário. Lembrando, irmãos, que eu não tenho mais nem... não tenho mais nem uma criança, né? Tá todos adultos, meus filhos, irmão Davi. Todos adultos, casados. Mas eu tenho meus netos ainda, né? Eu tenho ainda poucos netos que é criança, né? Tem poucos netos que é criança, mas ainda é criança ainda, né? Tem Isabelle, que é criança, tem o Carlos Daniel, que é criança ainda. Então eu tenho dois que é criança, os outros já estão adolescentes. Ah, tem a Mariá também, que é criança ainda, né? A Mariá, que é a minha outra neta. Três netos que ainda é criança. Os outros já são adolescentes e também já são adultos também, né? O irmão Antônio Carlito, ele disse, meu filho é irmão Davi. Meus filhos... Irmão Davi, boa tarde, irmã, beleza, tô aqui em São Paulo. Ah, o irmão Antônio Carlito, ele mora lá no estado de São Paulo. Tá bom, irmão Carlito, compartilha aí a nossa programação aí, tá bom? E ele tá mandando aí a programação pro irmão Davi. Aleluia. Nós vamos aí, irmãos, vamos aí com louvor com Moisés Almeida. Com Moisés Almeida, já está prontinho aí, né, irmão Davi? Nós vamos ouvir E daqui a

Aleluias, glória seja dado o nome do Senhor Jesus, aleluia, glória a Deus, bendito seja o nome do Senhor, aleluia, glória a Deus, é o som aqui tá meio baixo para mim, aleluia, glória a Jesus, é verdade irmãos, que o Senhor Jesus vem, né, salvar, salvar a nossa pátria, como diz aí, vem salvar nosso Brasil. Nós vimos que o nosso Brasil está aí, né, irmãos, enfrentando muitas coisas. E dia 25 agora, né, irmãos, falta aí nem 3 semanas, né? Não tá faltando para decidir aí quem vai ser o presidente da República aqui do nosso Brasil. Vamos orar, queridos. Eu estava falando esse dia para o meu filho, irmão Davi, que eu estou sentindo a república aqui do nosso Brasil. Vamos orar, queridos. Eu estava falando esse dia para o meu filho, irmão Davi, que eu estou sentindo assim algo. Eu não sou de ficar, viu, irmãos, profetizando e falando coisa arada não, viu? Mas quando eu sinto uma coisa, eu fico com temor e tremor diante de Deus. Eu estava falando com meu filho que eu estou sentindo muito, muito, não sei, irmãos, uma coisa assim dentro de mim, que depois dessa eleição, Satanás vai querer agir, irmãos. O diabo vai querer agir. E muitas coisas pode o Senhor dar livramento se nós orar. Se eu orar e você orar a Deus, o Senhor vai livrar, irmão, de muitas coisas que o diabo está planejando para fazer depois dessa eleição. Eu tenho sentido isso de Deus na minha vida, viu, irmãos? Vamos orar. A missionária Paulina, ela pediu um louvor, irmã. Não dá tempo para nós ouvir a canção que a irmã pediu. Se a irmã tivesse pedido no começo, nós tinha tocado, tá, querida? Mas vamos deixar para sábado que vem, missionária Paulina. Porque nós temos ali, irmãos, poucos minutinhos. E eu quero, irmãos, eu quero ir aqui para uma rápida meditação da palavra do Senhor. Porque eu tenho ali poucos minutos ali. Mas eu prometo para a missionária Paulina que nós vamos tocar no comecinho do programa a canção que ela pediu. Tá bom, missionária Paulina? Queridos, agora eu quero... o pior é que eu não tenho ali nem 10 minutos mais, viu, irmãos, de programação. Mas eu quero apenas, eu quero reler, eu quero somente reler aqui a palavra que eu fiz a leitura no começo da programação, que diz assim, em no livro de Gálatas, no capítulo 2, e o verso 20, que diz assim, já estou crucificado com Cristo, e vivo, não mais eu, mas Cristo vive em mim. E a vida que agora vivo, na carne vivo, mas na fé do Filho de Deus, o qual me amou e se entregou a si mesmo por mim. Aleluia! Glória a Deus! Aqui, queridos, o apóstolo Paulo, ele aqui nas cartas que ele escreveu em Gálatas, ele disse... Já estou crucificado com Cristo, já não vivo mais eu, mas Cristo vive em mim. Que eu e você, meu querido, minha querida, possamos estar crucificado em Cristo. Está em Cristo, está vivendo em Cristo. Está depositando a minha e a tua confiança somente no Senhor. Porque no homem aqui da terra, querido, a palavra do Senhor nos diz lá, Davi diz lá no Salmo,

Em vão é o socorro do homem. Mas vamos se apegar no Senhor Jesus, queridos. Vamos confiar no Senhor. Estaremos votando no dia 25, sim. Claro, cada um de nós temos que votar com consciência daquilo que nós estamos fazendo. Mas coloca a tua confiança, querido, no Senhor Jesus, porque o Senhor Jesus não falha. O homem falha, a mulher falha, mas o Senhor não. E aqui ele disse, né, irmãos, que eu não vivo mais eu, mas Cristo vive em mim. Aleluia! Que agora vivo na carne na fé no Filho de Deus, o qual me amou e se entregou a si mesmo por mim. Tá vendo, querido? Pela fé que nós devemos estar confiante no Filho de Deus. Que Ele nos amou primeiro. Ele entregou seu Filho Jesus para morrer na cruz do Calvário por mim e por você. Ele se entregou a si mesmo por mim e por você. Então, queridos, vamos estar crucificados em Cristo. Apóstolo Paulo falou, né? Já estou crucificado em Cristo. Por que o apóstolo Paulo disse isso aí? Porque ele já não vivia mais para ele, para as coisas da lei. Mas ele vivia, é firmado no Senhor Jesus. Ele sabia que o Senhor, que ele estava no Senhor. Ele sabia que o Senhor iria dar livramento para ele e no momento certo ele ia concluir a obra que o Senhor designou para ele aqui na face da terra, para ele fazer para o Senhor. Aleluia! Aqui, irmãos, também em Gálatas, no capítulo 3, o verso 9, diz assim: de sorte que os que são da fé são benditos, como o crente Abraão. Que maravilha, queridos. De sorte que os que são da fé são benditos. Tá vendo, queridos? Nós somos benditos. Por quê? Porque nós estamos firmados na fé como crente Abraão. Foi fiel em suas promessas. Foi fiel nas promessas do Senhor na sua vida. Ele cumpriu. E que nós devemos, irmãos, ser fiel, como o crente Abraão foi. Aleluia, glória a Deus. Eu quero orar por você nessa tarde. Eu quero fazer apenas um minuto de oração por você, querido. Você que está me ouvindo aí pelo rádio. Você, querido, que... Nosso querido, ele entrou aqui, né, já bem no final aqui, o missionário Adriano. Ele diz: graça e paz, missionário Johnny Antunes. Também a irmã Lai Teixeira Muniz. Ela disse assim: cheguei agora. Amém, minha querida. Mas você ouviu um pouquinho da palavra do Senhor Jesus, né, querida? A irmã Lai Teixeira Muniz. Ela disse: eu creio. Amém, querida. Vamos orar. Quero fazer um minutinho de oração com todos vocês nessa tarde. Senhor, meu Deus e meu Pai, eu te louvo, Senhor. Eu te bendizo, eu te glorifico o teu nome. Em poucas palavras, Senhor, falamos um pouquinho aqui da tua palavra, Senhor. Ó Deus Santo, que nós possamos, Senhor, está crucificada em ti, meu Pai. Está com a nossa fé firmada no Senhor, como crente, como foi o crente Abraão. Que nós possamos, ó Deus, fazer todas as coisas segundo a tua vontade, não a nossa. Meu Deus.

0: Deus, eu te peço a favor de cada um de meus queridos e amados ouvintes, aqueles que me ouviram pelo rádio, os irmãos que me assistiram. Senhor, vai de encontro à vida de cada um dos teus filhos. Senhor, também eu te peço a favor do nosso Brasil, Senhor. Quantas coisas, Senhor. Quantas maldades estão acontecendo, meu Deus. Mas, Senhor, eu tenho colocado nas tuas mãos nosso Brasil. Deus, toma a direção do nosso Brasil, ó Deus. Ó Senhor, que tudo que acontecer, que seja na tua permissão. Meu Deus, ajuda nós não ficar com a nossa fé abalada. Mas que nós temos que ficar com a nossa fé firmada em ti, meu Pai. Nos guarda, nos livra a nossa cidade aqui de Foz do Iguaçu, os bairros. Meu Deus, nos livra do todo mal. Nos cobre, meu Pai, debaixo das tuas asas. Nos livra do laço do passarinheiro e da peste perniciosa. Nos cobre debaixo do teu manto de misericórdia, Pai. É o que eu te peço, é o que eu te louvo e te agradeço desde já, em nome do teu filho amado Jesus Cristo. Até sábado, querido. Se o Senhor disser que sim, vamos estar aqui com todos vocês às 16 horas. A paz do Senhor Jesus.
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0: para levar a programação ao ar, como todos os sábados, por esse mesmo horário e essa mesma emissora. Glória a Deus. Esse é de todos os sábados, que temos 5 para nós começar. Era para começar 5 para 5, né? E sair 5 para 6. Mas estamos um pouquinho atrasados, mas vamos fazer a nossa, aquilo que nós podemos dentro desses minutos que nos falta, porque Deus, ele não é no mundo a gente falar, no mundo dizer, que nós somos ouvidos. E quando somos ouvidos, somos atendidos. Seja pouco, bastante que pedimos, o Senhor dos altos céus nos atende. Aleluias. Glória a Deus. Hoje, sábado, dia 10 de outubro, o programa Convocando para Missões, até o teu lar, meu amado irmão e irmã que me ouve nessa tarde, que estão aí do outro lado, Deus abençoe grandemente a tua vida. Você não vai perder o teu tempo, nada vai fazer você não levar a tua bênção ao ouvir a programação, aleluia, aqui com a missionária Augusta e Vanessa, aí na mesa técnica também o nosso irmão Davi, e nós queremos é que você seja abençoado por Deus, que você tenha um encontro com Deus nessa tarde. Outra coisa, não tem coisa melhor do que nós encontrarmos o Senhor e podermos entregar nas suas mãos os nossos problemas, nossa vida e as nossas necessidades diante do Senhor. Ligue, participe, seja abençoado e abençoada. Peça teu hino desejado, irmão e irmã que está do outro lado. E com muito carinho, e muito carinho e amor, atendemos. Em nome de Jesus, está aí a Vanessa atendendo também. Glória a Deus. Aleluia, Jesus. Deus abençoe grandemente cada vida que nos ouve nessa tarde, e que o Espírito Santo faça morada no teu coração, venha fazer, aleluia, de você um instrumento vivo para Deus usar, Deus poder chegar em você e achar frutos, aqueles frutos do Espírito Santo, que hoje à tarde ele vai achar, seja pouco, bastante, apresenta o teu frutos para o Senhor, aleluias. Glória a Deus. Pois esse não tem mais outro objetivo a não ser de levar o Santo Evangelho a todos os que querem crer, pois quem crer será salvo, diz a palavra de Deus. Então nós, é isso que nós queremos, é que você creia na palavra de Deus, que logo estaremos pregando aqui a palavra do Senhor, em nome de Jesus. Como você já aí na audiência, Vanessa... Glória a Deus. Aleluia.
1: Aleluia. A paz do Senhor Jesus a todos.
0: Paz do Senhor, Vanessa.
1: Mais um sábado abençoado, que Deus permite nós estarmos aqui, né, para honra e glória do nome dele, fazendo aquilo que ele nos chamou, né? O microfone caiu aqui. Soltou. O microfone soltou.
0: Glória a Deus.
1: Graças a Deus, né? Hoje é dia 10 de outubro já.
0: É, 10 de outubro.
1: O tempo tá passando muito rápido, né? E a palavra de Deus vem se cumprindo, né? Todos os dias.
0: Aleluia,
1: aí da nossa
0: glória
1: vida.
0: A Deus. Louvado
1: nós
0: seja.
1: Nós estávamos ali nesse momento na igreja. E vamos as crianças ali numa confraternização que está tendo ali para o dia das crianças. Ali na nossa igreja Avance Cadima. E tá uma benção. Nós estávamos ali e viemos fazer a obra do Senhor mesmo abaixo de chuva, né? Não é fácil. Demoramos um pouquinho aí, mas chegamos, graças
0: a Deus.
1: Glória a Deus.
0: Aleluia, Jesus.
1: E é amanhã também tem uma aniversariante especial, vô. Amanhã quem tá de aniversário é a minha norinha. Opa. A minha Norinha Heloísa está de aniversário.
0: Temos
1: amanhã.
0: Temos bolo amanhã.

0: Opa. E amanhã também é um dia muito especial, né, na nossa igreja, porque é dia de Santa Ceia do Senhor Jesus Cristo.
1: Amém, glória a Deus.
0: É, estaremos ali, se Deus assim nos permitir, participando do corpo e do sangue de Jesus.
1: E você sabe que é um dia muito excelente também, por ser o dia das crianças, né? As crianças jubilam, se alegram,
0: segunda,
1: ganham presentinhos.
0: Segunda-feira, vamos.
1: É. Segunda, a maioria já,
0: sim,
1: se já festeja desde domingo, né?
0: Sim.
1: Porque
0: eles estão animados,
1: mais...
0: né? Toca o hino, hoje é dia de festa lá na igrejinha e ofereço para quem estiver aí na escuta da programação.
1: Aleluia. Você aí do outro lado.
0: Salete seja... Camargo falou, bênção, mãezinha, estou na
1: Deus
0: escuta.
1: Deus abençoe, minha querida. Deus abençoe grandemente a todos vocês. Estão aí na escuta da programação, convocando para missões. Alerta, meu amigo, minha amiga, para missões. Que tem que ser feita aqui na terra ainda. Glórias a Deus, aleluia. Meu grande abraço a todos vocês que nós escutam.
0: A Celina Camargo, aleluia, também está na escuta do programa.
1: Amém, Deus abençoe, Celina. Elas que aí nos ajudam, né? São
0: os nossos patrocinadores, né,
1: aí da programação, viu? Sim. Deus abençoe grandemente a todos que dá seu grãozinho de areia aí para ajudar a obra do Senhor Jesus.
0: Graças a Deus.
1: Aleluia.
0: Vamos escutar então, irmão Davi.

0: Glória a Deus. A Rosimari Camargo também falou. Boa tarde, Vanessa e benção, tia.
1: Deus te
0: estão aqui na escuta
1: Boa
0: da programação.
1: Tarde, lindos.
0: E peço orações por mim e minha família, meus
1: Amém.
0: Filhos.
1: Estaremos orando no final.
0: Vamos orar. A oração culta, ela é a chave da vitória, né?
1: Glórias a Deus. É você aí do outro lado. É, você está na Essência Gospel FM, com frequência da 96.7. Deus abençoe a todos vocês no nome de Jesus. E você sabe que aqui no capítulo 15, o verso 14, nós diz assim: vós sereis meus amigos se fizer o que eu vos mando. Então, nós vamos fazer o que o Senhor nos manda, vamos entregar inteiramente o nosso coração nessa tarde ao Senhor Jesus, deixar o Espírito Santo fazer uma obra, mexer com o teu coração, com a tua alma, com a tua vida, para que Ele ache em você o lugar de operar as maravilhas que Ele quer operar na tua vida. Glória a Deus, quero desejar. Não sei se já tem entrado, vai entrar ainda, o meu sobrinho lá do Rio Grande do Sul, de Juí. Eles que são ouvintes também da programação, ele me disse hoje que sempre estão ouvindo. Mandou um abraço para todos nós, Vanessa, tudo, receber aí em nome do Senhor. E que eles vão escutar, querem que ore por eles.
0: Amém,
1: glória a Deus.
0: Glória a Deus. A Sirlei, ela falou: a paz do Senhor Jesus. Paz, estamos Senhor, na escuta do programa, assistindo. Está uma bênção.
1: Aleluia.
0: Peço o hino Banco Vazio com os cantores Herdeiros do Céu. Vamos ouvir,
1: aleluia,
0: esse louvor, Davi.
1: Bendito é o nome do Senhor para todos vocês, queridos, que estão aí do outro lado. Aleluia. Mas até que o nosso irmão prepara o hino aí, vamos orar, Vanessa, que nós entremos orando.
0: Eita.
1: Eterno Deus,
0: sim,
1: perante Ti, Senhor, perante o céu, sim,
0: Pai,
1: e a terra, tudo o que há.
0: Mas essa oportunidade, sim, Senhor, de estar na Sua presença,
1: meu Deus,
0: de ouvir
1: meu
0: a
1: Deus,
0: sua
1: em
0: voz,
1: nome
0: Pai,
1: de
0: fala
1: Jesus,
0: conosco,
1: em nome
0: Senhor,
1: de
0: através
1: Jesus,
0: da Sua palavra.
1: Nada pode nos impedir a nossa,
0: sim,
1: caminhada,
0: Jesus,
1: Senhor.
0: Encontra o nosso coração.
1: E nós estamos indo, Pai, nada pode
0: nós
1: impedir.
0: Te agradecemos, Pai.
1: Porque o Senhor garante estar
0: Pai,
1: conosco
0: um
1: todos
0: Senhor,
1: os dias
0: Jesus,
1: até a consumação
0: ouvinte,
1: dos séculos. Confiamos no Teu poder, confiamos no Teu amor da cruz. Fica conosco, Jesus.
0: Jesus.
1: Amém.
0: Amém,
1: Jesus.
0: Senhor.
1: Para todos,
0: glória,
1: vocês, um maravilhoso hino, então, com
0: Banco Vazio. Herdeiros do Céu.
1: Herdeiros do Céu.

0: Meu Deus.
1: Aleluia.
0: A Simone também está ali na escuta da programação. Ela falou, boa tarde, Deus abençoe.
1: Amém, Deus abençoe,
0: Deus
1: Simone.
0: Simone também está sempre aí na escuta da programação juntinho
1: Amém.
0: Com a gente.
1: Glória a Deus, aleluias. Esse hino fala muito com cada um que às vezes está meio desapercebido da fé, que tem estacionado muitas vezes antes de chegar no final. Que o Senhor te tocou no teu coração, volte logo para a igreja. Jesus está voltando e Ele quer te achar você servindo a Ele, fazendo a sua obra. Ele quer que você, aleluia, tenha o teu coração não só aqui na terra, mas o teu coração seja o templo do Espírito Santo. É, que Ele possa te usar em suas mãos. Assim Deus quer achar você, meu querido irmão e irmã. Você, meu querido ouvinte dessa tarde. A programação, aleluia. Glória a Deus, convocando para missões. É para convocar a tua alma, para que ela não fique parada. Que você ache, aleluia, realmente o motivo, aleluia, de você prosseguir é Cristo. Peça a Ele. Ele te ajudará e te dá todas as estatísticas, como ele, estratégias para você chegar até lá. Deus tornará a alegrar de você que está me ouvindo nessa tarde. Você que está aí, saiba que o Senhor está falando contigo. Não deixe Deus falar muito tarde. Glória a Deus, aleluia. Eu venho lembrar, aleluia, do rico que depois se arrependeu e disse: Pai Abraão, manda Lázaro molhar a ponta do dedo e me refrescar. Porque ele estava em tormentos.

0: quis aceitar quando ele foi chamado. Mas nós, você, meu querido irmão e irmã, que me ouve nessa tarde, que nos ouve, queira, aleluia, entrar novamente no caminho certo do Senhor, atender a chamada do Espírito Santo.
1: Glória a Deus. Conta para nós, por favor, O Raso Não Me Serve Mais, de Canção e Louvor.
0: Glória a Deus.
1: Dá um alô aqui também para Lourdes Lanzarim. Ela falou que lindo louvor e este programa.
0: Amém, minha querida. Tudo para edificação espiritual de cada um.
1: Elizabeth Oliveira também falou: paz o Senhor, irmã Agostinha.
0: Paz
1: que
0: o
1: Deus
0: Senhor,
1: continue abençoando grandemente a sua vida.
0: Amém, minha querida. Deus abençoe a você também que nos ouve.
1: A Celina também falou: eu estou assistindo. Deus abençoe cada dia mais esse programa.
0: Aleluia, Jesus. Que bom, minha querida. Como diz a palavra do Senhor assim: bem-aventurado é o que prega. Bem-aventurado é o que ouve. Mas mais bem-aventurado é o que guarda a palavra de Deus. Possamos guardar para não pecar contra o Senhor.
1: Vamos escutar esse louvor e logo já vamos entrar na palavra de Deus, tá?
0: Amém. Para a edificação da tua vida.

0: A Dirce também falou glória a Deus.
1: Aleluias.
0: A dona Lília, minha sogra, também está na escuta da programação.
1: Ela graças falou, a Deus.
0: Tarde. Boa Estou tarde. Aqui e eu e minha mãe na escuta. Eu peço oração por meus filhos e meus netos aí em Foz.
1: Amém. Deus abençoe a senhora

0: também. A vocês aí que estão escutando. A Adelaide
1: Scherer também falou: oi, estou aqui com vocês. E hoje eu só quero pedir oração pelo meu irmão Jorge. Deus abençoe a cada um de vocês.
0: Aleluia, Jesus.
1: Amém. Que Deus venha abençoar ricamente a vida do seu irmão, né? Daqui a pouquinho nós vamos orar no final da programação.
0: Sim, glória a Deus.
1: Esse louvor, ele é tremendo, né?
0: Aleluia,
1: porque depois
0: Jesus.
1: Que você tem um encontro com Deus, você não consegue mais ser raso, né? Você tem necessidade de mergulhar mesmo nas águas vivas que é Jesus Cristo, né? Não tem como você ter um encontro com Deus e continuar a mesma coisa. Você sente necessidade de ser diferente. Passar já a oportunidade para a vó, para ela trazer a palavra, porque a hora passa muito rápido.
2: Para mim, um pouquinho aqui.
0: Glória a Deus, aleluia, aleluias, amém.
1: Tá bom agora?
0: Tá bom. Glória a Deus, a paz do Senhor. Novamente a todos vocês que vieram, estão aí na escuta, agora vou entrar na palavra de Deus, vamos ver o que o Senhor vem contando, falando conosco e nós alertando nessa tarde. Aqui, capítulo 5 de Marcos, o versículo 1 diz assim, que um endemoniado gadareno, se você não entende, você só sabe que aqui é um encontro de um endemoniado com Jesus. E chegaram outra banda do mar, a província dos gadarenos. E saindo ele do barco, saiu Jesus, né? Ao seu encontro saiu dois do sepulcro. Olha, saiu do sepulcro. Um homem com um espírito imundo, ó, imundo, o qual tinha sua morada nos sepulcros, e nem ainda com cadeias podia alguém prender. Ninguém podia prender esse homem por causa dos espíritos tão terríveis que ele suportava. Mas vamos ver a chegada do Jesus ali com esse homem. Porque tendo muitas vezes preso com grilhões e cadeias, foram por ele feitas em pedaços, olha só, e grilhões em migalhas, ninguém podia amansar, ninguém amansava o tal endemoniado, que nada podia fechar nem prender, e andava sempre de dia e de noite, chamando pelos montes e pelos sepulcros, e ferindo ele mesmo com pedras. Olha só. E quando viu Jesus, olha aqui, encontro de Jesus, ó. Pode ser com você, com teu irmão, com teu amigo, com teu vizinho. Olha, a palavra veio para nós. Quando viu Jesus ao longe,

0: era o seu nome?
1: Ele respondeu dizendo, legiões, legião, o meu nome, porque somos muitos. Era uma legião, porque eram muitos. Rogava muito que não enviasse para fora da província. E andava ali pastando no monte, numa grande manada de porcos. Todos aqueles demônios lhe rogavam, dizendo, manda-nos para aqueles porcos, para que entremos neles. Jesus logo lhe permitiu, e saindo deles o espírito imundo, entraram nos porcos. E a manada se precipitou num despenhadeiro no mar. Eram quase 2, olha, escutem bem, 2000 afogaram-se no mar. E os que apacentavam os porcos fugiram, atemorizados, anunciaram na cidade e nos campos. Saíram muitos a ver o que era aquilo que tinha acontecido. E foram ter com Jesus e viram o endemoniado que estava com a legião, estava sentado, vestido, em perfeito juízo e temeram. Os que aquilo tinham visto contaram uns aos outros o que tinha acontecido ao endemoniado acerca dos porcos. Começaram a rogar-lhe a Jesus que saísse dos seus termos. E entrando ele no barco, rogava-lhe fora que o endemoniado deixasse estar com ele. Jesus não lhe permitiu, mas disse, vai para tua casa. Olha o que Jesus disse para o endemoniado que foi curado. Vai para tua casa, para os teus, e anuncia que grandes coisas o Senhor te fez, como teve misericórdia de ti. Aleluias. E foi e começou a anunciar em Decapolis, que grandes coisas Jesus lhe fizera, e todos se maravilhavam. Queridos e amados irmãos e ouvintes da palavra de Deus nessa tarde, não existe nenhuma atormentação espiritual, material, seja lá ela o que for, que o Senhor não possa te libertar nesse momento. Acredite no encontro com Jesus para a tua alma, para a tua vida. Acredite que o Espírito Santo está trabalhando aí em você, por você, aleluia, na ocasião dessa palavra. Porque o Espírito Santo vela pela sua palavra para cumprir. Quando estamos falando da palavra de Deus, então o Espírito Santo está olhando. Jesus olha dos altos céus, envia o seu Espírito a fazer aquilo que realmente apraz o coração de Deus a fazer. O sofrimento que tu teve até agora, aleluia, dependência dos vícios, do pecado, do erro, do engano, a independência, aleluia, de tudo que você andasse reivindicando, lá vai, agora mesmo em nome do Senhor Jesus, você veja livre, aceite Ele como libertador da tua alma, aceite Ele como curador das feridas, aceita Ele como, aleluia, autor, consumador da tua fé, na tua eternidade, como teu único, suficiente salvador da tua alma. Aceita nessa tarde, fica livre desse mal, aleluia, não acredite, aleluia, que existe alguém maior do que Deus para expulsar toda classe de demônios, macumbeiros, feitiçarias, tudo aquilo que não provém de Deus, espírito maligno, como estava esse homem. Esse homem, aleluia, foi liberto por Jesus. Ao encontrar Jesus, não teve nenhuma legião que fosse ficar parado no corpo desse homem. Quanto sofrimento levava e caía, deixa de jogava ele no fogo, na água, glória a Deus, na prisão, ninguém podia prender, só fazia o mal para si próprio. Vida lá, semerdai, glória a Deus, aleluia. Mas tu saibas que toda dependência do pecado, aleluia, é obra do inimigo. Toda independência do pecado.

0: pecado, dos vícios, do erro, da maldade, é coisas de Satanás, coisas do maligno, dos espíritos imundos, que querem, aleluia, não querem ficar sozinhos quando o Senhor voltar, quando o Senhor romper as nuvens dos céus para buscar um povo que crê nele, um povo que vai ser levado daqui da terra, aleluia, no abrir e fechar de olho estarão na glória com o Senhor, aleluia, eu quero que você seja um desses, contado conosco, libertados pelo poder do sangue de Jesus, libertados pelo Espírito Santo de Deus, aleluia, ah, seja acolhido por Deus em nome de Jesus a partir de hoje, não tenha medo, rejeite, reprove, e repreenda toda classe do inimigo, tudo aquilo que não for de Deus, venha repreendendo em nome de Jesus, eu te ajudo em nome do Senhor, dizendo que o Senhor vence por mim e por nós e por ti também. Uma vez eu estava, não faz muito tempo, uns 2 anos acho que atrás, foi um pouco mais, eu estava orando por alguém, glória a Deus, aleluia, orei e mandei a oração, e quando chegou no lugar, Satanás gritou na pessoa que estava endemoniado, não posso com essa pessoa, glória a Deus, essa aí não, não bote essa, e ela com essa pessoa não posso, graças a Deus que nos dá vitória por nosso Senhor e Salvador Jesus Cristo, que a partir do momento que nós entregamos para Deus todas as coisas, aleluia, previne-nos de Deus para nossas vidas espirituais, seja ela qual for. Querido irmão, irmã, talvez essa palavra não tenha agradado muito você, mas é essa que Jesus veio trazer nessa tarde, é essa que ele, o Espírito Santo me fez falar aqui. Glória a Deus, aleluia, eu torno a falar para vocês, eu não tenho palavra, mas o Senhor tem, sempre uma palavra nova para o teu coração, segundo a tua necessidade, aleluia, ore pelos outros, não fique contente somente com isso que está, fique contente quando Deus te libertar de todas, eu disse todas em nome de Jesus. Glória a Deus, aleluia. Então, meu amado irmão e irmã, nessa tarde, não posso ir mais adiante, porque ainda nós temos que ouvir, temos mais que fazer ainda. A Vanessa vai passar a falar um pouquinho sobre os nossos patrocinadores. E você, glória a Deus que prestou atenção na palavra, depois estaremos orando em teu favor. E o Senhor estará abençoando a tua vida naquilo que você precisa de Deus. Acredite, creia no poder de Deus. Creia na virtude da palavra de Deus, do Espírito Santo. Aleluias. Em nome de Jesus.
1: Graças a Aleluias. Deus. 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
0: Aleluia, Jesus. E nós vimos, queridos, nós

0: Vamos logo também, né? Né? Vamos ver uma parte do hino. Glória a Deus, aleluia.
1: Glória a Deus. Vamos ouvir então um louvor. Igrejinha.
0: E depois estaremos orando em teu favor. Para finalizar. Passa voando as horas, né?
1: Tem 5 minutinhos.
0: Glória a Deus. Aleluia, Jesus.

0: Glória a Deus.
1: Glória a Deus. Vamos orar então, vó?
0: Vamos orar por você, querido irmão e irmã que está aí do outro lado, que pediu oração.
1: Sim.
0: Deus tem grande bênção para todos que estão na escuta da programação. E, querendo Deus, nós no próximo sábado estaremos aqui novamente com a programação.
1: Se Deus quiser.
0: Em nome do Senhor.
1: Senhor, vamos orar. Nosso Deus e nosso Pai Todo-Poderoso.
0: Diante da Tua presença, Senhor.
1: Te agradecemos, Pai, por mais
0: aleluia,
1: esse sábado, Senhor, que o Senhor nos permite estarmos aqui.
0: Sim, meu Deus.
1: Para levar a Sua palavra, Senhor Jesus, a cada
0: Deus,
1: ouvinte,
0: oh
1: Pai.
0: Deus.
1: Faz a obra,
0: a
1: Senhor
0: ajuda,
1: Jesus, em cada coração.
0: Poder. Com a sua
1: Pai querido e amado,
0: sim.
1: Senhor Jesus,
0: aleluia.
1: Transforma, liberta, Senhor, pelo
0: dando,
1: poder que há na sua
0: fruto
1: palavra.
0: Do teu Espírito
1: continue
0: Santo.
1: Conosco, Senhor Jesus, nos fortalecendo,
0: almas,
1: nos dando ânimo,
0: vidas.
1: Senhor Jesus.
0: Sim.
1: E salva almas, Pai querido.
0: Glória a Deus.
1: Salva,
0: aleluia.
1: Senhor Jesus, as almas para o teu
0: sim,
1: reino,
0: Jesus.
1: Pai querido. Em nome de Jesus, nós
0: Deus
1: te agradecemos
0: poder.
1: Agora e para todos sempre. Em nome do
0: bendito
1: Pai, do Filho e do Espírito
0: Pai.
1: Santo.
0: Filho
1: em nome
0: Espírito
1: de Jesus
0: Santo.
1: Cristo.
0: De Deus.
1: Amém.
0: Amém, Senhor.
1: Glória a Deus.
0: Então, irmãos.
1: Até sábado que vem, se assim Deus nos permitir.
0: Irmãs,
1: só mandando um alô aqui para a última pessoa que entrou aqui. É o Eloy Silva. Ele falou: paz do Senhor Jesus Cristo, irmãs. Paz do Senhor, irmão Eloy. Até sábado que vem, se Deus assim
0: até
1: quiser. Tá? Peça seu louvor aí, sábado que vem. Nós vamos tocar, tá bom? Deus abençoe ricamente. E até sábado que vem.
0: Deus abençoe a todos no nome santo de Jesus. Foi muito gratificante para Deus e para todos nós ouvir vocês e os pedidos de vocês. Continuamos orando em vosso favor.

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A paz do Senhor, meus amados irmãos, companheiros, nessa caminhada maravilhosa, né? Que o Senhor nos concede, nos chama para uma obra, né? Estamos aqui, né? Dispostos, né? Esperando a volta do nosso Senhor e Salvador Jesus Cristo. Nós vamos dar abertura do programa, né? Porque vocês podem observar que, mais uma vez, a missionária Silvana não esteve conosco, né? Ela está num trabalho de missão e evangelismo. Vocês podem observar que, mais uma vez, a missionária Silvana não esteve conosco, né? Ela está num trabalho de missão e evangelismo para criança, né? Nós sempre falamos aqui que as crianças, elas precisam ser alcançadas. É um erro quando nós voltamos todo o esforço, todo um departamento para evangelizar só adultos. Nós esquecemos que as crianças não podem ser impedidas de chegar ao Senhor. O Senhor Jesus disse assim: deixa vir a mim as criancinhas, né? Porque as tais é o reino dos céus. Então nós temos que entender que o evangelho é necessário pregar para as crianças, levar elas ao conhecimento do o que aconteceu com o nosso Criador. Trazer uma linguagem bastante infantil, ilustrativa, direcionada para elas, para que elas possam já aprender e tomar decisões em sua vida. E isso é importante. Nós temos que entender isso. Bom, o programa Cristo é Resposta, ele vem ao ar todos os sábados, das 18 horas às 18h55. Esse é o horário do nosso programa, né? Aonde o Senhor tem falado, aonde o Senhor tem curado.

curado, tem libertado, né? E o nome do Senhor está sendo glorificado. Isso aqui é o mais importante, né? Nós vamos dar abertura do programa e eu quero abrir esse programa lendo o Salmo 9. Salmo 9, o verso 1, diz assim: Eu te louvarei, Senhor, com todo o meu coração cantarei todas as suas maravilhas. Em ti me alegrarei e saltarei de prazer, cantarei louvores ao teu nome, ó Altíssimo. Pai eterno, no nome de Jesus, muito obrigado, Senhor. Muito obrigado por essa oportunidade que o Senhor nos concede de fazer a sua vontade. Falar da morte e da ressurreição do teu filho. Falar do preço que foi pago na cruz do Calvário. Falar que o Senhor prometeu que voltaria para levar uma igreja comprada pelo sangue do seu filho Jesus. Eu peço ao Senhor nesta início de noite, que o Senhor possa me ajudar, me usar, me capacitando, Senhor, para a glória do seu nome. Que o Senhor possa alcançar pessoas, corações, que o Senhor possa, ó Pai, libertar cativos que estão hoje aprisionados nas mãos do inimigo, Senhor. E a sua palavra é a luz que ilumina os caminhos dos homens, Senhor. É no nome de Jesus Cristo que eu oro. Amém. Vamos ouvir Filho do Rei, para a glória do nome do Senhor.

profetizo bênção. Esta noite eu profetizo bênção sobre a tua casa, sobre a tua família, sobre você. Eu profetizo bênção em nome de Jesus. O Salmo 11, o verso 5 diz assim, o Salmo 11, o verso 5 diz assim: Senhor, prova, o Senhor prova o justo, porém o ímpio e o que ama a violência odeia a sua alma. É? O Senhor prova o justo, porém ao ímpio e o que ama a violência odeia a sua alma. Meus amados, você que está me ouvindo esta noite, você que está em casa, você que está nesse momento, em uma situação adversa, onde você vê que não há saída por esse problema. Talvez você está até numa cama de hospital, né? Está numa situação difícil aí. Talvez o médico deu um diagnóstico ao contrário daquilo que você gostaria. E você não consegue entender, como todos, como eu, como qualquer uma pessoa, na situação, tem momentos que nós somos abalados, né? E nós não entendemos isso, né? Muitas vezes a gente pergunta, nós fazemos como Asaf, né? Ele fala, ele olhava a prosperidade do ímpio e falava, mas não é possível. Eu sou um homem justo, né? Ando nos caminhos do Senhor e estou nessa prova, né? E ele não entendia. E ele começou. Aí a Bíblia vai dizer, aí ele vai, o texto segue. Até que eu entrei nos átrios do Senhor, né? Até que ele entra na presença do Senhor e que o Senhor revela a ele qual seria o final do justo, né? E o final do ímpio. Então aqui, você pode observar, o texto diz assim: e o Senhor prova o justo. Ele prova, né? A Bíblia diz que Deus exorta aquele que ele ama e tem por filho. Quem é o pai que não pega o filho de vez em quando e pega uma vara e dá umas varadas? É assim. Então, se você se sente exortado, você é um homem crente, né? É fiel, você é uma mulher fiel no Senhor e se sente, como diz, numa situação sem saída, provada, né? Tem duas coisas que a gente analisa, né? Quando a provação é quando você está passando por uma situação difícil, uma situação de enfermidade, ou uma situação econômica, ou uma situação de perca também econômica ou material, enfim, e que mesmo naquela situação você persevera, sabe? Você persevera e no fundo você tem certeza.

certeza que tudo vai dar certo e que Deus está ali, mesmo que é uma enfermidade. Por isso você vê que tem pessoas que estão com problema de saúde, mas estão tão felizes. Você olha para eles no semblante, tá, às vezes numa cama de hospital. É a certeza, é o Espírito Santo lhe dando a certeza que ele é filho. Então, essa é a diferença de ser provado, né? Ser provado. Agora, ser tentado é outra coisa. A pessoa, quando é tentado, a primeira coisa que ele faz, ele afasta dos caminhos do Senhor. Principalmente quando ele cede à tentação, né? Porque a Bíblia vai dizer que o Senhor, nosso Deus, Jesus, ele foi tentado. Então, ele tentado, mas ele persevera. Pode notar que aqueles que são tentados, tem os que são tentados, mas volta para trás. Volta para o mundo, cai na bebedeira. Ah, eu não aguentei o assédio. Ah, eu não aguentei ali, eu vi aquilo ali, eu tive que pegar aquilo que não é meu. Ah, mas eu fiquei tanto tempo sem beber, daí eu acabei tomando um golinho. Cedeu à tentação, né? Então, só que aqui nós vemos também dois pontos. Nós vemos aqui o Senhor provando o justo. Aquela pessoa que, justificada, aquela que aceitou Jesus em seu coração, nasceu de novo, é uma nova criatura, né? Então, é justo, justificado. No tribunal do céu, ele é justo. O martelo foi batido lá, justo. Então, é justo, né? Só que aqui nós vemos que esse justo é provado, né? Por que que é provado? Né? Você vê que o ouro, para tirar a impureza que tem no ouro, quanto mais temperatura, mais ele fica mais puro. E nós é a mesma coisa. Para tirar aquelas mazelas, aqueles maus costumes, para tirar aquela ira que ainda impera dentro do homem caído, que está ali, tem coisas que não é assim, né? Ainda estamos na matéria. Então, o que que acontece? Tem que ir pro fogo. No fogo para limpar, para tirar a impureza, né? Então, o justo, ele é provado, né? Mas tem uma coisa aqui que é interessante também. O justo é provado. Ó, o Senhor prova o justo. Porém, o ímpio é o que ama, e o que ama a violência odeia a sua alma. Ou seria, a alma que fala, ó, odeia quem? O ímpio e o que ama a violência odeia a sua alma. Ou seja, é o próprio Deus que tem ódio em cima dessa pessoa aqui. É o Senhor irado. Então há uma diferença entre você ser provado, né? E a diferença que a ira de Deus está sobre você, né? Por quê? Por causa da desobediência. Qual a comunhão que tem a luz com a treva? Não tem nenhuma. Então você vê que o cara, o homem, a mulher, sei lá, ele vive numa vida de pecado. O desejo dele, ele acorda querendo fazer coisa errada. O desejo dele é agredir a Deus. O desejo dele é se levantar contra Deus. Então o texto vai dizer que a alma de Deus é ir a ele. É contra ele. É o próprio Deus contra ele. Então nós temos que cuidar, nós temos que pensar que qual é a diferença? Irmão, mas eu ando... Então eu estou perdido porque eu vivo perdido. Faço as coisas que eu quero. Agora que eu quero. E me sinto bem nisso. Só que quando eu deito na minha cama, me vem algo mostrando para mim, na minha alma, que eu estou errado. Na hora, no momento da alegria, da festa, da bebedice, no momento da bebedice e tal, eu tô tranquilo, né? Só que o detalhe é o seguinte, que depois que passa

o momento, me traz aquela preocupação. Na realidade, ali você vê, é o próprio Deus chamando o homem, sabe? É o próprio Deus chamando, né? Quando o homem sente essas, que ele está em falha com Deus, que essas coisas que ele está fazendo está errado, é o próprio Deus chamando ele, né? Porque se a gente for ver, olha lá o filho pródigo. Ele estava lá comendo ele desejava comer o alimento dos porcos. Não é que ele comeu, ele desejava. Então, aí ele lembra, olha, o meu pai tem lá o seu jornaleiro, tem o seu funcionário, e eles têm uma vida ótima com ele, né? Então ali, você vai ver que o texto mostra que o próprio Deus vai lá naquele lugar terrível para chamar ele. Então isso aí, se isso acontecer,

Hã? Acabou. Então, essa é a diferença do justo e do injusto. Só que nós temos a terceira via aí também, se nós vamos pensar. Daquela pessoa que não quer nem saber, ele é inimigo de Deus declarado. A gente vê isso. Só que o perigo é quando vem repentina destruição sobre essa pessoa. A gente sabe de casos. Ah, a pessoa saiu de casa com a moto. Estava bebendo naquela cessa, saiu de casa, o carro atropelou, passou por cima. Ah, foi ali, levou a condição. Então nós sabemos que, nós temos que entender que há um Deus, que ele está aí. Nós não estamos à deriva nessa terra. Não creia que nós estamos aqui abandonados, não, Deus deixou aqui nós, agora estamos perdidos. Não, ele está cuidando, a Bíblia diz que os olhos dele é como chamas de fogo. Ele está cuidando. Ele cuida de todos os detalhes. De todos os detalhes. Às vezes a gente reclama dos problemas, né? Reclama, às vezes, não cheguei, não consegui manter o orçamento, esse mês foi difícil, a conta está estourada, eu não sei o que eu vou fazer, mas ele está em tudo. Ele está ali controlando. É o próprio Deus que te leva, às vezes, numa situação para a sua dependência ser só nele. Porque nós temos um problema de querer achar que temos o controle de alguma coisa. Não tenho controle de nada. Eu não tenho controle de nada. Ainda bem. Vê que controle que a gente tem. É só comer. Sabe que quando a pessoa come aquela comida quente, toma água gelada, deixa meio o cara, fica mal dos intestinos e corre pro banheiro. Não tem controle de nada, velho. Né? Só que nós achamos que temos controle. Eu fico vendo que você vê quando nasce um animal, um cavalo. Ele nasce, já nasce andando. Meu, balangando ali, mas nasce andando. Né? E o homem? E o homem? Ele nasce chorando. E tem muitos que nem nascem chorando, né? Mas você vê a dificuldade, demora horas ou dias para abrir os olhos, né? E aí cresce um pouco, já quer dominar o mundo. Já quer se levantar contra o seu Criador. Nós temos que olhar e vigiar. Vamos fazer o seguinte, vamos ouvir mais um louvor que nós temos aí escolhido. Vamos ouvir mais um louvor para a glória de Deus.

0: Tudo nessa vida é passageiro, mas a sua palavra não. Quando nós ouvimos esse louvor,
1: a canção mais importante,
0: e você ouve
1: os momentos
0: algo tão maravilhoso,
1: foi quando veio aonde a inspiração de Deus.
0: Nós temos que parar
1: o que é vitória
0: e fazer uma grande análise em nossa vida. Será que nós estamos ouvindo a palavra de Deus? Mas será que esse ouvir nosso não é aquele que ouvimos da nossa maneira? As atitudes que nós tomamos é conforme os nossos desejos, né? E a nossa força, dando descrédito à palavra de Deus? Nós temos que cuidar com isso. Amém? Vamos ouvir. Oração de um aflito.

0: maravilha. Jesus é o remédio, né? Vamos trazer uma palavra.
1: Eu vou cantar agora
0: para nossos corações. Vou trazer uma breve palavra, né? Eu quero falar sobre a importância de nós obedecermos a palavra de Deus. Eu quero ler um texto, e eu já tive a oportunidade outras vezes ministrar ele. Sabemos que o tempo é curto, não dá para, mas vamos ler. Gênesis 3, o verso 6, diz assim: e viu a mulher que aquela árvore era boa para se comer, e agradável aos olhos, e a árvore desejável para dar entendimento. Tomou do seu fruto e comeu, e deu também a seu marido, e ele comeu com ela. Meus amados, nós sabemos dessa história que Deus queria um lugar onde foi o início de todas as coisas. Ali foi o princípio, né? Nós viemos tudo de Adão. O princípio foi ali. O princípio da criação foi ali. E Deus, ele fez o homem do pó da terra. O texto vai dizer que do pó da terra Deus fez o homem. Mas olha, observa para você ver. Quando a gente olha o pó, para que serve o pó? Para que serve o pó?

vai avalia? Pra quem? Alguém tem alguma carga de pó aí? Né? Você já viu alguém vendendo pó? Vende terra, vende pedra, vende qualquer coisa, mas pó ninguém vende. Então Deus fez o homem do pó. Queria. Aquilo que não serve para nada, Deus falou, é aqui que eu vou criar, vai ser a obra, a coroa da minha criação, vai ser aqui. E ele partiu para ali. Partiu ali. E ali, a Bíblia vai dizer que ele fez ali o homem com o pó da terra e soprou nas suas narinas o fôlego de vida. Então Deus começou o seu projeto da humanidade com pó. Eu quero aproveitar aqui, dando uma, fazendo uma aplicação nesse ponto. Você é pó. Se você se acha o Todo-Poderoso, eu quero dizer para você, você é só pó. É pó. Porque quando Adão, ele cai, quando Adão cai, Deus fala para Adão, vieste do pó e para o pó retornará. Quer dizer, nós fomos feito de pó e vamos retornar para o pó. Então não somos nada, nós somos pó. Ninguém quer pó, pô. Ninguém serve. Pó não serve para nada. Mas a Deus assim quis criar a humanidade, criar o homem, começando por uma matéria que ninguém quer, que é o pó. Então quando Deus preparou um lugar para que o primeiro homem pudesse ali habitar, né? Que era o Jardim do Éden. A Bíblia vai dizer que Deus vinha na viração do dia para ter com Adão. Você imagina que privilégio? Você ter Deus todo dia ali falando com você. Que privilégio. Que privilégio. É. Que privilégio que Adão ele teve. De ter, a Bíblia vai dizer que na viração do dia Deus vinha ter com Adão. Ele ia ter com Adão. Mas Deus viu que Adão vivia só. Ele viu que os animais tinham seus pares. E Adão vivia só. E assim Deus quis dar uma companheira para Adão. Mas quando Deus ele faz prepara aquele lugar especial para Adão, ele dá uma ordem. Olha, Adão, tá vendo aqui? Você tem tudo aqui. Você tem todo tipo de frutos. Você tem tudo aqui no jardim. De todas essas árvores do jardim, você pode consumir. Todo. Mas aquela árvore que está no centro do jardim, daquela você não pode comer. Deus deu tudo para o homem. Deus dá tudo para o homem. Mas falou, olha, daquela não pode comer. Mas, observa que, no decorrer do tempo, porque muitas vezes a gente culpa o inimigo, a gente sabe que ele está por trás de tudo, mas existe no nós o chamado livre-arbítrio. O inimigo ele não vai colocar uma arma na tua cabeça para você cometer um erro. Ele pode até te induzir, até preparar um caminho de cilada, mas se você estiver atento, você sabe que é o inimigo de

diabo está ali plantando alguma coisa. Então, o texto vai dizer, como Eva sabia que não podia comer do fruto, Adão sabia que não podia comer do fruto. Mas aqui nós vamos chegar no texto. De todas as árvores do jardim, e viu Eva, e viu a mulher, que aquela árvore era boa para se comer e agradável aos olhos. Mas para lá. Eva não sabia que Deus já tinha dito que não podia comer daquela árvore. Nós temos um problema gravíssimo. O que Eva viu? O que Eva encontrou naquela árvore? Aqui nós vemos a desobediência de nossos pais, que essa desobediência está hoje dentro de nós. Qual foi a decisão que Eva encontrou naquela árvore? Observa que esse é o grande problema que existe dentro de nós. O texto vai dizer que, olha só o que eu vou dizer. E viu a mulher que aquela árvore era boa para se comer. E agradável aos olhos. E a árvore era desejável para dar entendimento. O grande problema que nós vivemos hoje, que o Brasil vive, a humanidade vive, é a desobediência à palavra de Deus. E pode observar que todas as vezes que o homem desobedece a palavra de Deus, ele procura sustentar, alimentar a carne. Aquela velha natureza caída em Adão. Ela quer dizer, não, o que Deus falou que eu não posso fazer, eu vou fazer o quê? Vou viver uma vida aqui presa. Nós temos que olhar hoje nós observamos as condições que está vivendo o mundo. Olha o que está acontecendo no mundo. A repetição todos os dias acontece. Mulheres que outrora temia a Deus. Mulheres que outrora era mulher temente a Deus, andava nos seus caminhos, obediente à sua palavra, cuidando da sua família, ou talvez um jovem que tinha uma vida devotada a Deus, mas de repente olhou para uma árvore, começou a desejar coisas que não era, e que Deus disse para ele não se alimentar disso. Não olhar nesses vídeos, não entrar nesse relacionamento, nessa coisa promissa. Olhou para a árvore. Quantas pessoas têm olhado, têm devotado os seus olhos, se apaixonado por frutos malignos, por relacionamento maligno, por situações onde se afasta sempre dos caminhos do Senhor. E viu. Esse é o grande problema. Porque se eu olho alguma coisa que eu desejo, mas o que diz a palavra não vá ali. Quando ela viu, ela esqueceu do que Deus falou. O desejo de poder de muitos homens. O desejo de poder de muitos homens, de muitas mulheres. As pessoas procurando o poder nessa terra, o poder, a matéria, o material, o glamour, eles passam por cima da palavra. Quantos homens fazem isso? Quando você olha para o Brasil, quando você olha para os países do mundo, você vê que o homem, outrora, louvava a Deus, a vida dele era devotado a louvar louvores a Deus, mas ele viu que o cachê do mundo, o que oferecia o mundo, a árvore do mundo, era mais bonita, os frutos davam mais prazer. Abandonaram de louvar louvores

a Deus para cantar música secular. E muitos se perderam. Muitos se perderam. Olharam para a árvore, oh, mas a árvore é bonita. Olha o fruto como é que é. Olha o fruto como é que é, rapaz. Com aquele fruto ali eu posso comprar um apartamento mais, eu posso mudar de ter um relacionamento com outras mulheres. Escute, não, é aqui, viver nessa vida de que tem que ir para a igreja todo final de semana. Ah, não, não, não, ali eu tenho mais liberdade. Olha o que está acontecendo no Brasil. A desobediência de muitos homens, a desobediência de muitas mulheres, a desobediência de homens que outrora andavam nos caminhos do Senhor. Nós sabemos que ali o diabo estava trabalhando ali, colocando, induzindo Eva e Adão. Mas escute uma coisa, o texto vai dizer que Adão comeu com ela. Não só a mulher foi desobediente, mas o homem foi conivente à desobediência da mulher. Quantos homens andavam nos caminhos do Senhor, obediente à palavra? Permitiu a mulher falar assim, não, querido, chega todo dia indo para a igreja, no domingo, na terça, ah, vamos aí pegar um final de semana, ir numa praia, e a gente pode fazer algo que a gente não faz aqui, porque todo mundo vê. Lá a gente pode tomar, quem sabe, um vinhozinho, né, irmão? Toma ali uma caipirinha, ai, eu tenho tanto desejo de tomar uma caipirinha. E ele vai com ela. Ele vai com ela. Daqui a pouco, tá ali, encontra ele lá no bailinho, dançando com a mulher, porque perto de praia, é lá, sempre tem bailinho, né? Ai, já toma, fica alegre, né? Hã? Quantos homens se caíram assim, irmão? Quantos homens olhou pro fruto e falou, meu Deus, é agradável. Os olhos ficou louco. Olha o perigo que está acontecendo. A Bíblia vai dizer que nesse tempo os homens iriam amar mais as coisas desse mundo do que a Deus. Como eu amo a Deus? Obedecendo a essa palavra. É a única maneira de você provar que você ama a Deus, é obedecendo a sua palavra. Porque está escrito. Aquele que guarda os meus mandamentos, ouve e guarda, esse é o que me ama. Então será que Eva amou? Não. Ela deu crédito que Deus falou? Não. Ela deu crédito a quem? A serpente. Eu fico pensando, sabe, irmão Davi, eu trabalho com turismo. Às vezes vem os turistas, né, o grupo de turistas vem de fora, aí você fala, gente, olha, quer comprar uma coisa boa, um produto bom, compra dentro da loja ali, a loja tal, loja A, loja B. Tem ali a loja Mona Lisa, tem a loja Casa China, que é bom também, tem a Matrix e tal. Compra ali na loja. Olha, e não vai seguir o pessoal da rua, não. Não segue o pessoal da rua, porque você vai pegar pessoas que vão te levar para caminhos errados. Sabe o que acontece a maioria das vezes? Voltou lá o turista, comprou algo que não prestava. Seguiu o cara que levou num lugar onde tinha um bandido ali para roubar ele ou para prender. Eva sabia. O Senhor falou, ah, não come. Muitos homens conhecem a palavra, conhecem a verdade. Aí a mulher falou assim, ô, amor, vamos. Ou também um homem. Uma mulher temente a Deus, mulher, sabe? E aí pega aquele marido que ele não sabe para que lado que ele tá. Né? Tá, não sabe que lado tá. Aí a mulher crente. Aí ele fala, ó, amor, vamos viajar, vamos. E aí ele começa com essas propostas malignas. Aí um dia toma um golinho. No outro dia toma mais um golinho. E aí? A Bíblia diz, tudo que fizer,

0: que beber, que comer, ou outras coisas mais, que seja para a glória de Deus. Agora, se eu faço, ou eu bebo, que não é para a glória de Deus, eu estou dando glória para quem? Porque a bebida não é para a glória de Deus. A cachaça não é para a glória de Deus. O crente que toma cachaça, esquece. Ele está dando glória para o diabo. Não tem glória para Deus ali. E o crente que vai no baile? Hã? É um perigo. Então, a árvore tinha ali. Porque quando você olha para uma árvore, irmão, é interessante. Que quando você pega um pé de... Tem fruto de vários... Você vai no pé de manga, que na nossa região tem muito manga. Você vai notar que tem mangas pequenas, um pouco maiores, umas às vezes machucadinhas. Mas tudo é manga. Mas se você observar, essas diferenças da manga, nós podemos aplicar. Nós podemos aplicar porque a Bíblia diz que nós conhecemos a árvore pelo fruto. Mas observa que tem frutos, que são frutos que não são bons. Não é que não seja daquela árvore, do pé de manga. Mas a qualidade dele está duvidosa. Está duvidosa. São pessoas que de manhã vai para a igreja, vai para a escola dominical, né? Vai para a escola dominical, na volta passa no, na lanchonete. Passa na lanchonete. E leva uma caixinha de cerveja. Você fala, mas tem crente que faz isso?
1: Tem.
0: Diz que é crente. Mas como se libertar disso? A Bíblia diz que quando Deus veio para ter com Adão, perguntou: Adão? Adão estava escondido. Aí o Senhor disse: Adão, comeste do fruto? Porque quem te falou que você estava nu? Porque ele disse: Senhor, estou nu. Muitas pessoas, eles estão andando aonde o mundo, ele está andando igual ao mundo, está andando nu, precisando de arrependimento, precisando da graça, precisando do favor imerecido, precisando que... O sangue de Cristo, porque a Bíblia vai dizer que ali o Senhor, ele mata um animal e coloca as vestes, prepara a veste. A única maneira, meu amado, a única maneira de você que está andando nessa direção, andando num caminho difícil, comendo do fruto aonde Deus disse para não comer, mas eu digo para você, há tempo para você, arrependa-se dos seus maus caminhos, confessa a Jesus e começa a produzir bons frutos, fruto digno de uma boa árvore. Não aqueles frutos que você vê tudo bichado. Pensa na sua eternidade. Porque aquele sangue que verteu na cruz do Calvário, nós vamos ter que dar conta disso um dia. Eu e você. Eu quero orar por você. E que o Senhor possa nos dar graça. Pai eterno, no nome de Jesus, peço ao Senhor a tua misericórdia. Que o Senhor possa visitar corações. Que o Senhor possa mudar

0: história. Que pessoas que estão produzindo frutos que não é digno de ti, Senhor. Que eles possam rever os passos, caminhos. E o seu nome ser glorificado através dessa vida. Essa é a minha oração, no nome de Jesus. Amém. Até sábado que vem. Amém.
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Glória a Deus, aleluia, Jesus. Está entrando no ar o programa Deus Vai Agir Agora. Hoje eu, a irmã Madalena, estou aqui para fazer essa programação, né? A nossa missionária Ivonete, ela está viajando, está ali em Pato Branco, juntamente com a sua família, né? Foi ali comemorar o aniversário da mãe dela, né? Então, Ivonete, se estiver ouvindo a programação, receba meu abraço, meu carinho, né? Então, você que está ali em casa, ouvindo essa programação, né? Já ligue para cá, já manda sua mensagem, participando, pedindo seu louvor nesta noite. Me ajude a fazer essa programação, né? Primeiramente, eu quero fazer uma oração. Querido Deus e eterno Pai, em nome do Teu Filho amado, Jesus Cristo, Pai, eu estou aqui, Senhor, nesta noite, Senhor, te pedindo, Senhor, meu Deus, a Tua bênção, Senhor, te pedindo, Senhor, meu Deus, que venha, Senhor, meu Deus, estar na direção, no comando, Senhor, dessa programação. Pai, abençoa cada vida, a Deus, a Tua bênção, Senhor, te pedindo, Senhor, meu Deus, que venha, Senhor, meu Deus, estar na direção, no comando, Senhor, dessa programação. Pai, abençoa cada vida, a cada lar, a cada família, a cada coração nesta noite, Pai. Vai de encontro, Senhor, meu Deus, com aqueles que estão aflitos, meu Pai, aqueles que estão com o coração entristecido, Papai querido. Ô, Senhor amado, vai visitando, Senhor, cada um nesta noite, Pai. Vai falando, Senhor, meu Deus, através dos louvores, através da palavra, Senhor, meu Deus, aos corações, Senhor, meu Deus. E que vidas sejam alcançadas e que vidas sejam impactadas, Senhor, através da Sua palavra, Senhor. É o que te peço, Senhor, e te agradeço, Senhor, em nome do Teu Filho amado, Jesus Cristo. Está ali, né, modulando os botões, o nosso irmão Davi, né, está pronto aí para soltar o teu louvor. Então, você que está ali ouvindo a programação, quem sabe está assistindo pela live, manda sua mensagem, faça o seu pedido de oração, faça o seu pedido de louvor. Glória a Deus, aleluia, Jesus. Irmão, pode soltar o primeiro louvor?

Glória a Deus, aleluia, Jesus, que louvor maravilhoso, né? Este louvor foi o pedido da nossa irmã Inácia, né? Que está ali juntamente com a minha irmã, nesta noite, ouvindo a programação, né? Deus vai agir agora. Esta programação que tem chegado a lares, que tem transformado vidas, que tem curado, que tem libertado, em nome de Jesus Cristo. Quem sabe você está aí ouvindo essa programação, ligue para cá, manda sua mensagem, participe, nos ajude a fazer essa programação, nos ajude a levar essa programação ao ar, em nome de Jesus Cristo, aleluia Jesus. Eu quero também já pedir para o nosso irmão tocar o segundo louvor, né, que é o pedido da minha mãe, né, vai dar tudo certo com Gerson Rufino.

Glória a Deus, aleluia, Jesus, está aí o louvor da minha mãe, né, que está ali também ouvindo a programação nesta noite. Eu quero pedir ali para o nosso irmão Davi deixar preparado umas música infantil, se tiver, porque eu quero homenagear as crianças também nesta noite, porque dia 12, segunda-feira, é dia das crianças, tá? E eu quero oferecer esse programa. Não sei se tem criança ouvindo, né? Mas se tiver, eu quero que você receba essa programação, né? Porque as crianças são bênçãos do Senhor, né? Então, que você tá aí, você que está aí em casa ali, juntamente com seu filho, mande mensagem para cá. Quem sabe você quer oferecer um louvor pro seu filho, faça o teu pedido ali, que prontamente estaremos aqui atendendo o seu pedido de louvor. Glória a Deus, aleluia, Jesus. Eu quero deixar um versículo da palavra de Deus que está em Salmos 90. Senhor, Tu tens sido o nosso refúgio de geração em geração, antes que os montes nascessem ou que Tu formastes a terra e o mundo, sim, de eternidade a eternidade Tu és Deus. Tu reduzes o homem à destruição e diz: volvei, filho dos homens, porque mil anos são aos teus olhos como o dia de ontem que passou e como a vigília da noite. Glória a Deus, aleluia, Jesus, que palavra maravilhosa, né? O Senhor é nosso refúgio, Ele é a nossa fortaleza, socorro presente na hora da angústia, e sem Ele não somos nada, né, irmãos? Que possamos ser dependentes do Senhor 24 horas. 24 horas seremos dependentes do Senhor, porque é Ele que tem cuidado de nós, é Ele que nos dá livramento, é Ele que nos abençoa, é Ele que guarda nossa casa, é Ele que guarda nossa família, é Ele que abençoa nosso trabalho, é Ele que guia nossos passos. Então, que nesta noite, quem sabe você está ouvindo essa palavra ali, que você tenha um encontro com Deus, né? Quem sabe você está afastado da presença de Deus, você não está mais na casa de Deus por algum motivo, né? Mas Deus, nesta noite, está falando através da palavra, né? Você mesmo pode ali se ajoelhar aí dentro da tua casa e pedir para Deus te perdoar e se reconciliar com Deus. Se reconcilie com Deus enquanto há tempo. Volte para a presença de Deus enquanto é tempo, porque nós estamos vivendo os últimos momentos na Terra. Quem sabe amanhã já não estaremos mais aqui, ou daqui 10 segundos, ou daqui 20 minutos, não sabemos, irmão. Então não perca tempo. Vá para a presença de Deus, busca a Deus enquanto se pode achar. Busque, irmão. Se ajoelhe ali na tua casa, peça perdão a Deus pelos seus pecados, pelos seus erros, pelas suas falhas, pelas suas iniquidades. Porque nós somos falhos, irmão. Nós pecamos, nós erramos. Mas nós temos que pedir perdão todos os dias e não cometer mais os erros que nós fazíamos antigamente. Então, que nesta noite você venha receber esta palavra, irmãos. Que vocês venham ter um encontro com Deus. Vocês não sabem, irmão, quanto Deus é maravilhoso. O Deus, Ele nos dá tantos livramentos, até livramentos que a gente não enxerga, né? Mas Deus está aí 24 horas cuidando da gente. Então, que nesta noite você receba esta palavra vinda do coração de Deus. Em nome de Jesus Cristo, receba esta palavra, que haja transformação na sua vida, que haja transformação na sua

Aleluia, Jesus. Em Provérbios 22, 22, 6, ele nos fala: instrui o menino no caminho em que deve andar, e até quando envelhecer, não se desviará dele. Então, que nesta noite, que você que está ali ouvindo a programação, que tem os seus filhos, né? Que você possa instruir o seu filho no caminho de Deus, né? Você tem que ensinar seus filhos desde cedo a estar na presença de Deus, a buscar a presença de Deus.

Porque depois que eles crescerem, é bem difícil de levar para a igreja, irmãos. Então você tem que mostrar o caminho a qual ele deve seguir. Porque os nossos filhos são herança do Senhor. Eu não tenho filhos, mas quem sabe você aí que está o teu filho ali do lado. Ensine ele a palavra de Deus. Mostre para ele o que é verdade, o que é errado. Porque as crianças são anjinhos, né? Eles são herdeiros do céu, né? Então que nesta noite você possa receber essa palavra, que você possa cuidar do seu filho, instruir o seu filho, ser amigo do seu filho, conversar com o seu filho, dar atenção para o seu filho. Porque nós vivemos num mundo tão difícil, né, irmãos? Um mundo tão complicado, cheio de violência. Então que você venha instruir seu filho no caminho do Senhor. E essa programação eu quero dedicar às crianças, né? Na última vez que eu estive aqui, eu dediquei a programação ao Dia das Mães, né? E hoje eu quero dedicar essa programação às criancinhas, tá bom? Deus abençoe a todos que estão ouvindo a programação. Posso soltar, irmão, o próximo louvor?

Glória a Deus, aleluia, Jesus. Eu quero agradecer a todos que estão ofertando, que estão ajudando a esta programação, né? Essa programação hoje vai até as 20 horas, tá? Mas logo após, você fique aí, que vai ter palavras com a missionária Ivonete. O nosso irmão Davi vai estar soltando louvores e a pregação com a missionária Ivonete, tá? Eu estarei com vocês até as 20 horas. 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

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Então, também tem umas pessoas, eu ajudo a programação, a minha mãe ajuda essa programação. Tem outras pessoas, a irmã Jussarinha, né? É, também que ajuda a programação. No final do programa estaremos orando por todos, em nome de Jesus Cristo. Irmãos, eu gostaria de contar um testemunho de algo que Deus fez na minha vida. Quando eu tinha uns 20 anos de idade, eu quis fazer doação de sangue, né? E quando eu fui no homonúcleo, eles fazem uma bateria de exame, né? E nesse exame, eu fui doar sangue e nesse exame que eles fizeram, constatou que eu estava com a doença de Chagas, né? E aquela médica parou e olhou para mim e falou assim: você não pode ser doadora porque você tem essa enfermidade, né? Essa doença. Então você não vai poder doar sangue. Mas você precisa fazer tratamento, né? Você precisa cuidar do seu coração, porque essa doença, ele faz crescer o coração, né? Ele aumenta o coração, né? Então, eu fiquei naquele dia, eu fiquei bem assustado, assim, né? Mas eu, nos dois primeiros anos, eu passei por médicos, assim, né? Eu fui verificar o coração, né? E depois eu nunca mais fui. Tava tudo certo. Então eu coloquei na minha cabeça que não precisava ir mais no médico. E eu não fui mais. Então, se passaram praticamente, acho que uns 30, eu tô com 57 anos, de 20 anos, acho que passaram quase 30 anos ou mais, né? E esses dias, uns dias para trás, assim, eu comecei a me sentir mal, e a palpitação do coração aumentava muito, as veias do pescoço estavam me incomodando. Eu andava muito cansada e eu resolvi ir num cardiologista, né? Porque eu precisava ver o que estava acontecendo. Daí eu fui nessa consulta e expliquei tudo para a médica. E a médica fez aquele exame a qual você vê o tamanho do coração, né? Ela fez o eletro, falou para mim: ó, no eletro tá tudo bem, não tem nada de errado. Vamos agora, vamos fazer o outro exame, ela falou. Daí ela fez aquele exame, daí mandou eu sentar lá e falou para mim. Olhou para mim e falou: você não tem nada no seu coração. Seu coração tá normal. Seu coração não cresceu. E ela ficou assim de boca aberta, irmãos, porque ela falou assim que é raro, né, acontecer isso, porque essa doença, ele afeta muito o coração. Eu até tinha uma conhecida minha lá perto de casa que ela faleceu disso, né, que o coração dela explodiu, estourou. Ela tinha essa doença. Então ela ficou maravilhada, falou: você não tem nada, nada no seu coração. Aí eu fiquei maravilhada com aquela palavra que a médica falou, né? Maravilhada porque Deus cuidou todos esses anos de mim, irmãos. Não deixou que nada acontecesse com meu coração, porque tudo eu entreguei na mão do Senhor. A minha vida pertence ao Senhor. E tudo que eu for fazer

0: coloco na direção do Senhor. E Ele está sempre comigo, porque eu sou dependente dEle 24 horas. Eu sempre falo isso para Ele: Deus, eu sou dependente de Ti 24 horas. Eu sou um milagre na mão do Senhor. Irmão, se eu for contar todos os testemunhos de tudo que Deus fez na minha vida, eu passaria dia e noite e ainda seria pouco, porque eu sou abençoada. Abençoada por servir um Deus vivo, um Deus de milagre, um Deus que transforma, um Deus que cuida, um Deus que faz maravilhas, um Deus que entra nos cativeiros, que cura, que liberta. E assim Ele foi na minha vida e continua sendo, porque Deus sempre será a prioridade na minha vida, porque assim eu resolvi e assim será até a minha morte, porque Jesus é o dono da minha vida. Ele morreu por mim na cruz, Ele deu a vida dEle por mim, por nós, para que hoje tenhamos vida e vida com abundância. Então eu agradeço a Deus por essa vitória a qual Ele me deu. Ele me deu uma vitória muito grande, porque eu estava preocupada. Apesar de Deus estar comigo, eu estava preocupada que o meu coração estivesse grande, que ele estivesse aumentado e que eu poderia até passar pela mão da medicina. Mas Deus não permitiu, irmãos. E se hoje estou aqui, é porque Deus quis assim, porque Ele fez um milagre na minha vida. Então eu glorifico o nome do Jesus, eu exalto o nome do Senhor, porque Ele é digno de toda a minha adoração, de todo o meu louvor. Aleluia, Jesus. Aleluia. Eu quero pedir para o Davi tocar aquele primeiro louvor lá que eu pedi, irmão Davi.
1: Pai, tem gente que chegou até aqui carregando dores que ninguém viu, feridas escondidas, lágrimas em silêncio. Mas o Senhor conhece cada detalhe. E hoje, o Senhor vai tocar onde ninguém conseguiu tocar.

0: O Senhor ainda cura, o Senhor ainda transforma, e o milagre já começou.
1: Aleluia, Jesus, que louvor maravilhoso, né? Tremendo seu louvor, fala muito aos nossos corações. Também o nosso irmão Newton Júnior, de Recife, ele está pela live, ele está assistindo a programação. Também a minha sobrinha Patrícia Vitória, né, está assistindo, ela é lá de Blumenau, Santa Catarina. Irmão Newton, Deus está te entregando uma vitória, tá? Eu não sei o que você tem pedido a Deus, mas Ele nesta noite, Ele está visitando seu coração e está entregando uma vitória para você, tá? Quando Deus entregar essa vitória, você testifique, você testemunhe, tá? Porque toda honra e toda glória é do Senhor, nosso Deus e Salvador, né? Eu quero pedir para o nosso irmão Davi tocar mais um louvor, né? Se der tempo. E oferecer para o nosso irmão Nilton e para a Patrícia, né? Que estão assistindo pela live, né? E logo em seguida já estarei orando, me despedindo de todos. Mas a programação vai continuar, tá? Tem a palavra com a missionária Ivonete. E daí o nosso irmão vai continuar tocando louvor até as 21 horas.

Glória a Deus, aleluia, Jesus. Também o nosso irmão Arnildo, né? Eles estão lá em Pato Branco ouvindo a programação, né? O nosso irmão Arnildo com a esposa da missionária Ivonete, né? Estão aí juntamente com a sua família, né? Eu já quero fazer a oração final, me despedir de todos que estão aí ouvindo a programação. A programação vai continuar, irmãos. Quem vai sair do ar é só eu, tá? Mas o nosso irmão Davi vai estar aí soltando a pregação, né? Da palavra de Deus com a missionária Ivonete. E vai continuar tocando os louvores, tá? Se você quiser pedir louvor, pode pedir que ele vai estar tocando em seguida, tá? Querido Deus e eterno Pai, em nome do Teu Filho amado Jesus Cristo, Pai, eu quero Te agradecer por este momento, Senhor, por ter estado aqui, Senhor, nesta rádio, fazendo essa programação, Pai. Te peço, Pai, que alcance cada vida, Senhor, que o Senhor abençoe a cada lar, a cada família, a cada coração, Senhor. Abençoa a todos que têm ofertado, Senhor, que têm ajudado essa programação, Pai. Visita, Senhor, meu Deus, seus filhos, Senhor. Abençoa, Senhor, as crianças, dá livramento para as crianças, Senhor. Dá livramento para a juventude, Senhor, meu Deus. Em nome de Jesus Cristo, Pai, visita aqueles que estão acamados, Senhor. Levanta aqueles que estão caídos, Senhor. Corações que estão entristecidos, Pai, entrega a paz, Senhor. Entrega a alegria, Senhor. Leva a paz, a felicidade aos corações, Pai. É que eu te peço, Senhor, meu Deus, em nome do Teu Filho amado, Jesus Cristo. E até sábado que vem com a missionária Ivonete. Fiquem todos capazes do nosso Senhor e Salvador, Jesus Cristo.

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Salva esse vídeo para você ouvir as palavras que eu vou declarar. Vão ecoar pelos quatro cantos da tua casa. Você vai ouvir essa oração dentro da tua casa. Salva esse vídeo para ouvir no momento certo as palavras que eu vou declarar. Vão ecoar os quatro cantos da tua casa. Diga: Senhor meu Deus e eterno Pai. Senhor meu Deus, obrigado por acordar, por levantar, colocar os meus pés no chão. Obrigado pela minha família. Obrigado por tudo que tenho passado. Senhor, eu sei que é difícil. Tem momentos, Senhor, que às vezes eu penso, Senhor, que o Senhor não tem ouvido as minhas preces, mas o Senhor diz que não dorme nem cochila. O Senhor está sempre atento à oração do justo. Senhor, eu sei que eu não sou justo, mas o Senhor me justifica pelo teu sangue carmesim. E eu creio, Senhor, que tu entra com a providência sobre a minha casa, sobre a minha família, sobre os meus filhos, sobre a minha esposa, vice-versa, esposo. Senhor, eu creio que tu entras, Senhor, pelejando aos quatro cantos desta casa, estendendo bandeira de sangue aos umbrais, aos portais desta casa. E tu diz que nenhuma ferramenta prospera contra o justo. Toda arma forjada pelo inimigo contra a minha casa, contra a minha família, vai cair por terra. Porque eu creio no Deus de Abraão, de Isaac e de Jacó. Eu creio no Deus que se levanta para julgar a causa dos seus filhos. E eu creio, Senhor, que agora tu entra com a providência, aquietando os ventos, as tempestades, Senhor. Eu creio que tu entras, Senhor, tocando na área familiar, na área da saúde, na área sentimental, seja

alforária que precisa ser tocado, ó Deus, tu vai tocando agora, tu vai entrando com a providência, Senhor, na vida dos filhos, na vida do esposo, na vida da esposa, na vida, Senhor, dos familiares. Senhor, entra, Senhor, que essa vida agora possa testificar do milagre já acontecendo dentro desta casa, porque eu creio no Deus que entra com a providência, rasgando os céus, rasgando a terra agora, Senhor, e entregando a vitória para esta vida. Senhor, eu não sei quanto tempo esta vida tem clamado, eu não sei o que ela está esperando em ti hoje, mas eu creio, Senhor, que tu entra agora com a providência do alto céu, assinando, decretando a vitória desta vida, seja causa na justiça. Senhor, inclina o coração do juiz, inclina o coração das autoridades a favor desta vida, seja no trabalho, Senhor, vai colocando toda inveja, toda possessão demoníaca, ao contrário, contra esta vida, vai caindo por terra agora. Ô, Senhor, envia teu exército de anjo para pelejar, para guerrear, porque tu disse na tua palavra que a nossa luta não é contra o sangue nem contra a carne, mas sim contra as potestades do maligno que paira no ar. E eu creio agora que toda potestade do maligno, toda seta mortal, vai caindo por terra agora, vai caindo agora, porque eu creio na vitória pelo sangue vertido na cruz. Esta vida, Senhor, que está ouvindo este clamor, esta vida que está ouvindo esta oração, seja onde ela estiver, que ela seja visitada com o teu poder, ó Deus, que ela seja visitada pela tua mão de sangue carmesim, lá da cruz do Calvário, porque tu diz que pelas suas pisaduras nós fomos sarados. Ó Senhor, tu diz que o seu castigo nos traz paz. Senhor, que a paz possa reinar dentro desta casa, que a paz possa reinar dentro deste lar, que a paz possa reinar neste casamento, que a paz possa reinar na vida desses filhos, que a paz possa reinar no trabalho, em nome de Jesus Cristo. Tudo que veio para tirar a paz, Jesus, tu repreende agora, porque tu diz que o teu castigo lá na cruz do Calvário nos trouxe a paz, e eu peço a paz agora sobre esta casa, sobre esta família, pelo teu sangue carmesim, Jesus Cristo, eu decreto a vitória em Cristo Jesus. Tu diz que a tua mão não está encolhida, que não possa salvar, tu diz que a tua mão não está encolhida, e eu creio na tua mão alcançando estas vidas, eu creio na tua mão, Senhor, resgatando todo o projeto, Senhor Jesus, desta vida, eu creio em nome de Jesus no triunfo, no, na mudança de cenário, na mudança de cativeiro sobre esta casa, porque tu és o Deus que peleja, tu és o Deus que guerreia, e é pela tua palavra, Senhor, que eu profetizo a vitória sobre esta casa. Eu não sei aonde está adentrando a nossa voz, mas aonde estiver adentrando o nosso clamor, tu diz que o que dois concordar na terra é ligado nos céus, e eu creio que vidas estão concordando, Senhor Jesus, com este clamor, e está sendo ligado no céu. Toda corrente diabólica seja destruída, tu diz que veio para dar, Senhor Jesus, liberdade aos que estão cativos. Eu não sei quanto tempo esta vida está cativa, eu não sei o que estava prendendo ela, o que estava cativando ela, mas em nome de Jesus Cristo veio para dizer, jaz para fora, tu veio para abrir vistas aos cegos. Eu não sei o que estava, Senhor, tentando cegar esta vida, para ela não ter fé em ti, mas em nome de Jesus Cristo, ela começa agora a ter visão, visão do alto céu, em nome de Jesus Cristo, eu profetizo o milagre chegando nesta vida, em nome de Jesus, amém, amém. Compartilhe essa oração e tome posse e creia do milagre já acontecendo sobre a tua casa, em nome de Jesus Cristo.

0: Muito boa essa música.
1: Deus, ele te fará saber de tudo. Você não vai.

Deus manda te dizer, tem uma bênção preparada do céu para você. Daniel tinha uma bênção preparada para a vida dele, mas houve impedimento. É, na tua vida não é diferente. Deus tem uma bênção preparada para você, mas há muito impedimento no teu caminho, tentando atrapalhar, impedir as bênçãos de chegar até você. Mas Deus manda te dizer, ei, o Senhor ordena que esse mal se retire de perto de você, que esse mal caia por terra, que todo impedimento vai cair por terra, tudo aquilo que está atrapalhando a tua vida, de você alcançar a tua vitória, vai ser destruída agora. O céu já determinou a tua bênção, a tua vitória, e eu vou orar por você. O inimigo não quer que você seja abençoado. Assim diz o Senhor, que Deus ordena anjos para pelejar pela tua vida. Assim como Daniel, desde a primeira oração ele já alcançou a vitória, mas houve uma guerra, uma batalha espiritual, tentando impedir a bênção de chegar até Daniel, tentando impedir que o milagre não chegasse até Daniel. Mas Deus vai enviar o anjo dizer para Daniel: desde o primeiro momento eu ouvi a tua oração. É, e eu tenho pelejado. Daniel alcançou um milagre e você também vai alcançar o teu milagre. Você vai tomar posse do teu milagre. Tudo aquilo que está impedindo, Deus vai colocar por terra. Deus vai destruir todo aquele mal que vem contra a tua vida, porque o Senhor é contigo. Senhor, nesse momento, eu te apresento esta vida, a vida dessa pessoa que está me ouvindo agora. Ó Deus, entra com a providência, visita, tira todo impedimento, o todo impedimento que está aí sobre esta vida. Tudo caia por terra, tudo que está impedindo o teu filho, a tua filha de prosperar, seja na área financeira, seja na área sentimental, seja na área da saúde. Essa pessoa tem passado momentos

que foi preparado para destruição contra esta casa, contra esta família, na área financeira, na área sentimental, na área da saúde, vai começando a sair agora. Satanás, pega a tua bagagem e saia, bate em retirada desta casa. Bate em retirada dos umbrais, dos portais desta casa, porque eu creio no poder de Deus invadindo esta casa agora. Eu creio no poder de Deus entrando, Senhor, com a providência sobre esta família. Todas as amarras, todas as algemas vai ser destruído pelo poder do sangue carmesim de Jesus Cristo. Porque Tu és um Deus, Senhor, que entra com a providência sobre esta vida. Tu és um Deus que não deixa os seus filhos ser envergonhados. Tu és um Deus que diz, operando Tu que impedirá. Tu és um Deus, Senhor, que diz, agindo Tu, Senhor, não há quem possa impedir o Teu agir. Quanto tempo essa pessoa, Senhor, que está me ouvindo, está aguardando a vitória chegar. Senhor,

Deus vivo, no Deus de Abraão, de Isaac, de Jacó, Senhor. Esta vida ela faz de tudo, Senhor, para estar na Tua presença, mas o inimigo faz de tudo para tirar ela da Tua presença, Deus. Mas na autoridade do Teu Espírito, ó Deus, eu ordeno que todo impedimento, toda obra das trevas, toda obra preparada, não prospera, Senhor, porque Tu diz que nenhuma arma forjada, preparada, é, Senhor, prosperar contra o ungido de Deus. Então, Senhor, é porque o inimigo arma, Senhor, emboscada, o inimigo arma, Senhor, para atingir os Teus filhos, porque a Tua palavra aqui diz que nenhuma arma, Senhor, preparada contra o justo prospera, mas em nome de Jesus Cristo, essas armas estão sendo, Senhor, quebradas, Senhor, os grilhões do inferno estão sendo despedaçadas, porque eu profetizo no nome do Pai, do Filho e do Espírito Santo, a bênção chegando sobre esta casa. Restaura o casamento, restaura a saúde, restaura, Senhor, este lar, esta família, Pai. Em nome de Jesus Cristo, faz a Tua obra, Papai querido. Porque Tu sabe que o Teu filho, a Tua filha precisa ver o Teu agir, Senhor, o Teu operar nesse lugar. Em nome de Jesus Cristo, eu profetizo a bênção chegando, Senhor, sobre esta casa. Meu Pai, aqueles que irão compartilhar essa mensagem, aonde entrar essa mensagem, Pai, que o inferno se cale e que as obras de Jesus Cristo, Senhor, comecem a agir, Senhor, através dessa oração. Senhor, eu não sei aonde entrará, Senhor, esta oração, Senhor, mas aonde entrar, Pai, trabalha, Senhor, haja a favor, Senhor, desta família, Senhor, estas vidas, Senhor, visita o álbum de fotografia, visita, Senhor, até a água, Senhor, que os Teus filhos bebem, ao alimento que entra dentro deste corpo, seja, Senhor, repreendido, Senhor, o colesterol, a triglicerídeo, a glicose. Senhor, esta vida está perto de uma diabetes. Essa vida, Senhor, está perto de um infarto. Senhor, o colesterol está alto, mas em nome de Jesus Cristo, a pressão comece a ser normalizada agora. Em nome de Jesus Cristo, eu creio na saúde sobre esta casa e na restauração, porque o Senhor é poderoso. E todos aqueles que creem em Ti, ó Deus, o Senhor concede uma grande vitória em nome de Jesus Cristo. Você que está me ouvindo, Deus permitiu separar aí porque, nesse vídeo, porque grande é o milagre que Deus operou. É na tua vida e na vida daqueles que receberão essa oração compartilhada que vão receber a vitória e nada vão impedir o que Deus determinou. Aquilo que Deus reservou para a tua vida, receba neste momento, em nome do Senhor Jesus Cristo, um presente que desce do céu. Um presente que desce do céu na tua vitória. É resposta de Deus, é resposta de oração. É o milagre de Deus para a tua vida. Em nome do Senhor Jesus Cristo, nada vai impedir o que Deus tem para você.

em vós o mesmo sentimento que houve em Cristo Jesus, pois ele não subsistindo em forma de Deus, não julgou como usurpação ser igual a Deus. Antes a si mesmo se esvaziou, assumindo a forma de servo, tornando-se a semelhança de homem e reconhecido em figura humana. A si mesmo se humilhou, sendo obediente até a morte e morte de cruz, pelo que também

você, porque a sua bênção já está a um passo de você. Você pode até não estar percebendo, mas pouco a pouco a sua bênção está chegando. E de repente, Deus vai colocar você frente a frente com a tua vitória. Você vai se assustar com o tamanho da bênção, com o tamanho da vitória que Deus colocou para você. Você acha que está demorando? Não está demorando. Deus está trabalhando em você para te entregar. Desde o primeiro dia que você pediu para Deus, a tua bênção já foi preparada. É você que não estava pronto para receber. Deus não entrega nada se a gente não estiver preparado. A gente pega e joga fora. Deus não quer que a gente perca aquilo que Ele vai entregar. Por isso Deus trabalhou em você para te entregar um grande presente. Eu vejo você numa grande porta e essa porta já está aberta. Ela já está aberta, é só você passar por ela. Eu vejo a chave sendo colocada nas tuas mãos, porque Deus abre a porta e entrega a chave nas tuas mãos. Deus entrega dois presentes. Deus estava trabalhando a tua estrutura para te entregar. E a mensagem que chegou agora através da minha vida para confirmar nas tuas mãos a chave da vitória. Se você crê que esse milagre é para você, diga: eu tomo posse, eu creio, porque tudo é possível. Olha, a filha de Jairo já estava morta. Chegou a notícia até ali, Jesus e Jairo, que a sua filha já estava morta. Mas Jesus olhou para Jairo e disse assim: Jairo, no que você crê? Na morte da tua filha ou no milagre? Jairo disse: eu quero a sua visita na minha casa, porque eu creio que através da sua vida, Jesus, a minha filha há de ressuscitar. Então pode estar, quem sabe, alguém já profetizando a morte para os teus sonhos, profetizando ali já a morte para a tua vitória. Mas eu quero te dizer, se você crer no Senhor Jesus, vai ter um vira-volta, vai haver ressurreição aí dentro da tua casa, e o milagre vai acontecer na tua vida. Essas portas estão abertas na tua frente, basta você tomar posse e entrar por ela, porque Deus te entrega um milagre neste momento, um milagre acontecer na tua vida.

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2: É tempo de avivamento, meu irmão. 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